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que dê aquelas palmas. 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Herbert.

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0: 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Obrigado!
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a caminhoneirada de todo o Brasil! Excelente dia de A a Z, de 0 a 100, que é pra de ninguém esquecer! É o Fernando Riquetti, turma, chegando por cá com toda a sua comitiva para mais um Brasil Caminhoneiro aqui na capital. É segunda-feira, o melhor dia da semana chegou! O calendário marca 25 de maio de 2026. É, gente, última semana do mês de maio, hein? Bom, se é que semana que vem ainda tem 2 dias, né? Tem aí, deixa eu ver. Então domingo, né? O domingo é dia 31. Mas a segunda-feira que vem nós já vamos estar no mês de junho, gente. Festa junina, bam, por demais! É, gente, é mais um dia desse outono brasileiro. Termômetro na casa dos 17 graus aqui pelos lados da Avenida Paulista. E segundo a Clima Tempo, vamos chegar à máxima de 22. E ó, o sol pode até dar uma carinha assim, meio tímida aí, né? Mas... não sei. O sol lhe pinta já, viu, turma? Pelas bandas do leste às 6 horas e 38 minutos. E se esconde atrás da Serra da Cantareira pelos lados do oeste às 17 horas e mais 29 minutos. Comigo fazendo essa edição do Brasil Caminhoneiro lá do outro lado do vidro, meu querido parceiro Luiz Jesus. Bom dia, Jesusinho. Você tá bem aí? Suave na nave? Descansou bem no final de semana? É? Queimou uns pés de frango lá na grelha ou não? É mesmo? Boa, legal. Tomou umas proibidas por malte? Aê, danado. É, gente, pode até tomar umas aí, mas só não pode dirigir depois, tá bom? Mas na próxima você chama o Riquete pra tomar uma junto com você aí também, tá? Beleza, é isso aí. Mas é, turma, hoje dia 25 de maio nós celebramos o Dia da Indústria. Eita, nós, viu? É uma homenagem ao patrono da indústria nacional, o Roberto Simonsen, que faleceu no dia 25 de maio de 1948. O Roberto Simonsen, gente, foi um engenheiro, um industrial, administrador. Ele foi também professor, historiador e político. Rapaz do céu, tem mais nada pra ele fazer, não? Tem? O quê? Ah, é verdade, ele foi membro da Academia Brasileira de Letras. É, rapaz, o homem que acumulou um monte de cargo, um monte de profissão. Uma mente brilhante. É isso daí. Então, parabéns a todos vocês aí que trabalham na indústria. E a gente dá um destaque aí, a indústria de caminhões, de implementos, indústria de pneu, tudo aquilo que faz parte do dia a dia do caminhoneiro. Tá na indústria aí? É? Então, um abraço aí pra todos vocês. Hoje também é o Dia Nacional da Adoção. Gente, o ato de você aceitar uma criança ou um adolescente em sua família, transformando eles em um filho, olha, é uma atitude muito, muito nobre, viu, gente? Quantos que estão aí em unidades de acolhimento esperando e sonhando em ser adotados, hein? Então você que tiver condições, gente, entra na fila da adoção, que vai ser uma coisa muito bacana, que vai trazer uma mudança enorme aí pro seu dia a dia, tá legal? Ô, gente, hoje também é dia do trabalhador rural, viu? Ô, que legal! Olha, mesmo que hoje já existam muitas tecnologias, né, que estão substituindo o trabalho desses profissionais, a gente nunca deve parar de divulgar a importância da mão de obra nas fazendas, viu, gente? Porque, de qualquer forma, representa um trabalho essencial para a melhoria da qualidade dos alimentos. Olha, por mais que tenha maquinário, tecnologia, o trabalho humano vai estar sempre presente, viu? É igual a gente fala no transporte, né, Jesus? Por mais que a gente tenha tecnologia nos caminhões aí, não tem caminhão 100% autônomo. Até a hora que chegar mesmo, vai precisar de um motorista ali no meio disso tudo. Ah, claro que vai precisar, gente. Você tá doido? Ah, na minha opinião, vai demorar muito para você acabar com a profissão dos caminhoneiros, viu? E também do trabalhador rural. Então, parabéns a todos vocês, é, todo homem do campo. Hoje celebramos também o dia da costureira. As costureiras ligadas aqui com a gente. Um beijo, um abraço aí para todos vocês, tá bom? Hoje também é dia nacional do respeito ao contribuinte. Ah, vê se o pessoal tá tendo respeito pra gente. É uma gastança de dinheiro. Agora é época da eleição, então, meu irmão. Ha! Me prepara. Me prepara, porque não vão ter respeito com o contribuinte, viu? Vai, deixa essa prosa pra lá, vai. Vamos mandar um abraço pras cidades que estão aniversariando, Jesus. Hoje tem pouquinho, 4 cidades apenas. Ó, tem um município de Catarina no estado do Ceará. Eu tenho uma tia chamada Catarina. Na Paraíba, o município de Catolé do Rocha, também hoje feriado por lá. E no estado da Bahia, os municípios de Camamum e Canavieiras. Então, parabéns a todos vocês que nasceram, moram nessas cidades
E parabéns a todos os aniversariantes desse dia 25 de maio. Que Deus os abençoe e proteja sempre com muita paz, com muita saúde e com muita alegria também. Além do meu querido Luiz Jesus, que está lá na mesa de som, Reinaldinho Alves está lá na Central Técnica, Jeová e Batatinha nos transmissores em Diadema. E é isso aí, gente. Apresentações feitas, barriga vazia, mão lavada, sim. Bora nós acelerando o carrão no FM 77.5, 1040 kHz no AM. Para você que nos acompanha pelas redes sociais, para você que nos acompanha pelo aplicativo e para você que está sempre conosco pelo YouTube, youtube.com/capitalcomvocê. Obrigado pela beira, obrigado pelo carinho, não esqueça de dar aquele triplo Z, hein? Curta, comente e compartilhe, isso ajuda demais a gente aqui no nosso dia a dia. Tá vendo? Quantas opções para você estar sempre ligadinho aqui com a gente? Rádio Capital é isso, parceiro, sua rádio multiplataforma. Capital? Ha! 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E a gente abre a seleção musical de hoje com eles, Gilberto e Gilmar. 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

Tá aí o Gilberto e Gilmar abrindo a seleção musical dessa segunda-feira em ritmo animado com Nós Não Vive Sem Mulher. E eu não vivo sem essa audiência qualificada também que participa aqui com a gente pelo DDD 11 983345777. Anotou? DDD 11 São Paulo 983345777. Quero mandar um grande abraço pro meu grande parceiro Zé Salomão lá em Mirandópolis nesse dia do trabalhador rural, viu? E aproveito do aquele abraço mais apertado que alicate de pressão a todo o pessoal do agro negócio brasileiro, da agricultura familiar, viu, gente? Tamo junto aqui no Balaio do Gato sempre, beleza? Legal! Turma, é o seguinte, ó, no mês de novembro acontece aqui em São Paulo mais uma edição da Fenatran. Fenatran, gente, é a principal feira do transporte rodoviário de cargas da América Latina. E o grande destaque dessa edição, gente, será a presença das montadoras chinesas, viu? Das 14 fabricantes já confirmadas, 6, meia dúzia, gente, tem origem chinesa ou pertencem a grupos chineses. E o número, turma, como vocês viram aí, representa metade das marcas presentes no evento e pode sim, viu, indicar uma transformação no mercado brasileiro de caminhões. Porque se antes as fabricantes chinesas ocupavam aqueles espaços periféricos ali no setor, agora, gente, estão avançando e a passos largos sobre segmentos estratégicos como caminhões elétricos, caminhões movidos a gás, produção local, investimento nas indústrias. E esse avanço está acontecendo em meio à pressão pela descarbonização da logística, o crescimento das metas de ESG e o aumento dos custos operacionais do diesel. E a presença recorde de fabricantes chinesas também amplia a pressão competitiva sobre as tradicionais fabricantes de caminhões que nós temos aqui, né? Mercedes-Benz, DAF, Scania, Volvo, todas elas aí, né? Iveco, bem lembrado, Jesusinho. Todas elas aí, a turma que se mexe aí, né? É das chinesas, a gente tem quem? Tem a Foton, tem a JAC, tem a XCMG. Qual outra que a gente tem? Hã? Eu não lembro de mais nenhuma, não. Ah, não lembro, não. Bom, só lembrar no meio do programa aí a gente comenta. E você, parceiro? Você tem a manha? Já dirigiu um caminhão chinês? Ah, o Sinotruque tá vindo pro Brasil também de novo, viu? Me lembra que há uns 10, 15 anos atrás aí, eles vieram fortes, né? Era a Sinotruque e a Shackman, né? Acho que a Sinotruque até há mais tempo ainda, viu? Com aquele modelo Rovo e o A7. Lembra do Rovo? Ele parecia uma cabine do Mercedes, do Atego. Do Atego, não. É, o Atego. Parecia muito a cabine do Atego. Pois é. Você acha uns rodando por aí, mas tá tudo com a mecânica mudada aí também. Apesar que não era um caminhão ruim, não, viu, gente? Ele vinha com motor Cummins, vinha com caixa ZF. O problema é que o pessoal vai embora, né? Não presta assistência técnica e todo mundo fica com o pé atrás, né, com relação aos chineses, mas... acho que a gente tá vivendo um outro tempo aí também. É bom a gente ficar atento, viu? Porque essa turma aí tá vindo forte, viu? A XCMG, por exemplo, está com uma fábrica ali em Pouso Alegre, ali às margens da Fernão Dias ali. E além de montarem, né, os caminhões elétricos, eles também trabalham com muita questão. Eles são fortes também na linha de máquinas da linha amarela, empilhadeiras. É, gente, o pessoal tá vindo com tudo aí, viu? Já reserva aí, viu? Mês de novembro, Fenatran aqui em São Paulo e nós do Brasil Caminhoneiro vamos estar por lá, viu? Gastando sola de sapato. Não sei se a gente vai conseguir montar um instante, mas que nós vamos estar por lá, ou se não vamos. Pois é, gente, hoje nós falamos que hoje é aniversário do município de Catarina. Olha quem tá chegando aí cantando Catarina. Trio Mineiro, Sessão Viola Bruta. Vamos ouvir!

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Tá aí Catarina com o Trio Mineiro, marcando presença aqui na Bolé do Brasil Caminhoneiro. E você manda o seu recado para nós aqui pelo DDD 11 983345777. Legal? Turma, tamo aí no mês de maio, falando direto e reto com vocês a respeito aí do Maio Amarelo. E olha, gente, existem vários estudos hoje falando sobre o impacto econômico dos chamados acidentes, entre aspas, de trânsito, né? Só que o que esses acidentes, né, representam em termos humanos, infelizmente isso aí não é calculado não, viu gente? Porque pensa comigo, olha, a morte de apenas uma pessoa pode impactar toda uma família. E não apenas de forma financeira, mas também de forma emocional. Porque há casos, gente, que levam ao surgimento de doenças, principalmente em função da depressão. A perda de um filho, por exemplo, gente, pelo amor de Deus. Isso aí pode significar alguns anos a menos de vida para os seus pais. Uma vida entre aspas, né? Porque perder um filho, acho que deve perder completamente o significado da vida também, né? E, gente, a gente não pode entender essa questão de segurança no trânsito apenas ao mês de maio, apenas um mês no ano. Olha, uma iniciativa positiva pode ser aí no Maio Amarelo, na Semana Nacional do Trânsito ou no seu dia a dia. A gente tem que entender que esse trabalho de segurança é algo contínuo. Isso deve ser algo presente, né, no nosso dia a dia, uma reflexão de todos nós. Então aproveita, ó, responda intimamente a essa pergunta. Quantas pessoas vão sofrer caso você seja a próxima vítima nesse trânsito doido aí, hein? Quantas pessoas vão passar por? Quantas pessoas vão chorar aí a sua ausência? Então, muitas vezes a gente fala com os caminhoneiros que é o seguinte, turma. Você fica aí se arriscando muitas vezes é com carga de horário, pensando aí em comissão. É o seguinte, meu velho. Se tu bater teu caminhão, ou bater o caminhão da transportadora, bater com as cachuletas, você pode ter certeza. A transportadora vai pagar lá uma indenização lá para tua família, pagar os dias trabalhados. Mas aí vai mandar no máximo ali uma coroa de flor ali. Mas no outro dia, meu irmão, pode ter certeza que o RH já vai estar procurando ali um outro motorista e vai achar. O seguro vai cobrir os danos do caminhão, vai cobrir os danos também ali da transportadora, né, da carga que você está transportando, do implemento, e vida que segue, cara. Vida que segue. Aí fica aí a tua esposa e teus filhos aí sofrendo tua ausência. Pode ser que até que a tua esposa depois arrume um outro marido aí, meu, daqui a pouquinho tu caiu no esquecimento, cara. E aí, valeu a pena? Valeu a pena correr de forma desenfreada para poder fazer uma entrega de uma carga? Pensa você aí, tá bom? É isso aí. Vamos de mais uma moda aí, ô Jesus! Aí, ó, Cacique Pajé, Inquilina de Violeira, essa música é bonita! E é o pedido de ouvinte, a gente toca para você!

0: Tá aí o Cacique Pajé com Inquilina de Violeiro, marcando presença na Bolé do Brasil Caminhoneiro, conectada com o mundo, ligada sempre em você.
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0: É isso aí, gente, hora do Minuto Agrojornal, e hoje eu quero falar sobre a Ferrogrão, viu, gente? E o motivo é bacana, porque depois de quase 10 anos, finalmente, gente, finalmente temos uma decisão que vai tirar a Ferrogrão do papel. Aleluia, aleluia! Agora sim, gente, os estudos para a construção da linha que liga Sinop em Mato Grosso até Miritituba no Pará, lá nos portos do Arco Norte, vão seguir adiante. Bom, isso aí foi graças, né, a uma votação que nós tivemos na semana passada aí pelos ministros do Supremo Tribunal Federal. Eles decidiram por 8 votos favoráveis e 2 contrários no julgamento de uma ação direta de inconstitucionalidade movida lá pelos comunistas lá do PSOL, a turminha que não quer saber de trabalhar, e também por organizações não governamentais. Cara, eu lembro quando saiu essa decisão aí, que eles trancaram as obras, cara, com esse pessoal do PSOL. Mas eu fiquei brabo, cara. Oh, meu Deus do céu, como é que pode um trem desse, gente? Como é que pode? Mas, graças a Deus, aí o bom senso falou mais alto.

estrutura nenhuma. Os portos do Arco Norte lá estão sobrecarregados, está uma doideira, não tem armazém. E você pode ter certeza, gente, essa entrada do trem vai ajudar demais, vai agilizar o teu serviço aí também. Porque em vez de você fazer essa rota aí de 933 km, ou muitos lugares até mais, pô, você vai pegar a carga de soja, de milho que você pegar lá do produtor, em algum desses vai ter várias estações de transbordo de carga. Você vai chegar lá, encostar o teu caminhão, joga a carga lá na caçamba do trem e o trem segue adiante. Aí você já volta com uma carga de fertilizante, arruma uma carga para uma outra localidade, não fica passando tanto apuro lá para a parte de cima do mapa, gente. Ganha todo mundo, você não vai perder não. Escreve isso que o Riquetti está te falando, gente. Vai na minha que você passa de ano. E o ponto central, gente, é da interdição aí da Ferrogrão, não sei se você lembra, era sobre a validade constitucional da redução de aproximadamente 862 hectares, né? Já que a ferrovia, ela vai passar lá pelo Parque Nacional do Jamanchim. Gente, não tem ninguém naquele lugar. Não tem índio nenhum lá. Tá longe ali da tribo lá dos índios. Tá longe de lá. Aí o pessoal conseguiu compensar essa área, né, com uma outra região, né, e deixar com que essa parte aí ficasse sobre o domínio da Ferrogrão e também de um trecho, né, de duplicação da BR-163. Você lembra que na nota eu falei que a votação foi de 8-2 lá da votação lá do Supremo? Anota o nome dos dois iluministros que foram contra a decisão. O primeiro foi o Edson Fachin. a justificativa dele. Ele entendia ser inconstitucional a mudança de limites de unidade de conservação por medida provisória. Ah, é um atrasado mesmo, né, cara? Esse é Fachin das ideias mesmo. E o outro foi o Flávio Rocambole Nino. Porque ficou bravo, chamava ele de Rocambole. Chamava ele de Rocambole do diabo, do inferno, alguma coisa. Eu tô chamando ele só de Rocambole, né? E ele estabelecia diversas condicionantes para a declaração de constitucionalidade da lei para poder passar dentro dessa reserva. Ô, gente, os caras já tinham tudo entrado. É porque na época era no governo do Tarcísio ainda. Na época do governo do Bolsonaro, que o Tarcísio era ministro da infraestrutura. Os caras foram lá e, ó, vamos parar com essa obra aí. Ah, eu vou falar um negócio pra você. Bom, graças a Deus agora as obras vão ser retomadas. Eu espero que isso aí esteja pronto o quanto antes pra gente trazer boas notícias aí pra vocês aí também, tá legal? É o Minuto AgroJornal, pegando sempre uma beira, uma carona na boleia do Brasil Caminhoneiro, FM 77.5, 1040 kHz na AM pelas redes sociais. Olha o Baitaca chegando aí, um bruto rústico e sistemático com cordiona velha. Vamos ouvir!

0: Tá aí o Baitaca com Cordiona Velha, marcando presença aqui na Boleia do Brasil Caminhoneiro. E a gente vai pro intervalo rapidinho, tomar uma água, um café cavalo. Na volta tem a nossa reza aqui no programa. Não vai longe não, que o intervalo é rápido e a gente volta já.
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3: Muito se fala em caridade hoje, né? De fazer o bem ao próximo. Para muitos pode até parecer sinônimo de atitudes complexas fazer o bem, né? Envolvendo, na maioria das vezes, a doação de bens materiais. Ah, mexeu no bolso da turma, aí já era, né? Bom, turma, mas existe uma ajuda que está ao alcance de todos e que a gente muitas vezes se esquece. Trata-se do cuidado de esconder dos outros os próprios aborrecimentos. Porque às vezes a gente acorda, e a pessoa às vezes mal acorda, né? Ela já tem o seu dia invadido de contratempos. E aí se a gente exibe a ela a figura da mágoa, seja na palavra ou na face, e isso se expande, parece que vira um tóxico mental, né? O mal que só você atingia, aí passa a atingir todo mundo que está na tua volta. E quando a poeira invade sua casa, você limpa tudo para recuperar a pureza do ambiente que frequenta. Não é assim que acontece? Pois é, gente. Da mesma forma, se você se desequilibrar e ficar com aquele comportamento áspero diante dos transtornos habituais da vida, gente, vai acontecer a mesma coisa. Aí a gente precisa despender força para reparar os estragos que a sua intemperança causou. E aí é pedido de desculpas, um monte de justificativas. E muitas amizades, viu gente, muitos relacionamentos podem ser afetadas pela sua rudeza. Se o desequilíbrio for um hábito em sua vida, rapaz, é bom rever isso daí, viu? É bom rever. Afinal, todos tendem a ser menos compreensivos com alguém que adota de forma costumeira condutas deselegantes. E você pode escolher pairar acima de desgostos e inquietações, mantendo a sua tranquilidade e o bom ânimo, e tendo aquela energia positiva, né? Espalhando ali ao entorno das pessoas que estão ao teu lado, e você só vai ter ganho, viu? Você só vai trazer a teu favor simpatia e cooperação. Tenta fazer esse exercício aí. Já os estados negativos da mente, gente, como tristeza, azedume, angústia, inconformidade, isso aí parece que vira uma sombra. Nossa, aí haja bondade aí para poder dissipar essas nuvens pesadas aí, viu gente? Você tá doido? Olha, talvez o esforço silencioso para domar o próprio mau gênio não chame a atenção de ninguém. Mas isso pode frustrar de algum modo uma eventual expectativa de parecer virtuoso aos olhos dos outros. Mas o mais importante do que parecer é a gente ser. E você está muito enganado, viu gente? Se você acha que caridade se resume em esmola, viu gente? Porque a caridade material ela é valiosa. Mas o objetivo de quem deseja fazer o bem deve ser o de auxiliar o próximo e não de brilhar. É um esforço diário que a gente tem, viu gente, para poder colaborar com a paz do mundo fazendo esse tipo de coisa. E no mundo tão carente de paz que a gente vê, né, hoje em dia, todos nós somos chamados a colaborar para o equilíbrio geral. Esqueça o mal, faça o bem. A pessoa que se dedica a trabalhar servindo ao próximo, pode perceber, ela não se entedia, nem encontra tempo para poder ser infeliz. Isso é verdade. Isso é verdade. Vamos lá, gente. Vamos dar um novo rumo aí para a nossa vida, ajudar as pessoas. Pedir para que o Espírito Santo, né? Lembramos aí ontem, né? O dia de Pentecostes. Pedir para que o Espírito Santo nos ilumine, sermos cada vez pessoas melhores também. Legal? Vamos nesse momento então, turma, colocar aqui as intenções particulares de nossos ouvintes, né? A turma que participa com a gente aqui pelo WhatsApp e também pelo nosso canal do YouTube. Mas é claro que a gente coloca a sua intenção particular aí, né? Você que acompanha a gente aí do outro lado do rádio. Pense naquela pessoa que tanto precisa de nossas orações. Se for você, bota o teu nome no colo de Jesus e de Maria. E você pode ter certeza que esse seu pedido será encaminhado ao nosso Pai Celestial. E você vai ver só, quanto antes você imaginar, você também terá o seu pedido atendido pelo nosso Papai do Céu. Pode ter certeza, basta acreditar, basta ter fé. Vamos rezar então, Jesus? Ave Maria, cheia de graça, o Senhor é convosco. Bendita sois vós entre as mulheres. Bendito é o fruto do vosso ventre, Jesus. Santa Maria, Mãe de Deus, rogai por nós, pecadores, agora e na hora de nossa morte. Amém. Pai nosso que estais no céu, santificado seja o vosso nome. Venha a nós o vosso reino. Seja feita a vossa vontade, assim na terra como no céu. O pão nosso de cada dia nos dai hoje. Perdoai-nos as nossas ofensas, assim como nós perdoamos a quem nos tem ofendido. E não nos deixeis cair em tentação, mas livrai-nos do mal. Amém. Que Nossa Senhora, Mãe de todas as glórias e graças, São José Operário e seu esposo, São Cristóvão, padroeiro dos viajantes e dos motoristas, nos abençoe e nos protejam por todos os dias de nossas vidas, que assim seja. Amém.
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1: É, gente, de volta com o Brasil Caminhoneiro. E lembrando, ó, você que é caminhoneiro autônomo e tá esperando pintar aí um recurso daquele programa Move Brasil, presta atenção, viu? Você vai ter que esperar mais alguns dias para poder acessar as linhas de crédito do programa, viu, gente? Ah, por que tá acontecendo essa demora, Riquetti? Bom, segundo o pessoal da CNTA, Confederação Nacional dos Transportadores Autônomos, é porque os bancos ainda estão ajustando os sistemas operacionais e avaliando melhor aí os critérios de análise para os transportadores autônomos. Lembrando aí que para os autônomos o prazo de financiamento pode chegar a 10 anos, com até 12 meses de carência, e para as empresas o prazo é de 5 anos para poder pagar o pesado, com 6 meses de carência. E o limite financiável poderá atingir a cifra de 50 milhões de reais por cliente. No caso dos seminovos, gente, somente poderão ser financiados caminhões fabricados a partir de 2012. E quem entregar o seu caminhão com mais de 20 anos para reciclagem ou desmonte autorizado, poderá acessar taxas de juros ainda menores. Para isso, o veículo deverá estar regularizado e em condições de rodagem também. Bom, o Move Brasil ele é visto hoje como uma das principais apostas para acelerar a renovação da frota de caminhões, de ônibus, de micro-ônibus e também de implementos rodoviários. E essa segunda fase do programa vai contar com mais de 21 bilhões de reais em recursos, sendo 14 bilhões e meio do Tesouro Nacional e 6 bilhões, né, quase 7 bilhões ali do BNDES. Depois você deixa aí nos comentários aí se você já tentou esse financiamento através do Move Brasil e se você vai tentar novamente aí, ó, pelo menos comprar um caminhão seminovo com esse dinheiro todo aí que o governo tá disponibilizando aí pra você. Tá legal? Vamos de moda? João Paulo e Daniel chegando. Ela tem o dom de me fazer chorar. Ô, modão chonado, você tá doido? Vamos ouvir!

Daniel, ela tem o dom de me fazer chorar. E com esse modão, botamos ponto final nessa edição do Brasil Caminhoneiro, agradecendo por demais essa audiência qualificada que rodou com a gente nessa hora cheia. Legal? Turma, muito obrigado pelo carinho, obrigado pela audiência. E amanhã, eu e meu querido Luiz Jesus, a quem eu agradeço mais uma vez aí a gentileza, a amizade e o profissionalismo, estaremos por cá para mais uma edição do Brasil Caminhoneiro aqui na capital. Beijo nas comadres, reco-reco nas costelas dos compadres, uma boa segunda-feira, abençoada semana para todo mundo. Fiquem todos com Deus e até amanhã!

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1: 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Um ótimo dia aos ouvintes da capital. Destaque para o trânsito na Marginal Tietê, que já é ruim nos dois sentidos, ali na passagem pela rodovia Presidente Dutra. Quem vai para Ayrton Senna reduz a velocidade na passagem pela Dutra devido à ocorrência registrada por ali. E no sentido contrário, motorista reduz a velocidade entre a ponte Aricanduva até a passagem pela ponte da Vila Maria. Esse trânsito volta a ficar intenso ali na ponte da Vila Guilherme e vai assim até o Sambódromo. E depois no acesso à rodovia dos Bandeirantes até o Cebolão. Tudo ok com o transporte público nesta manhã de segunda-feira. 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
1: 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Destaque para o trânsito na chegada a São Paulo pela rodovia Raposo Tavares. O motorista já reduz a velocidade desde a Granja Viana a partir do quilômetro 23. Tem obras ali logo depois do Rodoanel Mário Covas. Esse trânsito vai intenso até a Avenida Escola Politécnica. Melhora um pouquinho, volta a ficar ruim ali na região do shopping, seguindo assim até o acesso à Rua Sapituba. Nesse trecho final, a Avenida Eliseu de Almeida é opção para o motorista. No sentido interior, quem está na rodovia Raposo Tavares não vai enfrentar dificuldades até o momento. 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
2: 7 horas tem rodízio válido para veículos com placas sinais 1 e 2. Esses não podem circular no centro expandido de São Paulo até as 10 da manhã e depois das 5 da tarde até as 8 da noite. Destaque para a Avenida do Estado, que tem problemas no sentido marginal Tietê, desde as juntas provisórias, piora depois da Tereza Cristina e segue assim até a ligação. Esse trânsito volta a ficar intenso ali na passagem pelo Parque Dom Pedro, vai assim até a Avenida Cruzeiro do Sul. No sentido contrário, o motorista reduz a velocidade antes da Avenida Tiradentes até a passagem pelo metrô Armênia e volta a ficar ruim ali no mercado municipal. Depois o caminho dá uma boa melhorada. Tudo ok com o transporte público nesta manhã de segunda-feira. 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

Gente, um ótimo dia para todos vocês. Se joga aqui com Ângela Matos. Hoje, sem Ângela Matos, no caso. A bichinha pegou um resfriado, gente. Tava ruinzinha já semana passada. Falando que era só a garganta, que não era gripe. Mas e não é que era gripe? E não é que era gripe? Então, preciso de você aqui hoje. Mais do que nunca nesse início.

Ó, o segundo toque do alarme, hein? Não vai perder a hora, não. Não é só porque ela tá aqui que vocês vão ficar na cama até mais tarde. Deixa que a dodói é ela. Ângela Matos, se cuida. Tá só o pó da rabiola, menina. Recebi um áudio dela falando: rei, eu não tô nada bem. Vou precisar de todas as forças. Já avisei o Vini. Tio Amauri, agora é contigo.

0: é o terceiro toque. Agora não tem desculpa. Um ótimo dia para você, dia, meu amigo, minha amiga, ligado aqui na Rádio Capital em AM 1040 FM 77.5, a sua rádio multiplataforma. Ângela Matos se recuperando de um resfriado. Aliás, se você tem receitinhas caseiras, a 74, pode mandar receita caseira aqui para Ângela Matos, que ela vai ficar feliz da vida. No começo assim, viu, Ângela? A gente acha que é só uma garganta. Dali a pouco vai tomando, vai dominando. Aliás, vocês que ainda não se vacinaram, por favor, vacinem-se contra a gripe, porque essa gripe tá chegando, tá pegando todo mundo. Um ótimo dia pra você, menina. Bom dia, o galo canta, o povo levanta. São 7h04. E eu acordei hoje, gente, sabe com o quê? Com esse áudio aqui. Esse áudio da Ângela Matos. Vê se ela tinha condições de estar aqui hoje.
1: Ó. Sou eu. Ei, hoje eu vou ser um desfalque.
0: Ô, Ângela.
1: Na nossa equipe, eu não consigo, Ângela. Eu não consigo tomar desde ontem. É, eu já tô medicada. Ontem eu passei a manhã no Santa Catarina, praticamente. Mas os remédios aqui não fizeram efeito ainda. Ainda sinto meu corpo muito cansado. Eu não dormi essa noite de tanto que eu tossi, sabe? Eu tô mal pra caramba. Eu só não tive a febre, mas eu não tenho condições de trabalhar. É, acordei no meu horário, fiquei aqui na cama pensando, eu vou, não vou, vou, não vou. Mas eu realmente não consigo.
0: Gente, olha, vocês viram que não tá fácil. Aliás, você se agasalhe bem, porque tem feito muito frio e quem não tomou a vacina da gripe ainda tome, porque esse resfriado tá pegando e chega essa época de tem festa, daqui a pouco tem festa junina, aglomeração de pessoas, a gente vai, fica suscetível, né, a esse tipo de enfermidade, digamos assim, a gripe, né? É, falam que é doença de rico, mas não é não, viu? A gripe, ela pega e ela vem, ela é discretinha, ela vem, começa pela gargantinha, dali a pouco você tá de cama com dor no corpo e não consegue nem levantar. São 7h06, 7h06, pra quem tá ligando o rádio agora, não tá entendendo nada, a Ângela mandou um áudio falando que tava muito ruim de gripe e hoje é comigo aqui, tá?
2: Bom dia, rei.
0: Oi,
2: se joga hoje, dia. Que hoje é o dia de você ficar sem a companhia da Ângela.
0: Do céu.
2: Ângela, que Deus abençoe.
0: Aí,
2: você, Ângela, melhore rápido. Você faz falta também pra gente. Bom dia, Sueli.
0: Bom dia! Um ótimo dia pra você, Sueli do Jabaquara, todos vocês que estão ligados aqui na Rádio Capital. Hoje tá valendo rodízio aí, placas finais 1 e 2. No centro expandido da cidade, aconteceu alguma coisa na marginal, porque os caminhões, as carretas, né, que costumam chegar de domingo para carregar, para descarregar, no caso, na região do Bom Retiro, do Brás, elas estão todas em frente às empresas, viu? Tanto do Bom Retiro, no centro de São Paulo, como no Brás, aconteceu alguma coisa, se você é caminhoneiro, carreteiro, você tem essa informação do que aconteceu, de repente algum atraso aí na estrada, fala pra gente aqui no 98334-5777, é o nosso WhatsApp, 98334-5777, você acordando agora, 7:07 da manhã, daqui a pouquinho tem mais informações aí com o Vanderlei Correia, atualizando o trânsito na capital paulista, e a você que foi na virada cultural, ó, ontem eu vi muita coisa, mas eu vi pelos stories do Instagram e também matérias na televisão, mas eu não tive condições de ir em nenhum palco da virada, eu que já frequentei vários palcos da virada, palco do Aroche, São João, dessa vez os shows que eu queria estavam um pouco mais distantes, talvez perto de você, né? Então eu não pude ir. Se você foi, manda um WhatsApp pra cá no 98334-5777 e me fala, me conta a sua experiência com a virada cultural. Ó, tem gente chegando.
3: Ô, rei, meu querido, bom dia.
0: Bom dia.
3: Um abraço pra você em primeiro lugar, tá? E olha, que dosinha da Ângela.
0: Ela tá só.
3: Eu passei por essa situação esses dias passados.
0: Uhum.
3: Eu tomei muito leite quentinho com canela.
0: Aí, Ângela, leite quente com canela.
3: Em casa e se agasalhar bem, caldinho quente.
0: Caldinho quente.
3: E ela vai ficar bem. Se Deus quiser, o remédio pra ela melhor é estar orando por ela.
0: É
3: isso. Um beijo, boa semana. Deus te abençoe sempre. Tá bom? Amo vocês.
0: Beijo.
3: Eu sou a Damiana aqui do Jardim São Luís.
0: Ô, Damiana, um beijo pra você. Muito obrigado pelo seu carinho, pela sua participação no 98334-5777. Do São Luís, eu vou lá pra Franco da Rocha. Fala, Joselina!
4: Bom dia, Reinaldo.
0: Bueno.
4: Bom dia, Ângela. Melhoras pra você. Incrível que eu tava sonhando, eu procurando a Rádio Capital, não achava.
0: Aí é o problema.
4: Quando eu achava, tinha uma pessoa falando, sonha. Não era a Ângela. Não,
0: cadê a Ângela?
4: Aí eu fiquei desesperada. Eu falei, nossa, cadê a Ângela? Cadê a Ângela? Aí começou o programa, você não estava. Olha pra você ver, acho que eu sou meio sensitiva.
0: Eu acho que sim,
4: eu
0: viu?
4: Eu sou a Joselina de Franco da Rocha e melhoras, Ângela.
0: É, Ângela.
4: Vida, alto astral, beijo, amém. Boa semana, rei.
0: Beijo pra você, e boa você semana
4: pode, também. Pode, você leva muito bem aí.
0: Levo beijo. Nada, eu preciso dessa menina maluca aqui pra gente fazer aquela bagunça gostosa de todos os dias.
5: Oi, rei, bom Oi. Dia.
0: Mônica.
5: Aqui é Mônica de Imbuguaçu. Oi, Angelita, sua linda.
0: Pois
5: faz um chazinho quente.
0: Ó, as receitinhas, Angela.
5: E logo menos você tá de volta, tá?
0: Já.
5: Boa semana pra todos.
0: Beijo pra você, viu, Anjo? 983345777, você tá na Rádio Capital. Angela Matos tá dodói, Reinaldão tá aqui, ó.
1: Bom dia, Reinaldo.
0: Fala, dia, Joelma. Joelma. Também tá ruim?
1: Se cuida, toma um chazinho. Canela, jeito moleque, e assistir Pixote aqui na Praça do Mino, próximo de casa. Beijo a todos. Foi muito legal. Muito bom. Beijo
0: pra você também, viu, Joelma?
1: Joelma do Jardim Campinas.
0: Famosa nossa Joelma, um beijo pra você. Obrigado pelo carinho em AM1040, FM77.5. Você ligadinho aqui na Rádio Capital. 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YouTube, gente, tá sem câmera hoje? Tá sem câmera. Porque eu tô do lado de cá, tá? Então não adianta vocês escreverem lá no YouTube. Ah, cadê a câmera? Não tá funcionando? Que não vai funcionar mesmo, porque eu não consigo fazer as duas coisas ao mesmo tempo, tá bom? 983345777 é a Rádio Capital, é a sua participação aqui. Vamos abrir a banca da GG, vamos? 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
0: Precisa dar uma atualizada nas notícias que aconteceram muitas coisas aí no final de semana. Você que tá ligando o rádio agora, veículos, carros com placa final 1 e 2. Alô, atenção, amigo motorista, 1 e 2. Hoje não pode circular pelo centro expandido da cidade das 7 da manhã até as 10 e nem das 5 da tarde às 8 da noite, senão toma multa. Multa pesada aí, mais 4 pontinhos na carteira de habilitação, abrindo a banca da GG. Hoje, no Dia Nacional da Adoção, Dia Nacional do Esporte Escolar, da Prática do Esporte Escolar e também Dia do Orgulho Nerd. Você que é nerd, você que é nerdola, parabéns pelo seu dia. Você sabe o que é nerd? Não, daqui a pouco eu vou explicar pra você. Eu já fui um nerd, viu? Eu já fui um nerd. Ó, gente, hoje na banca da GG, preste atenção, você, minha amiga, dona de casa, mamãe, papai, vovô, vovó, inscrições do Enem começam hoje, viu? As provas serão aplicadas em todo o país em 8 e 15 de novembro, são duas datas. Concluintes do ensino médio devem apenas completar a pré-inscrição. Mesmo os candidatos com direito à isenção devem se inscrever. E aí anote aí o endereço, tá? enem.inep.gov/participante. enem.inep.gov/participante. Aproveita a vida, avisa a criançada aí, tá? Ó, tem um outro caso. O corpo de um fisiculturista foi encontrado por um amigo no apartamento onde ele morava na Zona Leste, na Moca, Zona Leste de São Paulo. Vocês vão ouvir falar muito sobre isso e assistir também na televisão. Amigos e familiares estavam sem contato com o Gabriel Ganley desde quinta-feira. Então a porta do apartamento foi arrombada e a polícia investiga agora a causa da morte, que ainda não foi esclarecida. Gabriel foi encontrado já sem vida na cozinha, caído de bruços, mas sem sinal de violência. Agora cabe à polícia a fazer a investigação deste caso que aconteceu na Zona Leste de São Paulo, na região da Moca. Próxima notícia. Alô, meu amigo, você que está atrasado como o tio Amauri, deixou para a última hora, imposto de renda na reta final, faltam 14 milhões de contribuintes declarando, hein? E os contribuintes têm até sexta-feira, meia-noite, dia 29 agora, para entregar o formulário eletrônico com as informações para a Receita Federal. O atraso ou não apresentar o documento implica em multa no valor inicial de R$ 165,74, fora os BOs que você vai ter aí, viu? Fora os BOs. Então, última semana para a declaração do Imposto de Renda. Eu já fiz a minha e esse ano vou restituir. São 7h13 na Rádio Capital em AM 1040.

0: barriga de chope pode indicar risco silencioso. Atenção, você, meu amigo, que está acima do peso, o acúmulo de gordura visceral vai além da estética daquela piadinha, ah, barriguinha de chope, que nada. Ó, risco de diabetes tipo 2, hipertensão, infarto. E você, amigão, que já passou dos 40, já veio aquele diagnóstico aí de gordura no fígado? Alô, João? Gordura no fígado? Na dúvida, atividade física e procure um médico imediatamente. Próxima notícia, atenção, você que está acompanhando os telejornais, a China acelera a corrida espacial e lança a missão que pode ajudar o país a levar humanos até a Lua, isso já em 2030. A missão Shenzhou levou aí alguns astronautas para a China em apenas 3 horas, tá? A Shenzhou 23. A missão partiu do deserto de Gobi, no noroeste chinês, com 3 astronautas a bordo. E a previsão agora, a expectativa é que os humanos tenham uma base lunar até 2030. E essa corrida está encabeçada pela China, a poderosa China. Será? Será que vai? Ó, gente, 3 pessoas ficaram feridas após sacada desabar sobre o ponto de ônibus na Zona Sul de São Paulo. Você que é da Zona Sul, estrada do M-Boi Mirim, após a avaliação de um engenheiro técnico, a Defesa Civil interditou parcialmente 3 prédios, 3 edificações na estrada do M-Boi Mirim, lá no Jardim São Luís, Zona Sul de São Paulo. Vocês vão ouvir muito falar sobre isso durante a semana, durante hoje, durante o dia, no noticiário dessa sacada que desabou aí sobre um ponto de ônibus. Daqui a pouco tem mais informações, inclusive sobre esse acidente. Atenção, atenção, atenção, marido esquarteja e espalha corpo de primo suspeito de assediar a esposa. O agressor de 20 anos confessou o crime à polícia e afirmou que matou o primo da esposa em função de assédios cometidos contra a mulher. Lucas ouviu gritos da esposa vindos da sala. Ao tentar socorrê-la, entrou em luta corporal com Caio, que foi o agredido. Ele alegou que pegou uma faca para se defender e acabou esfaqueando a vítima durante a briga. Meu Deus, fim dos tempos, fim dos tempos. Gente, 7 horas e 15 minutos aqui, a informação não para. Ângela Matos se recuperando de um resfriado. Se você tem receitas para Ângela, mande para cá, 983345777. E a Cláudia Raia, vocês ficaram sabendo? Ela foi xingada na Globo e falou assim: eu fiquei preocupada com xingamentos, né? O caso aconteceu no programa Em Família da Eliana nesse domingo. A atriz foi chamada de mão de vaca e falou, rebateu a mulher dizendo assim, que tá sempre pagando tudo para todo mundo. Jarba Homens de Melo, que é o marido da atriz, né, caiu na risada e defendeu a esposa. Menino do céu, você é mão de vaca? Na hora de pagar a conta, quem é que paga? Você ou o maridão? Você ajuda o maridão a pagar a conta? Ele te ajuda a pagar a conta? Como é que funciona essa divisão aí? Agora são 7h16, essa é a banca da GG, trazendo as informações para você. E o Casos de Família, hein? Casos de Família tem futuro definido após Cristina Rocha sair do SBT. Essa é a terceira vez que a comunicadora deixa o canal da família Bravanel e a decisão da Cristina Rocha vem em meio à mudança na programação, que jogaram o programa para tardes de sábado e a contragosto da apresentadora. Então ela pediu para sair e, segundo o SBT, eu acho que não vai ter mudança lá não, viu? Segundo o SBT, não vai ter mudança lá não. Daqui a pouco a gente atualiza a fofoca e traz mais informações para vocês. E hoje, gente, hoje é um dia muito importante para o trabalhador, porque o Lula, o presidente Lula e o Hugo Mota, que é do Republicanos, se reúnem para bater o martelo aí sobre o texto da PEC 6x1. O petista e o presidente da Câmara devem discutir hoje, ainda hoje, nessa segunda-feira, o cronograma de transição para a jornada de 40 horas semanais e 2 dias de folga. Embora essa análise em plenário seja prevista para quinta-feira, agora, dia 28, persistem dúvidas sobre a transição para a jornada de horas semanais e também dias de folga. Então, muita coisa vai se falar nessa semana a respeito da escala 6x1. Agora são 7h17, você está ligado na Rádio Capital em AM 1040 FM 77.5. Ângela Matos se recuperando de um resfriado, mandou mensagem logo cedo dizendo que tá dodói. Vamos ver se até amanhã ela volta, se Deus quiser, né, Ângela? Enquanto isso, você me ajuda aqui a fazer esse programa Se Joga com Ângela Matos, tá? Galvão Bueno, continua na Copa do Mundo após a cirurgia? Essa é a pergunta que não quer calar. A Letícia Bueno, que é empresário e filha de Galvão Bueno, confirmou que o apresentador segue na função de cobrir a Copa do Mundo de 2026 nos Estados Unidos pelo SBT. O comunicador foi internado sexta-feira para realizar um procedimento cirúrgico na coluna e, apesar de delicado, o procedimento não é complexo e a recuperação prevista é breve. Falando em esportes ainda, o Messi sentiu lesão na coxa nas vésperas do Copa do Mundo. Aconteceu no último jogo pelo Inter Miami. Lionel Messi sentiu dores na parte posterior da coxa. O craque pediu substituição, foi direto para o vestiário. O jogador foi substituído aos 25 minutos do segundo tempo, na vitória do Inter Miami por 6-4 contra o Philadelphia Union. E apesar da preocupação, ainda não há informações detalhadas sobre a gravidade da lesão. Mas lesão é lesão, né? Será que o Messi vai desfalcar aí a seleção argentina nessa Copa do Mundo? Será? Será? É o que todo brasileiro quer, né? E o Timão? O Timão venceu o Atlético Mineiro com um golaço de Zacaria na volta de Memphis Depay. A partida aconteceu ontem pela 17ª rodada do Brasileirão lá na Neoquímica Arena. O Timão chegou a 21 pontos, foi a 15º lugar, se afastando do Z4. Tava russa a coisa pro Timão, né? O Galo é o 12º, também com 21 pontos. E o próximo jogo do Corinthians é na quarta pela Libertadores contra o Platão. Tense, encerrando aí a fase de grupos. Algumas informações você teve aqui na banca da GG, agora são 7h19 e você continua comigo e pode mandar sua mensagem aqui no 983345777, atualizando a notícia, rodízio 1 e 2 nessa segunda-feira, agora 7h19. 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Ó, Reinaldo, mas você não vai falar da previsão do tempo? Você não cair no resfriadinho, olha só como é que fica o tempo nessa segunda-feira, início da semana, gente. Segunda-feira terá muitas nuvens, aberturas de sol e temperatura agradável, tá? A possibilidade de chuva fraca, rápida, isolada à tarde, mínima de 16, máxima de 21. Terça-feira, amanhã, mesma coisa mais de hoje, né? Com temperaturas em elevação, mínima de 16, máxima de 24 graus lá no meio da tarde. Portanto, dias bem parecidos hoje e amanhã, mínima de 16, máxima de 21, amanhã sobe um pouquinho mais a temperatura, máxima de 24 graus. Essa é a previsão do tempo para essa segunda-feira. 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
0: Se joga no YouTube Capital com você e você manda sua mensagem aqui no 983345777. Ângela Matos de folga hoje por conta de um resfriado, de uma gripe fortinha que a pegou de calça curta, literalmente.
3: Ei, bom dia.
0: Bom dia.
3: Filho, respira. Você tá falando tão rápido que eu não consigo entender quase nada.
0: Triste isso.
3: Respira. Você dá conta. Eu fui a primeira a mandar mensagem pra você no seu primeiro programa que você teve no
0: Mentira,
3: domingo.
0: Mentira, menina.
3: Certo. Eu te amo muito, filho. Você dá conta. É Claudete do São Bernardo do Campo.
0: Menina, a gente fica nervoso aqui. Vocês não têm noção, não. Viu? Um beijo pra você. Obrigado pelo carinho. É ela que tá sempre comigo. Um beijo, beijo, beijo. A Helena lá de Tapetininga, também na sintonia da rádio. Sem contar que quem tá resfriadinho sou eu, viu?
3: Ei, bom dia.
0: Aliás, deixa eu falar pra você. 983345777. Você pode mandar mensagem de texto também, viu? Rei, boa sorte no programa de hoje. Mas fala devagar. Tô falando muito rápido, gente. Eu vou falar mais devagar, tá bom?
4: Bom dia, Reinaldo.
0: Oi.
4: Bom dia, Ângela, tá em casa. Que Deus te abençoe com muita saúde. Ângela, você quer ficar boa rapidinho? Faz um chá. Cachaça, alho e limão. Coloca numa xícara branca, toca fogo. Quando o fogo tiver pegado na cachaça, queimando o alho, você espreme o limão. Bebe. Amanhã você tá 100%. Bom dia, gente. Um beijo pra todos. Que Deus abençoe a cada um.
0: Gente do céu, vocês querem é que a Ângela fique boa ou vocês querem que ela fique bêbada? Cachacinha, Ângela, a receita é simples, é cachacinha. 983345777. Olha que foto bonita.
5: Oi, rei.
0: Bom dia.
5: Tudo bom? Oi, Ângela, sei que você tá escutando, hein?
0: Ah, tá, viu?
5: Ô, Ângela, olha só, você com essa gripe, sabe o que é ótimo?
0: Vai lá, cachaça.
5: Vou te dar duas receitinhas, rapidinho. Pra tirar, se você tiver com catarro, Ângela, você pega, faz uma massinha. Você vai colocar uma colher de manteiga, margarina, canela, açúcar. Aí você faz uma massinha, depois você vem com leite fervendo e joga em cima. Depois toma um antitérmico de pirona, essas coisas, e vai dormir. Só toma à noite, tá, Ângela? Não toma friagem, não. Aí no outro dia, Ângela, você vai ver, sua garganta, se estiver doendo, vai passar. Você vai escarrar tudo quanto é coisa que você não precisa ter dentro de você. E se você estiver com tosse, Ângela, sabe aquela tosse no final da gripe, que você tosse, tosse e não consegue dormir? É limão com sal ou limão com açúcar.
0: Sem
5: é
0: cachaça.
5: Tira e queda. Beijo, Fernanda do Parque do Chaves. Eu amo vocês. Melhoras, Ângela.
0: Ângela, melhoras pra você. Tá vendo? A receita dela já não vai cachaça. Aí você fica... Fica a seu critério, né? Ou com cachaça ou sem cachaça. Um beijo pra você e vamos melhorar, né, Ângela? Vamos melhorar, que eu tenho certeza que com essas receitinhas aqui, minha filha, logo, logo você tá zerada. Cadê?
3: Bom dia, Reinaldo.
0: Bom dia.
3: É Marisa Eugênia.
0: Marisa.
3: De Santo André.
0: Santo André.
3: Você tá mandando muito bem. Parabéns.
0: Um beijo pra você. Eu só tava meio acelerado nas notícias aqui, viu, gente? Eu sou mó preocupado com o tempo, mas eu acho que dava certo, né? Era só ir levando aqui. 983345777, mais áudios aqui pra você.
6: Oi, Rei. Oi. Bom dia.
0: Bom dia.
6: É Jusileide da cidade Tiradentes.
0: Tudo bem, Ju?
6: Vamos juntos aí realizar mais um programa da Ângela e seu. E Ângela, querida, fica bem, que Deus te abençoe e muita saúde.
0: Logo, logo
6: e ela tá zerada. E tamo junto, rei.
0: Beijo,
6: conta com, viu, a gente aqui, tá?
0: Por
6: estamos
0: favor.
6: Na torcida.
0: Por favor, 983345777 é a sua participação. Alô, Valdo Baeta, um beijo pra você ligadinho aqui na Rádio Capital. 724, já tem informações do trânsito com Vanderlei Correia. Agora tem o seu áudio.
7: Bom dia, Rádio Capital. Boa Olá. Semana pra todos. Ângela, minha amiga, bom dia. Reage.
0: Reage.
7: Vai um chazinho aí de limão com gengibre. Você vai, ó. Rapidinho se levantar, se Deus
0: boazinha,
7: quiser.
0: Rapidinho, menino, zerada. Oi.
7: Eu corri lá pra live, achando que você tava lá.
0: Eu não tô lá.
7: Tá filho. Lá, só o símbolo de se joga. Cadê você, Guiquinho?
0: Eu tô
7: quero
0: aqui.
7: Te ver na câmera.
0: Eu tô aqui do outro lado.
7: Aí fracassa a amizade. Beijo, meus amores. Boa semana pra todos. Cristiano aí, Carvalho. Amo você, amigo.
0: Beijo pra você também,
7: volte logo,
0: viu?
7: Amiga. Beijo.
0: Logo, logo ela volta, mas eu não consigo ir pro lado de lá, viu, Fia? Senão não sai nada aqui do lado de cá, tá bom? É, mas vocês continuam aí, viu? Aliás, já vou mandar um abraço pro pessoal da live aí. Tá todo mundo ligado aí e batendo papo. Vou, não me esqueci de vocês, não. Alô, Biel!
8: Bom dia, rei.
0: Querido
8: dia,
0: Biel.
8: Ângela. Bom dia, família Capital. Melhoras aí, Ângela. Ângela, faz um mingauzinho de fubá.
0: Aí, Ângela.
8: Bastante alho, bem ralinho assim. Toma deitadinho embaixo da coberta.
0: Deitadinha.
8: Bem quentinha. Você vai ver se você não melhora, viu? Boa semana pra nós. Abraços, Gabriel do Campo Limpo.
0: Gabriel, um abraço pra você, um abraço também pra Lili Silva. Ah, aliás, Gabriel, Biel veio aqui e trouxe presente pra mim, pra Ângela. Obrigado pelo carinho, Gabriel. Não precisava se preocupar com isso, não, mas agradeço de coração. Você pode ter certeza que a primeira coisa que eu vou fazer com o presente que você me deu, eu vou falar de você, tá bom? Um abraço também pro Lucas Favano, ligadinho aqui, o Zelita Martins, o nosso Lucas, né? A Regiane Maria, a Elisete Costa, a Lúcia de Fátima Santos, todo mundo ligadinho aqui na Rádio Capital, seja em AM 1040, FM 77.5, a sua sintonia é essa, Rádio Capital, a sua rádio multiplataforma. Mais áudio aqui no WhatsApp.
9: Oi, rei, bom Oi. Dia, tudo bem com você?
0: Tudo bem.
9: Ângela, um beijo, estima as tuas melhoras, se cuida. Rei,
0: Oi.
9: Você é maravilhoso, hein?
0: Eu imagino.
9: Eu estive com você lá no bailão.
0: Foi.
9: Olha, você é 10,
0: sou
9: Deus
0: atencioso.
9: Te abençoe. Eu já era apaixonado por você, agora me apaixona, se tornou em amor. Eu te amo, você é uma bênção de Deus, parabéns.
0: Obrigado, viu,
9: Luciana? É Luciana de Caieiras.
0: Ô, Luciana.
9: Eu tirei até foto com você.
0: Eu lembro.
9: E tão maravilhoso que você é.
0: Eu lembro.
9: Um beijo.
0: Muito obrigado pelo carinho, um abraço para Caieiras, cidade dos Pinheirais. Conheço muito Caieiras, viu? Caieiras, Franco da Rocha, ali pegado a Perus. Pessoal da escola Walter Weisflog aí, pessoal da Melhoramentos também, ligadinho aqui na Rádio Capital. Muito bom ter vocês aqui, viu? Caieiras, que é uma cidade... É a cidade dos Pinheirais, né? Não preciso nem falar mais nada. A fábrica de celulose, papel, tá tudo lá, tá tudo lá.
10: Oi, bom dia a todos.
0: Bom dia.
10: Ontem, no sábado, eu não consegui por causa da chuva e do frio.
0: Choveu bastante, né?
10: No Centro Cultural teve janeiro um dia, infelizmente eu perdi.
0: Puxa vida.
10: Agora ontem, o tempo tava super bem, pelo menos no horário do... no horário do show do Seu Jorge... O Alexandre Pires, e teve uma apresentação regional entre as apresentações deles, né? Olha, foi show, foi maravilhoso.
11: E ali parecia um formigueiro, né?
0: Mas valeu. Teve bastante atividades também. A Ângela tinha dito lá dos cemitérios, que teve passeio nos cemitérios também. Na Casa das Rosas teve evento, teve contação de poesia lá nas Casas das Rosas, que é aqui pertinho, aqui

0: Minar. E hoje eu vou sair mais tarde, porque eu tenho que fazer um exame.
1: É mesmo?
0: Mas daqui a pouco eu já tô saindo, fazer exame e depois ir trabalhar. Bom trabalho para você, tá?
1: Obrigado, viu?
0: Um beijo. É a Rosana do Americanópolis.
1: Rosana, vai dar tudo certo, viu? Um beijo para você. Já deu tudo certo. Beijo.
2: Bom dia, tudo bem?
1: Tudo bom.
2: Ô, Ângela. Os melhores aí para você.
1: Logo, logo ela tá zerada, viu?
2: Receitinha boa. Põe no café bem quente, espreme um limão, engole bem quente.
1: Tá vendo aí?
2: Que ajuda muito na tosse. Eu faço isso. E que Deus abençoe, que logo, logo vai passar esse resfriado, tá bom, querida? Bom programa, rei.
1: Beijo pra você.
2: Sentir falta da Ângela.
1: Você não tem a dúvida.
2: É, a Domingas, da América Nova. Um abração a todos os ouvintes.
1: Beijo. Ei, Domingas, um beijo pra você. 983345777. Conto com a sua participação, seu carinho e sua amizade também, viu? E sua solidariedade.
3: Bom dia, rei. Bom dia, Ângela. Eu sei que você não tá no programa.
1: Não tá, filha.
3: Tá doentinha em casa? Mulher. Toma vacina da gripe. Esse tempo maluco
1: tem
3: tá deixando todo
1: não.
3: mundo doente. Toma um chazinho de canela com gengibre.
1: Amém,
3: é ótimo.
1: Tomar.
3: É batata. Põe um melzinho pra adoçar.
1: Aí, Ângela.
3: E tome, que é pra tu melhorar pra vir logo, porque eu adoro suas gargalhadas.
1: É isso, e se nada disso der certo, uma vela preta, uma vela vermelha, faz o sinal da cruz e vamos que vamos, né, gente? Isso aí é zica!
4: Olha, vamos na dança do Caxamu!
1: Arava, jogo, sarava! E você, tá zicado também em casa? 983345777. Vai se benzendo aí, porque a inveja é grande, menina! Tu manda sua mensagem aqui direto e eu já toco, viu? Direto e eu já toco. Daqui a pouquinho tá chegando o Vanderlei Correia com informações do trânsito, mas antes eu tenho aqui mais um WhatsApp no 983345777. Aproveita, o gato sai, o rato faz a festa.
5: Bom dia, rei, bom dia, bom dia.
1: Bom dia.
5: Luta, vai dar tudo certo, nós estamos juntos com você. Amém. Ninguém saca a mão de ninguém. Ângela.
1: Ângela.
5: Chá. Vamos no chá,
1: vamos
5: que vai
1: chá.
5: Dar certo. Bom dia pra todos. Excelente dia, boa semana pra todos nós. Excelente
1: Isso. dia, bom dia. Beijo pra você também. Mais áudio chegando aqui, eu vou tocando.
6: Bom dia, Reinaldo. Ângela, sua linda. Olha, a minha receita é que você faça metade de todas essas que estão te passando
1: já
6: aí.
1: Tá boa, né?
6: E fica bem deitadinha com o João embaixo da coberta com o dedinho no controle remoto.
1: Delícia, hein?
6: Põe um cachecol no pescoço que amanhã você tá bem melhor. Reinaldo.
1: Oi.
6: Isso é top, né? Com a Ângela, sem a Ângela.
1: Não, mas com a
6: né?
1: Ângela é melhor.
6: Tamo junto.
1: A dois é melhor.
6: Tô aqui no serviço já e vocês estão no fone de ouvido comigo. Sueli Pretinha, amo vocês.
1: Beijo pra você, Sueli Pretinha. Você que tá ouvindo a gente no trabalho, no caminho. Ó, ó, ó. Um beijo pra você, viu?
5: Bom dia, rei. Bom dia, bom dia.
1: Bom dia.
5: Luta, vai dar tudo certo.
1: Vai
5: nós dar,
1: já
5: junto
1: deu.
5: Ninguém saca a mão de ninguém.
1: É isso.
5: Ângela.
1: Ângela.
5: Chá. Vamos no chá.
1: Vamos no chá. Vai dar certo, Ângela Matos. Essa é a dica. Vamos no chá que vai dar certo. Olha o Cida.
7: Bom dia, rei.
1: Bom dia.
7: Tudo bem?
1: Tudo bom.
7: Cida do Jardim Nazaré,
1: tá em Paulista.
7: Rei, eu já tinha falado, né?
1: Do quê?
7: São João da Barra.
1: Aô.
7: Sal e limão.
1: Aô, cuia, que bom.
7: Taca-lhe pau.
1: Taca-lhe pau.
7: Ela já tava boa.
1: Já tava zerada.
7: Da primeira gripezinha que ela não sentiu mais.
1: Aí, Ângela.
7: Que ela falou que era pouquinha coisa. Aí, tá vendo? Junto. Se tivesse bebido cachaça,
1: já
7: tinha melhorado. E não estava faltando no serviço hoje. Mas tudo bem, né? Beijo,
1: Ângela,
7: melhoras. Melhoras, amiga. Levanta, viu? Levanta dessa cama, que essa cama não lhe pertence.
1: É isso.
7: Beijo, bom dia.
1: Levanta dessa cama, que essa cama não te pertence. Faz sinal da cruz, amanhã você tá zerada, viu, Ângela? Tá todo mundo com você aqui, mandando boas vibrações, energias positivas. E logo, logo você tá, ó, zeradinha. Agora são 7 horas e 33 minutos. Rodízio 1 e 2, Vanderlei Correia chegando com informações do trânsito aqui na capital. E a gente faz uma paradinha e volta

0: Mande sua mensagem aqui, ó.
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0: Chega aqui, meu amigo. 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
4: Bom dia, Reinaldo. Bom dia a todos os ouvintes da capital. Melhoras para Ângela Matos, que está aí repousando. Amanhã ela está de volta, né?
0: Se Deus quiser. Certo.
4: Destaque para o trânsito nesta manhã de segunda-feira. Reinaldo, falar que está tudo ok com o transporte público.
0: Graças a Deus, mano.
4: Ônibus, trens da CPTM, metrôs e Via Mobilidade funcionam normalmente. O usuário não vai enfrentar dificuldades. Desde as 7 horas tem rodízio válido para veículos com placas sinais 1 e 2. Isso vai até as 10 da manhã. E depois, entre as 5 da tarde até as 8 da noite. Reinaldo, volto a falar da Avenida do Estado, que mais cedo teve um grave acidente ali envolvendo 3 veículos. Foi ali na passagem, logo depois da ligação ali. E um desses veículos acabou caindo no Rio Tamanduá TI.
0: Nossa.
4: Um acidente muito grave, tem bloqueio por ali. O motorista vai perder tempo já. Desde ali da Tereza Cristina, o motorista já tira o pé do acelerador no sentido centro. Esse trânsito volta a ficar ruim ali na região do Parque Dom Pedro e segue assim até a Avenida Cruzeiro do Sul. No sentido contrário, intensidade antes da Avenida Tiradentes, esse trânsito volta a ficar ruim ali no metrô Armênia e vai assim até o mercado municipal.
0: Zicou tudo.
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0: Zicou tudo, capital. Gente, zicou tudo ali. Olha só.
5: Oi, bom dia. Bom dia, Ângela, bom dia a todos vocês da Rádio Capital, Bela Amaral de Cumbica, Guarulhos.
0: Um beijo pra Guarulhos, viu?
5: Um abração aí, viu?
0: Obrigado.
5: Adoro o programa. Hoje está o desfalque da Ângela. Ângela, boa recuperação. Bebe bastante água.
0: Bastante água.
5: Beijos,
0: beijo pra você,
5: pra todos.
0: Luzes, 7h36, essa foi a Bela Amaral, lá de Cumbica, Guarulhos. Vai mandando sua mensagem, já já a gente volta.

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7: Hoje Ângela Matos dodói, mas Reinaldão está aqui até as 9 da manhã trazendo informação, prestação de serviço e a sua participação também.
8: Bom dia, Rei. Bom dia. Eita, hoje é você que está no comando,
7: pois
8: né?
7: Pois é, menina. Vou derrubar a nave.
8: Mas está em boas mãos, né? Então, aí desejando aí melhoras pra Ângela, que ela se recupere rápido.
7: Logo, logo, Zenatinho.
8: É 10, é 1000, é super alto astral. Você também, Rei. Bom dia pra você, uma boa semana pra nós, que Deus nos abençoe.
7: Muito
8: obrigado.
7: Sou Sueli
8: Pereira, do Jardim das Rosas, Zona Sul de Santo Amaro, São Paulo.
7: Ô, Santo Amaro, Zona Sul de São Paulo, um beijo pra você, obrigado pelo carinho, pela sua participação. Bom dia, Rei. Bom dia a todos aí da rádio, Rei. Só consegui ligar agora. O que que aconteceu com a Ângela? A Janaína Matos. Ô, Janaína, a Ângela pegou um resfriadinho que ela achou que era uma garganta. E agora, você imagina que era um gripão daqueles de ficar em casa, assim, sem poder fazer muita coisa. Aí ela mandou uma mensagem logo cedo falando que ela tava ruim. E aí, cá estou. Estou aqui. 98334-5777. A sua participação. Beijo pra você, Jana.
9: Gente, bom dia, Rei. Bom dia, Ângela.
7: Bom dia.
9: Nada de zica, nada de inveja, nada dessas picuinhas.
7: É um frio
9: gente.
7: Mesmo, né, fia?
9: Gripe, todo mundo tem. Umas mais fortes, outras mais fracas.
7: Não faço, não.
9: Talvez a Ângela mexe muito com a voz.
7: Ela mexe.
9: Levanta cedo.
7: São Brás,
9: esses tempos, essas duas semanas que tá horrível
7: tá triste,
9: o tempo.
7: Fia, tá triste.
9: Então ela ficou mais fragilizada.
7: É verdade.
9: Não tem inveja, não tem nada.
7: Tem
9: tá?
7: nada, não.
9: E o jeito que o pessoal fica falando aí, ah, você vai levantar, levanta dessa cama, essa... dá a impressão que a Ângela tá nas últimas. Gente, pelo amor de Deus, amanhã a Ângela tá bem. Gripe, sabe o que que é?
7: Cama.
9: Tomar os remédios que o médico passou e ficar em repouso. É. Muita água.
7: Tem jeito não, viu?
9: Tá? Uma boa alimentação e é isso. Amanhã já tá de volta. Nada de zica, nada de inveja. Ai, tiram isso da cabeça, gente. Coisa feia.
7: Tá vendo?
9: A Ângela já volta amanhã com tudo em cima.
7: Um beijo pra você e Holanda, se Deus quiser, né? Bom dia, Reinaldo Alves e a Cléo Alves. Se Alves, a gente boa. Tamo aí com você, acompanhando o programa. Lógico que a Ângela faz falta. Sua parceira é show, parabéns. Maravilhoso ouvir aqui. É a Cléo da Zona Sul de São Paulo. Um beijo pra Cléo, que tá sempre ligadinha. Jardim Panorama, na escuta, ligadinha. Essa é a Cléo. Reinaldo, você tá ótimo. Toca esse programa, se jogando, se joga. Você é especial. Ângela, com tantas receitas pra gripe, você vai melhorar logo, logo, logo. É Vick Vaporuba na sola da bota, na sola do pé e você melhora. É a Helena de Atibaia. Um beijo pra você, Helena. Um beijo pra toda Atibaia. Ah, o pessoal aí da Terra do Morango, Atibaia, né? Beijo pra você. Muito obrigado pelo carinho, obrigado pela sua participação. Tem mais áudio chegando aqui? Agora são 7h41, eu quero ouvir você. Ah, daqui a pouco eu vou falar de um aniversariante famoso. Eu tenho certeza que vocês não conhecem a música dele, mas eu vou falar mesmo assim.
10: Bom dia, Reinaldo.
7: Oi.
10: Marlene do Itaim Paulista.
7: Bom dia.
10: Você está perfeito, não está rápido não.
7: Não está?
10: Eu pelo menos estou
7: gostando. Não, às vezes eu acelero
10: o pitch. Sempre gostei de você. Está perfeito, não se preocupe, está normal. E pra Ângela, saúde, muita saúde.
7: Beijo, obrigado pelo carinho. Às vezes eu acelero um pouquinho, porque me dá tosse, né? E se eu falar muito devagar, eu tusso, ou seja, é uma derrota, gente.
11: Oi, rei, bom dia pra você, bom dia pra Ângela, que tá na casinha dela, né?
7: Tá.
11: Nesse frio,
7: tá
11: quentinha.
7: Tá lá.
11: Ô, rei, uma ótima semana pra todos nós.
7: Obrigado,
11: viu?
7: Beijo.
11: Ô, rei, eu vou te contar uma coisa, hein?
7: Conta.
11: Essa Copa tá bichada, hein?
7: Tá ruim?
11: Toda hora é uma pessoa.
7: Não, mas calma.
11: De Copa, de narrador, de jogador, que acontece uma coisa, hein?
7: Nossa.
11: Meu Deus do céu.
7: Verdade.
11: Essa Copa tá...
7: É verdade, cruel. É verdade.
11: Bom dia pra vocês, uma ótima semana.
7: Um beijo,
11: tá bem, bom dia.
7: Obrigado pelo carinho, é verdade, a Copa tá zicada mesmo, viu? Cada hora é um que tá desfalcando aí, meu Deus, gente do céu, e depois fala que não tem zica. Tem.
10: Ângela Herri, bom dia.
7: Bom dia, Rosa.
10: Ângela, toma aquele comprimido multigripe.
7: Multigripe.
10: Depois toma um chazinho quente
7: à noite,
10: você vai ver, você vai melhorar rápido. Não esquece da vacina, tá bom? Melhoras pra você.
7: Ó, melhoras pra você, Ângela, agora são 7h42, faltando 18 minutos aí. Para as 8 horas da manhã, lembrando que 9 horas tem João Ferreira, tamo junto, já tem mais informação, prestação de serviço, e você ligadinho aqui na Rádio Capital, seja em AM 1040, FM 77.5, atualizando a notícia. Vocês viram que o Vanderlei falou de um acidente aí que teve, já está fazendo reflexo no trânsito nesse início de semana. Previsão do tempo hoje, a máxima não passa aí dos 21 graus de temperatura, dia frio, amanhã começa a melhorar um pouquinho, mas hoje ainda vai ter sensação de frio, não como na semana passada, mas sensação de friozinho sim, tá?
12: Bom dia, rei.
7: Bom dia.
12: Rei, parabéns, você tá mandando bem, hein?
7: Tô mandando a nada.
12: Desejo melhoras pra nossa amada Ângela, que ela melhore logo, né, também.
7: Se
12: que não é fácil, gripe horrível, né, meu amigo? Uhum. Então, seria bom ela fazer um chazinho de hortelã, colocar alho, gengibre, sabe? Ajuda, né?
7: Uhum.
12: E vitamina C e cama. Ângela, um grande beijo pra você. Rei,
7: hey,
12: tudo de bom pra você, viu?
7: Obrigado.
12: Beijo, viu? É a Silvana.
7: Beijo, um beijo, Silvana. Obrigado pelo carinho. Hoje é aniversário de um cara, gente, que fazia tempo que eu não ouvia falar dele. É o Cris Duran. Vocês lembram do Cris Duran? Eu confesso pra você que eu tive que fazer uma forcinha pra lembrar um pouco dele. Mas eu sei que ele fez muito sucesso. Ele é francês, né, Cris Duran? Ele é francês, porque o pai é francês, a mãe é espanhola. Mora aqui em São Paulo. Não, mora no Rio de Janeiro. Cris Duran mora no Rio. Ei, Cris Duran. Vocês lembram desse sucesso?
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7: Eu lembro que na década de 90 ele foi eleito.
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7: um dos homens mais bonitos do mundo, obviamente.
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7: O Cris Duran, pra quem não se lembra, ele teve um trelelê com a Sabrina Salvatore, lembra?
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7: Hoje ele é pastor.
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7: Ele virou evangélico depois que

0: O amor tem dessas coisas, viu? É.
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0: Se você tá fazendo aniversário junto com Cris Duran, parabéns, felicidades, tudo de bom nesse dia tão especial que é o seu dia do seu aniversário. 7h46, você vai mandando um áudio no 983345777, bora?
2: Bom dia, Reinaldo e a Jandira.
0: Fala, Jandira.
2: Parabéns, você está mandando bem aí no programa.
0: Beijinho para você.
2: Liga para a Ângela fazer um chazinho de erva doce. Erva doce, dizem que tem aquele princípio ativo que fazem o Tamiflu.
0: Tamiflu, Ângela.
2: E dizem que fazem muito bem para quando a gente está gripado. E aqui em casa a gente sempre faz chazinho de erva doce. Beijo para vocês. Melhoras, Ângela. Amanhã você vai estar logo aí fazendo o seu programa. Beijo.
0: Isso, um beijo pra você também. Tá vendo, Ângela? Vivendo e aprendendo aqui. O princípio ativo do Tamiflu é a erva doce.
3: Bom dia, Reinaldo. Tudo bem?
0: Tudo bem.
3: Quem está falando aqui é o seu amigo Leonardo Trembé.
0: Fala, Léo.
3: Melhoras pra você, minha amiga Ângela Matos.
0: Ela tá
3: no dói. Esse tempo é louco também, viu?
0: Nem me fale.
3: Ataca a garganta, ataca tudo também,
0: tudo,
3: viu?
0: Tudo, não tem jeito, não.
3: Tem que se cuidar. Ficar ligado às cobertas também. Manda alô para minhas amigas das Nanazetes, Raida Ribeiro.
0: Beijo.
3: Marlene Dias.
0: As Nanazetes.
3: E para Verônica de Perus.
0: Verônica
3: Cândido. E para minha amiga Marlene Max de São Miguel. E para Fátima Araújo do Guarapiranga também.
0: É isso.
3: E para Sueli Soares de Assanã e para Ferris de Atrovim. E para o Manezinho, que era da Rádio Globo. Fique com Deus. Bom dia para vocês. E até logo.
0: Nossa, você falou, lembrou de uma pessoa que faz tempo que eu não vejo, não falo. Manuelzinho da Rádio Globo. Um abraço para você, Manuelzinho. Querido, viu, Manazinho? Querido, gente. Muito querido mesmo, viu? Beijo pra você, saudades de você. Me diga, por onde anda, Manuelzinho? Por onde anda você? 983345777. A sua participação é sempre bem-vinda aqui na Rádio Capital, em AM 1040, FM 77.5, gente.
4: Bom dia, Rick, Ângela lá. Oh. Ângela, melhoras aí pra você, viu, minha linda? Eu percebi na quinta e na sexta que a vozinha dela
0: tava
4: já
0: baleada,
4: tava meio churingada. A imunidade, esse tempo ruim. E a Ângela é muito ativa, né, meu?
0: Ela é.
4: Mas melhoras aí pra vocês, viu? Boa semana, Deus abençoe. E amanhã, nossa Pérola Negra tá de volta. É assim mesmo, imunidade que esse tempo. Beijo, seus lindos. Aqui é o Rogério Garçom.
0: Ô, Rogério Garçom, um abraço pra você. Se tiver mais vagas de emprego, por favor, viu, Rogério? Passa pra gente aqui, a gente divulga. O Rogério que passou a semana passada aí, vagas de emprego, e a gente atualiza vocês aqui, trazendo sempre boas notícias pra você sair de casa bem, né? Você que tá procurando emprego, sei que muitas vezes é difícil, a gente não acha, né? Às vezes acha aquilo que a gente não... Às vezes você vai procurar um emprego, a gente acaba achando, mas não é aquilo que a gente procura, né? E a gente todo dia aqui divulgando vagas de emprego. É muito bom. Se você puder prestar esse serviço também em casa, mandando suas vagas, a gente divulga aqui, tá bom? 983345777. O telefone é o mesmo. 983345777. 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Chegando agora mais informações. Atualizando o trânsito que tá bravo nas ruas da capital.
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6: Reinaldo, destaque agora é para o corredor norte-sul. Ixi, o trânsito carregado é aquele, no sentido, né? Zona Norte, já desde a Avenida Interlagos, vai assim até a Avenida Santa Catarina, volta a ficar intenso ali na jornalista Roberto Marinho, passando pelo aeroporto de Congonhas, até o Parque Ibirapuera. Depois o caminho melhora. No sentido Zona Sul, quem está no corredor norte-sul já reduz a velocidade na Brasleme. Esse trânsito volta a ficar intenso ali na Praça Campo de Bagatelle. Tem ocorrência um pouquinho antes da Pinacoteca, o trânsito fica ruim desde a Marginal Tietê e segue assim até o viaduto da Beneficência Portuguesa. Depois o caminho melhora. 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Obrigado a você.
0: É isso aí. Obrigado, Vanderlei Corrêa. Daqui a pouco atualizando mais informações do trânsito. Hoje, rodízio, placas 1 e 2, Everaldo.
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0: Menino, você sabe que hoje tem um outro aniversariante que eu ouvi bastante, bastante mesmo. E se você também curtiu músicas Black Music, Soul Music, da década de 90, 80, você vai lembrar, mas daqui a pouquinho eu toco para você. É Lauryn Hill, gente, aniversariante de hoje também. Lauryn Hill. Um beijo, Reinaldo, adoro vocês. Melhoras para Ângela. Essa mensagem é da Nora. A nossa Nora, Ângela. A nossa Nora. 983345777.
11: Bom dia, querido. Que Deus te abençoe sempre. Grandemente, é o que eu desejo para hoje e sempre. Fran da Vila Formosa.
0: Ô, Fran, um beijo para você. E a mensagem agora é da Maria Auxiliadora.
12: Bom dia, Reinaldo. Bom dia. Você dá conta. É, na minha casa tem guaco, tem romã. Mas eu não tenho gripe. As pessoas que buscam aqui para eles. Eu tenho 81 anos, eu não tenho gripe. Eu trabalhei na beneficência 20 anos, aposentei, nunca tive uma gripe.
0: Nada, menina.
12: Nunca. E fui tomar a vacina da gripe, me dá problema, tenho problema até hoje. Há quase 30 anos eu tenho tosse por causa da vacina. Médico me proibiu vacina, porque eu não tenho gripe, não sei pra que fui tomar vacina.
0: Não, tem que tomar, pô.
12: Você dá conta, se Deus quiser, ô Ângela, é um fubá mesmo, Angela. Uma sopa de fubá.
0: Fubazinho bom,
12: um mingau, hein? De fubá.
0: Que delícia.
12: É, dá uma energia, dá uma coisa boa no corpo da gente. Eu não tenho gripe, mas eu faço essas coisas. Eu fiz sopa de couve com fubá e músculo.
0: Gostoso,
12: e aí eu tomei.
0: Viu?
12: Sexta-feira uma a gente delícia, tomou bem, né? Quente pra aquele frio. E nem eu, nem meu marido, a gente tá de boa. Ele tem 86 anos, tá na academia. Eu que tô em recuperação de uma internação ainda, tô em casa.
0: Tá bem?
12: Senão
0: tá bem?
12: Já tava na academia há muito tempo, porque o cardiologista ainda não deixou. Fiquem com Deus, boa recuperação. Reinaldo, um abraço.
0: Um beijo.
12: Você tá mandando bem. Um abração pra você, Auxiliadora de Itaquera.
0: Capitão! Um beijo pra você, Auxiliadora de Itaquera. Todo mundo ligado. Vamos acordar, gente.
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0: É, vamos acordar. Eu sei que tá friozinho, mas tem que trabalhar. Falei de uma aniversariante que estava, obviamente, completando mais um ano de vida hoje. Não é festa no céu, não, né? Não, 50 anos. Ela que fez muito sucesso com uma música que vocês conhecem de outra maneira. Mas é que ela é uma rapper. Mas com certeza você já ouviu esse som aqui, ó. É Fugles.
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0: É Lauryn Noel Hill.
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0: 50 anos já?
14: Eita,
0: nossa. Ela é uma das artistas mais influentes da sua geração nesse ramo aí do rap, viu? O rap americano é diferente do nosso, né? Mistura hip hop, new soul, rap mesmo. Uma das 50 grandes vozes do mundo. A quem gosta, a quem não gosta. Mas o fato é que Lauryn Hill é a aniversariante de hoje. E eu tenho certeza que você já dançou isso aqui na garagem, ó. Ó, fazendo aqueles passinhos, aquele bailinho de garagem. Tinha luz negra no seu bairro.

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1: É, meu amigo, a todos vocês aniversariantes de hoje, faça a festa aqui com a gente. A gente faz um aniversário personalizado sem a Ângela. Vai mais difícil, mas não é impossível, tá? A Ângela tá dodói, você tá ouvindo Se Joga, tá? Ela tá, na verdade, com uma gripe, gente. Pegou uma gripe forte, a vozinha tá meio baleada. Talvez seja fácil fazer outras coisas, mas pra quem é profissional da voz e do microfone, já fica meio impossibilitada de fazer as atividades normais, tá? Obrigado, tio Mauri, pelo café. 7h55, já tomou seu café? Ainda não? Sério? 983345777 é aqui que você participa. Mande sua mensagem agora.
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1: Ô Marlene.
3: Bom dia, Ângela querida. Bom dia, Rei. Bom dia, ouvintes. A Marlene.
4: Bom dia!
1: Que animação.
3: Fala eu aqui. Tenho contato do Manezinho. Eu falo sempre com o Manezinho. Gosto
1: um
3: muito
1: ele.
3: Do Manezinho. É uma pessoa assim.
1: Um beijo pra ele, né? Manelzinho, querido.
3: Então, aí como eu não tenho o seu particular,
1: o
3: eu
1: meu
3: tenho
1: é só de
3: Ângela,
1: programa.
3: Vou mandar no particular da Ângela, do Manelzinho.
1: Manda, pede pra
3: você entrar em contato com ele, tá bom?
1: Tá bom, meu anjo.
3: Muita saudade de todo mundo, né?
1: Um beijo pra
3: e
1: ele.
3: E mexe, viu? Eu encontro com ele. Legal. Marca um lugar, vou encontrar com ele.
1: É isso, Manelzinho.
3: Tá bom? Aí no nosso encontro agora de agosto, ele vai com certeza
1: partiu
3: estar.
1: Savana, partiu.
3: Que você vá também para se encontrar.
1: Ah, eu tô okay? Querendo.
3: Fiquem com Deus.
1: Beijo.
3: Abençoada semana, meu povo. Abençoado. Tchau, tchau.
1: Um beijo para você. Juliana, do bairro do Jaguaré, tô passando sua receita para Ângela Matos para ver se ela melhora rápido, tá bom? Beijo para você, obrigado pelo carinho. E você falando aqui de saúde e tal, mandou a receita do chá de guaco. E já até contraindicação, viu, Ângela? É, receita completa aqui, viu? 983345777, a sua participação ao vivo aqui comigo.
5: Oi, Rei, bom dia.
1: Bruninha.
5: Assim como a Ângela, também tô super gripada.
1: Tá ruinzinha, filha?
5: E não tá fácil, não.
1: Fica assim,
5: mas aí você tá mandando tão bem, eu tenho uma sugestão.
1: Qual a sugestão?
5: De você fazer um esquenta antes do programa da Ângela.
1: Putz, aí você me arruma uma sarna pra se coçar.
5: Quase. Gente, viu? Tá faltando esse programa aí.
1: Poxa,
5: seu, você merece, muito talentoso, manda bem.
1: Vocês não estão gostando
5: e
1: das
5: hoje
1: músicas.
5: O segundo apresentador vai ser nós ouvintes, né?
1: Ô, meu anjo.
5: Um forte abraço, Rei. Tô em falta com vocês, mas é que eu tenho entrado mais cedo no trabalho hoje, porque eu tô dodói, tô de molho. Um
1: beijo pra você, melhoras.
5: Tá bom, viu? Sucesso, Rei. Deus te abençoe e melhoras pra Ângela.
1: Obrigado, viu? Não dá ideia que o povo compra aqui, viu? É, você arruma a sarna pra me coçar e depois eu me lasco aqui. 983345777, uma paradinha rapidinha, já a gente volta trazendo tudo isso e muito mais pra você aqui no Se Joga. É o Se Joga com a Ângela Matos, onde você participa ao vivo e dá a sua opinião, tem a sua participação. Vamos ouvir mais um áudio antes de eu sair? É, eu sei que vocês me cobram depois, então mais um áudiozinho aqui.
6: Bom dia a todo mundo da Capital, Ângela Melhores, minha nega, tudo bom? Tô no chazinho de gengibre com alho, orégano e mel, limão, que é bom, e tomo um canjinha de frango, tá, minha linda? Tá bom? É, ela vai tomar fé. Paguei uma conta minha 138 ano o mês passado, que minha conta era 60, já paguei irritada porque eu preciso da internet. Quando foi agora, fui pagar a conta, não estou acreditando que foi 160, eu perguntei para a menina, falei, para a moça da Viva, liguei lá, falei, a conta passou a mim, conta 200? Captei ele, joguei nas costas do Procon. Palhaçada dessa operadora, viu, pagar 160 de uma conta de chip de celular, tá ficando louca. Falei para ela, você tem problema, por acaso?
1: Menina, tá assim a coisa? Meu Deus, Laurici, daqui a pouco a gente fala mais sobre isso, tá? Faltando um minuto pras 8. Que coisa!
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7: Atenção, aposentados, pensionistas e beneficiários do INSS. O governo começou a enviar notificações pelo WhatsApp para pessoas que precisam regularizar a prova de vida. Segundo o INSS, a mensagem será enviada apenas para beneficiários que não tiveram movimentações recentes identificadas pelos sistemas automáticos do governo. O aviso chega pela conta oficial Governo do Brasil, com selo azul de verificação e também aparece no aplicativo gov.br. Hoje, a prova de vida é feita automaticamente, na maioria dos casos, por meio de cruzamento de dados, como vacinação, votação nas eleições, renovação da CNH, atendimentos em órgãos públicos e outras movimentações cadastrais. Ou seja, quem está com a vida cadastral ativa normalmente não precisa ir ao banco e nem ao INSS. Somente quem recebeu aviso oficial deverá regularizar a situação para evitar problemas futuros no pagamento do benefício. A prova de vida pode ser feita pelo aplicativo Meu INSS, pelo aplicativo GovBR, com reconhecimento facial, diretamente no banco onde a pessoa recebe o benefício ou presencialmente na agência bancária. E atenção para um alerta muito importante. O INSS não envia links, não pede senha, não solicita Pix e não manda servidores na casa dos aposentados para recolher documentos. Infelizmente, muitos golpistas aproveitam esse assunto para enganar idosos e pensionistas. Por isso, nunca forneça dados pessoais por mensagens ou ligações suspeitas. Em caso de dúvida, o beneficiário pode consultar a situação pelo aplicativo Meu INSS, pela Central 135 ou diretamente no banco responsável pelo pagamento. E se você tem dúvidas sobre esse ou qualquer outro assunto da Previdência, entre em contato com a nossa produção pelo WhatsApp 011-96501-1000.
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1: 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Concluintes do ensino médio devem apenas completar a pré-inscrição. Mesmo os candidatos com direito à isenção devem se inscrever. enem.inep.gov.br/participante. É lá que você faz a inscrição.

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8: Logo cedo eu recebi essa mensagem aqui, gente. Por isso estou aqui.
9: Ei, sou eu. Ei, hoje eu vou ser um desfalque na nossa equipe. Eu não consigo ir, ei. Eu não consigo tomar desde ontem. Eu já estou medicada. Ontem eu passei a manhã no Santa Catarina, praticamente. Mas os remédios aqui não fizeram efeito ainda. Ainda sinto meu corpo muito cansado. Eu não dormi essa noite de tanto que eu tossi, sabe? Eu tô mal pra caramba. Eu só não tive a febre, mas eu não tenho condições de trabalhar. Acordei no meu horário, fiquei aqui na cama pensando, eu vou, não vou. Mas eu realmente...
8: Opa!
9: Realmente eu não consigo.
8: Cata as receitas aí então, Ângela Matos, porque o povo tá sendo carinhoso aqui com você, todo mundo mandando receita, chazinho e tudo mais. Tem até cachaça e conhaque, se você quiser, fica a seu critério, né? Quiser misturar tudo com os remédios também, fica tranquila. Melhorando é o que importa.
10: Bom dia, rei.
8: Bom dia.
10: Acho que você deve começar a fazer um esquenta antes de iniciar o programa mesmo. Concordo isso. Com a outra ouvinte, Roberto do ABC.
8: Ei, Roberto.
10: Melhoras pra Ângela.
8: Seu danado, viu, Roberto? Pelo amor de Deus, filho, mal tenho tempo pra fazer minhas coisas, já quer me meter umas 6 da manhã, querido. Brincadeira, um abraço pra você, obrigado pelo carinho, obrigado pela sua participação. A todos vocês que estão participando aqui no 98334-5777. Menino, você viu aquele caso? Vocês vão ver hoje na televisão o Misael Bispo. Você lembra quem é Misael Bispo, né? Que foi condenado por matar a imersa Nakashima. Ele está lançando um livro e voltou a negar assassinato após 16 anos. E diz o seguinte: não foram atrás do autor do crime. Ex-PM e advogado gravou um vídeo para divulgar a obra de 140 páginas. Esse livro ele só está disponível na versão online e é vendido por R$16 na internet. É isso mesmo? R$16. É preço bom. Em liberdade condicional, ele trocou nomes dos personagens e criticou a imprensa, a investigação inclusive, né? Esse caso, nossa, já tem 16 anos, aconteceu aqui na Grande São Paulo. A Mércia, para quem não se lembra, desapareceu em 23 de maio de 2010. Ela saiu da casa da avó, em Guarulhos, e o carro foi encontrado 3 semanas depois, no dia 10 de junho. Estava numa represa, lá em Nazaré Paulista, lá onde o Everaldo tem as terras, né? Lá no interior do estado de São Paulo, aqui do lado de Guarulhos, quase. O corpo foi localizado no dia seguinte, dia 11. A vítima tinha 28 anos. Segundo a Polícia Civil, ela foi atraída pelo ex-namorado. Baleada, morreu afogada após o veículo ser lançado na represa. O motivo do crime seria o fato de Misael não aceitar o fim do relacionamento. Quer dizer, a gente fala muito em feminicídio hoje, né? Mas olha aí, o caso já vem lá de trás. Uma alga específica no sapato de Misael, que foi encontrada na represa, foi um ponto determinante para colocá-lo na cena do crime, segundo investigação. E o Misael está agora lançando um livro em liberdade condicional. Ele está preso desde 2012, ele se entregou à polícia, né? Depois ficou foragido, foi condenado, 20 anos de prisão, homicídio triplamente qualificado. Na época não existia esse crime de feminicídio, né? Que foi criado em 2015. E agora está lançando um livro digital que custa R$16 aí. Ele trocou aí o nome dos personagens e está lançando um livro contando uma história aí. Será que dá para acreditar na história de Misael, gente? 983345777. Você lembra desse caso? 983345777. Meu Deus, quanto
4: tempo. Bom dia, rei.
8: Bom dia.
4: Olha isso, tamo junto, né? Ângela, melhoras. Você está na minha oração todos os dias, viu? Vai ficar boa, se Deus quiser, vai voltar logo. E é isso aí, estamos juntos. Lurdinha de João Pessoa. Se fosse tão pertinho, com certeza eu ia aí levar um chazinho quente para você. Oh. Mas como é distante, eu levo o meu amor, o meu carinho, a minha admiração e força, amiga. Vai passar, se Deus quiser.
8: Se Deus quiser.
4: Venha morar em João Pessoa. Tô aqui tem 2 anos e meio, nunca peguei uma gripe, né? Porque aqui é o calor da moléstia dos cachorros.
8: Ei, lasqueiro, um beijo pra você, todo mundo fala bem, aliás, de João Pessoa, deve ser gostoso morar em João Pessoa, né, gente? Calor que não acaba mais, né? E não pega resfriado, não pega gripe, mas presta atenção que agora tem um recado importante pra você que tá com problema, às vezes é um problema de saúde, às vezes é um problema no trabalho, trabalha com alguém que está querendo puxar o seu tapete, né? Ou até mesmo inveja, na família tem muito caso de inveja, os parentaiada, né? Você faz uma maquiagem, que tá fazendo maquiagem, tá feia, que não sei o que lá, e começa a falar da sua vida, sem falar do Seco Urubu, né? O Zeca Pimenteira aí que, né, as pessoas secam a vida da gente, a ponto de você não poder postar uma foto de uma conquista, de um passeio, qualquer coisa nas redes sociais. Todo mundo já tá printando, já tá mandando, encaminhando, mostrando pra parente. Nossa, como a felicidade incomoda as pessoas, né? Mas tem como você se blindar de tudo isso se você correr atrás de uma pessoa que vai colocar sua vida no lugar e vai te livrar desse tipo de gente que tá atravancando, né? Que tá atrapalhando o seu sucesso, o seu caminhar, sabe? Todo mundo tem um corre, gente. Por que que tem que, né, atrapalhar a vida dos outros? Se eu tenho um lema na minha vida, pra eu subir, que Deus não me deixe ou não me faça pisar em ninguém. Mas nem todo mundo pensa assim, seja na família, seja no trabalho, na escola. 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
12: Bom dia.
8: Reinaldo, cadê a Ângela? Tá dodói. A Vitória tá separando os áudios aqui, a gente tá tocando no WhatsApp 98334-5777. Sua participação sempre bem-vinda, viu?
13: Bom dia, Reinaldo. Bom. Hoje ninguém te chamou de Everaldo, né?
8: É,
13: parabéns, assim. Você tá dominando 100% o programa da Ângela. Mas a menina precisa descansar a vozinha, precisa. Amanhã ela tá de volta, Ângela. Melhora, se cuida, toma os remédios. Que quarta-feira você já tá de volta.
8: Prazerada.
13: Um beijo, Reinaldo. Você beijo. Domina tudo.
8: Eu domino nada.
13: Jane da Vila Maria.
8: Lá em casa beijos. Eu sou é dominado. Um beijo. Obrigado pelo carinho. Obrigado pela sua participação. E você vai mandando sua mensagem. A gente vai ouvindo aqui. Gostoso ter você aqui, viu, gente?
13: Bora, rei. Bora fazer esquenta. Bora fazer esquenta.
8: Oxe. Oh, esquenta o caramba.
13: Tá precisando de esquenta. Tá todo mundo recomeçando. Oh, bora.
8: Menina. É isso
13: aí. Ângelo, vai estar tá tudo certo. Tá. Só um dia o rei dá conta, né, rei?
8: Ei, nós estamos juntos. Não, não dou conta tá nada, não.
13: Segurando um na mão do outro e vambora. E a Ângela amanhã tá aí firme e forte.
8: Um beijo pra Deus você.
13: Claudete, da cidade Tiradentes.
8: Ô, Claudete.
13: Hoje no Brás, fazendo faxina.
8: Tá
13: bora,
8: no
13: Brás. Bora, bora.
8: Bora no Brás, fazendo faxina. Um beijo pra Vanusa Fernandes, também ligadinha aqui na Rádio Capital, em AM 1040, FM 77.5. A Joelma falando, Reinaldo, vai fazer os signos? Guru tá mandando aqui, a gente faz sim, tá? 983345777 é a participação, onde você entra no ar e dá a sua receitinha pra Ângela Matos, que tá dodói.
13: Tadinha. Bom dia, rei, bom dia, Rádio
8: bom
13: Capital.
8: Bom dia.
13: É, a questão de inveja, meu filho, a gente tem que orar o Salmo 35 para afastar o inimigo dos nossos caminhos.
8: Amém.
13: E o Salmo 91.
8: Amém.
13: Que excelente, eu faço todo dia, todos os dias, de joelho, antes de dormir.
8: Uhum.
13: É isso, espanta tudo enquanto inimigos e os inimigos dos nossos caminhos, sabe?
8: É verdade, filho.
13: Porque Deus é maior. Deus tem mais para dar do que o diabo para tirar.
8: Sim, você não tem a dúvida. Beijo.
13: Ângela, você vai ficar boa. Em nome de Jesus,
8: zerada.
13: Deus vai te curar.
8: Zerada.
13: Essa gripe pega forte, mas Deus é maior, né? Fica com Deus aí, que Deus te abençoe muito. Que você volta logo, mas o rei tá saindo muito bem.
8: Eu tô segurando
13: aqui, maravilhoso.
8: Aqui,
13: mas você precisa, vocês estão juntos, os dois. A duplinha, bacana. Eu gosto muito de você também, viu? É, Rei e Ângela. E eu ouço você todos os dias. Onde eu tô com o radinho de pilha na orelha e ouvindo do fone de ouvido.
8: Por favor, não me abandone.
13: Fica com Deus aí, uma boa semana, abençoada semana para você.
8: Beijo,
13: viu?
8: Boa semana, uma abençoada e próspera semana a você também, viu, querida?
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8: Amanhã Ângela Matos já tá zerada e tá de volta aqui, viu? É! Atenção você, meu amigo contribuinte! Imposto de renda tá na reta final, hein? 14 milhões de contribuintes ainda não fizeram a declaração e tem até sexta-feira agora, tá? Sexta-feira agora, meia-noite, para entregar o formulário eletrônico com as informações para a Receita Federal. Se não, sabe o que acontece, né? O leão vai lá, ó, crau! Como é que é o barulho do leão? Ele te pega... mais pro jaguatirica, né? É, o atraso ou não apresentar o documento implica em multa com valor inicial de R$ 165,74, fora os BOs aí que você tem que resolver depois, né? É, não é fácil não, viu? Não é fácil não, tem que declarar o imposto de renda. Galvão Bueno continua na Copa do Mundo após cirurgia. Pra quem tá acordando agora, não sabe o que aconteceu. Sexta-feira ele fez uma cirurgia na coluna. A filha diz que sim. Ele confirmou que o apresentador segue cobrindo a Copa do Mundo de 2026 dos Estados Unidos pelo SBT. Mas e você, você acredita que sim? Diz que a cirurgia é simples. Será? 983345777. A pergunta que eu faço para você é: Galvão fará falta caso não cubra a Copa? A filha dele, Letícia, diz que sim. Mas será? Cirurgia de coluna? Dá tempo?
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16: Bom dia, Rei.
8: Bom dia.
16: Bom dia a todos da capital.
8: Como é que você tá?
16: Alegria te ouvir aí.
8: Oh,
16: melhores pra Ângela, que ela volte logo.
8: Volta logo. Quiser.
16: Mas matando a saudade, quando você fazia os programas no sábado.
8: É sabadão? É a voz das Marias?
16: Muito bom. A gente ajuda a Ângela e mata a saudade.
8: Não é,
16: bom
8: menina?
16: Bom dia.
8: Um beijo pra você.
16: A das Marias.
8: Eu sei.
16: Da Matilde. Bom dia, Rei. Bom dia a todos.
8: Beijo pra você, viu? Kátia do Jabaquara também ligadinha na Rádio Capital. E você tá onde? Zona Sul, Leste, Norte, Oeste, Centro de São Paulo, Grande São Paulo. Onde você estiver, não se esqueça de mim.
17: Bom dia, Rei. Bom
8: Oi,
17: dia pra todos. Bom dia pra... Ô, Rei, tu tá aí sozinho. Eu levantei agora. Agora que eu consegui ter coragem.
8: É mesmo?
17: É, a Ângela tá dodóizinha.
8: Tá dodóizinha.
17: Oh, meu Deus. Então eu vou entender ela perfeitamente porque eu também tô. É um tal de uma gripe com um tal de sinusite.
8: Nossa,
17: que
8: tá
17: me arria,
8: todo
17: viu,
8: mundo,
17: Rei?
8: Viu,
17: Rei? Mas fala pra ela que tomar aí um chá de limão com gengibre, com cravo, com um montão de coisa, de erva. Eu também tô, é ruim, mas eu já tá passando um pouquinho.
8: É verdade.
17: Val Batista aqui do Guaimbu. Tamo junta nessa, mas vamos ficar boa.
8: Opa, tem
17: e um
8: que
17: bom
8: ficar,
17: dia e bom trabalho pra você, Rei.
8: Beijo,
17: que Deus te abençoe.
8: Val. Muito obrigado pelo carinho, obrigado pela sua participação. E a Beth também tava assim sábado, viu, Ângela? Pensei até que era gripe, mas não. Recuperou rapidinho, acho que era rinite só. Graças a Deus. Para você que está acordando agora, 8h22, vamos dar uma atualizada no tempo aqui. 8h22, semana começou com céu encoberto, chuviscos isolados, termômetro na casa dos 15 graus de temperatura durante a madrugada. Mas olha, vou falar para você, viu? A máxima prevista para hoje, acredite, 21 graus, tá? No decorrer do dia, o sol pode até aparecer rapidinho, timidamente, mas o céu permanece com muita nebulosidade, o que impede a elevação significativa das temperaturas. Então não vai ser um dia muito quente hoje, não. Não na capital nem na Grande São Paulo, tá bom? 21 é a máxima e a mesma previsão, mais ou menos, para terça-feira, que começa exatamente assim. nuvens, muitas nuvens, chuvisco durante as primeiras horas da manhã, madrugada. Aí o sol já vem com mais força amanhã, tá? Aí sobe mais a temperatura, máxima de 24 graus, pelo menos essa é a prévia para esse início de semana. E tudo leva a crer que a quarta-feira também será assim. Mas vamos falar de hoje? Leva o guarda-chuva? Leva, porque se fez chapinha, pode ser que estrague por causa do chuvisco. Chuvisquinhos em São Paulo, em pontos isolados, às vezes na zona sul sim, na zona leste não. Tem lugar que chove, tem lugar que não chove, né? Tem lugar que chove mais, tem lugar que chove menos. Mas o que importa é o seguinte: guarda-chuva na bolsa, uma blusinha corta-vento, não vai fazer aquele friozão assim, mas é sempre bom estar prevenido, prevenido. Tem gente de touca na rua, touca e luva. Eu acho um pouco exagero, mas de repente a pessoa sai de bairros mais afastados, zonas periféricas, onde tem região da mata, né? Pessoal lá de Parelheiros, Serra da Cantareira, Horto Florestal, lá é mais frio, né? Então de repente sai de blusa, cachecol e tudo, chega aqui e começa a tirar a roupa. Mas eu não recomendo não, tá? Máxima de 21 graus de temperatura, essa é a previsão do tempo para esse início de semana.
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8: 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Manda, eu toco 98334 5777. Sua participação sempre bem-vinda.
18: Oi, rei. Oh. Bom dia, Jusileide novamente. Agora para falar do Galvão. Eu acho que ele vai fazer falta pro SBT, sim. Eu vou continuar assistindo na Globo, porque eu gosto de assistir na Globo. E boa sorte para quem vai assistir ouvindo o Galvão.
8: Ô, vem, amigo!
18: Mas eu acho que ele vai estar na Copa no SBT.
8: Ah, acho que dá tempo.
18: Tá, né? Bom?
8: Beijo pra você, obrigado pelo carinho. Acho que a cirurgia talvez não seja tão grave assim. Dá tempo de se recuperar até o início da Copa, né?
19: Oi, Nani, bom dia! Que,
8: ah, o Nani, bom dia? Mas Nani agora? Não, gente, bom dia não.
19: Oi, rei, bom dia. Sim. Vitória, bom dia.
8: Bom dia.
19: Que a Ângela, tadinha, tem uma boa recuperação.
8: Nani às 11.
19: É, eu tô passando aqui pra agradecer que eu ganhei o convite quinta ou sexta pra assistir a Dayana.
8: Ai, como
19: domingo.
8: É que foi? Como é que foi?
19: E foi maravilhoso, nada como ser amiga da Rádio Capital, ouvinte. Aí tinha uma fila imensa, levou ver lá. Mas na é bilheteria VIP, se eu tenho que pegar a mesma fila.
8: Maria passou.
19: Cheguei
8: na frente,
19: lá,
8: né?
19: Entrei, aí tinha um homem que não era os funcionários que entrega o convite, era um outro cara. Aí eu falei, eu ganhei da Rádio Capital. Aí o homem me olhou, ele falou, e você gosta de teatro? Eu falei, sim, já ganhei várias vezes da Rádio Capital. Ele falou, então avisa eles lá pra falar que nós também gostamos deles. Pena que eu não anotei o nome do homem, mas devia ser alguma pessoa Capital diferenciada do funcionário.
8: Uhum.
19: Um abraço, Sandra do Carrão. Que a Ângela tem uma boa recuperação, mas o rei tá mandando bem.
8: Eu mando.
19: Tchau,
8: nada.
19: Tchau, Sandra do Carrão.
8: Elas que mandam em mim. Um beijo pra você, obrigado pelo carinho, pela sua participação. Sandrinha, ó, foi no teatro, gostou aqui, ó, mais uma exclusiva da Capital.
20: Acorda, São
8: acorda,
20: Paulo.
8: Acorda e liga pra cá.
21: Bom dia, rei. Bom dia, família.
8: Bom
21: Capital.
8: Dia,
21: bom dia para todos.
8: Quem és tu?
21: Que Deus, Deus abençoe.
8: Amém.
21: O dia de cada um de nós. E Ângela, minha amigona.
8: É.
21: Deus te abençoe. Você vai ficar boa, querida. Toma um chazinho de limão com alho. Com comprimidinho semi-gripe, que é amanhã você vai estar novinha em folha.
8: Zeradaça, Ângela. Robertina?
21: E melhoras pra você, que Deus te abençoe.
8: Aperta o volume.
21: Vai, já deu tudo certo.
8: Isso.
21: E você é bem, viu?
8: Obrigado,
21: tá mandando Roberto. Bem. Deus te abençoe grandemente, você e sua família. E fica com Deus, família Capital.
8: Beijo.
21: Um ótimo dia abençoado para todos nós. Parabéns, viu, rei?
8: Obrigado.
21: O programa tá maravilhoso.
8: Ai, que bom. Que bom, obrigado pelo carinho, por você estar aqui com a gente. Essa é a mensagem dela. Quem é ela? A Robertina Florência, ligadinha aqui na Rádio Capital em AM 1040, tá bom? E você está ouvindo pelo FM 77.5, por onde que você está ouvindo a Capital? 98334-5777, se joga aqui com a gente, ó.
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6: Bom dia!
7: Ângela, Ângela, é você? Pior que não, é o Reinaldo. A Ângela tá se recuperando de uma gripezinha.
8: Bom dia, Rê. Bom dia, Ângela. Nossa, Ângela, pegou a doencinha de gripe, a gripezinha
7: do frio, né?
8: Mas vai passar, Ângela. Toma bastante suco de laranja.
7: Laranja.
8: Mas dá laranja.
7: Cachaça.
8: Treme a laranja lá, nada desse suco de garrafa aí.
7: Não?
8: Coloca lá no... Na batedeira, no liquidificador, ou espreme e toma um sucão bem grande aí, ó. Que logo, logo, você tá ótima. Deus quiser. Melhoras pra você, tá? Rê, você tá mandando bem, viu?
7: Ah, tá. Tô.
8: Um bom dia, uma ótima semana pra vocês. Helena, que vim pela.
7: Helena, querida, um beijo pra você. Obrigado pelo carinho.
9: Oi, Rei, bom dia.
7: Bom dia.
9: Tudo de bom pra você, pra Ângela, que ela fica boa logo, né? Tudo vai passar, essa gripe forte que tá dando, ela vai ficar bem. Você é ótimo, Reis. Tem que estar aparecendo na live.
7: Eu não dá?
9: Da rádio. Por que você não tá aparecendo?
7: Não tem como.
9: Tudo de bom pra você, viu, Rei? Olha, esse negócio do Galvão aí, eu acredito que vai fazer falta pro SBT, entendeu?
7: E pra você?
9: Porque o SBT não tem outro, entendeu?
7: Tem o Alifer.
9: Então, pro canal SBT, eu acredito que faz falta. Mas não pra... Para a população, para as pessoas, né? Porque eu gosto muito do Galvão. Mas, para mim, independente, assistir na Globo, assistir em qualquer outro lugar. Mas ainda eu dou preferência para a Globo, né? Para transmitir. Mas a Globo também tem essas coisas, não, de apresentador do esporte aí, né? De comunicação do esporte.
7: Não, né?
9: Né? Mas acredito que faz falta, sim, para o SBT. Tá bom, Rei? Você é ótimo, Rei. Aparece aí na live pra gente te ver.
7: Vou te postar uma foto depois no meu Instagram.
9: Parceria com a Ângela, você tem que ficar mais vezes. Sem ser a Ângela, tá doente, né? Claro.
7: Sim, com certeza.
9: Beijo, Rei, a Juscelina do Limão, tudo de bom.
7: Ju, um beijo pra você. Eu não consigo estar do lado de lá porque eu tenho que apertar os botões que estão do lado de cá. Então, se você quer ver o Reinaldão, vou passar o Instagram do Reinaldão. Reinaldo Alves Kiko. Reinaldo Alves Kiko. K-I-K-O. K-I, não é K-Y. Reinaldo Alves Kiko. K-I-K-O. É o número, o meu Instagram, tá? 8h33, se você tá na capital. Reinaldo Alves Kiko. K-I-K-O. É assim que você me encontra lá no Instagram. Perfeito? Aí eu posto uma fotinho lá. Atualizando vocês de qual é o meu visu hoje. É aquele jogado, né? Barba pra fazer, relaxado, né, Beth? Menino do céu, fizeram um bolão aqui na rádio, mas que coisa, hein? Quem tava comandando esse bolão? Que seca pimenteira, que pé frio. Mega Sena 30 anos, Santa Catarina acertaram a quina. Num sorteio aí de 336 milhões. E pra gente aqui, nada. O João Ferreira tumultuando no grupo, falando que a gente fez o... Quatro números, acertou quatro, que acertamos nada. Bom, a Caixa Federal sorteou neste domingo a Mega Especial de 30 anos, com o prêmio de 336 milhões. Duas apostas do Rio de Janeiro e de Fortaleza acertaram as seis dezenas. Mas jogos feitos em Santa Catarina...

0: bateram na trave, ficando com a quina. Ao acertarem 5 números e faturando um prêmio que o principal, né, o principal era 336. A quina deu o quê? 13.138. Nossa, é mesmo? Nossa. E os números sorteados? Você tem aí, Everaldo? Não tem? Tem, né? 3, 30, 33, 35, 45 e 47. Não dá pra jogar esses números. 3, ó, 3, 0, 3. Aí você inverte. 3, 0. Aí você põe mais 3, 33. Aí você põe 3 mais 2, sim, 35. 45, 47, pula 2. Nossa, mas eu não quero falar, viu, gente? Eu não quero falar. O concurso de 30 anos foi... Nossa, acho que esse aqui é o maior prêmio que teve aí, né, da Mega Sena. Gente, é número que não acaba mais. Mas a gente podia ter feito algum eterno, que fala, das apostas de Santa Catarina, que ficaram perto de se tornarem milionárias, de um balde de água fria, por um número. É, a feita em São Francisco do Sul vai levar 138.900. Né, o jogo integra uma aposta única de 15 números. É, e a outra já foi feita um bolão, igual a gente fez aqui. Meu Deus do céu, eu esperava mais. Feliz foi a vitória que não, né? Então vamos repetir as dezenas aqui. Embora quem ganhou, ganhou. Quem fez, fez, né? Mas é bom saber, porque a gente já não joga esses números aqui, né? Ó, vou passar pra você os números que foram sorteados. Vê se você não concorda comigo. Não é estranho, ó. 03, 30, 33, 35, 45, 47. Esses foram os números sorteados. Você jogou? É? Achou que tinha ganhado? Não ganhou, né? Trabalhar, né? Tem jeito não, tem que trabalhar.
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0: É, se joga aqui com a gente, com trabalho, não tem jeito, bora, pra cima deles.
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0: Pimenta no dos outros é refresco, né?
3: Bom dia, Reinaldo Alves, tudo bem?
0: Bom dia.
3: Tá sozinho hoje, né?
0: Tô sozinho, a Ângela tá gripada.
3: A nossa amiga Ângela tá dodói, né? Eu também tô.
0: Mas eu não tô sozinho, tô com vocês.
3: Eu nem fui na minha atividade. Tô com muita dor nas costas hoje. Você tá bem?
0: Eu tô bem.
3: Bom programa. Eu sou Maria Hércules, do Cantinho do Céu, São Paulo.
0: Ô, Maria Hércules, um beijo pra você. Obrigado pelo carinho, pela sua participação. Você ligadinho aqui na Rádio Capital, um beijo. Eu não tô sozinho porque eu tenho vocês e tenho também ela. Ela que tá sempre aqui comigo, não nos abandona. A Dani. Oi, Dani.
4: Oi, Rei. Bom dia. Sempre com você, Rei.
0: Saudades de falar com você. Desde sábado a gente não se falava assim direito, né, Dani?
4: Pois é. Mas ainda bem que a gente tá ali nas redes sociais. Eu tô acompanhando ali a família,
0: favor,
4: a filha,
0: hein,
4: crescendo. Nossa, Rei.
0: Cresce muito rápido, né, menina?
4: Cresce, tá uma moçona, né, Rei?
0: Ah, tá grande lá, todo mundo com saúde. Adivinha por quê?
4: Ah, porque eu sei que você se cuida, não é de hoje.
0: Não é, menina? 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
4: Deixa a gente zerado. E olha, Rei, não é fácil mesmo, porque a gente tá aí suscetível. É mudança de tempo brusca, né? E às vezes tá num lugar com ar-condicionado, aí põe blusa, tira a blusa, aí o solzinho vem, e aí você tá despreparado, aquela garoinha. E é normal, às vezes, a gente ficar ruim, mas o legal, quando o seu organismo tá forte, você recupera rápido. 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Ah, não, mas eu já tô melhor. 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
4: 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Como assim? A velhice vai chegando, sim, a idade avança, só que o corpo se mantém jovem, porque a célula tá protegida. Mais reforço de imunidade, ação antioxidante, ação anti-inflamatória, ação anticancerígena, que é pra gente não ficar doente. 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
0: É isso aí, Dani. 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Aí ele olhou pra minha cara e falou assim, amigo, é o seguinte, você vem aqui toda vez no médico pra me ver, pra eu receitar pra você um remedinho a mais ou você tá afim de cuidar da sua saúde?
4: Que vergonha, rei!
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0: Daqui a pouquinho eu quero falar com a Tatá. Você, menina, que tá preocupada aí com o seu cabelo, tá quebradiço, seu cabelo não tá mais forte. Não! É sério? Olha, tem um recadinho especial pra você. Enquanto isso, você vai mandando sua mensagem. Faz igual a Claudete lá de Jacareí no 983-34-5777. 983-34-5777. Ela que tá lembrando aqui que uma outra aposta simples de Rio de Janeiro ganhou aí o prêmio da Mega Sena. É isso aí. Outra aposta simples, eu tinha dito logo no começo, né? E aí os dois prêmios lá pra Santa Catarina da Quina.
9: Bom dia, Rei. Parabéns.
0: É isso.
9: Entregou tudo bonitinho aí no programa, Ângela, melhoras, eu também estou igual. Avisar as pessoas que não pegam, nunca pegaram gripe, que a gente não pega porque quer, né, Rê?
0: É isso aí.
9: Então, vamos nos cuidar, a gente se cuidando ainda pegou.
0: Pois é, né? Menina.
9: Ângela, uma pronta recuperação para você, meu amor. Rose Novaes, Itanhaém, bairro Belas Artes.
0: Querida.
9: Abençoada semana pra todos.
0: Beijo pra você, viu, Rose? Itanhaém também. Professor Vanderlei, ligadinho aqui na Rádio Capital, em AM 1040, FM 77.5. E você tá onde? Ligada de que jeito? 98334-5777 é o nosso zap. 98334-5777. Você manda sua mensagem aqui. Eu só desejo boa sorte pra gente, que do jeito que tá todo mundo ficando resfriado, meu Deus do céu, será que eu sou o próximo? Será? Será?
10: Bom dia, Rei.
0: Bom dia.
10: Homem de luz, espírito de luz, energia radiante. Uma alegria que irradia a todos nós, assim como nossa amiga Ângela. Uma alegria, nossa, vocês são espíritos de luz iluminados, que Deus abençoe e proteja sempre vocês.
0: Amém.
10: E Ângela, nossa amiga, se cuida e logo é que você tá aí com a gente.
0: Zeradinho. Bom,
10: tudo isso já passou.
0: Já passou. Né? Já
10: e
0: passou.
10: Sobre inveja, viu, Rei? É. Ixi, inveja aqui na família do meu marido.
0: Tem bastante?
10: É o que mais tem. Eu e minha filha cuidamos de animaizinhos de rua. Minha filha já castrou 11 gatinhos,
0: Rei. Meu Deus.
10: E a gente põe comida, a gente põe água. Todo dia troca água fresquinha para os animais na rua. Uhum. E pra você ter uma ideia, Rei, os vizinhos... comportamento mudou, viram a cara, uma hora fala bom dia, uma hora não.
0: É mesmo?
10: Você precisa ver, você vê assim, aquela inveja, assim, na estampada na cara da pessoa. Eu não tô nem aí, o que importa é o bem que eu faço, que Deus vê, e eu faço o que tá no meu coração, porque o animalzinho precisa de uma alimentação, precisa de uma água, então eu cuido, e o que eu faço pra mim é pra mim buscar a minha salvação, eu e minha filha. A gente faz o bem, faz o que tá no nosso coração. Uhum. Queria que todos os animaizinhos de rua fosse igual o que a gente cuida aqui na rua. Fizemos uma casinha, meu marido fez. Você precisa ver coisinha mais linda. E isso causa inveja. Pessoa ser boa, as pequenas coisas causam inveja. Olha, é incrível. Mas vamos orar o salmo aí que o ouvinte falou. É que isso. Deus nos proteja,
0: 91,
10: né?
0: Né?
10: Tá bom? Beijo. Um beijo pra todos vocês. Você é nota mil, hein? Cristina, aqui da cidade de Boituva.
0: É verdade, um beijo pra você. Obrigado pelo carinho. 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
5: Bom dia!
6: Ângela Matos Dodói, hoje a gente faz a festa com vocês aqui, porque eu tô recebendo um parabéns muito especial dele, que é o ouvinte cativo desse programa.
5: Hoje vai ser.
6: Bom dia, meus nobres amigos, aniversariante do dia, Esdras Eloy, do bairro Doutor Laureano de Caxias. São os votos de sua mãe, seus irmãos, seu sobrinho. Vida longa pra você, grande abraço. É o Eloy, socorrista do SAMU, lá de Duque de Caxias. Alô, Eloy! Parabéns ao Esdras Eloy! É festa em Duque de Caxias! Ei, gostoso! Dá um abraço aí no Esdras, viu? Parabéns, muita sorte, felicidades, tudo de bom neste dia tão especial que é o dia do seu aniversário. Alô, Esdras, parabéns, querido! É pique, é pique, é pique, é pique, é pique. É hora, é hora, é hora, é hora, é hora. Pro Esdras, e você, tá onde, hein?
7: Bom dia, Rádio Capital. Bom dia, rei. Tô sabendo que a Ângela está enferma. Tá, as melhoras pra ela. Amanhã ela, pela misericórdia de Deus, já vai estar de volta. Certo? Porque também ela vai felicitar a minha filha, a Jéssica dos Santos, que tá fazendo aniversário
6: aí,
7: amanhã.
6: Ó, tem que fazer.
7: Eu gostaria que vocês falassem. Mas ela vai estar numa boa. Ela tem que pedir mais din-din. Ela tem muito trabalho. Ela não se joga, ela corre, tá?
6: É,
7: as melhoras. E você tá saindo muito bem. Um bom programa pra você,
6: querida,
7: tá?
6: Um beijo
7: de
6: pra Cid, você.
7: Cidade Tiradentes. Cheiro, beijo a todos.
6: Beijo, obrigado pelo carinho, obrigado pela sua participação, sempre ligadinha aqui na Rádio Capital. E tem a WhatsApp que vem de longe, menino.
8: Bom dia, Reinaldo. Aqui é a Maria de Fátima, da Alemanha.
6: Oi,
8: fica
6: Alemanha.
8: Tranquilo, você tá fazendo direitinho o programa. A Ângela vai melhorar, amanhã tá de volta.
6: Ai.
8: Você faz muito bem, tá ótimo. Deus abençoe vocês. Vamos ver se você vai colocar minha mensagem, que realmente vocês não colocam mensagem
6: tá aqui,
8: no ar.
6: Tá
8: coloca só das pessoas repetidas. Tá bom? Beijo. Fica com Deus. Deus abençoe.
6: Um beijo pra você, Wishlibdit, viu? Um beijo pra toda a Alemanha. Chegando agora a informação do trânsito. O rodízio 1 e 2. Até às 10 da manhã. Nas ruas da capital.
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10: Atualizando o trânsito para os ouvintes da capital, atenção com a Marginal Pinheiros, trânsito ruim no sentido Interlagos, desde a saída do Cebolão e segue assim até o acesso à ponte Engenheiro Torres. Esse trânsito volta a ficar ruim na passagem pela ponte Estaiada e também pela ponte do Morumbi. No sentido contrário, sentido rodovia Castelo Branco, motorista que está na Marginal reduz a velocidade já desde a ponte do Socorro. Esse trânsito piora na ponte Transamérica e segue assim até Alexandre Dumas. Volta a ficar ruim ali na passagem pela Avenida dos Bandeirantes e vai assim até a ponte Cidade Jardim devido ao excesso de veículos. Chuque Zaidan e os caras Berrini funciona como opção. Tudo ok com transporte público e até às 10 horas tem rodízio válido para veículos com placas sinais 1 e 2. 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
6: É sério que acabou? Menino do céu, cadê o João Ferreira? Ó, gente, pra quem não entendeu nada, hoje de manhã eu recebi uma mensagem da Ângela Matos falando assim: ei, tô zoado, hein? Eu acho que eu não vou conseguir. Será que... A gente tentou, Ângela Matos. Mas amanhã, se Deus quiser, você vai estar zerada melhor. Vou mandar todas as receitas pra você. Com cachaça, com conhaque, sem conhaque. É chá de tudo, né? O único chá que eu não posso passar é aquele, né, tio? É só aquele que eu não posso passar. Mas a mensagem que eu recebi logo cedo, João Ferreira, foi essa aqui, ó.
12: Sou eu. Ei, hoje eu vou ser um desfalque.
6: Aí, ó.
12: Na nossa equipe eu não consigo ir, hein? Eu não consigo tomar desde ontem. Eu já tô medicada. Ontem eu passei a manhã no Santa Catarina, praticamente. Mas os remédios aqui não fizeram efeito ainda. Ainda sinto meu corpo muito cansado.
6: Tadinha, João.
12: Eu não dormi essa noite de tanto que eu tossi, sabe? Eu tô mal pra caramba. Eu só não tive a febre, mas eu não tenho condições de trabalhar. Acordei no meu horário, fiquei aqui na cama pensando, eu vou, não vou, vou, não vou.
13: Não veio, João.
12: Mas eu...
13: Gelalá!
12: Realmente eu não consigo.
13: Conseguiu, João. Tá só o pó.
14: Ô, rei, parabéns, rei. Bom dia, meu quarto apresentador maravilhoso que eu amo. Alô, Gelalá! Olha, eu costumo dizer que o rei é o profissional mais completo que eu conheço. Eu acho que a única coisa... A única coisa que o Reinaldo não fez no rádio, me corrija se eu estiver errado, a única coisa que você nunca fez foi narrar futebol.
13: Não,
14: né? Agora, o rei já foi produtor, o rei sonoplasta, diretor de rádio, diretor, comunicador, voz padrão. Então ele sabe fazer tudo. Hoje ele fez a sonoplastia, ele fez a apresentação, ele fez a produção. Né, ele fez ali, né, durante a primeira hora principalmente, né, o que normalmente 3-4 pessoas fazem. Jurou. Parabéns, rei, você é completo. Aí eu falei, caramba, um cara que sabe fazer tudo. Será? Aí eu falei, acho que futebol o rei nunca narrou. Mas parabéns, foi maravilhoso o programa e a seleção das notícias, porque enquanto o rei apresentava, né, enquanto o rei mexia na mesa, ele estava olhando a live, acompanhando os áudios e vendo o noticiário para deixar a banca da Gelalá recheada. Parabéns, irmão.
13: Obrigado, João. Confesso para você que não é uma das tarefas mais fáceis, ainda mais fazendo tudo sozinho.
14: Não, eu jamais conseguiria. Primeiro que eu nunca mexi na mesa, não sei mexer na mesa. Agora, mexer na mesa, tem que tomar cuidado com o botão que vai apertar, o comercial que vai soltar, a vinheta, né, escutar os áudios. Né, acompanhar a live, falar.
13: Só não pode tirar a rádio do ar, né? Senão...
14: Não, foi muito... E olha, deixa eu falar uma coisa pra quem nos ouve. Diga, rapidamente, João. Só pra encerrar. Ontem, por alguns minutos, cada um de nós aqui, achou que tinha ganho 311 mil reais na Mega Sena. Então, imagina só, né? Houve uma falha de comunicação... E eu acredito que por volta de 17, 18 minutos, cada um de nós tinha 311 mil reais no bolso.
13: Mas aí?
14: Com exceção do EV, que vive do agro, o plano A de vida hoje do EV é o agro em Nazaré Paulista. Ele é hoje um dos maiores plantadores de milho do Brasil, ele e a família dele. Com exceção do EV, 311 mil iria transformar muito a vida de cada um de nós aqui na rádio. Minha, do rei, do tio. E a Ângela... Ela precisava muito desses 311 mil reais.
13: Com certeza, João.
14: Então, quando a Thalita jogou um balde de água fria, dizendo assim, gente, vocês conferiram direitinho? Nós não ganhamos. Mexeu com o emocional de todos nós e a Ângela, né, com baixa imunidade, acabou não resistindo, porque em 18 minutos... Em 18 minutos, né, rei, tivemos 311 mil reais no bolso. E 18 minutos depois, voltamos para o Desenrola 2.0.
13: Que tristeza isso. Mas é esse negócio aí. Aonde saíram as apostas? Rio de Janeiro.
14: Rio, né? De Janeiro, uma aposta de R$6.
13: R$6.
14: R$6.
13: Teve duas quinas em Santa Catarina, isso?
14: Não, e uma no Ceará. É. No Ceará foi uma coisa curiosa. Ceará foi um bolão com 100 cotas. Putz. Não, mas cada cota pagou R$ 2.320.
13: Meu Deus!
14: Vai sobrar sabe quanto para cada um?
13: Quanto?
14: 1.600.000.
13: Ah, tá bom, já. Pô, faz
14: pra... churrasco. Bom? 1.600.000 para quem gastou 2 mil?
13: Agora, a Ângela falou assim, não sei o que lá, passei no Santa Catarina, algo me chamou a atenção. Essa é gripe mesmo ou ela é uma dessas pessoas que acertou a quina?
14: Não, é um emocional. Rei, imagina você por 18 minutos saber... Você chegou a comentar com a Beth que você tinha ganho 300? Você ficou na sua esperando confirmar?
13: Não, fiquei aguardando, fiquei olhando pro grupo, né? Pode ver que eu não comentei nada, mas falando, mas será? Até que veio a Thali e jogou um balde d'água gelada.
14: Acabou. Parabéns, hein? Amanhã, pelo visto, é você ainda. Tamo junto aqui, hein?
13: Eu não sei, vou torcer pra que ela melhore, viu? Obrigado, João. Bom programa pra você.
14: Obrigado,
13: viu?
14: Irmão. Voltamos já.
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14: Alô, alô, alô, Brasil! Alô, minha família brasileira! Bom dia! Manhã gostosa! Gostosa de segunda-feira, 25 de maio de 2026. Última semana de maio. Sábado já é 1º de junho. Sábado entramos no mês das festas juninas e da Copa do Mundo. Reinaldo Alves, o taxista, deu um show até aqui. De lá lá, melhoras, né, pelo áudio que o Rei colocou no ar da de lá lá. Tá ruim mesmo, tá? Não tinha a menor condição. Repouso absoluto, muito líquido, vitamina C, nada de gelado, nada de frio, agasalho na criança. E quem sabe amanhã, Angela Lala tá de volta aqui ao nosso Se Joga. Mas o Rei deu conta do recado. Nós estamos aqui, nossa família, tamo junto. Eu, o EV, a Vicky. Você é nosso quarto apresentador. Você é a voz mais importante. A mais importante aqui do nosso Tamo Junto. E também com a gente, o chicote de ouro do rádio brasileiro, nosso tio Amauri, chicote, né, mais famoso do rádio, e o Rei, que vai continuar dando apoio e suporte. EV, bom dia, boa semana. Como é que foi o final de semana, EV?
19: João Ferreira, bom dia pra você, bom dia, Vicky, bom dia pra você ligado aqui na Rádio Capital de São Paulo. Graças a Deus foi tudo bem, João. Eu fiquei em casa, praticamente não saí. Só fui no mercado ontem, não fui pra...
14: Sábado não botou o pé na rua?
19: Não, também não. Saí daqui da
14: nada
19: rádio.
14: Nada no sábado?
19: Nada, nada. Fiquei em casa mesmo. É o tempo, e sábado tava mais ou menos, né? Ontem já apareceu um sol lá em Guarulhos. Deu pra secar um pouco de roupa. Mas hoje também tá meio estranho o tempo aqui. Mas não tá tão frio, viu, João Ferreira?
14: Tá um tempo gostoso, eu tô de manga curta. O EV tá de manga curta.
19: Isso, eu já vou tirar o agasalho.
14: Não é? E nós vamos aqui... Tem muita coisa pra gente repercutir no final de semana. Tem virada cultural, tem o futebol. Palmeiras meteu 3-0 no Flamengo, lá em pleno Maracanã. O Santos perdeu pro Grêmio, 3-2. O São Paulo empatou com o meu Botafogo, 1-1. E o, quem mais? Palmeiras, o Corinthians venceu por 1-0. Venceu por 1-0. O time do Atlético Mineiro, gol marcado por uma pessoa que a gente sente muita saudade, EV.
19: Quem?
14: O gol do Corinthians foi marcado pelo Zacarias.
19: Zacarias?
14: Zacarias.
19: É mesmo?
14: Saudoso Zacarias fez o gol da vitória do Corinthians diante do Atlético Mineiro. Deixa eu procurar aqui uma frase para abrir o nosso programa de hoje. Nessa manhã de segunda-feira.
19: Segunda-feira com rodízio, viu? Tem rodízio até as 10 da manhã, placa final 1 e 2, depois retorna às 5 da tarde até as 8 da noite. Mesma coisa, placa final 1 e 2, toda segunda-feira, viu, João?
14: Hoje, segunda-feira, tem rodízio municipal de veículos. Ó, uma frase bem bonita aqui. A amizade que eu tenho por você, que você tem por mim, que nós temos aqui um pelo outro. A amizade é a única folha da vida que o vento não leva. A distância não separa e o tempo jamais consegue apagar. Tamo junto!

0: feira gostosa, vamos falar. Alguém aí foi a virada cultural? Se foi, conta pra gente. Ó, 1.200 atrações, nós vamos comentar durante o programa. 1.200 atrações, só teve um artista que reclamou da estrutura, que esculhambou, que não gostou, que ficou pé da vida. Gabi Amarantos. Mas eu paro pra pensar. 1.200 atrações e uma que reclama, Gabi Amarantos, será que realmente não tinha estrutura? Ou ela que é mala, que é chata, que não estava num bom dia? Porque todo mundo elogiou, todo mundo. A única reclamação que eu vi, a única reclamação, em alguns lugares do pessoal falando que faltava banheiro químico. Mas a programação foi maravilhosa, a energia, a segurança. 50 mil câmeras do Smart Sampa, o ônibus de graça no domingo, virada cultural, evento mais do que consolidado, e ano que vem tem mais, e com artistas que normalmente vêm todo ano, entre eles Michel Teló.
1: E receberam um cachê, né? Receberam um bom cachê.
0: Claro, é. Não, ninguém vem de graça.
1: E reclamou, reclamando ou não, receberam um cachê.
0: Não, quem reclamou foi a Gabi Amarantos. Só a Gabi Amarantes que reclamou.
1: O que ela falou, João?
0: Falou que a estrutura não estava adequada, né, que... Deu uma reclamada daquela assim de... você tem 1.200 pessoas. 1.199 não falam nada. Uma reclama.
1: Ah, então... né?
0: Coloca... né, vai investigar. Padre Juarez do meu coração, manhã de segunda-feira. Bom dia, boa semana, padre.
2: Bom dia, João Ferreira. Daqui a pouco a gente tá junto, hein? Daqui a pouco aqui no Tamo Junto.
3: Vai dar tudo certo.
0: Vai dar tudo certo. Estamos aqui em oração, pedindo a Deus. Pedindo a Nossa Senhora que abençoe a sua semana. Por falar nisso, essa semana tem dia 28. Hoje é 25. 28, que dia que é? Peraí, hoje é 25, não é isso, Evê? 25. Amanhã é 26, 28 é quinta. Quinta-feira. Ah, então 1º de junho é segunda-feira. Falei que 1º de junho é sábado. 1º de junho é segunda-feira. 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Bom dia!
4: Bom dia, Ultra João Ferreira! Ultra Vic, Ultra EV, Ultra Reinaldo, Ultra Tio. Só tem Ultra aí, viu, João?
0: Malhão!
4: É impressionante!
0: Sexta-feira eu tava vendo você lá no Padre Alessandro Campos, né? Você e o Paulinho têm uma moral, quase 25 minutos no ar com o Padre Alessandro, e a Simone reclamou que ela só ficou dois, hein, Malhão?
4: Eu trago um abraço dele apertado, viu? Do Paulinho, do Padre Alessandro, da Simone também, né? Da Monique, a Monique também. Né? Cara... E também da Verena, da Lívia, rapaz do céu, todo mundo mandando abraço pra você, Ultra João Ferreira. Não, e... Agora você falou uma coisa aí, pode falar.
0: Não, eu ia falar que assim, o Padre Alessandro Campos faz um programa ao vivo toda sexta-feira pela Rede Vida, e é um programa muito legal o programa do Padre Alessandro, e me impressionou, Evê, numa sexta-feira à noite, a quantidade de merchan que ele tem. Olha, eu acredito que num programa de 2 horas ele faça ali aproximadamente uns 20 merchans.
1: Olha que beleza, né, João?
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4: 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Tá bom, Joãozinho? Um beijo.
0: Um beijo, irmão. 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
0: Olha, eu tava vendo o final de semana, por incrível que pareça, alguns pontos do Brasil já estão preparados para a Copa do Mundo. A cidade de Manaus, as ruas estão decoradas, pintaram as ruas com as bandeiras das seleções que vão disputar a Copa do Mundo. No Rio, um tradicional ponto do Rio de Janeiro, né? O Alzirão vai voltar, depois de não sei quanto tempo, vai voltar a reunir a torcida para fazer Copa do Mundo. Então eu queria saber de você. Você pretende, né? Você pretende fazer alguma coisa na sua casa? Pretende? Porque eu confesso a você que eu ainda tô assim... Eu sempre fui um cara muito animado. A última Copa do Mundo, que realmente eu fui pras ruas, né? Pra pintar a rua, pra decorar, pra colocar bandeirinha, pra trazer bateria. Foi a Copa de 82, que foi uma seleção maravilhosa. Perdemos pra Itália por 3-2. Pra muitos até hoje, a melhor seleção brasileira depois da Copa de 70. Você pretende fazer alguma coisa com a Copa? Eu, por exemplo, Evê, você sabe que eu tenho uma camisa da seleção que não é oficial. E vou explicar por quê. Eu sei que o Brasil faz um apelo, para que a gente não compre produto pirata. Olha, se você compra produto pirata, você está incentivando a indústria do crime, está beneficiando aquele que não paga imposto, né? Compre sempre, procure comprar sempre o produto legítimo. Mas nem sempre é possível. Eu estou vendo aqui na internet, no site da Nike. Sabe quanto custa uma camisa da seleção brasileira oficial?
1: Quanto?
0: R$ 749,99.
1: Um absurdo, sem chance. Não dá não.
0: Então, assim...
1: Eu vi aqui.
0: Você pretende comprar uma camisa da seleção? Nesse caso, você entende aquele que comprar... Eu comprei uma pirata. Como é que eu vou comprar uma camisa de R$ 749,99 se o Brasil nem é favorito para ganhar a Copa do Mundo? Então, conte como é que está seu astral para a Copa. Né? Você pretende... Na sua casa, você reúne uma torcida, né? Você assiste o jogo com a camisa da seleção brasileira. Tem uma camisa da seleção na sua casa? Conte pra gente, porque parece que no Brasil, algumas regiões já entraram no clima e já estão fazendo decorações para... Eu já vi comércio, eu já vi algumas lojas já decoradas para a Copa do Mundo com bandeira do Brasil... Agora, na rua, eu confesso que eu vi muito pouco até agora.
1: Ô, João, lá perto de casa, ali perto de casa, eu moro no Jardim Bela Vista, ontem ou sábado, acho que foi sábado, tava fechado com cavalete, o pessoal fecha pra pintura de bandeira do Brasil.
0: Ah, é isso no sábado?
1: Isso, no sábado eles estavam pintando ali, aproveitou que deu uma parada na chuva, eles começaram a pintar ali com um monte de molecada, moço, moça também, pessoal adulto também pintando. Depois eu vou ver lá como é que ficou, também
0: interditada a rua. E é uma coisa que normalmente acontece?
1: Acontece, geralmente na mesma rua ali, principalmente na mesma rua, mas geralmente acontece. Agora, camiseta, por exemplo, eu fui no mercado ontem, ou sábado, acho que foi sábado também, quando eu saí daqui, ali na Marginal Tietê tem um atacado grande, antes de chegar na rodovia Ayrton Senna, e eu vi logo na entrada umas camisetas do Brasil, essas camisetas baratinhas.
0: Pirata, né?
1: É, R$ 15, R$ 29 pra criança,
0: 15
1: sabe?
0: R$ 15 só?
1: É, R$ 15, R$ 15,90 ou R$ 19,90, alguma coisa pra criança. Aquelas cornetinhas, sabe? Aquelas...
0: Vuvuzela,
1: um monte de bola de...
0: Vuvuzela me irrita.
1: É, então...
0: Aquele barulho da vuvuzela...
1: E o pessoal ali, mas é camiseta bem baratinha, né? Agora, pagar qual valor? R$ 700 e poucos?
0: R$ 749,99.
1: Eu não pago, sinceramente, eu não pago, não.
0: Então, o que você acha? Você entende? Eu, por exemplo, eu sei que eu estou fazendo uma coisa errada, né? Poxa, eu estou comprando um produto. A minha custou um pouco mais que R$ 15. A camisa que eu comprei custou R$ 180, mas é muito bonita, muito bonita. Tem as 5 estrelas lá dos 5 títulos do Brasil, uma malha bem gostosa. Agora, para R$ 749, a distância é grande. Então nos fale, como é que é a sua Copa do Mundo? Você costuma usar uma camisa da seleção brasileira? Alguém vai para sua casa, você vai para casa de alguém? Pelo menos o primeiro jogo, sabe onde eu vou assistir o primeiro jogo?
1: Onde?
0: No Bumbum de Fora.
1: Ah, daquela tela de 98
0: 95 polegadas?
1: 95 polegadas, rapaz, enorme, já tá instalado aqui.
0: Falei, Pereira, se prepara que isso aqui vai estar completamente lotado. Acho que
1: vai lotar, horário de pico,
0: sábado
1: à
0: noite.
1: Né?
0: Não, 7 da noite de sábado.
1: 7 da noite? É, mas o pessoal vai estar por aí pela rua aí, vai ver aquela telona dele ali.
0: É, não, o pessoal vem pra rua, é sábado. É. Sábado, normalmente, as pessoas gostam de sair.
1: Boa sorte pra ele, viu?
0: Né? Então, legal. O primeiro jogo... Brasil e Marrocos, eu devo assistir aqui no Bumbum de Fora do nosso querido Pereira. Mande sua mensagem, 983-34-5777. Dessa vez, quem comprar pirata tá perdoado? Porque sabemos da realidade do brasileiro.
1: Pois é.
0: R$ 749,99 é para pouca gente.
1: Praticamente meio salário mínimo, né? Mais ou menos, quase meio salário mínimo.
0: Por aí,
1: é. É um absurdo, tem áudio.
6: João, bom dia para você, pro Evê.
0: Bom dia, amor.
6: Para todos vocês aí da Rádio Capital. Maria de Diadema.
0: Oi, Maria.
6: Só, eu não tô animada para essa Copa. Eu não fiz nada para essa Copa. Eu tenho uma camisa amarela que foi da Copa passada, que foi de uma amiga minha que me deu. E eu acho que eu não vou usar ela porque é amarela. Vou comprar outra de outra cor, porque é amarela dá a impressão que é outra coisa. Quando eu vou falar o quê, né?
0: Ah, entendi.
6: Vou comprar uma outra azul, de outra cor, mas vou comprar pirata, filho, porque eu não tenho cafife para comprar uma camisa do Brasil original, não. E a gente vamos se reunir no primeiro jogo na casa da minha amiga Raquel.
0: Vamos coisa se reunir boa.
6: Todo mundo para um churrasco assistir o primeiro jogo, né? Que é 7 da noite. Mas é isso aí, meus amores. Mas olha, eu sou brasileira, mas Brasil vai ser difícil. Um beijo, meus amores.
0: Olha, Maria falou uma coisa muito interessante. Maria, e todos que nos ouvem, ninguém pode tirar aquilo que é nosso. A camisa amarela da seleção brasileira não é da oposição, não é da situação, não é do centrão. A camisa da seleção brasileira é patrimônio do povo brasileiro. Então, se você quiser, pode usar despreocupada. A minha também é amarela e eu tenho o maior orgulho de usar a camisa da seleção brasileira, né? Repito, vou assistir o jogo com a camisa da seleção, vou torcer também. Acho muito difícil o Brasil ser campeão, quem sabe, né? Mas colocando os pés no chão é bem complicado. Mas a camisa amarela é nossa, é do povo, não é de partido nenhum, EV.
1: Agora, lembrando, eu tenho uma camisa do Brasil assim, né? Que lembra, assim, o Brasil... É, eu ganhei, sabe de quem? Do Irineu, do Mercadão das Pratas. Numa época que ele fez ali umas camisetas ali em homenagem ao Brasil ali na época da Copa. Eu só tenho uma camisa do Brasil assim, que lembra o Brasil mesmo, o time do Brasil.
0: Ah, mas não é nem da seleção, não, é só não. Lembra.
1: O Irineu fez lá no Mercadão das Pratas, torcendo pelo Brasil.
0: Vai ver, você é um cara legal. Que tem um cartão black... Você é um cara que, graças a Deus, hoje vive do agro, um dos maiores plantadores de milho.
1: É assim, João.
0: É, mas... você não tem... Pô, nem que seja uma pirata. Ô, camisa... Ô, Irineu, manda uma bijuteria aqui pro EV, que a camisa que ele vai usar é do Mercadão, pô.
1: Ô, João, vou dar uma dica. É desse jeito que você se mantém e é o cartão black. Entendeu? Você ficar gastando aí.
0: Não, mas, pô, eu paguei R$180 numa camisa super bonita.
1: Você pagou 180?
0: 180. Por isso que quando você falou R$15... Eu tenho medo de ser...
1: Não, R$15 não, eu ganhei do Irineu. Não,
0: você falou que tem... Você viu
1: lá... Ah, não, tem lá no... Eu não vou falar o mercado,
0: esse
1: mercado...
0: Eu tenho medo de ser uma malha que vai dar uma alergia numa criança. Mas pra criançada,
1: acho que não, né, João?
0: Vai dar uma micose.
1: É, eu acho que pra uma rede de mercado, assim, vender umas camisetas, ela tem que ir, né? Não é de qualidade 100%, mas não pode ser ruim também, não.
0: Viquinha, você pode fazer um favor pra mim, Viquinha? Você pode pegar uma água, por favor? Tô com uma tosse também. É esse tempo, né?
1: Tá demais.
0: Tô com aquela tosse de cachorro, que Deus me livre.
1: É lá em casa também, a mesma coisa, João.
0: Tosse também? Você prefere tosse ou espirro?
1: É um espirro, viu? Eu prefiro o espirro.
0: Você prefere espirro? Eu prefiro...
1: Ah, não, tosse incomoda muito. Espirro é uma vez ou outra que você espirra. Tosse todo dia, a noite toda.
0: Não, tosse eu tô desde... Eu passei o final de semana tossindo, tô tossindo ainda.
1: Tomar um xarope,
0: hein?
1: Tem que tomar um xarope.
0: Hã?
1: É? Lá na outra farma pegar um xarope.
0: Pegar um xarope, sair daqui e passar lá. Ó, mandar aqui um beijo pra Angela Lala. Angela Lala, acordei agora com enxaqueca, fui abraçada pelo vírus. Ai, Angela Lala, você é uma figura, né? É uma... Tá gravando... Não grava mensagem de áudio, não. 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
7: Alô, Vicky. Vicky, você sabe que nesse final de semana eu fui ao Rio de Janeiro. No sábado eu tive uma confraternização lá em Niterói. Foi maravilhosa, foi emocionante, né? O sábado, a tarde toda lá em Niterói. E ontem eu fui pra casa da minha irmã, que mora no Rio, e passei lá. Boa, fiquei com ela até a hora do almoço, com a minha sobrinha, com o meu sobrinho. E lá no Rio ontem estava 23 graus.
8: Gostoso.
7: Você acredita que a minha família toda de agasalho?
8: Ah,
7: eu de bermuda e camiseta, e eles de agasalho. Eu falei, gente, 23 graus.

0: graus.
1: Acho que 23 no Rio já é considerado frio, né, João?
2: E eu tava aqui contando pro EV, Vicky, que eu, esse final de semana, com esse tempo, principalmente semana passada, que teve um dia que fez muito frio, eu tava sem agasalho, né? Acabei pegando uma tosse e aí fui de avião pro Rio.
1: Uhum, piorou, João?
2: Não, e tossindo. E eu percebia que tinha gente que queria me pedir pra colocar máscara. Eu até colocaria se eu tivesse, mas eu não tinha máscara na bolsa.
1: É, se não tinha, fazer o quê?
2: Mas eu percebi, sabe quando você fica tossindo?
1: Eu tô vendo muita gente usar máscara no metrô, João. Ah, essa mudança de tempo pegou todo mundo de jeito, eu também tô rouca, a Ângela Lala tá doente, lá em casa também.
2: Ela tá mal, né? O meu é tosse, tossindo, mas assim, graças a Deus o corpo tá legal, não tive febre.
1: E é uma tosse que piora muito no período da noite, não sei com você, João, mas lá em casa, eu e o Eric, meu Deus, a gente acorda no meio da noite tossindo, parecendo um cachorro mesmo.
2: Aliás, você gosta de sopa, Vicky?
1: Adoro.
2: Vou te dar uma dica. Normalmente, a gente nunca vai na padaria Viana à noite. Uhum. 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
2: Falei, caramba, vou comentar com o pessoal. Eu não sou muito chegado à sopa, mas quem gosta.
1: Mas nesse período de frio, ainda mais pra gente que tá meio doentinho, faz muito bem. Eu acho que eu vou lá na Viana hoje à noite. Hein?
2: Que hora que você sai?
1: Eu saio 4h aqui da rádio.
2: Eu não sei se você teria que ficar um pouco mais, porque acho que não começou essa hora ainda.
1: Ah, mas assim, se começar umas 5, 6, a gente dá uma enrolada. Não tem problema, não.
2: Foi alguma atração na virada cultural?
1: Ai, João, eu quis ir. Fiquei pensando se ia, se não ia. Vim aqui pra rádio no sábado, né, fazer o programa com os meninos, o É Bom Demais, com o Guilherme e o Raul. Mas tava um tempo tão xoxo, João, que eu falei, quer saber? Eu vou voltar pra minha casa, vou me enfiar debaixo das cobertas. E assim fiquei o final de semana todo, João. Não saí de casa.
2: Depois que você saiu da rádio, foi pra casa e não saiu mais, só saiu hoje?
1: Só saí hoje. Ai, que delícia, adorei.
2: E como é que foi o almoço?
1: Ah, a gente faz em casa mesmo. Mandei o marido no mercado, ele foi, comprou as coisinhas pra gente fazer almoço. E aí eu fiquei acompanhando a repercussão dos shows pelas redes sociais mesmo. Apesar da chuva, o pessoal se divertiu. Não vi chuva forte ali no período, pelo menos na Engabaú. Mas
2: que 5 milhões de pessoas, o balanço
1: é altamente positivo. Ah, então superou até a expectativa. Ai, que bom, porque teve uma preocupação, né, João, se atingiria aí a meta de público deles por conta do tempo.
2: Não, fizemos até enquete aqui sexta-feira. E só duas pessoas não sairiam de casa com chuva, o EV e a Dani.
1: Pois é, eu acabei não saindo. Diz que sairia, mas se fosse a Pitty. Como não teve Pitty, eu não fui.
2: Deu Pitty.
1: Deu Pitty.
2: Hoje como é que fica?
1: Bom, João, pra essa segunda-feira, a mínima hoje 15 graus, máxima de 23. O clima fica agradável durante o dia. O sol até aparece no período da tarde entre muitas nuvens. Porém, ainda tem previsão de chuva fraca nessa segunda-feira. Então, faça como eu, traga o seu guarda-chuva. Semana passada, João, fiquei penando a semana inteira pra comprar um guarda-chuva. No dia que caiu uma chuva forte, aí eu comprei. Aí hoje eu saí de casa e falei, ah, não tá com cara de que vai chover, mas trouxe, tá, aqui meu guarda-chuva.
2: Já que comprou, carrega.
1: Já que comprei, vou carregar. E recomendo aí que o nosso público, então, faça o mesmo, porque pode chover fraco aí no decorrer do dia. E a temperatura fica agradável, então, como eu comentei, máxima de 23 graus. É importante comentar, João, que essa semana as instabilidades vão voltar a ganhar força e devem provocar chuvas mais significativas na Grande São Paulo. Amanhã, terça-feira, a mínima é de 16 graus e máxima de 24. No decorrer do dia, deve ter previsão aí de chuva significativa aqui na capital paulista. Na quarta-feira, mínima de 14, máxima de 21 e também tem previsão de chuva. Então, pelo menos nesse início de semana e até a metade da semana, o clima fica bem parecido, né? A mínima ali em torno dos 14, 15 graus, máximas que não superam muito 21, 22 graus e ainda a previsão de chuva durante as tardes aqui na capital, João.
2: Daqui a pouco você volta.
1: Daqui a pouco tô de volta.
2: Você tem camisa da seleção pra Copa?
1: João, não tenho. Eu
2: pretende
1: tinha uma camisa
2: comprar?
1: Da última Copa, mas não sei onde foi parar. Pretendo
2: Mas não assim. Oficial.
1: Não, não. Eu não ligo muito pra isso, não.
2: R$ 749,99.
1: Não, é muito caro.
2: Eu tava dizendo aqui que a gente vive fazendo campanha que quando você apoia a pirataria, você tá tirando o dinheiro dos impostos que são aplicados em infraestrutura. Uhum. Mas aí esse valor não dá.
1: Mas ó, João, a camisa que eu quero comprar, eu vi vendendo numa lojinha aqui perto da rádio e ela tá bombando na internet entre as meninas mesmo, que é uma camisa do Brasil de crochê. Ela é toda de crochê, olha, não é uma camisa normal, né?
2: Qual o valor?
1: Ah, eu vi por R$ 100, até por R$ 80 já achei, então tá bem acessível. Para as meninas que gostam, né, de um visual mais diferente, eu achei bonito.
2: Daqui a pouco você volta?
1: Daqui a pouco tô de volta,
2: beijo. Que vai de camisa de crochê, 9h41. Deixa eu mandar aqui um grande beijo, né? Deixa eu mandar aqui um beijo pra minha querida Cremilda. Ô, Cremilda! Cremilda é mamãe da Mariana, que trabalhou com a gente aqui na Rádio Capital muito tempo. Mariana, soube que a Mariana tá para casar. Um beijo, Mari. Um beijo, Cremilda. E a Cremilda tá mandando parabéns pra cunhada, a Gelda Inácio, que fez aniversário no sábado. Ó, a Cremilda colocou a idade dela aqui, disse que pode falar que não tem problema. Então, no último sábado, a Gelda fez 60 anos e ela trabalha na AESP. Sabe o que é a ASPV?
0: Associação das Emissoras do Estado de São Paulo.
2: Aê, de rádio e televisão.
0: Exatamente.
2: Rádio e televisão do Estado de São Paulo. Parabéns, Gelda, e com 60 anos, seja bem-vindo ao clube. Yeah! Clube que já não paga mais passagem, que tem fila preferencial, meia entrada. Beijo, Gelda. Beijo, Cremilda. Quero te ouvir.
0: Tem um áudio aqui rapidinho antes do Everton.
3: Bom dia, João. Bom dia, Vê, pessoal da Rádio Capital. Aqui é a Célia do Jabaquara.
2: Oi, Célia.
3: Eu vou ser bem sincera mesmo. Essa Copa, pra mim, não tá me dizendo nada. Infelizmente, sabe, eu não tô animada. Nem torcendo pra seleção. Você me desculpa, mas não tô mesmo. Eu acho que já foi o tempo, sabe? Infelizmente, o futebol da seleção brasileira tá deixando muito a desejar, né? Hoje em dia é só o dinheiro. Já foi o tempo de garra, de amor, de se sensibilizar com a seleção brasileira. Infelizmente, né? Porque era a canarinho, a camisa respeitada. Não tenho em casa e nem vou comprar. Beijo.
2: Beijo, Célia. Célia tá bem desanimada. Célia, eu vou colocar a camisa porque a gente vai provavelmente estar em amigos. Fazer um churrasquinho, uma confraternização. Tô pensando depois em vir assistir o jogo à noite aqui ao lado da rádio. Então, só para entrar no clima, é Copa do Mundo, falar que tá na festa, né? Eu comprei essa camisa. Mas eu gostaria muito que o Brasil fosse campeão. Claro, gostaria que fosse hexa. Mas com esse time, com esses jogadores, né? Só por um milagre, só o terceiro milagre de Fátima. Everton, meu querido! Bom dia, boa semana, Everton!
4: Fala, João! Muito bom dia para você, para o EV, para todos os ouvintes da Rádio Capital e uma ótima semana para todos vocês também.
2: Olha, eu estava vendo aqui hoje, o EVT, tema da nossa pesquisa, camisa oficial da Seleção Brasileira custa R$ 749,99. Vê se seu patrão dá uma para você, hein?
4: Ai, João, eu acho que eu vou pegar esse valor, comprar uns brindes e dar de presente pra quem ligar aqui na nossa central, viu, João?
2: tá vendo o coração desse cara? Eu dou uma ideia pra ele pedir uma camisa pro patrão e ele pega esse valor pra comprar em brinde pra quem ligar pra lá. Esse cara é demais, demais, demais. 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
9: Muito bom dia, João Ferreira. Manda bom aqui, dia, ó. Everaldo, fazendeiro e todos os ouvintes. Aê, da capital. Tudo agro, bem com vocês? Eu chego para destacar o trânsito nesta manhã de segunda-feira. João Ferreira, para falar da Avenida dos Bandeirantes, que já tem trânsito intenso no sentido marginal Pinheiros, desde a Avenida Miru, e segue assim pela cabeceira do aeroporto de Congonhas até o acesso à marginal devido ao excesso de veículos. A Avenida Indianópolis, aí cortar pela Vila Olímpia é a opção. Corredor da Pedro Bueno e jornalista Roberto Marinho também. Quem está na Avenida dos Bandeirantes e vai no sentido Anchieta Imigrantes, reduz a velocidade ali na ponte Engenheiro Ari Torres, até depois da Rua Guaraiúva. A partir dali o caminho melhora bem. Está tudo ok com o transporte público, ônibus, trens, a CPTM, metrôs e via mobilidade funcionam normalmente. E até às 10 horas tem rodízio válido para veículos com placas finais 1 e 2. 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
18: Bom dia, João.
2: Bom
18: dia,
2: amor.
18: Eu não estou muito confiante nessa seleção, mas vou torcer. Quanto à camisa, não tenho condições de comprar. Imagina pagar um valor desse daí, eu recebo salário por mês, imagina comprar uma camiseta desse valor. Aí não, né? O que eu vou fazer? Eu tenho uma camisa antiguíssima, antiga do meu marido.
2: Jura?
18: Eu vou torcer com ela mesmo. Mas a gente tem que confiar, né? Vamos tentar, né? Bom dia a todos.
2: Bom
18: Deus
2: dia.
18: Abençoe vocês, viu? Um bom programa.
2: Bom dia, meu amor. Olha, quando se coloca o preço de uma camisa, como disse o EV, salário mínimo aí de 1.600 e poucos reais. E aí você coloca uma camisa a quase 800 reais, você não quer que o povão compre. Então, você está empurrando as pessoas para a pirataria. Não adianta vir com campanha, diga não à pirataria, feche a porta para a pirataria, né? Se você coloca uma camisa da seleção em plena Copa do Mundo, é esse valor. Então, se empurrou o povão para a pirataria.
0: Ô João, me fez lembrar, não tem nada a ver, mas me fez lembrar no auge do CD. Você lembra do CD original, dos cantores, tudo? Era caro, muita gente comprava, fazia um sacrifício, eu comprei alguns, mas não era fácil. Aí o pessoal recorria aos CDs falsificados, que eu também acho errado. Mas
2: aquela pessoa... ali tinha um problema, danificava aparelho.
0: É, tinha.
2: Eu confesso
0: também
2: a você que CD e DVD eu não comprei, não.
0: Então, mas as pessoas que não tinham condição, a pessoa tinha que comprar, queria ouvir uma música, tudo. Com certeza, se a pessoa tivesse condição, ela comprava o original, mas era muito caro.
2: Não, e ali era um prejuízo ao músico, ao compositor, artista,
0: compositor,
2: né?
0: É verdade. Aí, né?
2: Nesse caso aí, a seleção brasileira já é muito rica. São 9h55, hoje é aniversário da Dani Scarpelli. Parabéns, Dani! Como eu gosto da Dani, como eu gosto, né? A Dani, quem conhece, né? Sabe que é uma pessoa incrível. Ela é filha da Cíntia. Ela é produtora do Toda Tarde com Eli, com a Cíntia. E é uma pessoa muito querida. Uma das maiores conhecedoras de vinho do Brasil. Qualquer coisa que você queira saber de vinho, conversa com a Dani. Dani, saúde para você, que é aquilo que a gente deseja de melhor para quem a gente ama. E eu espero que hoje, toda a tarde, seja dedicado a você no seu aniversário.
0: Parabéns, Dani. Felicidades.
2: Olha, eu quero saber depois, Viquinha, né, perguntar para um profissional de beleza, principalmente um cabeleireiro, alguém que trabalha aí com implante capilar. A Deolane vai continuar presa. A Deolane está no lugar Tupi Paulista, eu acho que é o nome da cidade, Tupi Paulista. E aí a justiça determinou que ela retire o Mega Hair por questão de segurança para evitar fuga. Aí eu fiquei pensando, gente, o que que tem Mega Hair a ver com segurança? Então eu tô curioso, né? Não sei se é porque, de repente, Mega Hair é aquele aplique que deixa a pessoa com uma quantidade maior de cabelo do que realmente ela tem. Então eu não sei se ali tem grampo, com esse grampo ela pode fazer alguma coisa, ou ali com a quantidade de cabelo que tem, dá para esconder alguma coisa no Mega Hair, ou vai fazendo ali uma, como é que chama aquele negócio lá de, uma corda de Mega Hair, ela vai para fugir. Se alguém souber, pode mandar uma mensagem, porque eu nunca poderia imaginar que Mega Hair, né, tivesse possibilidade de fuga para uma presa. E ontem o Flávio Dino, mais uma vez, negou um pedido para que ela fosse colocada em liberdade. Vai continuar presa e vai ter que retirar o Mega Hair por questão de segurança. Né? Eu não tenho cabelo, né? O EV um pouquinho, a Vic que é mais cabeluda. Depois, se a Vic souber, conta pra gente o que que tem a ver Mega Hair com possibilidade de fuga.
0: Agora, o EV tem um pouquinho só de cabelo, tem bastante até.
2: Que tá? Bastante.
0: Lógico que eu tenho, sim,
2: é porque... Você já tá aí, ó, essas duas entradas aí, já é a fronteira do Brasil, né? Do Brasil com a Venezuela.
0: Vou trazer o Renato aqui pra fazer uma
2: conta da
0: prova, hein? Alô, Renato.
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2: Um beijo no coração. 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
22: Bom dia, João Ferreira. Bom dia, Evê.
2: Bom dia, Vicky.
22: Bom dia a todos do chat. E a todos do programa. Tamo juntos. Então, João, eu não tô com expectativa nenhuma com essa Copa. Essa Copa pra mim vai ser um fiasco. Mas, olha, se o Brasil confrontar com Espanha, França, Alemanha, até mesmo com Portugal, vai ser pior do que o 7-1 que tomamos lá em Mineirão em 2014.
2: Não fala isso, não.
22: Tô prevendo aí uns 10-0 mesmo. Brasil que prepara a sacola de gol que vai tomar. Ai, vai ser a maior vergonha da Copa. É isso aí. Telesbor de Barueri, São Paulo.
2: Um abraço
22: para Ângela Matos. Melhoras para ela.
2: Que pena que fizeram com a nossa seleção, né? Torcedor desanimado. Era sempre uma energia. Brasil favorito na bolsa de aposta. Evê, prepara um chicote aí, por favor, irmão. Um chicote para a Rede Globo de televisão. Mas um chicote bem dado, né? Você é extremamente frustrante quando você percebe que perde uma vaga de uma coisa que você sonhou a vida inteira para colocar em uma aventureira que não tem a menor competência para estar lá. A Globo vai tirar da cobertura da Copa do Mundo um profissional que foi à faculdade, que se formou, que trabalhou uma vida inteira. Vai escolher um profissional para tirar da cobertura para colocar Virgínia Fonseca. Isso é uma vergonha. Rede Globo de televisão não se faz isso com um profissional. Talvez, né? Talvez vocês não tenham ideia do que é estudar 4 anos, procurar falar um idioma, né? Ser repórter é uma vocação. Apurar notícia não é fácil, não. Eu trabalhei 17 anos como repórter. Então eu me coloco no lugar de todos os meus colegas da Rede Globo de televisão. Aquele que vai deixar de ir à Copa, que sonhou a Copa do Mundo, é o ápice, né? Copa do Mundo e Olimpíada é a consagração de qualquer profissional do esporte. Consagração. Virgínia Fonseca é um absurdo. E há, eu não sei se vocês têm acompanhado, né? Você, principalmente quem acompanha vídeos em redes sociais, o que tem Juca Kfouri. Juca Kfouri gravou um vídeo. Ele acabou com a Rede Globo de televisão. E vários profissionais estão gravando vídeos também. Rede Globo, o que que Virgínia Fonseca pode acrescentar numa cobertura de Copa do Mundo? O quê? Né, queremos informação, queremos notícia, queremos credibilidade. Que credibilidade tem alguém, né, que estimulava jogar lá o jogo do Tigrinho, que foi para uma CPI para fazer um show, né, com os senadores lá? Então fica aqui a minha solidariedade a todos os meus colegas, principalmente o meu colega ou minha colega que vai deixar de ir à Copa do Mundo porque uma despreparada, uma influência que não agrega nada e que não acrescenta nada, vai ser repórter, entre aspas, porque ela não é formada, repórter, entre aspas, na cobertura da Copa do Mundo. Parabéns ao Juca e parabéns a todos os meus colegas que vêm descendo o sarrafo na TV Globo e demonstrou mais uma vez não ter a menor noção. Pensa, né? Perdeu a chave da bunda e jogou fora.
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2: Virgínia Fonseca, repórter, né? É brincadeira. Dani, bom dia, Dani!
3: Bom dia, João!
2: Dani, você usa a camisa da seleção brasileira durante a Copa?
3: Ó, oh, João, como a gente fala a verdade aqui, eu confesso que eu desanimei, João, mais de 20 anos sem título nenhum. Claro que eu torço pro meu Brasil, sempre há aquela esperança, mas nos últimos anos eu dei uma desanimada. Os meus filhos, que têm 21 e 15, eles ainda não viram o Brasil campeão, né? Eles não tiveram
2: 24 anos que não ganha nada?
3: Pois é, João, então eu dei uma murchada, João, eu era mais assim, torcedora, aquela coisa louca, mas eu dei uma murchada, não vou mentir não, viu? Mas claro, vamos torcer pro nosso Brasil.
2: Não, mas esse ano há uma promoção para que o torcedor volte a vestir a camisa da seleção brasileira. Sabe quanto tá a camisa?
3: Quanto?
2: R$ 749,99.
3: Ótima promoção, eu tô vendo que eu vou ficar sem a camisa de novo.
2: Essa Dani é um barato. Olha, e tá difícil, avisa os seus meninos que esse ano só por um milagre, né? Só por um milagre.
3: E só ora, por um milagre, ainda vamos ter a Virgínia aí, né, falando. Na...
2: Não, é brincadeira você tirar uma pessoa que se preparou a vida toda pra colocar a Virgínia, né, Dani?
3: Ô, João, as pessoas que estudaram, que você vê que entra naquilo, que estuda, que faz uma pós, que gasta dinheiro, que tá envolvido, que ama aquilo que faz, João, a vontade da pessoa é pegar todos os diplomas dela e rasgar, porque você fala, então não precisa de preparo, precisa ser só ter os seguidores. Ai, João,
2: namorar Vini Júnior, né?
3: É desmerecer, né, João, o trabalho do outro, né?
2: E por falar em milagre da seleção ser campeã, nós temos o milagre da natureza, Dani.
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19: Bom dia, João. Bom dia, Bê.
2: Oi, amor.
19: João, olha, eu nunca vi uma Copa das pessoas tão desanimada, incluindo eu aí, tá? Como esse ano. A Copa, minha melhor Copa que eu acho que foi a de 94. Eu estava grávida e foi uma festa, né? A gente saía mais cedo de trabalho, porque valia a pena assistir. A gente torcia, a gente sofria junto ali com a seleção. Então a minha memória de Copa do Mundo é 1994. Eu sou de 1975, eu não lembro das outras, né?
2: 82, mas
19: 94 foi a melhor Copa para mim. Meu filho nasceu em novembro, então foi um ano bem marcante. E em questão de camiseta, eu vou usar a velha, tá? Eu vou usar a velha, não tenho coragem de pagar não, não tenho não, muito cara, muito cara. Metade de um salário mínimo quase, é ridículo o nosso país.
2: É uma afronta.
19: Um beijo, Lívia, e boa semana.
2: Beijo, meu amor, beijo. Uma afronta colocar num país né, que aí grande parte da população fez a adesão ao Desenrola 2.0, porque o povo está endividado. Você coloca uma camisa a esse valor. Marília, Marília, Marília, bom dia, Marília!
6: Bom dia, João!
2: Marília, tem coragem de pagar R$749 na camisa da seleção?
6: Brasil. Nunca comprei camisa da seleção, sabia? Não tenho coragem.
2: Isso quando o Brasil era campeão, imagina agora que é zebra, né, Marília?
6: É, agora é muito menos, né,
2: João? Mas R$749 é uma vergonha, né? País tão endividado, passando tanta dificuldade, você colocar um preço metade de um salário mínimo, é não querer que o torcedor compre. Por isso que a gente fala, né? Por isso que a gente sempre fala. 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
7: Bom dia, João. Bom dia, Vianne e Wanda. Tudo bem?
2: Tô com
7: saudade de vocês.
2: Saudade também.
7: Deixa eu falar, eu não vou nem me dar o trabalho de assistir os Jogos do Brasil.
2: Não vai ver?
7: Na verdade, eu estou torcendo para a Alemanha. Tem uma... Desde da Copa que o Brasil perdeu para a Alemanha, eu ganhei no bolão, então de lá para cá eu sempre torço para outro time que está jogando contra o Brasil. Não, eu não vou torcer para o Brasil, eu não vou comprar e vou aproveitar o horário para dormir. E por aqui no meu bairro não tem nada de nenhuma movimentação.
2: Nada ainda?
7: Tá tão ruim que eu fui no mercado, João, e o garoto propaganda de uma marca pra Copa, não é nenhum jogador de agora, é Ronaldo. Ronaldo Fenômeno. Um jogador de 20 anos atrás. Você vê o nível que tá o jogo? Não vale a pena. No Brasil é melhor dormir. Beijo, tchau, tchau.
2: Beijo, Ni. Outro dia veio uma foto sua com seu marido aqui no estúdio, no dia que vocês vieram aqui na Ângela. Beijão pra você. A seleção da Alemanha é a única que eu vou torcer contra, e ver.
8: Por causa do 7-1,
2: não? Não. Porque hoje, sem ter chance do Brasil ser campeão, a gente vive o quê? De migalha, vive do passado. E o Brasil é a única seleção do mundo pentacampeã. Não existe nenhuma outra pentacampeã. Existem duas tetras campeãs, Itália e Alemanha. Só que a Itália tá fora da Copa. Se a Alemanha for campeã, se igual ao Brasil.
8: Também, ah, tá certo, também vou torcer contra ela.
2: Então, como a gente vive de migalha, vive do passado, né? Então vou torcer para o Brasil continuar sendo o único pentacampeão.
8: Ô, João Ferreira, eu falei que eu fui no mercado final de semana e vai comprando umas coisinhas outras, né? Rapaz, o que tem de produto com a foto do Neymar, eu vou te falar, eu tava reparando no sábado.
2: Sério?
8: Até batata frita agora tem uma foto dele naquele pacote de 2 quilos que eu peguei da batata frita. Rapaz, uma foto gigante do Neymar, assim, esqueci o nome da marca.
2: Ó, rapaz, que o Neymar
8: fatura, hein, meu?
2: Vou dar um conselho, né? Procura saber se vale realmente a pena, porque dependendo do que o Neymar fizer na Copa, eu já vi isso de perto, vivi essa experiência do Neymar ser garoto propaganda de uma empresa que eu trabalhava, e a empresa foi obrigada às pressas a tirar todas as embalagens com o Neymar. Então, pensa bem. Tata, bom dia, boa semana, Tata!
9: Bom dia, João!
2: Bom dia!
9: Tudo bem, meu amigo?
2: Tá tudo bem em casa? Maridão, irmã, afilhada, tudo jóia?
9: Graças a Deus, tudo bem, João.
2: E como é que tá a mamãe?
9: Ah, tá aqui em casa comigo, acabou de tomar o cafezinho da manhã. Graças a Deus, tudo bem.
2: Ô, coisa boa! Diga a ela que todos nós aqui, diariamente, no momento da oração, pensamos e pedimos muito por ela.
9: Amém, assim seja, né? A gente tem que cuidar das pessoas que cuidaram da gente a vida toda. Eu tenho um carinho imenso, né? Eu acho que é esse carinho que a gente tem que devolver exatamente nessa fase da vida, né? E a gente sabe que é um momento muito delicado e toda oração, ela é sempre bem-vinda. Então a mamãe aqui, a mamãe japonesa aqui fica toda feliz, viu, pelo carinho. Obrigada, João.
2: Você sabe que eu descobri que tem uma moça chamada Maria Célia, não conhecia. Ela vai uma vez por semana a um apartamento do meu prédio lá fazer uma faxina. E ela tava no baile. Aí encontrei com ela, tava ela, o zelador lá, o Adenilson, e ela falou que ficou tão impressionada com a beleza do seu cabelo, com a sua simpatia, que ela falou assim: João, aquele cabelo não precisa nem tocar violão, aquilo dá pra tocar piano.
9: Só falta, né, João? Eu falei, que bom, caramba. João, fico muito feliz. Foi muito divertido. Onde eu passava, o pessoal ia passando assim junto comigo, passando a mão nos cabelos. E foi um carinho, foi um momento muito legal. Ano que vem eu vou mais cedo, João, eu prometo.
2: Todo mundo pode ter o cabelo igual da Tatá se quiser, né, Tatá?
9: Ou é fácil? Vou passar o segredo pra vocês, gente. Por mais que você tenha o melhor shampoo, condicionador, tá, eu faço aqui, ó, tratamento certinho, nutrição, hidratação, reconstrução, tem que ter a reposição interna das vitaminas que a gente vai perdendo. Porque nem alimentação de verdade, né, João, é capaz de entregar o que a gente precisa. Então, às vezes, você está perdendo peso, cabelo cai. Fazendo uma dieta, cabelo cai. Passando por um momento de estresse, o que acontece? Primeira coisa que acontece, cabelo cai. Aí você tem alopecia androgenética, o cabelo para de receber oxigênio, sabe? Ele para de receber o fluxo sanguíneo que precisa. Aí começa, João, aquela queda e o couro cabeludo fica mais aberto. Isso pro homem e pra mulher. Então é muito sério quando a gente fala daquele cabelo ralinho, fininho. Aí eu sempre quis seu cabelo cheio. 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
21: 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João
2: Ferreira. Quero mandar um grande beijo a Eliane Romano. A Eve acabou de me indicar aqui um xarope que, segundo ela, é maravilhoso para o combate à tosse. Estou com essa tosse desde a semana passada, passei o final de semana tossindo. E ela falou que ele é baratinho, custa R$13 e acaba com a tosse mesmo. Depois eu vou te encaminhar para você levar lá para a cassinha também.
8: Tá bom.
2: Tá bom?
8: Beleza.
2: Eve, eu fiquei muito triste com a morte daquele fisiculturista de 22 anos, o Gustavo Gunley. né, foi encontrado
8: repercutiu morto. Repercutiu bastante, né?
2: A polícia, né, definiu a morte como morte suspeita, está investigando. Mas de acordo com Léo Dias, né, a causa da morte pode ter sido a baixa quantidade de açúcar no sangue. E eu queria muito, vou dar até uma dica para a Nani, fazer um debate sobre isso. Porque, gente, é impressionante hoje quantas pessoas morreram nos últimos tempos, fisiculturistas, a busca do corpo perfeito. Ô, Evê, você não tem noção do que é a vida desses caras. Eles só se alimentam, tem época que eles só comem frango, carne moída e suplemento.

0: não come uma salada, não come uma fruta, não come uma verdura. É só frango, carne moída e suplemento. Frango, carne moída e suplemento. E às vezes, tem determinada época, que não se come no prato, se come numa tigela. Aquela tigela que vai para a mesa é a tigela que eles comem. Então, gente, nós estamos precisando discutir o assunto, que essa busca do corpo perfeito tem levado muita gente. E esse rapaz, provavelmente, acabei de falar, o que é a dieta, né? A dieta de quem quer o corpo perfeito. Se ele tinha pouco açúcar no sangue, e essa pode ter sido a causa, é que a dieta dele era mais rigorosa do que o corpo humano suporta.
1: Eu vi alguma coisa relacionada à insulina, alguém comentando alguma coisa ontem.
0: Não, hipoglicemia.
1: É, então.
0: Hipoglicemia.
1: E a minha filha falou, eu sinceramente eu não conhecia ele, João. Assim,
0: eu também não conhecia.
1: Já tinha ouvido falar, mas o pessoal que frequenta academia, tudo, todo mundo conhece. Acho que a Vicky conhecia ele, muita gente conhecia esse rapaz, mas repercutiu muito ontem, não só na TV, como nas redes sociais.
0: Não, mas não é o primeiro, se você colocar assim, fisiculturistas que morreram nos últimos 12 meses. Há pouco tempo morreu um campeão. Teve um infarto.
1: É, não faz muito tempo.
0: Não faz muito tempo. Então eu fico muito preocupado pela quantidade de jovens hoje, né? Eu trato isso, né? Eles são saudáveis. Vai fazer uma bioimpedância, tem 3% de gordura, 4% de gordura, mas não é só isso. Saúde é muito mais do que não ter gordura no corpo. Saúde é ter todas as vitaminas, todos os minerais, tudo aquilo que o nosso corpo precisa para o funcionamento perfeito de todos os órgãos. Fico realmente preocupado. Quer faturar, Ever? 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
2: Fala, João.
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2: mais irmão. Uma vez de volta, muito bom dia. Olha, João, falando em academia, eu faço academia todos os dias. Todos os dias eu fico pelo menos 2 horas na academia. Você sabe o que mais mata hoje, João? Muitos falam aí, né, da a importância da dieta rigorosa, isso, aquilo, mas eles não alertam sobre as bombas. Exatamente. Esses homens que gostam de ficar musculosos, inchados.
0: Bem lembrado.
2: Isso é bomba, João. A bomba tem matado milhares de pessoas e vai continuar matando muita gente. O personal estava discutindo esse assunto essa semana que passou, acho que foi na sexta-feira, isso na academia. Tá uma modinha, tem que tomar bomba para ficar com o corpo saradão, gostosão, bonitão. Mas esquecem que isso realmente, na prática, é uma bomba. O coração não aguenta, mata. E é por isso que tá morrendo tanta gente de academia, por causa da bomba. E ninguém comenta isso, João. Essa é a verdade oculta.
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5: João Ferreira, vou falar da Avenida do Estado. No finalzinho da madrugada teve um acidente envolvendo 3 veículos ali na passagem pela ligação no viaduto Glicério. Um veículo desses acabou caindo no rio Tamanduá-TI. Então isso causou uma grande lentidão nesta manhã de segunda-feira, teve bloqueio. Agora o trânsito está fluindo por ali, mas mesmo assim o motorista reduz a velocidade no sentido centro, desde a Teresa Cristina até a passagem pela ligação. Esse trânsito volta a ficar ruim ali no Parque Dom Pedro e vai assim até a Avenida Cruzeiro do Sul. Para o ABC, intensidade antes da Avenida Tiradentes até o Mercadão. Depois, o caminho melhora. 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
2: Já já, nosso maravilhoso Padre Juarez, 10h41. Padre Juarez é o momento mais sagrado do nosso dia. Mandar um abraço carinhoso a quem nos acompanha. Mais uma vez, obrigado pela maciça participação do nosso quarto apresentador, a voz mais importante. E o EV disse que não chegou nenhum áudio de alguém que fosse comprar a camisa oficial da Seleção Brasileira, né, EV?
3: Nenhum áudio, incrível, hein?
2: Nenhum. Ju, bom dia, Ju!
4: Bom dia, João, tudo bem?
2: Tô feliz da vida que o Mirassol tá quase saindo da zona do rebaixamento, hein?
4: Ai, vai dar, a gente consegue.
2: Não, e foi um médico muito conhecido que resolveu o problema.
4: Qual?
2: Doutor Injeta Grana.
4: É verdade. Esse funciona.
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5: Que é Luciano de Jardim Veloso. 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

0: Padre Juarez, meu irmão, bom dia, boa semana, última de maio, padre.
1: Bom dia, João Ferreira, bom dia pra você, bom dia pra todos. Última semana de maio, olha aí, tá vendo? Já estamos quase chegando no meio do ano já.
0: Já tá pertinho do dia 27, depois de amanhã, um mês pra nossa festa, hein?
1: 27, guarda, bota no calendário, dia 27 de junho, a melhor festa junina de São Paulo, não existe, a terceira do Brasil, primeiro Caruaru, depois na Paraíba.
0: Campina Grande
1: e depois, depois aqui da Assunção.
0: Nenhum lugar do mundo tem esse cachorro quente. Padre, a Gabriela Mota disse que estava vendo uma matéria hoje cedo sobre o julgamento lá do menino Henry Borel, que vai acontecer hoje no Rio. E aí o pai do menino, dizendo assim, eu confio muito na justiça de Deus e confio muito na justiça dos homens, acho que saio daqui hoje para dormir em paz. E a Gabriela Mota, assistindo, mandou um e-mail para mim. Esse e-mail chegou às 8h54, querendo saber, João, pergunte ao padre Juarez, né, para ele, que fala sempre em nome da igreja, qual é a diferença da justiça dos homens e a justiça divina?
1: Vamos lá. É importante lembrar que a justiça de Deus, a justiça divina, né, ela é uma atribuição de Deus, né? É Deus que é justo, né? Então, Deus que é justo. E é importante a gente lembrar que o perdão, que é um atributo de Deus, faz parte da justiça de Deus, né? Faz parte da justiça de Deus. Eu queria só fazer uma diferença. Quando as pessoas geralmente falam, eu não confio na justiça dos homens, eu confio na justiça de Deus. A gente tem que entender que cada pessoa que faz essa sentença, fala isso, ela está querendo dizer o quê como justiça de Deus? Que seja feito, de repente, aquilo que é melhor para ela, né? É claro que é importante a gente lembrar, né, que a justiça de Deus ela é imparcial. E ela vai procurar o quê? A retidão, né? A santidade, né? E, na verdade, retidão e santidade está ligada justamente com aquilo que o homem deve ser diante de Deus. Então é importante lembrar isso. A justiça de Deus é sempre fazer com que a pessoa viva, fazer com que a pessoa seja feliz, né, sem invadir, né, o direito do outro. Né? Então, na verdade, a justiça de Deus ela é esse grande atributo que vem de Deus. A justiça do homem, né, quando a gente fala justiça do homem, ela é baseada primeiro nos costumes, né, nos costumes, muito baseada na justiça que a gente chama de Deus, que é muito do nosso direito, o nosso aqui no Brasil, o direito romano, é baseado no direito que a igreja apresentou a partir do Evangelho. Muito do que nós temos como justiça, nós aprendemos essa justiça a partir do Evangelho, é importante lembrar disso. Mas a justiça, a justiça de Deus, ela vai ser feita sempre, porque Deus, esse é o grande atributo de Deus, e Deus é perfeito como juiz, é importante lembrar disso. Perfeito como juiz. Deus nunca falha como juiz. E a justiça de Deus, ela tem amor, ela tem compaixão, ela tem também retribuição. Ou seja, aquilo que é justo será feito e a retribuição acontecerá.
0: Padre, uma curiosidade antes da gente rezar. Essa expressão justiça divina que se usa tanto no Brasil é uma coisa nossa ou é uma expressão usada em outros países também?
1: Não, é uma expressão usada em outros lugares também, João, porque, na verdade, a gente precisa entender que na antiguidade, quem fazia a justiça, né, quem fazia o papel de juiz, geralmente era o rei. E o rei fazia esse papel de juiz porque o rei era considerado uma pessoa divina, né? Uma pessoa divina. Então, quando o rei tomava uma decisão como juiz, era como se fosse uma justiça divina, divina, divina. É claro que depois a compreensão foi aumentando e a gente viu que, de repente, o rei não era totalmente essa pessoa divina, né? Mas durante muito tempo era o rei. A gente vê as figuras em que o rei ele recebe o povo, né? E aí e recebe o povo e ele decide o que deve ser feito, o que não deve ser feito. Isso aconteceu muito na Idade Média, isso aconteceu muito no período feudal, né? Geralmente o rei que é determinado, e isso aconteceu muito na Antiguidade. A gente tem uma história clássica, né? De Salomão. Né, de Salomão, quando duas mulheres brigam, dizendo que aquele filho pertencia a elas. E eles levam até Salomão e Salomão faz a justiça acontecer quando Salomão diz o seguinte: vamos pegar essa criança e partir no meio. Né, partir no meio e dar metade para uma mãe e metade para outra. E aí foi quando a mãe verdadeira diz, não, não, não, não. Então deixa com que fique com a outra mãe. Aí Salomão percebe, não, então essa é a mãe verdadeira. Porque somente uma mãe verdadeira abriria a mão do seu filho para que ele vivesse, né? Então a gente vê esses exemplos de uhum. da justiça, do rei praticando justiça, mas o rei praticava justiça como Deus, como Deus.
0: Tá certo. Ó, vamos rezar agora. A Eliane Romano, nossa querida Eliane Romano, está com muita dor na perna, que ela sofreu uma fratura, perna esquerda. Normalmente com frio, a dor aumenta mesmo. Então rezamos para que essa dor diminua, vá embora da Eliane Romano. E dois aniversariantes de hoje. Nossa querida Dani Scarpelli, filha da nossa amada Cíntia. Beijo, Dani. Parabéns, saúde. E Ciro Bezerra, o nome mais importante da comunicação pernambucana, também completa hoje mais um ano de vida. Passou por um problema de saúde. Rezamos pela sua saúde e pela sua vida, Ciro. Parabéns e com todos que acompanham a gente agora, né, padre?
1: Vamos rezar por todos vocês que todos os dias estão juntos conosco nesse momento de fé, de oração e de entrega plena. Hoje a gente lembra Nossa Senhora como mãe da igreja, viu, gente? Mãe da igreja. Porque Jesus, na cruz, diz assim: filho, eis aí tua mãe. Ou seja, o filho. Todos nós que somos igreja e recebemos Maria como mãe. Maria passa na frente e vai abrindo estradas, portas e portões. Maria passa na frente e leva todos os filhos sob a sua proteção. Maria passa na frente e resolve aquilo que somos incapazes de resolver. Maria passa na frente e cuida de tudo aquilo que não está ao nosso alcance. Maria passa na frente e vai acalmando, serenando e amansando os corações. Maria passa na frente, acaba com ódio, com rancor, com as mágoas. Maria passa na frente, termina com as dificuldades e tristezas. Maria passa na frente, tira teus filhos da perdição. Maria passa na frente, cuida, ajuda e protege a todos os teus filhos. Maria passa na frente, conduza, leva, ajuda e cura os filhos que tanto precisam de ti. Ninguém pode dizer que foi decepcionado depois de ter te chamado ou invocado. Só tu, com o poder do teu filho, podes resolver as coisas difíceis e impossíveis. Amém. Deus nosso Pai, invocamos hoje o teu amor pela intercessão de Nossa Senhora, Mãe da Igreja e Mãe de todos nós. Abençoa-nos agora e abençoa esta água. Abençoa a nossa família, a nossa casa. Em nome do Pai e do Filho e do Espírito Santo. Amém. Pai nosso que estais no céu, santificado seja o vosso nome. Venha a nós o vosso reino. Seja feita a vossa vontade, assim na terra como no céu.
0: O pão nosso de cada dia nos dai hoje. Perdoai-nos as nossas ofensas, assim como nós perdoamos a quem nos tem ofendido. E não nos deixeis cair em tentação, mas livrai-nos do mal. Amém.
1: Ave Maria, cheia de graça, o Senhor é convosco, bendita sois vós entre as mulheres, e bendito é o fruto de vosso ventre, Jesus.
0: Santa Maria, Mãe de Deus, rogai por nós, pecadores, agora e na hora da nossa morte. Amém. Padre, como é que foi a abertura do período de Pentecostes ontem?
1: Foi bonito, foi muito bonito. Olha, nós fizemos uma vigília no sábado, na paróquia. Nós fizemos uma vigília, começamos às 7 horas da noite, fomos até às 3 horas da manhã.
0: Caramba!
1: A igreja, olha, João, vou dizer uma coisa, quando chegou meia-noite, a igreja estava lotada.
0: Meu, que coisa linda.
1: Fizemos uma missa à meia-noite com a igreja praticamente lotada. Foi muito bonito mesmo.
0: Que coisa boa de ouvir. E daqui pra frente estamos nesse período que será muito especial pra todos nós. E amanhã a gente se encontra, hein?
1: Se Deus quiser, Deus abençoe a todos.
0: Padre Juarez, maravilhoso. Já pensou uma vigília até às 3 da manhã, uma missa à meia-noite no sábado e a igreja completamente lotada, graças a Deus. Tchau, Viquinha, um beijo. Obrigado por tudo, Vicky. Até amanhã, se Deus quiser. Evê, valeu, irmão. Mais um programaço, hein?
2: Um abraço, até amanhã, João.
0: Né, vou trazer uma camisa da seleção pro Evê de R$15.
2: Opa, pode trazer umas duas.
0: Altos Papos vem na sequência. Obrigado a você. Durante todo o programa, não fica um minuto sem participação. É na live, é o WhatsApp, é no meu e-mail. Amanhã tem mais, se Deus quiser. Se Deus quiser, com a volta da Angela lá no Se Joga, às 9 da manhã. Tamo junto. Uma ótima semana, com saúde, com alegria, se agasalhe. Beijo no coração, fica com Deus. Você é demais. É por você que eu saio de casa todo dia.

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0: Brasil! Bom dia pra você que tá chegando, tá ligadinho na nossa capital. Olha, 11 horas e 1 minuto, sejam bem-vindos, uma semana linda pra você, viu? Que a sua semana seja maravilhosa, coisas boas aconteçam. Então, pensamento positivo desde já, né? Eu acho que é isso que falta, gente, pensamento positivo. 983345777 tá liberado. Quando começa o programa até o final, na verdade, durante toda a programação da capital, né? O telefone fica liberado, você pode mandar perguntas pros convidados, participar, dar a sua opinião. Hoje tem debate, a gente vai começar hoje, viu? A pedidos. Toda segunda e toda quinta, debates, tá? Então, vamos debater hoje os assuntos da semana. Mas vou falar dos convidados de hoje. Presta atenção, meu povo bonito, meu povo amado. Olha só. Ó, a gente vai receber a Tânia Gori, gente, que ela é teóloga, escritora, palestrante, que vai trazer detalhes sobre a Convenção das Bruxas e Magos em Paranapiacaba. É um evento que já acontece há anos, é um evento lindo. E ela vai explicar tudo pra gente. Também teremos uma pauta sobre saúde com a nutricionista Tainara Gotardi, que vai esclarecer como a nutrição age em tratamento com a caneta emagrecedora. Então, tem dúvidas, tem curiosidade, aproveita que o momento é esse. E claro que o nosso debate começa hoje às segundas-feiras também, tá? A gente vai receber a delegada Rose, um dos maiores nomes desse país, gente. Uma das mulheres mais respeitadas, bate firme, bate pesado, defensora nossa mesmo. E o doutor em direitos, Marco Bernardini, e o advogado trabalhista, doutor Estácio Moraes. A gente pegar os assuntos que estão acontecendo, que aconteceram na semana, e a gente vai debater, claro, que a sua participação é de extrema importância. Mas vamos começar com essa maravilhosa Tânia Gori, ó, escritora, teóloga, palestrante, referência da espiritualidade, naturalista do Brasil, criadora do conceito bruxaria natural, fundadora da Casa de Bruxas, promove cursos, palestras e vivências voltadas ao autoconhecimento, equilíbrio energético e tradições ancestrais. Também idealizou a Convenção de Bruxas e Magos em Paranapiacaba, considerada a maior da América Latina no segmento de espiritualidade e magia natural. Bem-vinda!
1: Gratidão pelo convite, Nani. É um prazer estar aqui com você na Rádio Capital, com os nossos ouvintes maravilhosos que podem mandar pergunta que eu terei o maior prazer em responder.
0: Taninha, me fala um pouquinho dessa Convenção das Bruxas e Magos, desde quando existe e como está Paranapiacaba para receber tanta gente?
1: Olha, a convenção, ela surgiu em 2003 com o propósito de desmistificar a bruxaria. Porque quando você fala de bruxa, infelizmente as pessoas pensam naquela pessoa ruim,
0: do desenho animado,
1: que tem uma verruca no nariz, né, que tem uma corcunda, faz mal para as pessoas. Então as pessoas ainda, infelizmente, tem essa versão, né? essa visão da pessoa. E aí as pessoas esquecem que a bruxa, ela é um ser que procura o equilíbrio com a natureza. Então, para fazer um movimento de desmistificação da bruxaria, surge a Convenção de Bruxas e Magos.
0: Em 2003.
1: 2003. A convenção era para estar fazendo 23 anos, mas teve 2 anos de pandemia que não foi realizado. Então, a gente está no 21º ano. E assim, começou muito pequenininha, com 25 pessoas, né? 25 toito. Andando pela vila de Paranapiacaba, cantando, dançando, né? E hoje a gente está esperando um público de sábado e domingo de 60 mil pessoas.
0: 60 mil pessoas?
1: 60 mil pessoas.
0: Gente de todos os estados?
1: De todos os estados. Vem o pessoal. Tem o pessoal que está vindo da Alemanha.
0: Da Alemanha.
1: Que eles planejaram para a convenção, para participar da convenção. Tem o pessoal do Mato Grosso, Amazônia, Tocantins, Rio Grande do Sul, Rio de Janeiro, então, vem assim muito carioca para a convenção. Então, é uma reunião mesmo de bruxas e magos de todo o Brasil e até do mundo, né?
0: Ô, Tânia, as pessoas têm medo, não se fala, mas existe. O povo não fala, mas existe, né? Tanto que está aí mais de 60 mil pessoas passando. Eu queria que você falasse um pouquinho para a gente como que é hoje a bruxaria, essa bruxaria natural no Brasil? Como que é esse conceito para as pessoas desmistificar mesmo, né? Esclarecer essa bruxaria, o que é feito, vai ter ritos, como que vai ser esses 3 dias
1: de convenção? No começo da convenção, a gente lidava só com a bruxaria natural. Hoje são mais de 500 atividades.
0: 500?
1: 500 atividades. São mais de 400 profissionais envolvidos na construção do conceito da convenção de bruxa. Nossa. Então, hoje não é só a bruxaria natural, que é a filosofia de vida que eu sigo, que não é uma religião, é um modo de viver, de você ter os chás, ter os 4 elementos, ter os cristais no seu dia a dia, né? Então, a ideia é essa. Agora, você vai encontrar, por exemplo, o Lord A falando de vampirismo, explicando o que é realmente um vampirismo. Você vai encontrar o pessoal das tradições Wicca, explicando o que é o Wicca. Você tem muita gente ali do xamanismo, tapachelança. Então, hoje, eu falo que a convenção ela se tornou uma reunião de tribos. Ah, eu tenho curiosidade de conhecer o que é, por exemplo, a Umbanda, né? Vai ter um pai de santo lá em um espaço, porque a convenção hoje é um espaço interreligioso. Então, a pessoa vai lá e conhece um pai de santo, um ritual da Umbanda. O pessoal vai lá e conhece um ritual da bruxaria natural. O pessoal vai e conhece um ritual da fraternidade.
0: E pode participar? Tem imagens aí, Vicky, pra gente colocar?
1: É livre a participação dos rituais e da feira. As palestras, como é muita gente, e Paranapiacapa é uma vila encantada, bonitinha, e ela é tombada pelo município, pelo estado e pelo federal, tanto que está concorrendo agora a ser patrimônio da humanidade pela Unesco, né? Tá se melhorando muito Paranapiacapa para que ela entre como patrimônio, né, tá Unesco, tudo patrimônio mundial. E o que, que isso significa? Que a gente tem que cuidar muito de Paranapiacapa. Então, os espaços são espaços de 1860. Eu acho engraçado, né, quando vem um profissional de São Paulo, tudo, eles chegam lá e falam assim, Tânia, mas não tem Tata Show? Não, são rotas de conversas. Por quê? Porque a parte elétrica é de 1800 ainda. Então, é assim, e para manter isso, não é para se perder.
0: Vocês não querem tirar
1: a gente
0: isso,
1: não,
0: né?
1: Não. Paranapiacapa tem que continuar aconchegante do jeito que ela é.
0: E para hospedar as pessoas que querem, como que é? Eu sei que são poucas pousadas.
1: Já estão todas lotadas, e aí a gente começou a fazer parcerias com os hotéis ao redor. Então, você tem aí hotéis em Ribeirão, em Santo André, que eles pegam os convidados, né, as pessoas que estão, e levam de van, fazem esse translado. Então, você pode, por exemplo, ficar no Riston, em Santo André, e eles vão ter todo o cuidado de fazer o translado até a fila de Paranapiacapa. Esse ano, a convenção também teve o cuidado de fazer um estacionamento, para que as pessoas deixem o carro no estacionamento e vá de van até a fila de Paranapiacapa. Porque assim...
0: Facilita. Facilita, senão não tem como andar.
1: Exatamente. E, não, e diminuir, lógico, um evento desse tamanho, a gente sabe que causa um impacto na vila. Então, o que a gente está tentando fazer? A gente está tentando diminuir o impacto na vila para que a vila seja cuidada, porque ela é uma joia. Então, a gente tem que cuidar dela como a joia que ela é.
0: O Tânia, vamos falar um pouquinho da convenção, porque tem mais bruxas ou mais magos no Brasil?
1: Olha, nas redes sociais você vai encontrar tanto a cara tapa, mais magos ou bruxos, né? Você tem aí grandes nomes das redes sociais, como homens, por incrível que pareça. Ah, é? Olha. Por incrível que pareça, os homens, eles assumem, ou sei lá, eles têm mais cara de pau, não sei, e eles defendem melhor. Mas, se a gente pecar mesmo em estatística, por exemplo, em Paranapiacaba, você vai ver que o número de bruxas aumenta cada ano e é muito crente, né? Porque a magia, Nani, eu acredito que já está no coração das mulheres. Já faz parte. A mulher, ela já tem o sexto sentido. Olha que lindo.
0: Vai falando pra gente um pouquinho, mostrando as imagens, olha, pra quem tá aí com a gente no YouTube.
1: Ah, esse é o Locoprec. O Locoprec é onde acontece todos os rituais abertos, tá convencido? Você vai checar e você vai encontrar esse trem, né, que é o Locoprec. Esse caldeirão de 3 metros ali que a gente põe no meio, ele é enorme. Na sexta-feira, a gente faz a procissão de luzes. E aí a gente acende esse caldeirão para iluminar a energia de todo o planeta Terra, pedindo paz, amor e harmonia. Esse Taí é um grupo maravilhoso, que é o grupo das fatas. Desculpa, dos elfos. Então, eles fazem um ritual dos elfos, que são os protetores, né, da natureza. Eles, não é os elfos do Senhor dos Anéis, não, são os elfos mesmo elementais. Então é um rito muito bonito. Nesse espaço também tem as danças circulares, resgatando a sabedoria dos povos antigos.
0: São danças antigas.
1: São danças antigas. E a pessoa, ela aprende, porque o facilitador, ele vai estar ali, ele vai mostrar para vocês, para você o passo. Então é muito, muito bonito. Você enriquece a sua cultura.
0: E vai ter, olha lá.
1: Ah, está aí a turma cigana, né? Essa é a Sandra.
0: Foi dia de Santa Sara, né?
1: Foi.
0: Padroeira do povo cigano, viu?
1: Na realidade, por exemplo, se você pega a França, eles começam a festa dia 23 e termina dia 25, né? Que é hoje. E aí a gente tem também o pessoal que apresenta dança, rituais. Tem palestras, vivências, trazendo, resgatando, né? Essa cultura nômade cigana é muito legal.
0: Qual que é o ponto mágico, assim, que todo mundo quer estar?
1: Olha...
0: Ou alguns, né? Pra gente aprender quem quer. Eu queria mesmo pra conhecer, pra ver, pra participar. Porque tem tudo, né? Pra gente comprar.
1: Com certeza. Energeticamente, sexta-feira é o auge. Porque participar da procissão de luzes, as pessoas carregando as velas, mentalizando os seus desejos, fazendo ali, né, a mentalização, emanando pro caldeirão pecando fogo, a lua aparecendo, nos abençoando. Então, assim, você sente a energia mesmo. Sábado é o dia pra você.
0: Olha, muita gente.
1: Isso, essa é a procissão. Essa foi de uns 4 anos atrás. Já tá maior.
0: Gente, é muita gente.
1: É muita gente.
0: A vila é muito pequenininha.
1: Pequenininha.
0: Como que acomoda esse mundaréu de gente?
1: É por isso que a gente tá tendo que tá uma satapitata, né? Esse ano a gente...
0: Tem que dividir por áreas, né?
1: Tem que dividir, exatamente. Dividir por áreas, colocar o pessoal...
0: Eventos em
1: assim,
0: vários lugares, né?
1: Na vila inteira tem evento, Nani. É esse final de semana, todo lugar que você for, os restaurantes, os lugares, vão estar voltados para a convenção. Lógico, não sou eu que faço tudo isso, eu faço de alguns lugares. Mas a vila abraçou tão bem a convenção, então que os comerciantes, eles decoram... o restaurante, eles põem atividades extra, então é muito legal a parceria.
0: E consegue ter estrutura para os restaurantes, tudo para receber tanta gente?
1: Né? Antigamente não, mas agora a gente colocou uma parte, né, uma praça de alimentação, então a praça de alimentação tá tanto conta, o ano passado a gente já testou a praça de alimentação e deu conta de todo mundo, então foi bem legal.
0: O que você aconselha para quem está indo pela primeira vez? O que não pode perder assim?
1: Então, na sexta é a procissão de luzes.
0: Que é aberto para todo mundo?
1: Aberto para todo
0: iniciado,
1: mundo.
0: Iniciado, não iniciado, da bruxaria, não todo da bruxaria?
1: Todo mundo, curioso, todo mundo. No sábado, é um dia que se concentra o maior número de atividades culturais. Então, tem vários rituais, várias palestras, várias vivências. Feirinha, para quem quer... Ah, eu quero ir só comprar as coisas. A feira é aberta também, o pessoal entra... Ah, eu quero fela diferente, eu quero crimório, pedra. O que você pensar dessa linha mágica esotérica, você vai encontrar nas feiras de Paranapiacaba, porque tem alguns espaços com feiras, né? E tem coisas maravilhosas, porque tem artesões que preparam o ano inteiro coisas lindas para levar para a convenção, porque a convenção é uma vez só no ano, que é em maio. Então eles preparam aquele estoque lindo, né? Então,
0: e fica até domingo.
1: E fica até domingo.
0: Que horas domingo encerra?
1: Domingo encerra às 17 horas.
0: Nossa, e olha aí. Uma boa dica, hein? 17.
1: É, e Nani, uma coisa que aconteceu muito linda esse ano é que no domingo a gente tem a entrada da segunda lua cheia do mês de maio. Então domingo será um dia de Prumum, que é a lua sul, que é a lua que abre todos os caminhos de amor. Então a gente vai estar fazendo um ritual às 17 horas para abrir os caminhos de todas as pessoas que queira uma pessoa do lado, que queira um amor, que precise te aumentar a autoestima e também a bênção dos casais. Então, se você está com seu namorado, com seu marido, com a sua esposa, enfim, com a pessoa que você ama, com seu companheiro, e você queira receber uma bênção da magia, dos quatro elementos, é só estar em Paranapiacaba às 17 horas e a gente vai fazer essa bênção.
0: Nani, tem perguntas para você. Como que surgiu o diálogo entre as senhoras dos saberes e as mulheres modernas para essa edição de 2026?
1: Ah, isso foi uma coisa muito legal. Este ano, a Escola Colorado do Prass, eles fizeram um tema, né, sobre as bruxas. As bruxas estão soltas. E eu fui convidada para ser madrinha do samba enredo dessa escola, né? Primeira vez que eu saí na Finita, tudo.
0: E aí, qual foi a experiência?
1: Nossa, foi uma emoção linda.
0: É mais fácil ser bruxa ou ser passista, ou desfilar no canal?
1: É ser bruxa. É muito mais fácil ser bruxa do que ser passista, viu? Muito mais. E aí, né, o David, que é o carnavalesco, ele pegou um viés da bruxaria muito lindo, que foi das curanteiras. E como eu também queria, a gente queria prestar uma homenagem também para Colorado, porque ela teve essa coragem, né, de lançar, porque ainda hoje...
0: Ainda tem preconceito?
1: Tem preconceito. E aí elas tiveram coragem de lançar, né, esse tema, a bruxa está solta. Aí a gente pegou e veio, né, de falar das senhoras dos saberes. Quem são as senhoras dos saberes? São as curanteiras, são as parteiras, são as penseteiras, que foram caladas.
0: Tradição tão antiga, tão, né? Antiga. As benzedeiras, né?
1: E elas foram silenciadas na Inquisição, por perseguição. E aí agora estão surgindo assim... Agora não, né? Já faz um tempinho. Estão surgindo as mulheres cientistas, as mulheres médicas, as mulheres químicas, que são...
0: É a alquimia, do mesmo jeito.
1: Exatamente. Que é a alquimia, que é a cura do outro. Então a gente vai estar estabelecendo nas palestras, nas vivências, esse diálogo, esse resgate da cultura ancestral.
0: Certo. Tânia, tem perguntas para você. Bom dia, Vicky, bom dia, Evê.
2: Bom dia, tô dando bom dia pelo Evê aqui também.
1: Bom dia.
2: Bom dia, Nani, bom dia, Tânia, a todos que nos ouvem aqui pelo AM, FM, YouTube Capital com você. Nani, tem uma pergunta aqui, mas antes chegou um comentário no nosso WhatsApp falando o seguinte. Bom dia, eu adoro o programa, amo bruxaria, só quero mandar um beijo a vocês e dizer a Tânia que ela é demais. Estive com ela sexta-feira no terço de Santa Sara e só posso dizer que ela é demais, simpática, doce e uma excelente profissional. Quero saber quando será o próximo curso de bezendeira. É, o nome dela é Kátia.
1: Kátia, gratidão por todo esse carinho, por esse amor, assim, ó. coração ficou quentinho, gratidão mesmo. É, na realidade, eu ministro uma vez por ano o curso de Pensetura, que é na Sexta-feira Santa. Porque quando a minha avó me passou a mão de bênção, ela falou que as rezas que ela estava me passando poderia ser passado para outras pessoas só na Sexta-feira Santa e na véspera de Natal. Véspera de Natal, se eu inventar o concurso, eu acho que a minha família tá um piti. Então, a gente já deixou a Sexta-feira Santa. Então, se programa aí, marca no calendário do ano que vem. Sexta-feira Santa tem a formação Passar a Mão de Bênção das Penseteiras. E é gratuito.
0: Tem mais perguntas.
2: A outra pergunta é da Sandra Vasconcelos. Ela pergunta se o evento é acessível, porque os pais dela são idosos e ela gostaria de levá-los para conhecer.
1: É acessível, sim. Na realidade, o evento é na Vila de Paranapiacaba.
0: Então, é a vila toda, gente.
1: É a vila toda. Então, você, na realidade...
0: Tá cansado, fica num restaurantezinho, isso. Numa cafeteria.
1: Então, é como se você fosse, sei lá, para Santo Antônio do Pinhal.
0: Passar um dia.
1: É, passar um dia. É um dia inteiro em uma vila de Paranapiacaba. E aí você vai ter, né, os locais das palestras e você vai ter o lugar das feiras, dos rituais. É na vila inteira. Então tem acessibilidade da vila de Paranapiacaba.
0: Ô, Tânia, é um lugar frio, né?
1: É avisar, frio.
0: Avisar, hein, gente? É frio, hein? Paranapiacaba é frio, hein? A temperatura é bem amena, né?
1: Deixa eu te falar uma coisa. O ano passado, eu falei isso em todas as reportagens que eu tenho. Ó, se prepara pros casacos, se prepara pras roupas. E aí as meninas começaram a usar feluto, né? Mandaram fazer vestido de feluto, capa, sobretudo.
0: Chegou lá e esquentou.
1: Fez um calor. Eu falei, tá vendo? As puxas trouxeram o sol pro Paranapiacaba. Ai, olha, passaram muito calor. Mas, assim, no normal de Paranapiacaba,
0: ah, leva um manto, uma chale, né? Alguma coisa, leva uma roupa mais fresca.
1: Leva uma roupa mais...
0: É que durante o dia, né? É uma coisa, mas à noite, esfria.
1: E o legal é que, assim, bate 3 horas, vem uma névoa. Uma neblina, assim, que fala que é o véu da noiva. E é muito mágico, porque você se sente em Londres. Porque é muito, muito mágico.
0: Tem perguntas? Vem ver. Alô?
3: Bom dia, Nani. Bom dia a todos. Eu gostaria de saber até que dia que vai esse evento. E se pode ir de carro, se tem como deixar o carro em algum estacionamento. Como é que funciona? A gente poderia, eu gostaria de fazer tipo um bate-volta no sábado, na sexta ou no sábado, mas aí se teria um lugar para deixar o carro.
1: Na sexta-feira, o pessoal vai estacionar na fila mesmo de Paranapiacaba, né? Mas no sábado vai ter o estacionamento, que você vai deixar o carro no estacionamento, eles vão pegar você na van e vão levar até a fila de Paranapiacaba. Terminou, a van vai sair a cada 10 minutos. Uhum. Terminou de você andar, terminou os eventos, você vai tomar a van de novo, vai pro estacionamento, vai pegar o seu carro e vai embora.
0: É bem sinalizado assim?
1: Bem sinalizado.
0: Bem na entrada da cidade?
1: Na realidade, é bem na entrada, tá ali quando você chega em Rio Grande da Serra, aí você já vai ver a sinalização do estacionamento oficial convenção. Você vai deixar o seu carro ali, vai pegar a van, vai pra vila. Não tem que se preocupar com o carro. E assim, para bate-volta é ótimo. Você vai conhecer a parte alta, tem o cemitério, que é muito legal conhecer o cemitério. A igreja é uma igreja tradicional, então é legal conhecer também. Aí você desce para a parte baixa, vai conhecer a estação ferroviária, vai conhecer a sala...
0: É cultural, né?
1: É cultural, é cultural. É cultural.
0: A vila é uma vila cultural.
1: Mas a bruxaria também estimula esse lado cultural. Muitas pessoas falam, porque a vila é uma vila ferroviária, sim. E a gente enaltece essa parte ferroviária da vila, porque as pessoas têm que conhecer história, as pessoas têm que valorizar, porque ali Paranapiacaba é a parte da história do nosso Brasil. Então tem que ser valorizado.
0: É de 1860?
1: 60.
0: 60? Certo. Tem perguntas para você, vamos lá. Quais os principais novidades e atrações para essa edição das Convenções de Bruxas e Magos 2026? E de que forma a espiritualidade naturalista pode contribuir para o autoconhecimento e o equilíbrio emocional nos dias atuais das pessoas?
1: Então vamos lá. As atrações, né? A gente tem lá...
0: Tudo.
1: Tudo.
0: Tudo e todos.
1: Na Associação Brasileira de Bruxaria, que fica na Vila de Paranapiacaba, ao lado da biblioteca, teremos o palco das Senhoras dos Saberes. E esse ano estamos com várias apresentações de dança, culturais de diversos lugares do planeta. Então a pessoa vai ter contato com a linha nativa brasileira das pachilanças, vão ter a parte cicana, a parte de dança do ventre, egípcia. Então, assim, tá muito rico a diversidade.
0: Nossa, muita
1: coisa. Do palco das Senhoras dos Saberes. Para quem é mais nerd, assim, que quer aprender mesmo, a gente tem o Cine Lira Serrano, que foi recentemente reinaugurado, e vamos ter palestras maravilhosas ali também. Teremos também a parte de ambulatórios mágicos. Você quer receber um reiki? Quer receber uma energia de cristais, um magnify healing? Vai ter para você saber o que são essas energias. Você deseja ler tarô, ler runas, teremos uma caça do oráculo, onde as pessoas poderão estar fazendo a consulta. Lógico, tem um investimento nesses custos, atendimentos.
0: Né? Mas e a entrada, é gratuita?
1: A entrada para rituais e para a feira são gratuitas. A pessoa entra, participa. Agora, para as palestras, atendimento tem um custo. A pessoa que compra, a gente chama de Pai Pés, que é uma pulseira, como se fosse um crachá.
0: Pode entrar em
1: que
0: tudo.
1: Pode entrar em tudo.
0: Adorei isso.
1: É.
0: Pode circular em tudo.
1: Pode circular em tudo. Tem preferência, se tiver alguma fila, quem tem o Pai Pés passa na frente, entendeu? Adorei. E aí essa pessoa, além, esse ano, ela vai receber um talismã que eu consacrei das 13 Senhoras dos Saberes. É um talismã cósmico, com 13 símbolos de proteção para a pessoa. Então, esse Pai Pés, ela também recebe esse presente, que é o talismã.
0: Maravilha,
1: e ainda, Dânia, de presente, ela recebe as consultas de cristais, de reiki, de registro acástico, tudo dentro do Pai Pés.
0: Maravilhosa, fica comigo um minutinho que nós vamos pro intervalo. Gente, só tô me perguntando da caixa. Tá aqui, ó. Mistério aqui também. Aqui tem mistério, viu, Dânia? O que nós temos na caixa também misteriosa? Pra começar a semana pra você ganhar presente. Eu uso sempre. Gosto pra viajar. Gosto em casa. Gosto no meu carro. No meu quarto. Eu acho que todo mundo gosta. O que temos na caixa misteriosa? Quem adivinhar vai ganhar um presente da Tânia agora. A Tânia vai dar um presente depois, misterioso. Vai me dar um presente, depois eu vou colocar pra valer aqui entre vocês. Vou pro intervalo e volto já.
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6: 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Atualizando o trânsito para os ouvintes da capital, destaque para a Marginal Pinheiros. Trânsito ruim ainda no sentido Interlagos, em ocorrência na Raia Olímpica da USP. Trânsito carregado já desde a saída do Cebolão e segue assim até a passagem pela Ponte Cidade Universitária. No sentido contrário, motorista reduz a velocidade a partir da Ponte Estaiada, tem uma ocorrência por ali, esse trânsito vai intenso até a Ponte Cidade Jardim. 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
2: 11 horas e 32 minutos. Estou com a maravilhosa da Tânia Agori, gente. Vai ter o evento esse final de semana, então programação certa para todo mundo que ama, né? Que ama a bruxaria, que tem curiosidade. E não é só bruxaria, a gente fala. É uma vila Paranapiacaba, né? É um evento das bruxas e dos magos, né? Isso, é um evento exatamente. Grandioso que já existe há 20 e tantos anos, né? 23.
3: 23 anos. E essa é a edição 21ª. Porque 2 anos ficamos tentos de caça.
2: Isso. Ficaram recolhidos. Tânia, convida as pessoas, como que faz para comprar? Por exemplo, adorei esse amuleto, que é um amuleto de proteção. Adorei a pulseira, que você pode ter acesso a tudo. Como que faz para comprar?
3: Só você entrar no nosso site, taprotaprotapro.convencãotebruxas.com.br. Então, você é convencão, né? Sem essa cetilha. E aí você entra, tem todas as informações, tipo, palestra, evento, tem um mapa da vila de Paranapiacaba para você se localizar dentro da vila. A vila é pequenininha, mas precisa de um mapinha. Então tem um mapa lá na. E lá tem o link para você já fazer a compra, que é uma parceria com o Simpra também.
2: Olha que
3: então
2: prático.
3: É pelo Simpra que vai entrar, porque aí é tudo mais fácil de tá entrada, tu controla.
2: Essa pulseira é maravilhosa, você tem acesso a tudo.
3: Tudo. Canha o reequilíbrio, canha registro acástico, canha o amuleto, é muito bom.
2: Adorei. E a sua rede social, sua maravilhosa?
3: Minha rede social é o arroba Tânia Agori.
2: Imagem na tela.
3: A pessoa me encontra no Instagram, YouTube, TikTok, enfim, todas as redes sociais como arroba Tânia Agori.
2: Só uma pergunta, uma curiosidade. Para quem tem filhos, crianças pequenas, é aconselhável? Pode levar?
3: Sim, tem a Brinquedoteca lá também, perto do Cine Lira. Só que assim, o pai e a mãe têm que ficar com a criança, mas tem escorrecator, tem pula-pula. Então a criança fica ali um tempinho feliz ali brincando.
2: Bom, gente, mas vai também curtir a noite.
3: Tem pet também.
2: Né? Tem espaço pet?
3: Tenho. A vila é a Mica Pet, então o Fry Pet, né, que chama. Então o pessoal pode levar os pets também.
2: Bom, tá toda estruturada, né?
3: Tá.
2: A vila tá estruturada esperando. Então, abertura sexta-feira
3: às... Sexta-feira às 20 horas, com a procissão de luzes. Aí sábado começa às 10, termina às 9. Domingo começa às 10, termina às 5.
2: Mais do que convidados, o Instagram, mais uma vez?
3: Arroba Tânia Agori.
2: Imagem na tela, ali, olha as imagens de lá.
3: Olha que lindo, esse tá aí é o relógio, é o PicPen brasileiro.
2: Que graça, vila, né? É uma graça. Fica perto de Santo André, né?
3: Pertence a Santo André.
2: Pertence a Santo André, Paranapiacaba. É Tânia Agori, o Insta.
3: Isso,
2: tá aí, ó.
3: Isso, esse mesmo.
2: Aí é só seguir. Tânia, eu vou te convidar para voltar depois, tá? Pra gente poder, pra você vir com ou um tarô, para atendimento.
3: Ah, será um prazer. Eu lancei o ano passado o Oráculo dos Povos Originários. Olha. E é um oráculo de aconselhamento através das deidades e deusas dos povos originários brasileiros.
2: Então você tá convidada.
3: Ah, vai ser um prazer.
2: Olha, muito, muito, muito sucesso pra todos, viu? Manda um
3: vou
2: beijo pra todos.
3: Vou esperar você lá.
2: Eu vou. Vou lá, vou gravar pra mostrar aqui. Vou lá e aí na segunda eu mostro aqui. Um programa bem bacana, bem especial. Fica comigo, nós vamos pro intervalo comercial. Mas eu vou falando de Padaria Viana. Ó, deixando o nosso dia muito mais gostoso, viu, gente? 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

0: Maravilhosa. Gratidão, viu?
1: Gratidão, Nani. Gratidão a todas as pessoas que estiveram com a gente aqui na capital. Gratidão.
0: Tô te esperando. Obrigada e muito sucesso. Fica comigo, nós vamos pro intervalo comercial, a gente volta já já.
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0: De volta, Brasil. 11 horas e 40 minutos. Vamos lá, meu povo. Para vocês que estão aqui no nosso chat, vamos movimentar esse chat. Compartilhem, curtam, que é muito importante. Lembrando que o telefone 98334-5777 está liberado, hein? Tá liberado, pode mandar pergunta. Porque agora nós vamos aprender, tá? Com a Tainara Gotardi, tá? Que é nutricionista. A gente vai falar sobre a nutrição em um tratamento com a caneta. O famoso tratamento com as canetas, né, gente? Ela é nutricionista, pós-graduada em nutrição esportiva e estética, pós-graduada em nutrição clínica integrativa, pós-graduada em nutrição comportamental, melhor do ano Toledo pela Privilégio Pesquisas, categoria nutricionista 2020-21, destaque na categoria nutricionista Toledo 21. Então, gente, olha, nós vamos falar sobre esse assunto que é destaque, né? É, toda hora a gente fala sobre essas canetinhas, mas a gente tem que saber os cuidados também, o que, que tem que ser feito, né? Qual o acompanhamento, que as pessoas não dá para começar a fazer sem o acompanhamento de um profissional. E como a nutrição ajuda no tratamento com as canetas emagrecedoras, prevenindo flacidez, perda de massa muscular, também explica, presta atenção, a importância da alimentação adequada e dos exercícios para emagrecimento bem equilibrado. Não é isso, doutora?
10: Isso mesmo, Nani. Bom dia. Bom dia também ao pessoal de casa. Obrigada pelo convite.
0: Bem-vinda você.
10: Obrigada. E sim, acho que esse tema é muito importante hoje em dia, principalmente pelo uso, muitas vezes com acompanhamento, às vezes sem acompanhamento, e a alimentação ela faz toda a diferença nos resultados.
0: Porque eu vejo muita gente fazendo sem um acompanhamento, e esse é um erro.
10: É um erro.
0: É um erro.
10: Porque é importantíssimo.
0: Eu queria que você falasse um pouco da importância, da seriedade que é o tratamento, gente. O tratamento começou a ser usado para, principalmente, né, até as crianças com diabetes tipo 2, todo mundo fazendo uso, perdendo peso. Mas muita gente está perdendo peso e tá ficando feio, né? A pele flácida. É, mas vai muito além disso, né? Tem que ter um acompanhamento.
10: É, com certeza, Nani, com certeza você, com certeza o pessoal de casa também já deve ter acompanhado alguém que usou a caneta, usou sem acompanhamento e teve muita queda de cabelo, e teve muita flacidez, ou algumas pessoas que estão tendo até o rebote do peso perdido, então às vezes recuperando 50% do que perderam, recuperando 100%, isso pode acontecer com o uso sem acompanhamento.
0: Por quê? Explica pra gente. E você que tá em casa aí, 983345777, quer mandar uma pergunta, gente? Tem uma curiosidade? Tanto pode mandar no nosso chat aqui, como no telefone, tá?
10: Então, nós podemos, primeiro explicando pro pessoal de casa, o que são as canetas emagrecedoras. As canetas emagrecedoras, nós chamamos de análogos de GLP-1. GLP-1, até como curiosidade, é um hormônio que o nosso próprio corpo produz. Então, principalmente no intestino, e é um hormônio que dá muita saciedade. Principalmente depois que você consumiu uma refeição rica em proteína. O teu corpo produz esse GLP-1 e é por isso que você fica mais saciado. Então, você tem um controle do apetite. Então, a gente consegue não comer mais, comer por impulso. E as canetas emagrecedoras, elas fazem isso. Elas fazem como se fosse uma imitação desse hormônio que o nosso próprio corpo produz. E aí, quando você tem essa imitação do hormônio, você sente mais saciedade, também controla o apetite hedônico, que é aquele apetite que a gente sente por emoção, aquela fome emocional, aquela gula, aquela vontade de comer por ansiedade, por estresse. Então, ele age
0: em cérebro que controla tudo, doutora?
10: O cérebro, ele controla tudo que nós... A raiz do nosso organismo, eu acredito que é o cérebro. Muito se fala do intestino, né? Que é o nosso segundo cérebro. Mas eu acredito que o nosso cérebro é até mais importante. Porque se o nosso cérebro estar descontrolado, até... Sabe, quando uma pessoa muito ansiosa, ela pode ter um intestino solto ou uma constipação. Então, eu acredito que o cérebro controla também o intestino, a nossa base. E esses análogos de GLP-1 também agem numa melhor sensibilidade à insulina. Então, eles fazem com que a glicose, o açúcar no sangue, entre mais fácil para a célula. Então, nosso corpo queima mais fácil esse açúcar. Então, ele age de uma forma maravilhosa no nosso organismo. Mas, quando está sem acompanhamento, o que acontece? Você pode ter todos esses benefícios. Então, você controlou muito mais o teu apetite hedônico, que é aquela fome emocional. Mas você não tem uma rede de apoio. Então, você não tem uma nutricionista para te ensinar a comer. Enquanto você tem esse controle mais fácil do apetite.
0: Porque tem que ter todo um controle, um acompanhamento, uma reposição de vitaminas, de minerais, enquanto você está fazendo o tratamento, né?
10: Exato. Ou você não tem a dose certa para depois fazer um desmame. Ou você não tem uma psicóloga com você para melhorar o teu comportamento alimentar. Então, quando você perde essa força do análogo de GLP-1, da caneta emagrecedora, você acaba voltando o peso, porque ele agiu daquela forma, naquele período momentâneo que você estava utilizando o medicamento. Mas depois você não aproveitou esse momento para você construir uma base de hábitos. Então, o uso tem que ser acompanhamento principalmente por isso, aproveitar os benefícios do medicamento, aproveitar esse período que você pode construir o teu estilo de vida de uma forma positiva, para depois, quando você fazer o desmame, para não depender do medicamento, você está pronto.
0: Mas ele não é usado só para estética, né? O problema é que tá todo mundo usando pela estética, né? Tá perdendo a mão.
10: É, esses medicamentos, eles foram criados com o objetivo de controle da diabetes. Então, foi justamente para essa patologia. Mas, hoje em dia, o maior erro está em pessoas que querem perder 3 quilos, 4 quilos de gordura e já querem utilizar um medicamento. E é aí que a nutrição, ela age não deixando com que os pacientes tenham os efeitos colaterais do medicamento. Então, rebote. Eu estava em um congresso esse final de semana e com muitos estudos novos, recentes sobre esse assunto. E um dos que mais me chamou a atenção é que um novo estudo mostrou que 50% do peso perdido, ele pode ser de massa muscular quando sem acompanhamento. Então, 50% é muito alto. Então, nós agimos principalmente corrigindo os efeitos colaterais do medicamento e também ajudando o paciente a melhorar o estilo de vida para não depender, ou se precisar usar o medicamento por muito tempo, saber como usar de forma estratégica.
0: Deixa eu ver, tem perguntas para você aqui. É que é importante também, né? Estão falando aqui, o importante para você, primeiro, tem que fazer uma avaliação com o profissional antes de começar a fazer o uso da caneta, né?
10: Sim, com médico.
0: Porque a principal preocupação é a flacidez na pele. Eu queria saber como que controla e perder tanto cabelo, gente. Porque perde muito cabelo. Eu vejo o povo reclamando e depois... É difícil, né?
10: É
0: difícil
10: pra
0: depois recuperar. Se começar a enfiar a cara tomando por conta e risco...
10: É, vamos falar dessa questão da flacidez, Nana, e como que eu faço com o paciente no consultório. Primeiro, é importante entender que a flacidez, ela é causada quando nós temos a perda de massa muscular. Então, o nosso corpo, ele tem o músculo, tem a camada de gordura e tem a pele. E a gordura, ela é muito densa, ela é muito volumosa e ela ocupa muito espaço. Um quilo de gordura, ele é desse tamanho, então ocupa muito espaço no nosso corpo. Então, quando o paciente, ele começa a perder peso, a perder gordura, todo esse espaço, ele precisaria ser preenchido. Não 100%, mas pelo menos o máximo que fosse possível de músculo. O músculo é menor, ele é denso e ele é duro. Então, ele que vai sustentar a nossa pele.
0: Você não vai conseguir, por exemplo, você aplica em um mês... Você ganha a quantidade de músculo que você perde de gordura, né?
10: É impossível, e principalmente quando a gente pensa em quem está usando o medicamento, por quê? Com o medicamento, justamente o efeito do medicamento é controlar o apetite. E a pessoa, ela come poucas calorias por dia. Então, consome 800 calorias, 1.000 calorias por dia. E um caminho de você construir músculo é justamente o contrário. Uhum. Você precisa treinar força, sinalizar aquele músculo que ele precisa ser construído. E a gente precisa ter uma boa alimentação, principalmente uma sobra de calorias para reparar aquele músculo. E pessoas que estão usando medicamento consomem, às vezes, 1/4 do que precisam no dia. Então, você não consegue reparar de uma forma bem feita o seu organismo. E aí que acontece a perda também de massa muscular. Então, além de perder gordura e construir um músculo, acaba perdendo o músculo também. Então, perde aquele volume enorme de gordura, perde o músculo que sustentaria a pele. E a pele é como se fosse um balão. Então, ela acaba tendo essa sensação de flacidez. Esse é o principal motivo. Fora a questão também de nutrientes, então uma pessoa que usa a caneta sem
0: acompanhamento. Tá todo mundo começando a ficar parecido, né?
10: É
0: uma magreza gerada que tá feio, não tá bonito.
10: A imunidade é baixa, né? E a queda de cabelo também acontece com isso.
0: Tem que falar a verdade, né, Vê? O povo fica tomando aí, aplicando, sem o controle, sem o acompanhamento.
10: Uhum. Não é? E a queda de cabelo, ela também acontece basicamente pela falta. Então, o nosso organismo, ele precisa de determinados nutrientes para ter um crescimento capilar adequado. Principalmente o zinco, principalmente biotina, complexo B. E as proteínas também são importantes para o crescimento do fio. E a pessoa que está em uma dieta hipocalórica, que é uma dieta com poucas calorias por dia, por conta do medicamento, ela não ingere. Então, na nutrição, desde que o paciente, antes dele ir para o médico para passar por uma avaliação sobre o medicamento, eu já começo com suplementos estratégicos para melhorar o fortalecimento capilar, para melhorar a hidratação dos fios. Então, é aí que a gente age de uma forma individualizada. Então, dando os nutrientes que precisa. Também avalio nos exames bioquímicos, quanto que está determinada cada vitamina nos exames, quanto que precisa avaliado, de suplementar. Né? Então, isso é bem individual também. Por exemplo, eu e você, nós precisamos de quantidades de zinco diferentes. Por mais que o zinco é importante para a queda de cabelo. E fora o intestino também. O intestino de uma pessoa que faz uso de caneta sem o acompanhamento não é um intestino saudável. Principalmente porque você consome pouca quantidade por dia. Então, você não tem como ter o intestino trabalhando da mesma forma de que se você tivesse uma alimentação normal.
0: Doutora, você tem que programar, então? Por exemplo, eu quero perder tanto peso. Já programar, ir numa nutricionista. Porque estão perguntando...
10: É o ideal.
0: Estão perguntando para você aqui. É da vitamina B12. Por que a caneta faz perder a vontade de beber? E estão perdendo muito cabelo. E agora o que que faz depois que já perdeu o cabelo?
10: O ideal seria ter iniciado o acompanhamento antes, como uma forma de prevenção. Muitas pessoas com medicamento também consomem muita pouca água, falta de hidratação. E uma curiosidade é que o nosso corpo, quando ele está desidratado, ele sempre vai retirar água da parte externa, da parte estética. O nosso corpo, ele é muito inteligente. Então, ele sempre vai priorizar as funções vitais. Então, coração, cérebro, pulmão é a nossa prioridade. E a parte externa, a parte estética, pele, cabelos, unhas, é uma parte que não é prioridade. Então, faltou água pro organismo, ele tira do cabelo, por exemplo, para mandar pro que é função vital.
0: É muito inteligente, então, pouco, né?
10: É muito inteligente. Ele é feito para sobrevivência. Então, se você está desidratada, a queda de cabelo vai ser ainda maior. É algo básico falar, consuma quanto de água você precisa por dia, mas é algo que falta muito.
0: É necessário,
10: principalmente
0: não,
10: com o medicamento.
0: Não, e não fazem, né? Não bebem água.
10: Exatamente.
0: Né?
10: E uma estratégia também...
0: Suco não é água, né?
10: Não é água, não considera como água. Nós temos duas estratégias que eu utilizo muito no consultório para quem está utilizando medicamento, que são os isotônicos e também água de coco. Não substitui a água, mas o que acontece? As pessoas com medicamento, elas desidratam muito fácil, às vezes pela falta do consumo mesmo, isso é uma forma de repor. Então, claro que associar os três seria ainda melhor, mas essa é uma estratégia prática que indiretamente também vai ajudar na queda de cabelo. Mas nada como acompanhamento individualizado. Então, repor as vitaminas que você precisa, cuidar do intestino. Não adianta suplementar ou comer as vitaminas se o intestino não está saudável. Porque como que o corpo vai absorver bem essas vitaminas? Então, tão importante quanto o que você come é o que você absorve.
0: Estão perguntando aqui, da prática de exercícios físicos, se é indispensável durante esse tratamento.
10: É indispensável. E outro ponto, sempre vou puxando para a nutrição, né? Importantíssimo a alimentação saudável. Pessoas com certeza, quem está perguntando deve conhecer pessoas que tentam fazer atividade física, mas não tem força, não tem energia quando estão utilizando o medicamento. Por quê? Pouca quantidade de carboidrato, normalmente as pessoas priorizam apenas o consumo de proteína e carboidrato, que é o que dá energia. Também a fraqueza, a indisposição, isso é bem comum com o uso do medicamento, e daí não conseguem treinar bem. Então acaba faltando treino, ou treinam com pouca força, e isso vai fazer com que o músculo ele seja perdido ainda de uma forma mais fácil.
0: Mais acelerado.
10: De uma forma mais acelerada. O nosso músculo, não só comer a proteína, que eu vejo que é muito popular isso, de como a proteína que você precisa para não perder a massa muscular. E realmente faz todo sentido, porque o nosso músculo ele é composto, ele é feito por proteína, mas se você não tem o exercício físico, o teu músculo não vai entender que ele tem que trabalhar. Então nós precisamos do exercício para sinalizar o nosso músculo e da proteína para reparar e para construir mais massa muscular.
0: Certo, tem uma pessoa na linha para falar com você. Alô?
11: Oi, Nani, bom dia. Bom dia. Bom dia, amigos da Rádio Capital. Bom dia, doutora. Doutora, eu queria fazer uma pergunta com relação às canetas. Eu não tenho vontade de usar, embora eu estou um pouco acima do peso, mas eu acredito que com uma boa alimentação, exercício físico, eu vou superar. Isso não faz a minha cabeça. Eu estou fazendo uma pergunta porque muitas pessoas da minha família estão usando, sem fazer academia, sem cuidar da saúde, fumando, tomando, bebendo cerveja e usando. E eu queria saber, assim, os efeitos colaterais. É verdade, doutora, que pode dar pancreatite? Que pode dar câncer, porque assim, a minha sobrinha realmente, ela tá vendendo por R$500, eu sei que o valor dessas canetas não são esse preço, não sei se ela tá usando verdadeiro ou falso. Ixi. Só uma dúvida, doutora, quais os efeitos colaterais desse medicamento? Simone de Taboão da Serra, amo vocês.
0: Obrigada, querida.
10: Bom dia, Simone. Realmente, quando a gente entra nessa área dos medicamentos, eu sempre prefiro que o paciente ou a Simone, enfim, sempre converse com o médico, porque a área de medicamento é uma área mais médica, mas como profissional da saúde, é sempre importante a gente alertar também sobre os riscos do medicamento. E eu acredito que qualquer medicamento, sempre que a gente, e até o suplemento mesmo, eu acredito muito naquela frase que a diferença entre o remédio e o veneno é a dose.
0: É a dose.
10: Então, a gente não tem muito controle, às vezes, sobre de onde vem esse medicamento, como que foi feito, qual que foi a matéria-prima, e principalmente com esses valores tão absurdos que nós vemos, e principalmente porque o medicamento ele tem que ser bem conservado, então às vezes a pessoa está vendendo na rua, enfim, outros países têm, países vizinhos têm muito essa questão do contrabando também. Então eu acho que o melhor é você sempre tirar dúvida com o médico quando nós falamos de medicamento, sempre a individualidade de cada um, porque alguma pessoa que tem um histórico familiar de alguma doença tem a questão genética.
0: Tem casos que não pode tomar, pessoas que não podem fazer o uso da caneta?
10: Tem, por exemplo, até a questão da pancreatite que ela comentou, realmente sim, a gente está tendo os casos realmente com essa questão, e pessoas que têm um histórico, por exemplo, já algo, alguma patologia relacionada ao pâncreas, já seria uma pessoa que poderia preferir por algum outro medicamento, mas aí essa área sempre vai ser o médico melhor para avaliar e recomendar o medicamento adequado.
0: É que todo mundo quer uma coisa rápida, né? O pessoal quer fazer uma dieta, uma caneta e que seja esse milagre, né?
10: Exato, e assim como a Simone comentou, muitas pessoas estão usando sem cuidar do estilo de vida. Então ela comentou, bebendo cerveja, sem cuidar da alimentação. Como nutricionista, o que eu penso? Nenhum resultado ali vai ser duradouro, nenhum resultado ali vai ser sustentável se você não mudou o teu estilo de vida. Então é como se o medicamento, ele agisse num impulso. Então ele vai te impulsionar para chegar melhor no seu resultado. Então ele vai fazer com que você controle mais o teu apetite, controle mais suas emoções. Ele vai fazer com que o teu corpo, temos uma sensibilidade melhor à insulina quando estamos com medicamento. Então ele vai pegar aquele açúcar do sangue e levar para tua célula mais fácil para ser otimizado. Então ele age em diversos fatores que são positivos. Mas se a pessoa não mudou o estilo de vida, e quando ela não tiver mais isso? Então algo não vai mais dar certo. E aí que vem o rebote. E na área da saúde, e na verdade em todo mundo...
0: E no rebote você pode ganhar todo o peso que você perdeu rapidinho, você pode ganhar rápido também, né?
10: E pode ser até pior, Nani, porque quando a gente usa o medicamento sem fazer atividade física, sem consumir as quantidades de energia necessária, que seria de carboidrato por dia, o nosso corpo ele perde a massa muscular. E a perca de massa muscular é péssima para o organismo, porque também diminui o nosso metabolismo. Então, todas as pessoas... Exatamente. Cada pessoa tem uma quantidade calórica que gasta de calorias por dia só para se manter viva. Então, sem contar atividades físicas. Quanto mais músculo essa pessoa tem, mais calorias ela gasta. Então, uma pessoa mais musculosa, ela pode comer mais e engordar menos do que uma pessoa que não tem músculo. Que é como se fosse um carro que usa muito combustível. E a partir do momento que você perdeu o músculo, essa quantidade calórica ela vai ficando menor, vai ficando menor. E aí é mais fácil de ter um ganho de peso. Então, se você usou medicamento, perdeu 10 quilos e voltar para a alimentação anterior, se 50% desse músculo desse peso perdido foi músculo, vai ser muito mais fácil você ganhar peso a partir dali. Então, isso é um dos fatores também de cuidar da massa muscular.
0: Certo. Tem uma pessoa na linha. Alô?
12: Oi, Nani, bom dia. Bom tudo dia. Bem? Rádio Capital, bom dia. Eu chamo Sandra no Carrão. Eu sou diabética, tá controlado, mas eu sou diabética. E eu gostaria de saber até que ponto o jejum intermitente faz bem pro diabético. Porque eu tô achando que tá indo bem, aos poucos eu tô perdendo peso, mas eu tinha interesse de tomar Monjaro. Mas eu tenho que partir do princípio, se eu posso tomar, né? Porque eu tenho medo do efeito sanfona. Vale a pena um diabético tomar Monjaro ou não?
10: Bom dia, Sandra. Então, Nani, aí é mais uma pergunta que acaba indo muito para a área médica. É porque, na minha visão como nutri, se vale a pena um diabético tomar Monjaro, eu falaria. Quando a gente pensa em suplementos, é algo que eu posso trabalhar no consultório. Então, eu tenho vários suplementos que eu poderia prescrever para um paciente diabético que ajudam a controlar a glicose no sangue, que é justamente o que a diabetes faz. Então, ela aumenta o nível de açúcar no sangue e aí uma diabetes descontrolada é isso. Então, a gente trabalha com picolinato de cromo, com berberina, com fibras, então várias estratégias, e aí nesse caso eu poderia orientar ela, mas quando a gente fala do medicamento, aí seria algo que o médico iria orientar, então eu vou ter que responder isso, converse com o seu médico sobre a questão do jejum. Quando a gente pensa em diabetes, a melhor estratégia acaba não sendo um jejum muito longo. Um jejum de 12 horas até é interessante, mas por quê? A diabetes, ela tem a glicose a glicose é o açúcar no sangue, tem que estar controlado. Então, não pode nem estar muito baixo, nem estar muito alto. Porque uma diabetes descontrolada é quando a pessoa fica um tempo em jejum e aí ela vai lá e come algo muito rico em açúcar, muito rico em carboidrato. Por exemplo, um chocolate é péssimo para diabetes. Por quê? Dá esse pico de açúcar no sangue. E até carboidrato que são mais saudáveis, por exemplo, uma banana. Então, não seria interessante comer de forma isolada. Então, um jejum muito prolongado, se a pessoa não fizer o jejum muito certinho, fechando o jejum de uma forma com refeições bem completas, abrindo o jejum também com gorduras boas, com proteínas, para ter esse controle de açúcar no sangue, isso aí vai descontrolar e vai prejudicar a questão do controle do açúcar. Então, uma coisa é perder peso e outra coisa é controlar o açúcar no sangue. Então, quando a gente pensa nesse controle metabólico, é mais interessante ter um fracionamento de refeições, mas um jejum de 12 horas, por exemplo, é uma estratégia excelente. Não é um jejum muito prolongado, ela consegue ter um bom controle. Por exemplo, jantar uma refeição bem completa à noite, com boas fontes de proteína que vão controlar bem o açúcar no sangue durante todo o período noturno, boas fontes de fibras, as fibras também controlam muito o açúcar no sangue, então folhas, legumes, incluir as sementes na salada, uma semente de abóbora, semente de chia, de linhaça, os carboidratos complexos, por exemplo, a batata doce, mandioca, um arroz integral, tudo isso vai fazer que seja uma refeição bem completa para fechar essa última refeição do dia e quebrar o jejum com boas fontes de gorduras, então abacate, as castanhas, oleaginosas, o ovo, por questão da gema do ovo, uma dose de whey. Então, assim, ela fechou o jejum, abriu o jejum de uma forma controlada, e aí perfeito para diabetes.
0: Tem que ter um acompanhamento, né? Doutora, eu adorei você. Quais são as redes sociais? Como que a gente encontra você?
10: Meu Instagram é @tegotarde, com TH.
0: Ali.
10: Esse da tela. Também no link da bio tem o WhatsApp para qualquer dúvida, informações, agendamentos. E espero vocês também para tirar qualquer dúvida pelo Instagram também. Todos os dias estamos postando conteúdos por lá.
0: Obrigada, viu? Sou maravilhosa.
10: Obrigada, Nani. Adorei estar aqui.
0: Eu vou pro intervalo comercial, mas primeiro eu vou pedir a palavra de fé do padre Alessandro Campos, que é um momento muito importante pra gente. Meio-dia.
13: Muito bem, meu irmão, minha irmã. Estamos mais uma vez juntos, reunidos para orar. Eu quero orar por você. Você confia em quem? Deixa o Padre Alessandro orar por você. Em nome do Pai, e do Filho, e do Espírito Santo. Amém. Com a autoridade de Jesus Cristo, eu te expulso da minha vida, Satanás. Eu te expulso do meu trabalho, da minha casa, da minha família. E digo agora, em nome de Jesus Cristo, pelo preciosíssimo sangue, vai embora, sai da minha frente, sai do meu caminho, com tudo o que há de ruim. Eu tenho certeza de que já venci essa batalha. E sabe por quê? Porque eu confio plenamente em Jesus Cristo. Eu confio plenamente em Deus. Em todo o momento, por todo o meu caminho, Jesus está na minha frente. É Ele quem me defende. É Ele quem me dá força. É Ele quem me ampara quando eu necessito. Pois sei que jamais, em tempo algum, Ele vai me abandonar. Por confiar plenamente no Senhor, em Deus meu Pai, eu vencerei. E jamais negarei teu nome, Senhor. Deus te abençoe, Deus te proteja. E Deus expulse da tua vida todo o mal. Em nome do Pai, e do Filho, e do Espírito Santo. Amém.
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0: De volta, Brasil. Meio-dia e 6. E agora, antes de começar o nosso debate, porque agora a partir de hoje, né? Toda segunda-feira nós vamos colocar um papo aberto, nós vamos falar todos os assuntos que pegaram fogo no final de semana ou durante a semana. E eu vou falar pra vocês, tem uns convidados aqui maravilhosos, pessoas que eu sou fã, ó, tempão, hein? Marcos Bernardini, doutor em Direito, especialista em Processo Civil, Direito do Trabalho e Direito Processual do Trabalho, professor universitário e advogado. Bem-vindo.
1: Bom dia, Nani.
0: Bom dia.
1: Muito obrigado pelo convite, estar aqui conversando com você, com, né, com a Vera, minha amiga, né, o Estáquio. Obrigado, viu, pelo convite.
0: Bom ter você aqui, viu?
1: Imagina, eu que agradeço.
0: A Rose, olha que orgulho que eu tenho dessa mulher, gente. Sou fã da delegada Rose. Rose, delegada de polícia, pioneira mundial ao criar a primeira delegacia de polícia em defesa da mulher em 1985, gente. Olha isso, que honra que eu tenho de tê-la aqui. Faz parte do Conselho Estadual da Condição Feminina. Bem-vinda, delegada Rose.
4: Obrigada, Nani. Agradeço o convite. Estou muito feliz de estar aqui com vocês.
0: É uma honra ter você. Obrigada. Viu? Você nos representa muito. Doutor Estácio Moraes, advogado trabalhista com mais de 25 anos de experiência.
16: Isso aí, bom dia a todos, pessoal aqui de bancada, sempre uma honra também com a doutora, com o colega, seus ouvintes, e vamos lá, ao debate.
0: Vamos aos debates. Vou ler, gente, primeiro os assuntos, né? Vou para as nossas pautas, né? E você, cara amigo ouvinte, já está convidado para participar. 983345777, pode dar a sua opinião, pode mandar aqui também no nosso chat, fique muito à vontade. Nós vamos começar com um tema, claro, que está dando o que falar. Ó, a comissão recebe hoje o parecer sobre a PEC que propõe o fim da escala 6x1. A Comissão Especial da Câmara dos Deputados, que discute o fim da escala 6x1 e a redução do limite de horas semanais trabalhadas, deve receber hoje o parecer do relator, Léo Prates, do Republicanos, da Bahia, sobre a proposta, tá, gente? O texto propõe reduzir a carga semanal 44 para 36 horas em até 10 anos. Porém, recentemente, o autor da proposta, Reginaldo Lopes, do PT de Minas Gerais, passou a defender a mudança imediata para 40 horas, com a transição gradual que pode chegar até 36. Em contrapartida, deputados querem adiar o fim da escala 6x1, tá? Para 2036 e liberar 52 horas de trabalho, tá? A emenda foi protocolada por Sérgio Turra, do PP do Rio Grande do Sul, e outros 175 deputados, entre eles Celso Russomanno, que foi detonado nas redes sociais por apoiar o adiamento da discussão. Aí eu quero saber o que vocês pensam sobre o fim da escala 6x1.
1: Eita, olha, né? Pegando fogo o negócio. Os extremos são ruins. É política, é muito ruim.
0: É complicado, né, gente?
1: É, porque, olha, política, um quer pegar e aumentar para 56, a outro quer diminuir para 36, né? Eu acho que o meio termo seria o melhor. Eu acho que o meio termo seria o melhor. Eu acho que realmente hoje a sociedade, os trabalhadores, as gerações hoje, né? As gerações hoje, elas não admitem mais, né? Trabalhar 6x1. Né? Eles preferem, inclusive, outra idade, é outra geração, né? A gente, que é um pouquinho, né, de outra geração, um pouquinho mais velho, a gente tinha aquela ideia de ficar muito tempo na empresa. Nossa, meu pai falava isso, né? Se você fica um ano numa empresa, você não é um bom funcionário, você não é uma boa pessoa, tal. A ideia era ficar 10, 15, ficar muito tempo na empresa. Hoje não.
0: Hoje muda muito rápido.
1: Exatamente, as gerações novas, elas querem ter novas experiências. Então, ficou ali um ano, dois no máximo, não, eu quero ir para outro emprego, porque eu quero aprender outra coisa. Então mudou, né? O mundo mudou, as gerações mudaram e não dá mais para ficar com essa ideia de que o que se prioriza é o trabalho. Não é. A família é importante, a saúde é importante. Hoje nós temos um percentual altíssimo de pessoas que são afastadas pelo INSS por problemas de depressão, problemas, né, de abuso no trabalho, abuso moral, às vezes outros tipos de abuso. Então isso realmente tem que mudar. Agora, pegar e imediatamente fazer essa alteração, né, por meio de uma lei, eu sempre digo para os alunos, eu falo assim, lei não altera, lei regulamenta. Né? Então, se eu imponho uma lei, ela não vai alterar assim da noite para o dia. Não é uma lei, não é um papel. Assim, tão rápido, né? Exatamente, não é um papel que vai pegar e vai mudar a sociedade, vai mudar o pensamento. Pelo contrário, a lei adapta e reflete aquilo que a sociedade quer. É diferente. E eu acho que a sociedade quer realmente mudar isso, mas eu também não acho que dá para pegar e mudar para 36 horas. Não é? Eu acho que tem que flexibilizar um pouco. Eu acho também colocar isso para 10 anos já é tempo demais. Também,
16: né? Muda então, assim, muito, né?
1: Exatamente.
16: É dinâmico.
1: Eu acho que tem que, né, tem que equilibrar um pouco. Na verdade, isso está uma questão política muito maior do que querendo, para mim, né? Querendo ver o que o trabalhador tem direito.
16: Estamos ano de eleições.
0: Ano de eleição, né, gente? Não podemos esquecer.
16: Ano eleitoral. Mas é um tema bem polêmico que divide opiniões, realmente. Mais um capítulo daquela briga, daquela força, cabo de força entre capital e trabalhador. Se nós lembrarmos, né, doutor, a máquina a vapor já foi. A escala 6x1 vem lá da Revolução Industrial. 6x1 vem de lá, 1780. Só que, evidentemente, lá trabalhavam, né, Nani? Crianças de 7 anos, 14, 18 horas, mulheres. Grávidas, e o ambiente, né, laboral totalmente insalubre. Evoluiu, avançamos. Hoje, nós temos a 5x2, temos outras, tem a 12x36... Mas como o colega falou, eu acho que o momento não é fértil, né? Ainda mais uma eleição. Então a gente teme que seja algo eleitoreiro. Tem que ser algo realmente trabalhado. E a lei, como o doutor disse, meu colega aqui, tem que vir de lá debaixo da pirâmide. É de baixo para ter legitimidade, né? Colocar uma lei assim a galope é complicado, né, Nani?
4: É. Bom, eu concordo praticamente com tudo que foram ditos aqui, tanto pelo doutor Estaco quanto pelo doutor Bernardino. Mas, gente, pensa um pouco. Você vai pegar o patrão que já paga imposto de tudo que você pode imaginar, que o empregado custa para ele duas vezes o salário que ele paga para o empregado. No momento que a nossa economia, apesar de estão dizendo que está tudo bem, não está tudo bem, você só vê empresas fechando, comércio fechando, você vê todo mundo com um problema financeiro, tá? Aí você quer o quê? Você quer fazer isso aí assodadamente, não que não precise fazer, mas assodadamente, por um motivo político, simplesmente por um motivo político, fazer a pessoa trabalhar 44 horas semanais ganhando a mesma coisa. Como é que o patrão vai aguentar? Como é que o chefe vai aguentar? Como é que o dono da empresa vai aguentar fazer isso? Eu não estou dizendo que o trabalhador não mereça isso, sim, que ele não tenha que ter um tempo maior de folga. Você
0: está na prática da situação real.
4: Exatamente, vamos ser realistas. Né? Não adianta a gente sonhar. Puxa, eu queria tanta coisa, mas difícil de dar lá ser colocado exatamente em prática. Então, eu acho assim, quer fazer... Você acha
0: que pode fechar mais empresas?
4: Eu tenho certeza, eu não acho, eu tenho certeza. E olha, espero voltar aqui para falar isso, tá?
0: Já está convidada, que a partir de hoje, toda segunda, nós vamos debater aqui.
4: Então, pois então, gente, o que eu acho assim, está certo o trabalhador de querer essa mudança da escala 6x1, mas eu acredito que nós deveríamos discutir isso muito mais e não no fogo de uma eleição que está se aproximando. É aí que é o grande...
0: São os interesses partidários também,
4: exatamente,
0: né,
4: são os interesses partidários. Então, vamos discutir isso, vamos discutir com tranquilidade, vamos discutir objetivamente, sem o calor de uma política que está se aproximando.
0: Ouvi o lado dos empresários também, né? Se isso não vai prejudicar o trabalho também, né?
4: O que eu digo para você? Vai sair prejudicado o trabalhador e vai sair prejudicado o empresário. Não é assim que a gente decide, não é assim que a gente muda. Tem que mudar com consciência daquilo que está fazendo.
0: Certo, tem um ouvinte na linha para falar com vocês. Alô?
5: Oi, Nani, bom dia. Olha, eu sou totalmente a favor do fim da escala 6x1, sabe por quê? Eu trabalho nessa escala já há mais de 20 anos. Eu só tenho o domingo para poder fazer alguma coisa. No domingo você não consegue fazer nada, porque tem que arrumar a casa, tem que fazer as coisas. Você não consegue viver, entendeu? Eu acho assim, eu penso que mais gente na rua, de folga, consome mais, você tem um dia mais de folga, que seja para você ir no médico, que seja para você ir para academia. Então assim, aí você vê esses deputados que querem, que são contra, são deputados que trabalham duas vezes por semana, são contra isso daí, dizendo que o país vai quebrar, totalmente errado. Eu conheço gente que está na escala 6x1 que também não é a favor, porque fica defendendo esses comentários absurdos desses deputados. Então isso é um absurdo. Ao invés de querer diminuir, eles ainda querem aumentar, sabe? Mesmo que não diminua a carga horária de 44 horas semanais, não tem problema, mas eu acho que sim, a gente merece sim um dia mais de descanso. E outra coisa, o comércio não vai fechar. O comércio ele vai ficar aberto, se ele quiser, de domingo a domingo, desde que ele tenha funcionário, entendeu? Então, esse negócio de que o comércio vai quebrar, pode ser que aconteça para quem é ali o empresário pequeno, que não tem funcionário. Mas para as grandes empresas, isso daí dá totalmente certo, sabe? E o comércio que é pequeno, ele vai ter que se adequar também. Se ele tiver que ter, ele tem que ter um funcionário ele que cubra. Entendeu? O patrão venha trabalhar no dia da folga do funcionário, porque não é um absurdo. Eu digo por mim mesmo. Eu não aguento mais essa escala 6x1. É um absurdo o que, essa Câmara de Deputados faz para nós, trabalhadores. Eles não estão nem aí para a gente. É o Alan aqui de Diadema.
0: Certo, Alan. Ele falou que o patrão, se não aguentar, ele fecha as portas. É, porque o meu está aqui milionário e nem as caras dá na loja. Aí ele falou, vai fechar. E a Paula falou, vai fechar muito mais empresas. Aí o Alan falou, oferece benefícios para atrair funcionários. Aí o povo tá, coloca em CLT e trabalha domingo à noite para opinar. Eita, Laia.
16: Polêmico.
0: Dá um desânimo.
1: Agora, uma coisa que ele falou polêmico, que é bem interessante, é observar e talvez diferenciar, eu acho que essa seria uma das propostas viáveis, diferenciar o microempreendedor, né? A pequena loja, o pequeno comércio. Então, é diferente, né? Eu pegar e impor isso para uma indústria grande, sei lá, uma multinacional, e o cara que tem uma loja ali, ele tem dois funcionários. Para esse cara que tem dois funcionários, ele pode quebrar sim. E isso não é bom, né? Não é bom. E ele normalmente trabalha, né? Normalmente esse empresário, ele vai lá, ele fica de domingo a domingo, ele vai fazer compra, ele vai fazer as coisas. E se aumentar alguma coisa, se ele tiver que contratar um terceiro funcionário, ele não vai aguentar. Então, isso é que
0: pequeno,
1: é triste.
0: O pequeno empresário,
1: ele quebra.
4: Eu acho...
1: O grande não. O grande vai sofrer, vai sei o quê. Mas sabe o que ele vai fazer?
4: Vai pagar hora extra.
1: Ou então, é questão de tempo. Ele vai programar. Olha, eu conheço... Nós tivemos aí e teve até artigo científico sobre isso, falando de como a educação, e principalmente as universidades, que é onde eu tenho muito contato, mudou todo o ciclo de professores, pagando menos e trabalhando mais. Então mudou, então é uma questão de tempo. Tem um grupo de universidades que eu sei, né, não vou falar o nome, ela programou que em 3 anos ela demitiria todos os professores, nossa, contrataria outros professores menos capacitados, por uma questão política, se diminuir o percentual de doutores e mestres que eram obrigatórios a ter na universidade, com um valor pela metade do preço da hora aula. Então é isso que vai acabar acontecendo também nas grandes empresas.
4: De qualquer maneira vai
1: exatamente precarizar. Então, exato, tudo bem, vai impor? Vai impor, não tem problema. É questão de tempo. A empresa, né, uma grande aí, ela vai programar. Eu vou manter a minha folha de pagamento. É questão de 3 anos aqui. Eu não vou quebrar, mas eu vou diminuir. Fazendo o quê? Precarizando.
0: Aí de um jeito ou de outro vai acabar prejudicando.
1: Exatamente.
0: No futuro,
4: vai pegar os maiores salários.
1: Exato,
4: diminuindo. Vai mandar embora.
1: Exatamente,
4: os salários. Pessoas pela metade.
0: É complicado.
4: Do
1: vai pegar a lista de salários. Os maiores, esses daqui, manda embora, contrata o dobro.
4: Gente, o que a gente quer falar é que a gente não é contra.
1: Não,
4: de jeito nenhum. Só que precisa pensar melhor. E não pode fazer de hoje para amanhã.
1: Exatamente.
4: A lei foi publicada, aí eu já vou começar a fazer, não. Você tem que dar um espaço, não 10 anos também, que é um absurdo, não. Mas você tem que dar um espaço de adaptação. Com tudo isso, nós vamos ter grandes problemas e eu não duvido disso.
16: Eu ia falar que tem que fazer, sabe como? Como a Nani está fazendo aqui, promovendo debates. Olha só, opiniões.
0: Dá opinião de todo mundo, né, para ver, né?
16: A quem é a favor, quem não é. Quem milita a favor diz, para o funcionário vai ser bom, ele vai ter tempo para se capacitar, vai ter um dia a mais, vai ter menos acidente do trabalho, vai ter menos doença, burnout, exaustão. Tem argumento para os dois lados. De outro lado, é isso, o empresário vai ou aumentar a mão de obra...
0: Tem que ver os dois lados, né, gente?
16: Exatamente. Como disse o Alan, né? Ou vai aumentar a mão de obra, contratar mais, ou vai pagar hora extra, e o que vai acontecer? o produto, segundo ouvir uma pesquisa, vai aumentar o preço,
0: por 8%, 9%. Vai vindo indiretamente de novo.
4: E nós vamos pagar o preço.
0: Vamos pagar o preço. Tem gente na linha. Alô?
6: Boa tarde, Nani, a todos da mesa. Francisco Duarte. Olha, Nani, eu acho que isso não é o momento, porque é ano de eleição. Ele está fazendo isso para querer ganhar a eleição de novo. E outra coisa, por que que o pessoal que não quer trabalhar o dia inteiro não faz igual aos Estados Unidos? Trabalha a hora que quer, ganha só as horas que trabalha, não tem vinculação de 13º, de férias, de nada com a empresa e pronto. Por que que não copia? O pessoal não gosta de copiar os Estados Unidos, mas o lado que é bom não copia, né? Aí cada um fica trabalhar 2 horas por dia, trabalha e vai viver com o dinheiro que ganha nessas 2 horas. Agora quer pôr tudo na conta do empresário. O empresário é que se ferra, né? E aí a pessoa vai trabalhar tanto e quer todos os direitos. Eu não concordo com isso. Olha que eu sou trabalhadora, eu não sou empresária, não. Mas eu acho muita falta de responsabilidade para os empresários. É tudo na dos empresários, né? Assim fica fácil, enfeitar boneco com o chapéu dos outros. Bom dia para vocês.
0: Bom dia.
4: Certíssima.
16: Muito bem.
0: Ó, tem comentários aqui, ó. A Ana Brito falou, trabalhei 18 anos, 6x1. Hoje, na mesma empresa, trabalho 5x2. Não mudou nada. Hoje estou satisfeita. Dalila falou para vocês, boa tarde, sou contra a escala 6x1. Se o funcionário tiver descanso, ele vai trabalhar mais alegre. Hoje, ninguém quer trabalhar mais nos comércios. É escravidão, empresário que lute. Tá dividido e tem mais pessoa ali falar com vocês. Alô?
7: Boa tarde, bom dia, Nani, os debatedores, Irene. Igual no supermercado. No supermercado mesmo. Eles deveriam pôr os jovens que trabalham lá, as pessoas mais jovens que trabalham lá, de repositor, açougueiro, caixa, tudo de folga no sábado e pegar os aposentados, que tem muitas pessoas aí que estão aposentadas, mas ainda quer voltar ao trabalho, está com saúde, no lugar deles e pagar um serviço extra. Mas os patrão não querem, eles querem só ganhar, só ganhar. E o funcionário que se dane. Aí fica aí, ó, faltando funcionário final de semana no mercado, porque eles não querem ter essas ideias.
0: Mais um ouvinte na linha. Aqui é democrático, nós vamos escutar todo mundo, viu?
8: Boa tarde, Nani. Boa tarde, debatedores. Olha, eu já trabalhei na escala 6x1, já trabalhei 12x36, e eu acho assim, a gente tem que ir procurando também o que é melhor para a gente. E hoje, eu sou autônoma, né? Mas tem um detalhe, essa escala, as pessoas só veem o lado dela, mas não veem o lado do trabalhador, do empresário, das outras pessoas. É muito fácil falar, nossa, meu patrão é rico, nossa, meu patrão é isso, né? Sempre a grama do vizinho é melhor. Concordo com tudo que a advogada Rose falou. Tudo, tudo, tudo, tudo. Aliás, adoro ela, sabe? Então, eu sou contra nesse momento, porque o nosso país está praticamente quebrando. Beijo para vocês, Sol de Taboão da Serra.
0: Beijo só, mais um ouvinte.
23: Ô Nani. Ô Nani, boa tarde. Nani, eu vou resumindo aqui. Eu sou uma microempreendedora, eu sou pequena, mas eu tinha funcionário, eu tive que mandar embora, porque eu não aguentava, viu? De você trabalha só para pagar funcionário, né? É um terço disso, aí você fala, ah, eu vou pagar as férias, aí é um terço das férias, é mais um. Quando você vai ver, você já deixou seu rim, né? Então você só trabalha, eu só estava trabalhando. E outro dia eu estava falando com a médica, coloca o horário, a pessoa quer trabalhar, fica, não quer, filho, vai procurar outro. Agora você acha, igual o rapaz aí falou, que as pequenas empresas é obrigada a se virar? Será que nós vamos ter que se virar, trabalhar mais do que a gente trabalha para manter uma empresa aberta? Para honrar nosso CNPJ? Cada um tem suas necessidades, trabalha quem quer. Não quer, filho? Não está contente nessa empresa? Vaza!
0: O negócio está esquentando. Eu vou esquentar mais ainda o nosso tema. Vou colocar o segundo assunto. O negócio está polêmico aqui, eu vou colocar o segundo assunto para a gente. Olha só. Luciano Huck critica o Bolsa Família. e a fala dele repercute negativamente. O apresentador se envolveu em uma nova polêmica ao criticar o programa durante a participação em evento que reuniu empresários no litoral de São Paulo. Huck disse que o Bolsa Família não consegue romper o ciclo da pobreza e afirmou que muitas famílias acabam encontrando formas de permanecer no programa por tempo indeterminado. Fala do Luciano Huck, viu, gente? Com a repercussão da fala, a campeã do BBB 26, Ana Paula Renault, rebateu Huck nas redes sociais, afirmando que o benefício é uma das políticas públicas mais mal interpretadas do Brasil. Aí tem um áudio da Ana Paula, eu vou colocar do Huck primeiro, coloca aí pra gente ouvir.
2: Ficar numa escala de 0 a 10, quanto que você acha que o Brasil está eficiente hoje?
3: Hoje, acho muito ineficiente, em todas as frentes. Acho muito ineficiente. É a conversa de ontem, beleza, o Laerte, lá o prefeito da cidade de Senhora do Bonfim, tem 56% da sua economia no Bolsa Família. O que acontece? Você não gera nenhum tipo de estímulo para que as famílias queiram sair do Bolsa Família. Na verdade, elas criam um monte de atalhos para conseguir ficar no programa de distribuição de renda e de proteção social ad eterno. A gente precisa criar um estímulo. Como é que você sai? Como é que você motiva a família que precisa, necessita do Bolsa Família, tenha vontade de querer sair desse programa e de mobilidade social no Brasil? Você pega estudo da OMC, tá? OCDE, desculpa. Uma família no Brasil, para sair da base da pirâmide social, para chegar à média da classe média brasileira, são 9 gerações. 9 gerações quer dizer que você não tem esperança, que nem o seu filho, nem o seu neto, nem o seu bisneto vai ter uma vida melhor que a sua. Você fica sem estímulo. Então, essa não mobilidade social, essa loteria do CEP que a gente vive no Brasil, que o lugar que você nasce determina o número de oportunidades que você vai ter na vida, se a gente não romper isso...
0: Tem mais um áudio aí? Tem o da Ana Paula? Vamos ver.
11: O Bolsa Família talvez seja uma das políticas públicas mais mal interpretadas do Brasil. Durante anos, repetiram a ideia cruel de que o brasileiro recebe o benefício e se acomoda. Mas os dados contam outra história. Um estudo da FGV mostrou que em 10 anos, mais de 60% dos beneficiários conseguiram deixar o Bolsa Família. Entre os jovens, que eram adolescentes quando recebiam o benefício, esse número passa de 70%, gente. Ou seja, os filhos do Bolsa Família, em grande parte, não continuam no Bolsa Família. E você pode pesquisar isso, viu? Digite filhos do Bolsa Família e aprenda por você. E se a maioria dos filhos do Bolsa Família deixa de depender do programa, isso não é fracasso. Isso é exatamente o que uma política pública séria deve fazer: impedir que a pobreza vire herança. O Bolsa Família não existe para substituir o trabalho. Ele existe para garantir o mínimo enquanto a vida tenta se reorganizar. Para manter a criança na escola, para garantir vacina, para garantir o pré-natal, para que uma mãe não precise escolher entre comprar comida ou mandar o filho para estudar, entendeu? O debate honesto não é se o beneficiário do Bolsa Família quer trabalhar. O debate honesto é porque tanta gente trabalha, se esforça, cuida de filho, atravessa a cidade, pega informalidade, aceita subemprego e ainda assim continua pobre. Bolsa Família é de R$600, você sabe o valor de uma cesta básica? Como se alguém escolhesse viver com o mínimo. Como se fome fosse projeto de vida. Como se vulnerabilidade fosse preguiça. O benefício não é prêmio por pobreza, é uma ponte. E ponte não é lugar de moradia, é lugar de passagem. Criticar o Bolsa Família como se ele produzisse acomodação é ignorar evidência, ignorar desigualdade e, sobretudo, ignorar o Brasil real. O Brasil não precisa de menos proteção social. Precisa de mais escola, mais emprego decente, mais qualificação, mais creche, mais oportunidade e menos preconceito fantasiado de opinião econômica. Porque quando uma política pública ajuda uma geração a não repetir a miséria da anterior, não está criando dependência. Tá criando é futuro.
0: Tá certo, essa é a visão dela. E a pergunta, porque nós vamos para o intervalo comercial, mas a pergunta é, afinal de contas, os benefícios assistenciais acomodam os brasileiros de baixa renda? O que vocês pensam a respeito? Vocês acham que acomoda ou não? A gente vai para o intervalo, é um minutinho para respirar, todo mundo dá uma respirada aqui e a gente volta já.
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13: Excelente segunda-feira para você ligado na Rádio Capital, destaque para a Avenida do Estado, que tem lentidão para quem vai no sentido da Marginal Tietê, da Dom Pedro I, até a chegada da ligação Leste-Oeste, tem bloqueio operacional acontecendo por ali, inclusive prejudicando esse caminho todo, depois tudo travado também, do Parque Dom Pedro II até a Cruzeiro do Sul. Para quem vai no sentido do ABC, dificuldades agora pela Avenida do Estado, da Cruzeiro do Sul até o Mercado Municipal, e aí anda e para de novo lá na chegada ao viaduto Capitão Pacheco Chaves. 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
6: Meio-dia e 34, voltando, e o negócio tá quente aqui, o nosso debate tá quente. Lembrando que a partir de hoje, todas as segundas-feiras, teremos debate. Vamos debater, na verdade, um diálogo, né? É uma troca de informações, né? De conteúdo. A gente não fica debatendo contra, tem todos os lados aqui. E você é mais importante do que todos nós aqui, viu? Que a sua opinião é importante pra gente. E dentro dos temas, nós perguntamos já sobre a PEC aqui, sobre a aprovação da 6x1. Estamos falando agora sobre as falas de Luciano Huck, da Ana Paula Quinoa, tem muita coisa. Mas antes da gente continuar o nosso debate, você pode mandar também no 98334-5777 a sua opinião. 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Vou acalmar a situação. 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
1: 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E o negócio tá quente, viu, gente? Tá quente, aí vamos voltar.
2: Pra falar.
1: Foi a fala do Hulk, foi a fala da Ana Paula. Amigos debatedores, e aí?
2: Bom, posso começar? Eu não aguento.
1: Pode, Hulk.
2: Olha, eu acho que o governo fez realmente um texto bem bonito pra Ana Paula falar, né? Nossa, tá perfeito o texto dela. Só que na realidade não é assim. Primeiro, ninguém é contra o Bolsa Família. Aliás, a gente precisa ajudar principalmente a nossa população mais vulnerável. Mas você tem que ajudar, mas você tem que fiscalizar. Você precisa saber se a pessoa realmente está utilizando aquele dinheiro que está mandando o filho para a escola, ajudando naquilo que faz. E, principalmente, você tem que ajudar essa pessoa a, daqui a pouquinho, ser capaz de conseguir ganhar o seu próprio dinheiro, capacitá-la para isso. Nós temos 51% da população do Brasil que recebe Bolsa Família. Infelizmente, nós estamos num país de vagabundos. Bolsa Família não te permite trabalhar. Se você arrumar um emprego, você tem que largar o Bolsa Família. Então, o que, que eles estão fazendo? Eles vão na firma do Marcos, no escritório do Marcos, e falam, olha, eu trabalho para você, mas você não pode me registrar. Você tem que me pagar por fora. Aí o Marcos fala para ele, ah, tá bom, então eu te ponho aqui. 3-4 meses depois, ele vai embora e coloca a empresa do Marco na Justiça do Trabalho, para cobrar dele que ele trabalhou sem registrar, quando é ele, na realidade, que não quis ser registrado. Ou então o Marcos fala, não, aqui na minha empresa nós vamos trabalhar certinho, eu tenho que te registrar. Ah, então eu não quero. Gente, eu estou cansada de ver isso, eu estou cansada de ver esse tipo de atitude. A gente não pode indefinidamente ficar repassando valores para uma família. Vai acabar quando? Tem fim? Tudo que você dá, você tem que ter um fim. Você dá o peixe, mas depois você vai ensinar a pescar. E o que nós estamos vendo hoje é que as pessoas não querem. Vou dar só um exemplo muito prático. Eu tinha uma amiga que tinha uma empregada. Todo ano essa empregada ia para uma cidade do Ceará para ver a família dela. E quando voltava, voltava com feijão, com mandioca, tudo que a família dessa moça plantava. Bom, ela chegou um ano, não trouxe nada. A minha amiga falou para ela, mas o que, que era? Você não trouxe? Brincou com ela, você não trouxe nada para mim dessa vez? Ela falou, olha, a senhora não sabe o que aconteceu. Meus primos, meus tios não plantam mais nada. Eles recebem Bolsa Família, então eles disseram que eles não vão se cansar para preparar a terra, para plantar, para colher, porque agora eles não precisam mais, que com o dinheiro que eles recebem de Bolsa Família, eles não precisam trabalhar. Fica o dia inteiro, desculpa a expressão, de papuar, deitado na rede, ela falando isso para minha amiga. E não querem mais saber de nada. Então, não é que a gente seja contra o Bolsa Família. Não é como a Nani falou, que é um projeto mais mal explicado. Não tem nada. É um projeto mal fiscalizado. Bolsa Família, o projeto em si, ele é muito bom e nem foi do PT. Isso veio lá atrás, não é de agora.
1: Mudou o nome, né?
2: Mudou o nome apenas.
3: Fernando Henrique, né?
2: É, Fernando Henrique. E, na realidade, o que a gente está criticando é, primeiro, não existe um limite de tempo, vai indefinidamente. Segundo, ninguém capacita ninguém para poder ganhar o seu próprio sustento depois de um determinado tempo. Então tem que parar. Do jeito que está, é eleitoreiro. Não tem outro nome para dizer.
1: Certo. Tem ouvinte na linha? Alô?
4: Eu sou de Presidente Prudente, interior de São Paulo. Eu dou razão para o Hulk, porque muitas famílias se engajam no Bolsa Família e não quer saber de trabalhar. Trabalha 1-2 vezes por semana e não trabalha registrado em lugar nenhum, porque se perde o Bolsa Família. E eu dou razão para o Hulk.
1: E vocês?
3: Muito bem. É ruim, né? Então, assim, eu tenho dois lados, na verdade. Então, assim, eu acho que o que ganha com o Bolsa Família é realmente é o mínimo necessário. Ninguém fica rico recebendo Bolsa Família, né? Então, não é verdade.
1: Você acha que desestimula de trabalhar?
3: Pelo menos formal, desestimula, desestimula. Agora, tem uma coisa que muita gente não sabe, né? Então, como a delegada Rose falou assim, ah, e é verdade isso, né? Então, a pessoa recebe Bolsa Família, se ela vem a ser registrada, ela poderia eventualmente perder ali, de acordo com o valor que ela recebe e tal, mas ela pode perder, então, o benefício, pode perder o Bolsa Família. Só que daí, então, se o patrão, vamos supor que concorda, ah, então, beleza, né? Sou seu amigo também, quero facilitar, porque é bom pro, né, pro empresário, porque ele não vai pagar imposto e é bom pro empregado, não é? Pro trabalhador, que ele vai acabar recebendo mais. Só que se depois ele vai para a Justiça do Trabalho e ele processa o empregador, é crime. É crime. Então não é tão simples assim, não. É crime porque você fraudou o governo federal. É uma fraude federal.
1: Mas e o
3: E a
1: trabalhador?
3: maioria. Não, é do trabalhador. É crime do trabalhador, né? Então tem muitos casos, né, que vão para a Justiça do Trabalho que o
1: Exatamente.
3: advogado não orienta, né? Eu, quando chega no meu escritório e quer processar porque está sem registro, a primeira coisa que eu pergunto é assim, ó, recebi algum benefício? Tem algum, né? Me fala a verdade. É sempre bom falar a verdade para o advogado para a gente não ser surpreendido depois, né? Então assim, se a gente vai contar, é outra história porque a gente tem sigilo, a gente tem confidencialidade, né? Não quer dizer, mas tem cliente que quer enganar, é a rede de enganação, né? Quer enganar o advogado, para o advogado enganar o promotor, para enganar o juiz, e não é assim, a gente acaba descobrindo a verdade. Então, se dá um problema desse, é um crime federal e os juízes mandam, eu já vi várias vezes acontecer, manda, não é, o ofício lá para a Polícia Federal e o trabalhador vai, ele vai receber depois o registro? Vai, pode receber, mas ele vai responder um processo por crime federal, né? Então, também não é tão simples
2: Poucos
3: assim,
2: sabem
3: né?
2: disso, Marquinhos. Muito
3: É
2: poucos
3: verdade.
2: sabem disso. E
3: Por
2: tem
3: isso que eu já vi muita
2: advogados
3: gente que
2: que não
3: não
2: são
3: quer
2: como
3: saber.
2: vocês dois
3: É.
2: e que nem perguntam. Já
3: Exatamente.
2: vai
3: Já
2: direto.
3: vai processa, tal. Então não é tão simples assim. Mas eu acho que o benefício indefinido, aí eu acho ruim também. Então eu acho que tinha que fomentar, né, capacitação, tinha que verificar se realmente as crianças estão,
2: Na
3: na
2: escola,
3: escola, se estão sendo
2: tomaram as
3: vacinadas, não é?
2: vacinas.
3: Então tinha que ter uma fiscalização
1: Um
3: maior
1: controle maior.
3: e um tempo, né? E um tempo. Agora, muito também, não é? Muito também é do governo, né? Que não fiscaliza e às vezes frauda. Eu já vi várias fraudes do governo, não é? Que recebem aqueles benefícios ali por, né, pessoas fantasmas, não é? Então tem que fiscalizar mais, né?
1: Quem
3: Não
1: vai
3: dá para
1: fiscalizar? Vamos descobrir
3: exatamente.
1: quem vai
3: Não dá
1: fiscalizar.
3: para ficar do jeito que tá. Do
1: Tem
3: jeito que
1: gente
3: tá
1: na
3: realmente é
1: linha?
3: difícil.
1: Oh. Alô?
5: Oi, Nani, boa tarde, tudo bem com vocês?
1: Estamos.
5: Debatedores maravilhosos, saudade de todos. Delegada Rosa, a senhora é incrível. Então, Nani, eu acho que o Luciano está certíssimo. O Bolsa Família foi feito, sim, para ajudar muita gente, mas eu conheço muita gente acomodado. Não vou generalizar. Sabe, mas o Bolsa Família é uma bolsa, o bolso para criar vagabundo. Tem vale gás, vale isso, vale aquilo. Então, para que sair para trabalhar, Nani? Hoje em dia, você procura uma mão de obra aqui onde eu moro, você não acha, porque as pessoas vivem de Bolsa Família. Se acomodaram, não querem crescer. Então, ele tá certíssimo, ele não está errado. Agora, essa barriga de lagartixa que entrou agora, eu acho que ela tá lendo um texto. Então é muito fácil falar. Eu quero ver viver, sabe? Eu acho que ele está certíssimo. Gostaria que o Bolsa Família fosse feito para incentivar você a crescer e sair da pobreza, não estagnar, sabe? Um beijo para todos. Fiquem com
1: Beijo.
5: Deus.
1: Mais um ouvinte, ó.
6: Muito. Boa tarde, Nani, todo o pessoal da Rádio Capital e todos da mesa. Vera do Campo Limpo. Eu trabalho como diarista, mas eu tenho família, irmãos que recebem Bolsa Família e vivem naquela mesmice, daquelas condições horríveis, e não trabalham fora, e poderia trabalhar. Só uma da minha irmã que não poderia, porque ela tem criança com um probleminha. Mas fora isso, poderia trabalhar, mas não aceita trabalhar de jeito nenhum. Bolsa Família empata as pessoas a trabalhar, sim.
7: Pois é, só completando o que o doutor Marcos falou, com relação às consequências daquele reclamante que quer enganar a justiça, quer enganar o governo federal, não só responde por crime, como também pode receber, viu, doutora Rose, uma ação de cobrança daqueles valores que ele recebeu e estava trabalhando. Então as consequências são gravíssimas. Eita. Crime mais reembolso. E, só pegando o gancho que a doutora Rose falou, fiscalização. A gente tem medo que, quando não há fiscalização, por quê? A pessoa é enxergada como necessitada, mas para o governo, dependendo, como eleitor. Esse é o grande problema. E também com relação ao tempo, muito bem dito. Eu sei que lá na França também tem, país bem socialista e tal, mas a cobrança não vem só do governo, é por prazo, salvo engano, 6 meses. Se passa 1, 2, 3 meses, o seu vizinho não arranjou emprego, o seu vizinho já começa a te olhar mal, já não fala com você. Então a cobrança já vem do seu vizinho. Veja só como é a cultura, né?
1: Certo. Tem mais um ouvinte aí, Evê? Alô, é?
8: Concordo com a doutora. Porque que eu conheço, tem muita gente que o dinheirinho do Bolsa Família vai pra cerveja, pra churrasquinho. Pra o diabo as quatro, mas não vai pra onde é pra ir e nem serve pra quem tá dando. Tem tanta gente que eu conheço que está precisando mesmo e não recebe um centavo e quando se inscreve é negado. E outra. Tem pessoas que que estão recebendo também, que tem trabalho, tem carro, tem uma vida boa e estão recebendo Bolsa Família também. Por que que eles não investigam bem isso aí, né? Não, nada contra quem receba. Tem gente que necessita mesmo de Bolsa Família, mas tem umas pessoas que não precisam de nada. E estão recebendo para gastar com outra coisa.
1: Certo. Vamos para o intervalo um minutinho só e a gente volta e queremos a sua opinião. 98334-5777, 12:49.
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12: Marginal do Rio Tietê no sentido rodovia Ayrton Senna. Caminho lento na altura do sistema Anhanguera Bandeirantes e principalmente pelo expresso pela central do Limão até um pouco depois da ponte Cruzeiro do Sul. Vale insistir pela pista local nesse caminho todo. Em direção a Castelo Branco também melhores condições pela pista local, pelo expresso e pela central, redução de velocidade do Limão até o Piqueri. Do Piqueri até o acesso para Castelli para Marginal Pinheiros. Tudo tranquilo agora pela Marginal do Rio Tietê. 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
5: De volta, Brasil.
6: Brasil!
5: Eu vou primeiro colocar as redes sociais de vocês. Vamos lá? Olha lá. Doutor Estácio. Vamos seguir, acompanhar, advogado trabalhista, especialista em direito do trabalho, mais de 25 anos de experiência. Marcos Bernardini, tá aí. Professor de direito. Delegada Rose, amada por todas nós mulheres.
7: Lídia, eu tinha mais pauta pra gente falar, mas nem vou falar, porque não vai dar tempo. Mas eu vou dar uma pitácora aqui sim pra vocês, ó. Virgínia na Copa. Influência vale mais do que experiência? Pergunta chave. Quem é Virgínia para comentar os jogos da Copa do Mundo? A internet pegou fogo, gente. Depois da notícia que Virgínia Fonseca seria a repórter especial do Domingão do Hulk na cobertura da Copa de 2026. Nossa, mas deu tanta confusão, tanta gente. A contratação dividiu opiniões nos bastidores da Globo e também nas redes sociais. De um lado, quem acha que ela tem alcance e comunicação para o público, do outro, quem questiona a falta de experiência no jornalismo esportivo. Deu o que falar, hein? Eu acho que até mudaram, viu, Evê? Mudaram a situação e agora vai deixar ela dentro com o quadro, comentando só dentro do programa dele. Não foi? Acho que foi isso que aconteceu. E aí,
8: é um
7: gente?
8: Bruto absurdo, né?
7: Você acha?
8: Eu acho, pelo amor de Deus, não tem nada a ver. Depois quer que a gente leve de novo o futebol a sério? Como? Como?
7: As jornalistas esportivas estavam comentando isso, deu muito que comentar por isso. Os jornalistas que falaram, estudamos 4 anos para formar quê? Tudo, para comentar uma Copa para...
8: Olha, eu acho até que o nosso povo está tão desencantado com o futebol, como da Copa, vamos dizer, que hoje o povo sabe muito mais o nome dos ministros do Supremo Tribunal Federal do que dos jogadores da Copa. Muito bem, Brasil chegou, vai numa boa, tudo bem, mas aí você fica, sabe, você coloca Virgínia para fazer comentário de um jogo bonito do... Ah, não.
7: Mas eu acho que acabou o namoro, acabou a graça, o acesso,
9: acabou tudo, né? Acabou tudo.
7: Que acabou. Quem agora já estavam falando que para colocar a mulher do Neymar...
9: Olha aí, tá vendo?
8: Não, segundo eu soube, ela não aceitou, né? Mas...
9: Não, só pode ser brincadeira.
8: Fala que ela
9: não
8: nem pensa, né? Nisso.
9: E a gente tem mas tantos jornalistas, não é? E mulheres, comentaristas.
6: Bom, dos dois lados. Vamos colocar
7: cada um na sua profissão?
9: Exatamente, isso, cada um na sua, que
7: vamos
9: dá certo.
7: Vamos colocar vocês, né? Advogados, exatamente. Eu apresentando, a delegada
9: Rose. Eu vou comentar a Copa, gente, vai ser um fiasco. Não, né? É ridículo, não tem nada a ver. Claro. Né? Fica cada um na sua, que dá muito mais certo, né? E você, inclusive, prestigia, né?
7: Sim.
9: As jornalistas, as comentaristas que estudam, que estão antenadas, né? Aí coloca uma pessoa dessa, vai, né, vai dar gafe igual a gente viu em algumas oportunidades na Globo, né? Ah, eu não sei comentar, eu não vi o filme, né? Vai ser mais ou menos isso.
10: Ah, mas quem indicou deve ter ficado frustrado, hein?
9: Com certeza.
7: Mas eu acho que essa contratação foi antes do término do namoro, né?
10: Ah, pode ser.
8: Achando que haveria uma entrada melhor sendo namorada dos jogadores.
7: Eu acho que para entrevistar, né? Eu acho que era mais os bastidores para entrevistar famílias, esposas, eu acho que foi mais esse intuito, né?
8: É mesmo assim, pelo amor de Deus, gente, vamos levar a coisa a sério, né? Não vamos brincar com coisa séria. Se a gente tá querendo ganhar uma Copa, se a gente quer sair bem, vamos começar direitinho. E não
10: fora de campo, jeito. Já começar fora de campo. Fora de campo,
5: isso aí. Em campo vamos fazer bonito, pelo amor de Deus, né?
9: Exatamente, o mérito que importa.
5: E agora,
9: né?
5: E a figurinha do Neymar, meu Deus, e agora? Que não tava no álbum, e agora?
10: Ah, vamos fazer outro álbum.
9: Nem o álbum acreditava, né? Nem o álbum acreditava, né?
8: Ah, eu gostei, eu amei. Você sabe que eu não ia ver quando o nosso Ancelotti lá ia nomear quem ia para a Copa. Mas eu fiquei ali, agarrada na televisão, vendo aquele espetáculo lá que eu não achei nada bonito, só para ouvir o último, que era o Neymar.
5: Ai, que agonia, né? Coração nosso.
10: E torcida, hein? Teve torcida.
5: Teve bancada. Muita. Gente, a minha caixa misteriosa, Evi. Eu falei que tem no escritório, tem em casa, tem no trabalho, todos os lugares. Nós temos na caixa misteriosa de hoje é um... Não teve, Vivi? Não teve ganhador da caixa misteriosa. O programa chegou ao fim. Gratidão a todos vocês, viu? Muito obrigada. Agora, então, quinta-feira tem mais debate, toda segunda-feira... Daqui a pouco eu vou colocar todos os dias debate. O negócio é bom, é assim. A gente tem que saber a opinião, compartilhar tudo que está acontecendo. Porque o Brasil é um negócio tão mais sério, né? A gente tem que ter um debate pra gente falar de assuntos que seja de suma importância para todos nós, né?
9: Verdade, que ajuda a gente a crescer, não é? Não é? Que a gente conversa. É assim que a gente evolui, né? Ouvindo os ouvintes, conversando entre
10: informa,
9: a gente.
10: Informa, né?
9: Informando, se informa. Então, muito troca bacana. O
8: mais
9: muito
8: gostoso
9: feliz.
8: É ouvir os ouvintes, né? Exatamente. A opinião deles, ela é perfeita.
10: E qualificados, hein?
8: É a sua, mas é perfeita. Eles sabem direitinho o que estão falando.
10: Qualificados. Qualificados.
5: É o quarto, né? O que participa com a gente. Obrigada, viu? O programa chegou ao fim, obrigado pelo carinho, obrigado pela companhia, uma semana maravilhosa pra todos vocês, um beijo no coração e ó, três vezes pra vocês o que vocês desejam pra gente, tá? Muita paz, muita luz pra todo mundo, tchau gente!

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6: Eli Correia.
7: São 13 horas em São Paulo, depois de Altos Papos, Nani Venâncio. Você culpa a mim pela sua deficiência. Você culpa a mim pela falta de oportunidade. Você está errado. Você está errada. Por acaso você é cego? Não. Teus olhos podem desfrutar a maravilha de uma rosa, a beleza de uma estrela ou a emoção de uma criança. E isto é uma bênção. Por um acaso você é surdo? Não. Você ouve as ondas que quebram nas rochas, o vento nas árvores, o canto dos pássaros. E isso é uma outra bênção. Por um acaso você é mudo? Não. Você pode falar como nenhuma outra das minhas criações. E a tua palavra pode acalmar os raivosos, animar os desanimados, alegrar os infelizes e encorajar os derrotados. E ensinar, por que não, os ignorantes a dizer: eu te amo. Acredite, eu sou teu Deus e você é a minha melhor criação. Bonito, né, Cíntia?
8: Muito bonito, Eli, muito bonito.
7: Porque as pessoas, às vezes, culpam: eu sou um azarado, nada dá certo pra mim, pô, que vida que eu tenho, né? Tanta gente. Então Deus faz uma pergunta: por um acaso você é cego? Não. Teus olhos podem desfrutar a maravilha de uma rosa, a beleza de uma estrela, a emoção de uma criança. Por um acaso você é surdo? Não. Você pode ouvir o canto das árvores, o vento nas árvores, o canto dos pássaros. Por um acaso você é mudo? Também não. Você é a minha melhor criação. Então para de reclamar, pô. Para de reclamar, acredite, você é a minha melhor criação. E a tua voz pode encorajar, sabe, os derrotados, pode alegrar os infelizes, animar os desanimados, acalmar os raivosos e pode ensinar os ignorantes a dizer: eu te amo. Filho, filha, acredite, eu sou o teu Deus e você é a mais linda das minhas criações. Portanto, acredite, você vai vencer. Você vai vencer. Diga com toda a força: eu vencerei.
2: Acorde para vencer.
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0: Tati.
1: O homem sorriso do rádio.
0: Boa tarde pra senhora, boa tarde pro senhor, boa tarde pra você. Boa tarde.
2: Boa tarde.
0: Boa tarde, São Paulo, boa tarde. Boa tarde, Cíntia.
3: Boa tarde, Eli Correia. Boa tarde, minhas amigas de todas as tardes.
2: Aô, potência.
3: É, hoje é dia 25 de maio, né? Uma segunda-feira e todo mundo começando a semana muito animado, com muita fé, muita esperança, muita alegria no coração. E lembrando que hoje é dia aqui no nosso programa de soltar os cachorros, né, Eli?
0: Soltar os cachorros.
3: Soltar os cachorros. Quem é que você quer soltar os cachorros hoje?
0: Pra quem você quer soltar os cachorros, hein? Pra quem que você quer soltar os cachorros? Então tá aí,
3: deixa eu mandar um beijo pras minhas amigas donas de casa.
0: Fico todas aguardando.
3: É, pras as minhas amigas aposentadas, pras minhas amigas cozinheiras, para as lavadeiras, passadeiras, diaristas, faxineiras, para você que é cuidadora de idosos, você que é babá, você que é professora, você que é dentista, você que é médica, advogada. Boa tarde para quem tem aí um pequeno comércio, nesse momento está trabalhando com o radinho ligado nos 1040 da capital, no 77.5. Você que nos acompanha aí pelas nossas redes sociais, não é mesmo? Da Rádio Capital, você que está no chat da Capital ao vivo. Muito boa tarde, minhas lindinhas. É, minhas bonitinhas. Boa tarde pra vocês todas. Boa tarde, meu bonitão. Muito boa tarde. O bonitão hoje não respondeu, hein? O bonitão hoje não respondeu.
0: Demorou um pouquinho, mas respondeu.
3: É, eu acho que ele tava falando, será que você quer comigo, né?

0: na capital. Tá na capital? Tá legal!
1: São 13 horas e 7, gente, 13 horas e 7. Quais são as músicas? O que toca no seu fone, Cíntia? O que toca no seu fone?
0: São 13 horas e 8. O que toca no seu fone?
1: Daqui a pouquinho, então. Tá, o comandante tá pedindo um minutinho só.
0: Tá certo.
1: Então são 13 horas e 8. Dia de alegria, segunda-feira. São Paulo, Brasil. Capital. E neste momento, o homem com H maiúsculo. Alô, Jacaré, grande Jaca. Boa tarde.
2: Boa tarde, Eli Correia, boa tarde, Cíntia, boa tarde a todos os ouvintes, mais uma semana, como a Cíntia bem disse, uma semana aí, gente, pra gente celebrar e uma semana abençoada pra todos, Eli!
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1: São 13 horas e 12. Uma excelente semana pra você também, Jacaré. Aliás, o Irineu, falei com ele hoje, viu, Cíntia? O Vanderlei vai passar lá, vai pegar os conjuntos que você vai oferecer pra quem acertar essa voz.
0: É verdade, é verdade.
1: Então, alô, Irineu. Grande abraço.
0: Obrigada, Irineu. Muito obrigada. Valeu. Então,
1: é toda semana, Cíntia?
0: Toda semana tem o quadro.
1: O quadro?
0: De quem é essa voz?
1: Qual é o dia?
0: Quarta-feira.
1: Então, todo mundo que participar e acertar de quem é essa voz, realmente vai ganhar um conjunto lindo, lindo, lindo do Mercadão das Pratas. Ele deu já carimbou hoje. Bom, pra quem você solta os cachorros, final de semana, o que aconteceu, o que houve, pra quem é que você solta os cachorros, né, Cíntia?
0: Pois é, como é que foi o Palmeiras? Foi bem, jogou, não jogou, ganhou? Ah, então você não quer soltar os cachorros pra torcida palmeirense, né? Olha o outro lá. O outro vem correndo. Semana passada que perdeu, ele não apareceu. Tá bem, muito obrigada, graças a Deus. Tá cada vez mais firme.
1: São 13 horas e 13, gente, são 13 horas e 13. 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
1: Opa, o que toca no seu fone, Cíntia?
0: É, hoje, pra você escolher aí aquela que você quer ouvir no seu fone...
1: Qual é a música número 1, Cíntia?
0: A música de número 1 é essa.
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0: Ah, Yahoo, ele...
1: Yahoo, mordida de amor. É. A número 2, Cíntia?
0: A número 2...
1: João Mineiro e Marciano.
0: E essa música linda.
1: Mas o amor.
0: Seu amor ainda é tudo.
1: Seu amor ainda é tudo. Número 2. A terceira música.
0: Terceira música. Olha aí quem tá chegando.
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1: Martinho da Vila, o grande Martinho.
0: Mulheres.
1: A número 3. E encerrando o que toca no seu fone. Qual das quatro você vai escolher? A número agora é.
0: Número 4. É ele, Justin Bieber. Baby, é a quarta música pra você agora escolher aquela que você quer ouvir no seu fone. Número 1, Mordida de Amor com Yahoo.
1: Número 2,
0: Seu Amor Ainda é Tudo com João Mineiro e Marciano.
1: Número 3,
0: Mulheres com Martinho da Vila.
1: E número 4,
0: Baby com Justin Bieber.
1: Então tá aí, gente, o que toca no seu fone?
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0: 98334-5777 é o WhatsApp da Rádio Capital pra você escolher aí o seu sucesso.
6: Mande Aldo.
1: E falando agora em sucesso, ele é o sucesso, Rogério Gama, boa tarde.
7: Boa tarde, Eli Correia, boa tarde, Cíntia, boa tarde aos amigos da Rádio Capital. 22 graus em São Paulo, céu encoberto, com previsão de chuva fraca no final do dia, não é aquela chuva forte não. Mas olha, Eli, Cíntia, alguns destaques desta manhã. Primeiro que nós estamos acompanhando o estado de saúde do Faustão, que está internado no Hospital Israelita Albert Einstein para retirar uma sonda gástrica. É uma sonda que vai no estômago do apresentador, e a informação foi confirmada pela assessoria de imprensa dele, mas é um protocolo que já estava previsto desde o ano passado. Então, a ida do apresentador ao hospital tem como objetivo a retirada dessa sonda gástrica, mas a equipe do Faustão afirma que a situação dele clínica é normal e que está tudo sob controle. Uma outra personalidade que passou hoje pelo hospital é o presidente Lula, o presidente da República, que realizou uma radioterapia lá em Brasília. Ele fez a retirada de um câncer de pele no dia 24 de abril aqui em São Paulo e vem realizando procedimentos para evitar o retorno desse quadro ou uma evolução. Então, os médicos que acompanham o presidente Lula já explicaram que é uma lesão localizada na cabeça, não apresenta disseminação em outras partes do corpo. Desta vez não foi realizada a biópsia, como em abril, mas naquela época o material foi analisado e apontou que era uma lesão benigna. Então, o presidente Lula começou uma sessão de radioterapia que deve durar aí por algumas semanas, são 15 sessões, e ele está fazendo isso lá em Brasília, e isso não impede o presidente Lula de trabalhar, ele correr, Cíntia.
1: Muito bem, Rogério Gama, ok. A primeira participação do Rogério, daqui a pouquinho ele volta, né, Cíntia?
0: Com certeza.
1: Com mais notícias. Tem alguma coisa? Já tem alguma coisa?
8: Boa tarde, Eli. Boa tarde, Cíntia, que é a Cida do Jardim Ângela.
0: Oi, Cida.
8: Eu vou soltar os cachorros, Eli, Cíntia. para quem convocou a Virgínia para ser repórter lá da Copa. Tem nada a ver.
1: Olha. Tá aí.
8: Agora, deixa eu te falar uma coisa. O meu marido agora é ouvinte assíduo da sua carta. Ele está aposentado. Todo dia a gente almoça 2 horas para escutar a carta.
1: Oh, que beleza, Cida.
8: Programa aí.

0: Sensacional. E olha, até a Cida já me deu o gancho aí, o marido, né? Ela e o marido ouvindo sempre. E olha, também tem o canal YouTube, não podem se esquecer. Se inscrevam no nosso canal, se inscrevam no nosso canal. Vamos chegar a 1 milhão, Cida, de inscritos, rapidinho. Vamos.
1: Com certeza.
0: Tá faltando pouco pra gente chegar a 1 milhão. E com 1 milhão, eu ganho uma placa bem grande, viu, Cíntia? Eu ganho uma placa bem grande mesmo, de 1 milhão de inscritos. Eu vou dividir essa placa com todo mundo, tá certo?
1: Ah, gente, então vamos ajudar aí, vamos colaborar, vamos se inscrever.
0: 1:19, Cíntia. E hoje, no canal YouTube Eli Correia Oficial,
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0: Gente, são 13:19. Agora a Juliana, boa tarde, Ju. Juliana? Perdemos o contato. Tem aí o depoimento, que aí enquanto isso a gente já coloca ela na linha novamente.
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0: 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Juliana. São 13:20.
1: Ô, Juliana.
0: Juliana. Juliana, acho que
1: o telefone está desligado.
0: 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Dá uma olhadinha aí. 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Alô, Juliana!
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8: Boa tarde, Elis, Cíntia e toda a família Capital. Uma ótima abençoada agora da semana para todos. Eu vou soltar os cachorros no Hospital do Campo Limpo. Como que um hospital de uma estrutura daquela não tem um tratamento para uma pessoa que tem infecção urinária? Minha mãe está internada com diabetes alta e infecção urinária. Estão transferindo ela lá para um hospital que a gente não sabe nem aonde fica, sendo que nós moramos praticamente do lado do Hospital do Campo Limpo. Isso é um absurdo. Mas, né, quando você não tem dinheiro para pagar, tem que se submeter a isso mesmo, né? Beijos, Marinalva do Capão Redondo.
0: Marinalva de Capão Redondo. Olha, gente, soltando os cachorros no Hospital do Campo Limpo. Atenção, Hospital do Campo Limpo. A mãe, a filha, tá dizendo, minha mãe tá com infecção urinária e não há tratamento.
1: Não tem tratamento.
0: Então, estou mandando, né, a mãe para um outro hospital, que eles nem sabem onde fica.
1: Imagina, então, a infecção urinária é uma coisa tão comum, vamos dizer,
0: então,
1: né?
0: Deveria
1: não
0: ter
1: tem
0: um tratamento
1: aí, então
0: se tiver uma doença. Se o Hospital Campo Limpo quiser responder, por favor, nós estamos aqui com o telefone inteiramente à disposição, é ou não é? Qual é o telefone, dona Marcela? Atenção. O telefone para que você possa, se o hospital quiser mandar realmente alguma resposta e tal, por favor.
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0: É inadmissível que um hospital do porte, uma estrutura que tem o do Campo Limpo, não tenha tratamento de infecção urinária. Aliás, cabe aqui, gente, eu falar, porque muitas pessoas perguntam sobre a minha mãe, né? Sobre a minha mãezinha. Acontece o seguinte, que a minha mãe... Olha, a cirurgia foi boa, os médicos cumprimentaram, todo mundo ficou animado. Aí aconteceu, isso foi na sexta. Na manhã do sábado, quase, por muito pouco, ela não foi embora. É aquele negócio que o médico falou em off, o médico falou pro meu irmão. Não falou para ela, mas falou pro meu irmão, falou, olha, veja bem, a cirurgia em si, a gente tem certeza que vai correr bem. Porém, o problema está na idade, e não é que acabou, não sei se foi a idade, não, é que ela pegou pneumonia. Ela pegou pneumonia, assim.
1: Pegou uma gripe forte,
0: ela tinha uma, ela já direito, tinha, ela, né? Ela tinha sarado a gripe, mas ficou uma manchinha no pulmão. E aí essa manchinha cresceu. E aí, olha, vou dizer para você, sábado de manhã foi triste, viu? Foi duro. A minha mãe quase. Se ela não tivesse no hospital, eu acho que teria ido, porque não daria tempo, porque ela começou a ter uma falta de ar tão grande, o pulmão já, olha, aí chegaram com tudo e tal, resolveram. Hoje ela teve duas, Duas crisezinhas, Cíntia. Certo. Não muito grave. Duas crisezinhas, aí chegaram lá com a... Acho que é bomba, né?
1: A bomba. Deve ser...
0: É uma coisa assim...
1: Inaladora,
0: alguma coisa assim. Um oxigênio lá. É. Ela recuperou. E agora, nesse momento, ela foi transferida, não para ficar lá, mas para fazer o raio-x do pulmão.
1: Certo.
0: Porque no hospital a máquina quebrou. No hospital onde ela está, quebrou. Então ela falou, muito, muito fraquinha a voz dela. Ai, meu filho... Eu vou lá para Igaraçu, porque aqui a máquina quebrou. Falei, tá bom, mãe, vai lá, pelo menos só sai um pouco do hospital.
1: É verdade.
0: Sai um pouco daí.
1: Dá uma volta.
0: Vai até Igaraçu, que é do outro lado do rio, faz a chapa e vai ter que voltar para o hospital. Quer dizer, era para ter saído já de alta no sábado, que era o aniversário dela.
1: Exatamente.
0: Então passou o aniversário no hospital e por pouco que ela não vai embora no dia do aniversário dela. 1h29.
10: Eli Correia.
11: Oi, Eli. Oi, Cíntia. Boa tarde.
1: Boa tarde.
11: Hoje eu vou soltar os cachorros para a Rede Globo.
1: É?
11: Sem noção, né? Ai, eu não entendo nada de futebol.
0: Ixi,
11: E vou te dizer uma coisa.
0: É a Virgínia de novo.
11: Vai colocar uma Virgínia para... Ah, não. Não dá para entender. Eu, como mulher que não entendo nada de futebol, eu acho o ó do borogodó. Imagine os homens que entendem, né? E a falta de consideração que ele está tendo com os profissionais que estudaram muito para poder chegar no nível desse de debater um jogo de futebol, principalmente de uma seleção. Agora vem uma Virgínia. Ah, ela serve para comandar lá o Tigrinho lá. Mas seleção? Ah, vai.
0: Olha.
11: Meu Deus do céu. Ninguém merece, viu?
1: Vai,
11: tem que soltar um cachorro e muito bem. Não é só um, não. Todos
1: é a cachorrada toda, né, minha amiga?
0: Agora, Cíntia, ela não está errada, não. Porque cá entre nós... A Virgínia, porque namorou 3 meses o Vini, ela já passou a entender futebol como ninguém nesse Brasil? Pra ser ela a contratada da Rede Globo, acho que é no Alexandre, no Luciano Huck, eu não sei.
1: Olha aqui, ó, contratação de Virgínia Fonseca no Domingão com o Huck gera climão nos bastidores da Globo.
0: Mas com certeza.
1: A chegada de Virgínia Fonseca ao Domingão já começou a movimentar os bastidores da
0: TV Domingão, Globo. No Domingão do Huck.
1: Antes mesmo da estreia oficial, a influenciadora participará de um projeto ligado à cobertura da Copa do Mundo. Mas a contratação acabou dividindo opiniões dentro da equipe do programa. Segundo informações do portal Léo Dias, enquanto parte dos profissionais enxergou potencial na novidade, outros demonstram preocupação com o encaixe dela no formato planejado para atração. Eu tenho a impressão, Eli, que ela não vai narrar, ela não vai falar dos jogadores, ela vai ter aquele papo assim, sabe? Conversar com os jogadores, e aí, como é que tá? Sabe essas coisas assim? Eu acho que vai ser mais.
12: O Eli, Cíntia, sabe quem fazia isso? Fátima Bernardes. Lembra?
1: Então, a Fátima Bernardes viajou com a Copa para fazer exatamente isso.
0: Ah, então é aquilo que a Fátima... Só que a Fátima era uma jornalista.
12: Exato, Eli.
0: E a Virgínia já sabe que é uma...
12: É nada.
0: Ela é um modelo, assim.
1: Mas eu acho que ela não vai ter participação nessa coisa, não. Acho que é só mesmo para fazer um H com os jogadores, essas coisas.
0: Lá, uma
1: brincadeira,
0: aí, sei
1: lá.
0: Como é que tamo aí?
1: Por aí, eu acho que não é possível,
0: de
1: né?
0: De qualquer maneira, o pessoal tá soltando os cachorros pra Virgínia, viu? Tá bom.
13: Boa tarde, meu amigo Eli Correia. Boa tarde, minha amiga Cíntia.
1: Boa tarde, meu bem.
13: Eu sou Neuza de São

0: e uma cuspida. Mas, enfim, pelo menos minha filha vai ficar livre dele. Um beijo
1: Complicado.
0: para vocês e uma ótima semana.
2: Agora eu
1: Obrigada,
2: pergunto, mas
1: querido.
2: ele já foi e voltou
1: Três
2: três vezes.
1: vezes, é.
2: Será que ficou livre mesmo? Será que ele não volta para uma quarta vez?
1: E será que ela, a filha também não vai aceitar se ele voltar?
2: Por 3 vezes ele veio e foi embora.
1: Bom, até
2: Isso
1: porque tem filhos
2: agora
1: agora,
2: um
1: né?
2: filhinho de 1 ano e
1: É
2: pouco, o outro de
1: difícil.
2: 6 anos. Ah, minha nossa. O pai nessa hora, o homem nessa hora, tinha que ter um pouquinho de responsabilidade, não é? Tinha que ser. Eu não vou aqui fazer meus julgamentos, viu, Cíntia? Porque a
1: É, a
2: gente não
1: gente
2: sabe
1: não.
2: o que vai na vida a dois. Mas de qualquer maneira, eu penso. E se você pensar nos filhos. Pensar nos filhos, um de 1 ano e pouquinho, o outro filho, não sei se menina ou não, 6 aninhos, poxa, você tem que pensar um pouco mais antes de ficar brincando. Porque você e a mulher, tudo bem, vai lá, vai, volta, mas os filhos, como é que veem isso? Quais são os traumas que ficam nessas crianças?
3: Boa tarde, Eli Correia. Boa tarde, Cíntia. Boa tarde, amigo ouvinte da Rádio Capital. É Vital Santo. Olha, eu acho que realmente ela vai ir para cá, hein? Ela é uma menina muito inteligente. Essa Virgínia, Virgínia é muito inteligente, vai fazer um bom trabalho. Não precisa ser jornalista, não. Ela tem bom humor, ela sabe trabalhar, ela é inteligente, ela é sucesso. E eu quero ela realmente entrevistando aí o jogador, com humor, com coisa. Vai ficar muito bom. Vai ser um show na Globo.
2: Olha aí,
1: Aí,
2: o
1: um
2: Vital
1: homem.
2: vai ser show da Globo!
1: É.
2: Olha aí, o
1: Eu
2: Vital!
1: acredito, Eli, que ela vai ter uma orientação, ela vai fazer algo diferente. Ela não vai querer ser uma narradora de esporte, dizer como que o jogador foi, se jogou bem, se jogou mal. Eu acho que não é por
2: Vai ser
1: aí.
2: aquelas perguntas
1: É
2: assim.
1: colocar uma gracinha no programa, sabe? Fazer
2: É,
1: uma, sei lá.
2: tá certo.
1: Ô, Eli, deixa eu falar uma
2: Gente,
1: coisa para
2: tem
1: você,
2: quatro signos,
1: que
2: pode
1: acho que nem
2: esquecer.
1: você sabe que hoje é dia da esposa.
2: Não, não sei. Não
1: Tá
2: sabia
1: vendo?
2: mesmo.
1: É dia da esposa.
2: Ah, é?
1: É.
2: Oh, minha nossa.
1: Dia da esposa. Então, um alô
2: Eita.
1: aí para os homens, que acho que a maioria não sabe, né?
2: Hoje é dia da esposa,
1: Dia da esposa. Hoje também é dia da massagista.
2: Não, do massagista.
1: Do massagista. Por quê? Mas não é da massagista também?
2: Tá certo. Da massagista também.
1: É. Tá bom? Então, tá aí. Tratem bem, melhor do que nunca, suas esposas,
2: Isso.
1: principalmente hoje, porque é o
2: Tá aí,
1: dia dela.
2: um recado pro Matheus, tratar bem a esposa dele, que ele
1: Porque é
2: deixou
1: o
2: pela
1: dia da
2: terceira vez.
4: esposa.
2: Yes.
4: Eli, Cíntia, a Jaqueline disse que hoje é dia da costureira também. Pediu para mandar um
1: Também?
4: beijo
2: Dia
4: para
2: da
4: todas as
2: costureira também?
1: Eu
4: costureiras.
1: sempre
4: É, acabou de
1: mando.
4: me mandar.
1: Todos os dias eu mando beijos para as costureiras, bordadeiras, tricoteiras, né?
2: É,
1: Crocheteiras.
2: exatamente.
1: Então tá aí, nosso
2: Arrematadeiras.
1: beijo.
2: Então tá
1: Nosso
2: aí.
1: beijo.
2: Alô, costureiras! Me desculpem, eu não sabia. Aliás, são as costureiras que sempre também me deram bastante
1: É
2: audiência ao longo da vida,
1: verdade.
2: viu, Cíntia?
1: E eu tenho um recadinho para hoje.
2: Tô
1: Você
2: lá
1: deixa eu
2: costurando e
1: dar?
2: ouvindo, sim.
1: Posso dar um
2: Pode,
1: recadinho?
2: pode, pode.
1: Olha, dê valor a quem faz de tudo por você, pois esse tipo de pessoa é uma oportunidade que a vida não te dará duas vezes.
2: Ouçam com atenção. Repita, porque isso é muito importante que as pessoas escutem.
1: Recado de hoje: dê valor a quem faz de tudo por você, pois esse tipo de pessoa é uma oportunidade que a vida não te dará duas vezes.
2: 1h36.
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2: 1h36, antes dos quatro horóscopos, antes dos quatro signos, vem ele, o homem do Purievas, o homem do Purievas das promoções fantásticas. 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

0: Boa tarde, Cíntia. Boa tarde, Lia. Cena do Jabaquara. Eu, como mulher e como não entendedora de futebol, mas sigo, né? Sou corintiana e tal. Eu acho uma afronta o que a Rede Globo está fazendo com os narradores, com os comentaristas, com os radialistas, com os locutores, porque se estuda, se faz pauta, se vai para a rua, sabe? Tem um monte de coisa. E aí tem uma pessoa que ganha milhões para não fazer nada, porque ela influencia o quê? Doutora Maria Faió, que fala que os influenciadores são influenciadores de N, porque não entendem nada e passam a influenciar as pessoas erradamente. Virgínia, ela tinha que cuidar dos filhos, cuidar da vida dela, dos milhões dela, e deixar para quem entende o futebol narrar, comentar e participar. Beijo para vocês.
1: Olha, Cíntia, tá aí, tem quem defenda, mas a maioria está descendo o cacete.
2: Boa tarde, Eli, Cíntia, comandante, meu nome é Nina, estou ouvindo vocês.
3: Obrigada.
2: E eu vejo demais a Virgínia aí para a Copa. Não, a Fátima Bernardes foi só porque ela é jornalista. Você é jornalista também, não quer dizer que você vai entender de futebol. Ela vai para lá para entrevistar as pessoas, ver o que a pessoa está pensando, o que a pessoa está achando. É isso que ela vai fazer. E ela com certeza vai fazer muito bem, porque ela é bem desenvolvida, é bem expansiva. Deixa a menina ser feliz, minha gente. Meu Deus, que mania que esse povo tem de achar que Virgínia é a cobra, é a vilã de tudo. Mas, gente, pelo amor de Deus, tá, deixa ela ser feliz. Beijo a vocês.
3: Beijos, querida. Obrigada pelo carinho.
1: No carnaval ela não foi rainha de bateria também?
3: Não sabia nem sambar. Aprendeu. Aprendeu umas duas, três semanas antes.
1: E dançou.
3: A gente tem que admirar isso, né, Virgínia?
1: Ela é muito cara. Entre aspas, cara de pau. Ela não quer saber, né?
3: Ela é cara de pau e é esforçada, dedicada. Se ela falar, vou fazer um negócio, ela procura fazer o melhor.
1: É verdade.
3: É danada essa menina, viu? Bom, vamos relembrar as quatro músicas de hoje, comandante? Vamos. O que toca no seu fone? Ah, música de número 1, Mordida de Amor com Yahoo. E a música de número 2, comandante?

0: Fica bonita, hein?
1: Sabe quem é essa música?
0: Do Bossy Franco.
1: É.
0: Vamos pra música de número 3.
1: Outra música boa, hein?
2: Mas eu não encontrei.
1: Só música boa hoje, hein, Cíntia?
0: É, vamos agora pra música de número 4. Essa é pras novinhas que estão nos ouvindo, né, Eli? Essa é pras novinhas, elas adoram o Justin Bieber.
1: Justin Bieber.
0: Tá aí. Muito bem, a quarta, Baby, com Justin Bieber. Agora você tem que mandar o seu áudio e dizer aí qual aquela que você quer ouvir no seu fone. A mais pedida, a gente toca no final do programa.
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1: E o telefone do áudio, para mandarem o áudio, às 13 horas e 45. Vamos lá então, às 13 horas e 45 é a Vitória. A Vitória é que tem, acho que é a única que tem o telefone aqui, viu?
4: É o 11983345777, Eli.
0: Tá aí, obrigada, Vitória.
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1: E agora, atenção, ele, Marcos Riton, ele antecipa um pouco hoje, viu, gente? Ele antecipa, ele quer fazer agora 4 signos, Cíntia.
0: Tá certo, que tem muita gente que fica aguardando, viu, Eli, pra saber aí a previsão do seu signo, pra saber o que ela tem que fazer essa semana. Então, preste atenção aí, porque ele já chegou. O nosso querido esotérico, astrólogo, Marcos Riton, o meu querido...
1: Tarólogo.
0: É, o meu querido Amoreco, com a previsão para os 4 primeiros signos do zodíaco.
6: 21 de março a 20 de abril.
1: E lembrando que a previsão é para a semana inteira, viu? É segunda-feira, então essa previsão é para a semana toda.
7: Ares, a semana começa com uma energia de crescimento, autoestima e muita valorização pessoal, embora logo pela manhã você não sinta muito isso. De uma forma geral, você pode se sentir mais confiante, magnético e consciente do seu próprio valor, percebendo que quando você se coloca como prioridade, as coisas ao seu redor também começam a fluir melhor. É um período fértil para ideias, projetos, mudanças, fortalecimento emocional e coragem para ir para frente e não ficar parado onde você está, porque está te prejudicando, trazendo prejuízo. A semana pede, então, confiança no seu valor, inteligência nas conversas e maturidade emocional para conduzir relações e decisões com mais equilíbrio.
6: 21 de abril a 20 de maio.
7: Touro, a semana inicia com uma energia sensível e até meio romântica, trazendo aproximações, conversas carinhosas e uma vontade de viver emoções de forma mais leve. No geral, você vai se sentir mais aberto ao amor, às conexões, aos sentimentos, mas também mais suscetível a idealizar situações ou pessoas. Então, cuidado para não se iludir demais. É importante aproveitar a sensibilidade sem perder totalmente os pés no chão. Então, fique um pouco atento a isso. A semana, ela pede sensibilidade, mas com consciência. Cautela diante do que ainda não está claro. Então, cuidado com as ilusões. E equilíbrio para não se perder entre ilusões e a realidade.
6: Gêmeos! 21 de maio a 20 de junho.
7: Gêmeos, a semana começa com a mente mais acelerada, rápida. E a tendência a se preocupar além do necessário pode acabar te gerando uma certa ansiedade. Não sofra por antecedência. É. No geral, você pode se pegar pensando demais, criando cenários ou revivendo situações que já passaram, o que gera realmente ansiedade, muito desgaste emocional. É importante não alimentar pensamentos negativos e lembrar que nem tudo que a mente cria corresponde à realidade. Então, não crie problema e drama demais nessa semana, geminiano. A semana pede cuidado com a mente, fé de que as coisas podem melhorar e coragem para encarar dores emocionais sem fugir delas.
6: Câncer! 21 de junho a 22 de julho.
7: Câncer! A semana começa pedindo firmeza e defesa dos seus limites. Você pode sentir que precisa se posicionar mais diante das pessoas ou situações que vêm exigindo demais da sua energia. É o momento de proteger o que é importante para você, sem culpa, entendendo que dizer não também é uma forma de autocuidado. Você precisa aprender a dizer não. Este é o momento. A semana pede coragem para defender seus limites, abertura para novos caminhos e confiança nas relações que demonstram reciprocidade. Não é você só sendo sugado, não. Respeita os seus limites e diga não.
0: Tá aí, muito bem. Então, o Amoreco, né, deu aí as previsões para Áries, Touro, Gêmeos e Câncer. Daqui a pouquinho ele volta.
1: Logo após a saudade.
0: Isso, com previsões para a semana toda para o signo de Leão, Virgem, Libra e Escorpião.
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0: Opa, certo? Maravilha.
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1: São 13h52. Oi, gente!
12: Cíntia, com você!
1: Muito bem, olha, eu tenho o seu João e a dona Terezinha, eles estiveram lá do Parque Fernanda, eles estiveram no Clube da Amizade trazendo, Cíntia, mais de 20 mil tampinhas.
0: Nossa!
1: O bairro todo. Estão colaborando com o seu João e dona Terezinha. Então, vejam esse vídeo.
13: Oi, gente! Eu estou nesse momento muito feliz, muito honrado, porque estamos aqui com o seu João. Seu João, valeu. Bom dia.
14: Bom dia.
13: Bom dia, dona Terezinha. Olha, eles vieram. Pode falar de onde, seu João?
14: Do Parque Fernanda.
13: Do Parque Fernanda. Fica onde exatamente o Parque Fernanda?
14: É paróquia Diocese de Campolim.
13: Olha só, trouxeram mais de 20 mil tampinhas, gente. E um detalhe muito importante: já separadas as cores. As cores já separadas. Quer dizer, o Instituto Amor Rosa, ele não vai precisar separar, já vem separar. Senhor João, fala aí, como é que é esse trabalho do senhor juntamente lá com o pessoal? Lá do meu...
14: Primeiramente, Eli, eu agradeço a Deus pela nossa saúde, né? E o povo do Parque Fernanda, que está empenhado nessa tarefa de arrecadar as tampinhas. Não só da paróquia Cristo Rei, mas das comunidades e os bares vizinhos também. Todo o Parque Fernanda está nesta campanha me ajudando.
13: Dona Terezinha, a senhora fica aqui ao lado do senhor. Fala aí com o pessoal nosso.
15: Então, só falar para o pessoal, né, que para continuar, né, juntando a champinha, né, para a gente...
13: Poder cada vez ajudar mais.
15: Cada vez mais, né?
13: Como vocês sabem, essas tampinhas, elas são trituradas, elas são transformadas e elas são transformadas, como é que eu tenho?
14: Transformadas, recicladas,
13: dando ao Amor Rosa recursos, condições de fazer sempre um trabalho maravilhoso em prol das mulheres carentes, necessitadas com câncer de mama. Então, eu quero agradecer aqui ao Sr. João. Sr. João, muito obrigado. Obrigado, dona Terezinha. E olha aí, gente. Mais de 20 mil, né?
14: Mais de 20 mil, ele.
13: Mais de 20 mil tampinhas. Alô, Parque Fernando. Alô, Campo Limpo. Obrigado, obrigado. Mil vezes obrigado. Sr. João, dona Terezinha, obrigado, viu? Valeu, Terezinha. Valeu, Sr. João. Um abraço.
14: Valeu, Eli.
13: Agora vamos mais três juntos. Oi, gente. Ó. Um, dois, três.
14: Oi, gente!
1: Muito bom, muito bom.
0: Que bonito,
1: bom.
0: Né?
1: Muito bom. Você viu mais de 20 mil.
0: E separou tudo, né? Com o maior carinho.
1: Nós temos quem na escuta? Rogério Gama. Rogério Gama, olha que bonito trabalho que nós estamos fazendo, gente. Junto com o Amor Rosa, cuidando de mulheres doentes com câncer de mama. Mulheres carentes, mulheres necessitadas. Com esse dinheiro que se arrecada com essas tampinhas que são recicladas, dá para se comprar perucas, remédios, cestas básicas. Olha, próteses mamárias, é uma coisa espetacular. E nós estamos, do Clube da Amizade, estamos juntos com o Amor Rosa em luta pelas mulheres com câncer de mama. Rogério Gama.
16: E são tampinhas de refrigerantes, de aquelas embalagens PET lá de leite. Muitas vezes a pessoa joga tudo no lixo e pode separar e enviar para esse programa, né, Início?
1: Exatamente, exatamente. Isso ajuda muito, muito o Amor Rosa a fazer esse trabalho maravilhoso para com as mulheres com câncer de mama. Mas, meu amigo, qual é a sua informação agora? Porque nós temos já na escuta ela, a Tatá, para falar sobre magnésio Ultrameta.
16: Olha, vai ser cremado hoje o corpo do fisiculturista e influenciador digital Gabriel Ganley, de 22 anos, que foi encontrado morto no sábado aqui em São Paulo, no apartamento onde morava na Moca, na zona leste de São Paulo. Pensa, né? Sabe que fisiculturismo é aquele esporte que os rapazes ficam fortes, bem fortes mesmo, tipo como era antigamente o Arnold Schwarzenegger. E o Gabriel Ganley era um desses competidores que foi encontrado morto. Agora a polícia investiga as causas mortes, a causa-morte desse fato. Ao chegar no prédio onde ele morava, foi informado por funcionários do condomínio de que ele estava dentro do apartamento. Como as luzes estavam acesas, ninguém respondia, arrombaram a porta com a ajuda de funcionários e encontraram o rapaz na cozinha, caído de bruços. Ele tinha um rosto avermelhado, com presenças de sangue, mas não havia sinais de violência, segundo o boletim de ocorrência. A mãe do rapaz, Cíntia, do influenciador, a dona Clarice Christophe Ganley Christophe, ela prestou homenagem ao filho nas redes sociais. Ela disse que a morte do filho foi uma fatalidade. Um colega chegou a dizer que ele pode ter usado insulina como uma das formas que os atletas usam para ganhar mais massa, mais corpo, e isso pode ter provocado um mal-estar no rapaz, mas tudo agora está sendo apurado pela polícia, Eli Correia e Cíntia, mas um rapaz muito forte, muito jovem, e infelizmente perdeu a vida e ainda não se sabe o real motivo, Eli Correia e Cíntia.
1: Muito bem, Rogério Galo, Cíntia, né? Que coisa, triste, olha, que homem forte, jovem, né? 22 forte. Anos, 22 anos, deve... meu Deus do céu.
0: Dizem que pode ter, eu vi qualquer coisa hoje, que pode ter sido uma hipoglicemia, né?
1: Hipoglicemia.
0: É, que ele já tinha... passado mal uma semana antes, tal, não sei. Mas estão investigando.
1: Tá aí, gente. São 13 horas e 58.
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20: Atenção com o Rodoanel Maricovas, pista externa, sentido Dutra. Engavetamento envolvendo uma carreta, um veículo utilitário e um veículo de passeio, bloqueando parcialmente o quilômetro 7, ali próximo da rodovia Anhanguera. Tudo bem travado nesse trecho do Rodoanel desde antes da rodovia dos Bandeirantes. Vale evitar esse caminho todo, já vai afetando também a Bandeirantes para São Paulo, na aproximação com o Rodoanel Maricovas. Depois do quilômetro 7, a pista externa tem boas condições até o sistema Anchieta Imigrantes e também até a Dutra, para quem vai pela pista interna em direção a Perus, sem dificuldades. 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
3: 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Alô, alô, meu amigo, meu companheiro Eli Correia, o homem sorriso do rádio. Alô, Cíntia Correia. Venho por meio da Rádio Capital parabenizar hoje os trabalhadores rurais do meu sertão de Pernambuco e também os trabalhadores rurais aí de São Paulo, da cidade do interior. Hoje também, Eli, é o dia dessa classe trabalhadora.
1: É verdade.
0: Que legal. Tá certo. Aí, um abraço.
1: Só faltou você falar o teu nome. Eu sei quem você é, mas faltou você complementar, Xuxa Preta. Lá do sertão de Pernambuco.
0: Um abraço a todos.
1: Ela não falou, né? Poxa, faltou dar aquela risada dela.
0: É.
1: Ah, não, você vai ter que voltar a fazer um vídeo, até um vídeo se for o caso, mas manda um áudio. Se,
0: fica faltando,
1: se quiser,
0: né? Manda,
1: pra você completar a Xuxa Preta aqui do sertão de Pernambuco. Floresta, sertão. Isso. E dá aquela gargalhada sua.
0: É, e se você me permite, ele, você já vai começar saudades que eu sei. Eu quero mandar um beijo muito cheio de amor, de carinhos, pra minha filha Daniele, que tá fazendo aniversário hoje. Alô, Dani! Parabéns pra você, filha, que Nossa Senhora te abençoe, que Santa Rita te proteja, que você seja cada vez mais feliz. Você merece.
1: E tenha saúde.
0: Eu te amo muito, que você tenha muita saúde, muita paz, né? E que tudo aquilo que você sonha, você consiga. Tá bom? Um beijo pra você, um beijo da mãe.
1: E um beijo do Eli.
0: Isso, seu
1: padrasto.
0: Isso. Exatamente. Tá aí. Tá bom.
1: Alô, Dani, parabéns, hein? Muita felicidade, muitos anos de vida e, acima de tudo, saúde pra dar e vender.
5: Boa tarde, Cíntia. Parabéns, Dani. Eli, tô juntando as tampinhas, viu? Levei de Munch aqui de Januário, nosso de Minas. Tô juntando pra levar de novo. É de Mel Evangelista.
1: Ixi, nossa, lá de Januária de Minas, meu Deus do céu, é o Brasil inteiro participando. As mulheres merecem, especialmente aquelas que têm esse problema tão sério que é o câncer de mama. E encontra no Amor Rosa um apoio muito grande. E o Clube da Amizade apoia o Amor Rosa, como também apoia a Ana, da Rede Acessibilidade. Nós temos um vídeo da Ana, inclusive, que a gente não pode esquecer, viu? Mas nesse momento, a Rádio Capital orgulhosamente apresenta...
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O meu nome, Eli Correa, é Elaine. E até hoje eu vivo esperando uma chance, uma oportunidade. Já se passaram anos desde que João saiu de casa, mas parece que foi ontem. Eu ainda sinto o cheiro dele quando eu fecho os meus olhos. Ainda escuto a voz dele me chamando de minha flor, lá no começo do nosso casamento, quando tudo era tão bonito. Mas minha vida virou de cabeça para baixo e eu nunca mais consegui me levantar. Infelizmente, com apenas 2 anos de casados, o João começou a mudar comigo. Passou a reclamar de tudo que eu fazia. Se eu cozinhava, não estava boa a comida. Se eu me arrumava, dizia que eu não era mais como antes, que eu estava de muito mau gosto, relaxada. Se eu tentava conversar, ele dizia que você só fala besteira. Foi aí que o desgaste começou na nossa relação matrimonial. Cedo demais, com 2 anos de casamento, e eu já não reconhecia aquele homem que me chamava de minha flor no início do nosso matrimônio. Na cama, então, ele só me procurava para se satisfazer. Praticamente me usava, só me usava. Quer dizer, fez, pronto, terminou, virou para outro lado e assim dormiu. Nunca se preocupou, depois desses 2 anos, né, de casamento, nunca se preocupou em fazer carinho, em me preparar, em me fazer chegar até lá. As mulheres que estão ouvindo a minha carta devem saber o que eu estou falando. Não se preocupava se eu cheguei ou não cheguei, dane-se. Contanto que ele chegou, no que ele queria, aí acabou. E praticamente eu me sentia usada. Eu era apenas um depósito de... Vocês sabem o que eu quero dizer. Era um depois de 2 anos. Até 2 anos foi muito legal. De 2 anos para diante de casamento foi assim. Eu engolia seco. Eu fingia que aquilo não doía, mas por dentro eu me despedaçava. Até que um dia eu descobri a causa. Eu descobri a razão. Ele tinha outra. Ele estava me traindo. O chão se abriu. Eu chorei. Eu gritei. Aí que ele viu a situação realmente ficar feia, vamos dizer assim. Porque enquanto você está traindo e a outra pessoa não sabe, você vai levando, né? Agora, quando ele viu o desespero, quando ele viu que o chão se abriu diante de mim, e eu chorei, e eu gritei, foi então que ele veio e pediu perdão. Ele pediu perdão, perdão, perdão, perdão, me desculpa, eu errei, eu errei. E eu não consegui resistir. Elaine, eu errei, me perdoa. Pelo amor de Deus, Elaine, me dá uma chance. Eu fui muito cabeça dura, eu me iludi, eu me deixei levar. Eu sei que ultimamente eu só tenho humilhado você, mas eu errei, Elaine. Eu te imploro o teu perdão, entenda, eu errei. Vamos recomeçar. E eu perdoei. Eu perdoei. Porque eu amava. Porque eu acreditava que o amor podia ser maior que qualquer erro, até o de uma traição. Mas depois, o destino me pregou uma peça. Mesmo perdoando João, o fato dele ter me traído, o fato da traição não saía da minha cabeça. Sabe aquela de você perdoa, mas depois você não esquece?
Eu perdoei a traição, mas o fato de ter sido traída não saiu da minha cabeça. É quando, então, eu me

Arrependo até hoje. Eu me arrependo até hoje. Foi quando então eu quis sentir o gostinho de trair também. Eu me arrependo até hoje de ter feito isso. Eu me arrependo, mas sabe, aquela coisa, o cara tinha outra, me tratava da... Então eu amava, mas eu quis sentir o gosto, o gostinho de também trair. E eu me deixei levar por um outro homem. Um homem que vivia dando em cima de mim no trabalho. Um homem que ficava pegando no meu pé. Mas pra falar mesmo, francamente, verdadeiramente, olha, foi por pura curiosidade de saber como seria trair. Como que é trair? Por que uma pessoa trai? A mim... Era por pura curiosidade. Eu queria saber qual a sensação a gente sente estar com outra pessoa. Ter um compromisso e estar com outra pessoa. O que que a gente sente, né? E então esse cara que ficava no meu pé, esse cara que dava em cima de mim, um dia eu acabei saindo com ele. Mas juro, foi só uma vez. E nessa saída, nessa única vez, tudo não passou de uns beijos e uns amassos. Quando ele partiu para os finalmente, eu caí na real. Quando ele partiu finalmente para o que interessava, eu caí na real e afastei ele. Falei, não, para, de verdade, para. E naquele momento eu senti nojo de mim. Veja, nós estávamos nos beijos e amassos. Quando ele parte para o finalmente tirar a minha roupa e obviamente fazer o que, né, estávamos prontos para fazer, eu então disse, para, pelo amor de Deus, para, de verdade, eu não, para. E afastei ele. E eu senti nojo de mim, de estar fazendo o que eu estava. E olha, ainda bem. Ainda bem que ele era uma pessoa bacana, uma pessoa legal, e ele compreendeu. Ele compreendeu. E não forçou nada. Não forçou a fazer o sexo com ele. Ele podia ter ficado nervoso. Pô, ele estava no ponto. Eu, aparentemente, estava também no ponto. Quando na hora H eu disse, para. Eu não quero mais. Ele entendeu, não me forçou, senão a coisa, naquele momento, teria sido muito pior do que foi. Eu disse para ele que eu estava arrependida. Que, olha, eu tô aqui, mas eu tô arrependida. Eu amo meu marido. Eu falei pra ele que eu amava meu marido. E ele entendeu. Então tudo bem, tudo tranquilo. Não fica apavorada, não fica desesperada. Tá tudo ok. Me deixou em um ponto de táxi e seguiu seu caminho. Nesse dia, eu cheguei em casa assustada. E do jeito que eu cheguei, eu fui direto e apressada tomar banho. E em todo momento do meu banho, eu me sentia arrependida do que fiz. Ainda que eu não tivesse feito sexo. Mas eu estava arrependida de ter ido com uma pessoa num lugar, ter abraçado, ter beijado. Tudo por curiosidade, tudo para saber o que é trair. Mas eu não cheguei lá. Eu não cheguei nos finalmente. Eu sei que eu tomei um banho demorado. Eu estava me sentindo suja. Eu chorava muito no banho. João já estava em casa e notou a minha chegada estranha. Eu cheguei agitada, ele percebeu, tanto que eu, oi, e fui correndo pro banheiro tomar banho. Assim que eu saí do banho e com os olhos vermelhos, porque eu chorei muito durante o banho, ele me perguntou, aconteceu alguma coisa, Elaine? Você tá tão diferente, você entrou aqui agitada, nervosa, aconteceu alguma coisa? E chorando, eu não consegui esconder o que eu tinha feito.
Eu não consegui esconder, eu não consegui mentir, eu contei tudo pra ele. Inclusive jurei que só foram alguns beijos, alguns amassos. Nada mais do que isso, nada mais do que isso, João. Só foi mesmo alguns beijos e alguns amassos. Nós não fomos aos finalmente. Nós não fomos aos finalmente. Eu não fiz nada, assim, e para minha infelicidade, João não quis ouvir mais nada. João, para, não quero ouvir mais nada, não quero ouvir mais nada. Foi para o quarto, fez suas malas e disse que ia embora de casa e ia voltar para a casa dos pais. Não quero ouvir mais nada, eu estou confuso, preciso de um tempo para processar tudo isso. Vou para a casa dos meus pais, vou para a casa dos meus pais. Mesmo com eu implorando, pedindo perdão e pedindo para ele ficar, ele saiu de casa. Disse que ia pensar sobre tudo o que aconteceu. Eu fiquei em casa em prantos, me sentindo a pior das criaturas. Eu tentei ligar para ele, mas ele simplesmente não me atendia. Eu mandei mensagens, várias, e ele não respondia. E a dor estava me consumindo por dentro. E eu me perguntava, mas espera aí, quando ele me traiu, eu o perdoei. Agora ele não quer me perdoar? Sendo que eu nem cheguei a transar. Eu nem cheguei a transar com o cara com quem eu saí. Foi aí que eu mandei uma mensagem no celular dele dizendo, mas João, quando você me traiu, eu te perdoei. Agora, você faz isso comigo? Eu te amo, João. Eu te amo, me perdoa, poxa. Foi então dessa vez que ele me respondeu, eu preciso de um tempo. Atitude nobre a sua ter me perdoado. Mas eu não sei se vou conseguir te perdoar. Cada pessoa tem um limite emocional diferente. E o perdão não é automático. Ele depende da forma como cada um lida com mágoas e confiança quebrada. Se você me perdoou, parabéns. Mas eu não sei se consigo te perdoar, não. O tempo foi passando. E de repente, eu comecei a sentir enjoos. Achei até que poderia ser porque eu não estava me alimentando direito desde quando João foi embora. Mas como o enjoo não passava, eu resolvi ir ao médico. E para minha surpresa, nos exames pedidos pelo médico, eu descobri que estava grávida. Grávida. Eu estava grávida. Quando eu descobri a gravidez, meu coração se encheu de esperança. Era como se Deus tivesse me dado uma nova chance de ser feliz. Só que, quando eu contei para João, a reação dele foi como uma facada. Ele disse que não acreditava que o filho fosse dele. Eu não acredito que esse filho seja meu. Eu chorei, eu implorei, jurei que nunca tinha ido além daqueles beijos. Daqueles abraços, amassos com o outro. Eu não passei disso. Mas nada adiantava. João se fechou e eu tive que levar a gestação sozinha. Tive que levar a gestação sozinha. Os meses foram de solidão e força. Eu ia às consultas, sentava na sala de espera, olhando para outras mulheres acompanhadas de seus maridos. Eu me sentia tão mal. Eu era a única sozinha, grávida, sozinha, com as outras acompanhadas de seus maridos. Mas, ao mesmo tempo, dentro de mim, crescia uma vida que me dava coragem. Eu conversava com meu bebê. Eu dizia que ele era fruto do meu amor, que mesmo sem o pai por perto, eu o protegeria com todas as minhas forças. No dia do parto, quando ouvi o choro do meu filho pela primeira vez, eu senti que tudo valia a pena. E foi nesse momento que João apareceu no hospital. Ele entrou no quarto com os olhos marejados. Olhou para mim, olhou para o bebê
Mas, em vez de se entregar à emoção, a primeira coisa que ele falou, eu quero um teste de DNA. Ele não se entregou à emoção do filho, ele não se entregou ao fato de eu estar ali, que eu acabei de dar à luz, filho recém-nascido. Ele estava emocionado, ele estava com os olhos marejados, mas ele queria confirmar se o filho era dele. A primeira coisa, eu quero um teste de DNA. Aquilo me destruiu por dentro. Mas tudo bem, aceitei. Você quer o DNA? Eu vou fazer. E sabia a verdade? Poxa, eu sabia que o filho era dele, sabia que aquele menino era dele. O resultado do DNA saiu e, de fato, o bebê era mesmo filho de João. Eu não fiz nada naquele momento que eu saí com outro lá, sabe? Eu não fiz nada, não cheguei ao sexo. Só foi... Bom, quando ele recebeu o laudo do DNA, ele chorou como nunca tinha chorado antes. O DNA provava que o filho era dele mesmo. Veio até a mim, pediu perdão, disse que queria tentar uma nova vida ao meu lado, que queria ser pai de verdade, pai presente. E eu, apaixonada, aceitei sua volta. E ele voltou para casa. E nós voltamos, pelo menos aparentemente assim, mais ou menos bem. E por alguns meses até tentamos reconstruir o que tínhamos perdido. Mas a ferida era profunda demais. João não conseguia me olhar sem lembrar da minha traição. Por mais que o DNA tivesse provado a verdade, por mais que nosso filho fosse a prova do nosso amor, ele não conseguia me perdoar. As discussões voltaram, o silêncio voltou e aos poucos eu percebi que ele estava se afastando de novo de mim. Até que um dia, sem brigas, sem gritos, ele simplesmente disse que não dava mais. Para mim não dá mais, eu não consigo realmente perdoar. Que me amava, mas não conseguia esquecer a minha traição. E foi embora. Quando o nosso filho Guilherme estava com apenas 8 meses de nascido. E até hoje é assim. Nosso filho Guilherme agora já está com 3 anos. É a paixão da vida do pai. É a paixão da vida de João. Todas as vezes que ele vem buscar o Guilherme para passar o fim de semana com ele, eu sofro muito. Eu me arrumo, eu passo perfume, como se fosse possível reconquistar aquele coração, como se fosse possível chamar a atenção de João. Quando ele chega, eu entrego o Guilherme para ele. E de alguma maneira eu seguro o braço dele, assim, sabe, você meio que sem querer, eu seguro o braço dele, dando a entender, bom, eu quase me ajoelho, João, por favor, eu te perdoei, lembra? Me perdoa, poxa, eu te perdoei, e você fez tudo com a outra, e não só uma, né, várias vezes, Eu, uma única vez, e não cheguei ao transar, eu não cheguei ao finalmente, porque me deu um negócio na cabeça, me arrependi. Poxa, eu te perdoei, me perdoa, pô. Por que você não consegue me perdoar também, João? Por quê? Ele me olha sério e diz, Elaine, não dá, eu não consigo. E eu não entendo, por que eu consegui perdoar e ele não. Não entendo por que o meu amor não foi suficiente para apagar o erro. Eu só dei uns beijos e uns amassos. Não passei disso. Mas para ele, foi como se eu tivesse destruído tudo. Eu vivo de lembranças. À noite, deitada na cama, eu penso no começo. Quando a gente ria de qualquer bobagem. Quando ele me abraçava forte. Eu penso no futuro que a gente podia ter, na família que podia ser inteira, mas tudo se quebrou. E eu sei que João ama nosso filho, e muito. Nunca deixou faltar nada para ele. Paga a pensão, compra roupas, brinquedos, tudo que o Guilherme precisa ele dá. Ele é um pai presente, nunca falhou com um filho. E isso me dói ainda mais,
porque eu vejo que ele tem coração, que ele sabe cuidar, mas não consegue cuidar de mim, não consegue me dar uma segunda chance. Eu também sei que João nunca mais arrumou ninguém, nunca vi ele com outra mulher, nunca ouvi falar dele com outra pessoa. Ele vive sozinho, dedicado ao trabalho e ao filho. E eu penso, se ele não arruma ninguém, por que não volta para mim? Mas a resposta nunca vem. Toda vez que ele chega, eu sinto que ainda existe algo. O jeito que ele olha para o menino, o jeito que às vezes me encara rápido, como se lembrasse de nós. Mas logo endurece, fecha a cara e repete, Elaine, não dá. Elaine, não dá, não dá, eu não consigo. E eu continuo esperando. Espero que um dia ele olhe para mim e diga, Elaine, eu consegui, eu te perdoo. Mas esse dia nunca chega. Eu sigo vivendo de saudade, de dor, de esperança que não se apaga. Meu nome é Elaine e ainda amo João com todas as forças, mesmo sabendo que ele não volta. Mesmo sabendo que ele não consegue me perdoar. Mesmo assim, eu espero. Espero até hoje e vou esperar até o fim da minha vida. João, João, eu mandei essa carta para o Eli Correa, para ele narrar no rádio e no canal YouTube. João, meu amor, mesmo com todas as dores, eu continuo te amando. Você foi e sempre será o homem que marcou a minha vida. Eu te perdoei quando você errou. E mesmo sem receber o mesmo perdão de sua parte, eu sigo acreditando que o nosso amor existiu de verdade. Hoje o que me resta é agradecer por você ter me dado o maior presente que eu poderia receber, nosso filho Guilherme. Ele é a prova viva de que, apesar de tudo, o amor que tivemos deixou uma marca eterna. Se um dia você conseguir me perdoar, estarei aqui. Se não, ainda assim, vou te amar em silêncio até o fim dos meus dias. Mas ainda ouso te pedir, me perdoa, João. Me perdoa. Eu te perdoei, João. Eu te perdoei. Volta para mim. Elaine, aqui da Vila Campestre. E essa é a história que a vida escreveu. Muitas pessoas, às vezes, que sabem da história, que são ligadas a mim, falam, por que você tinha que dizer? Por que você tinha que falar para ele que... Mas eu não soube mentir. Quando ele perguntou, eu estava num tal estado de arrependimento que... Achei, imaginei, que como eu o perdoei, ele também me perdoaria. João, me perdoa, volta pra mim. Que saudade de você!

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E mais uma história que a vida escreveu. E você, se fosse ele, perdoaria? Ela não chegou a transar. Ela não chegou aos finalmente. Você perdoaria? Ele é errado em não perdoar, porque ela perdoou ele. Ele tinha outra, você vê que ele estava tratando ela meio mal, meio com descaso, né? Indiferente. Aí ela descobriu e ela o perdoou. Mas aí ficou aquele grilinho, né? Como é que deve ser isso de traição, né? Eu senti um pouquinho de sabor, né? E aí, mas ela não chegou lá. Só nos beijos e abraços. Agora, ela foi verdadeira, ela disse pra ele, ela não mentiu, porém...

0: tarde, Cíntia. Aí eu tô ouvindo essa carta da saudade. Ai, que mulher trouxa, meu Deus. Ainda atrás de um cara que traiu ela, e ela nem traiu o cara, só com um beijinho, dando justificação pra ele. Manda esse cara aí e procurar... Ah, nem sei o que, viu, Eli? Eu fico revoltada com muitas mulheres que não se valorizam, ficar atrás de um traste desse que ainda trai, ainda sabe como se ela traiu, foi pra cama com o cara. Ai, mulher, vai atrás de uma bacia de roupa, uma bacia de louça pra ocupar sua mente, em vez de estar atrás desse cara. Meu Deus, viu, Eli? Aqui é a Beatriz do Jardim Ângela.
1: Beatriz do Jardim Ângela, gente. Tá aí, 2h36.
2: Oi, Eli, boa tarde. Eu sou Dora do Real Parque. Olha, Eli. É, assim, ela perdoou. Ela perdoou. Mas só que ela usou da mesma arma. Ela só não teve transa, mas traiu também da mesma forma. Então, assim, ela quis ver se ele a perdoaria como ela o perdoou. Foi um jogo jogado, né? Infelizmente, ela se arrependeu porque ela gosta dele, mas ela quis, de uma certa forma, pagar na mesma moeda. Porque eu acho que a pessoa que erra, te pede perdão, você perdoa, mas depois você vai e comete o mesmo erro. Então, é sinal que você perdoou, mas quis fazer a mesma coisa, porque, tipo o ditado, chumbo trocado não dói, não é isso? Porque eu entendi assim a carta dela.
1: É.
2: Beijo, Eli.
1: Era uma curiosidade. Depois que ela perdoou tudo, voltaram, né? Mas ela ficou com aquilo martelando na cabeça dela. Pô, ele me traiu. E quis ver como é que era esse negócio de... Só que na hora H ela se arrependeu. Não. Chega. Para. Ainda bem que o cara foi consciencioso e parou, né? E aí deixou ela no ponto de táxi, ela foi embora. Só que ela chegou em casa se sentindo suja. É, já foi direto pro banheiro tomar banho, arrependida de ter feito o que tinha feito. E quando o marido perguntou, o que tá acontecendo com você? Tá parecendo diferente, estranha? Ela falou o que tinha acontecido. E imaginou que ele também pudesse perdoá-la, já que ela o perdoou. Mas isso não aconteceu. E pelo jeito nem vai acontecer.
3: Oi, Eli, boa tarde. A minha opinião sobre a carta de hoje, essa mulher está carregando pesos que não são dela. Ele errou muito mais que ela. E ela não tem que pedir perdão por nada. Ela não está errada. Aconteceu, é coisa do passado. E ela ficar esperando ele, isso daí não vira não. Ela tem que arrumar outra e seguir a vida.
1: Tá aí.
3: Aqui é a Flávia.

0: De Alvorada do Sul, Paraná.
1: Alvorada do Sul, lá no Paraná. Querido Paraná, Alvorada do Sul. Flávia, tá aí, são as opiniões que chegam de todos os cantos do Brasil, gente. Você perdoaria?
2: Boa tarde, Eli Corrêa e Cíntia e todos daí da Rádio Capital. Ah, Eli Corrêa, ele não gosta dela, entendeu? Ele não ama ela. Se ele amasse ela, ele não tinha traído a primeira vez, não tinha feito o que ele fez. Sabe, ela tem que mais a seguir em frente. Esquece ele, entendeu? Sabe, vai fazer uma fisioterapia, vai fazer uma terapia, né? Vai se cuidar, vai pensando em outra coisa, esquece, porque ele não te ama, não te ama mais. Já acabou o amor dele muito antes, sabe? Ele não traiu você porque ele não gostava mais de você, é só isso. Ainda bem que ele, pelo menos, tá cuidando do filho dele, né? Isso ela tem que agradecer. Mas ela tem que esquecer esse cara. Ele não ama ela. Beijos, Eli.
1: Tá aí, gente. Olha, são centenas de opiniões e nós não temos tempo para colocar todas no ar. Mas na medida do possível, a gente vai colocando uma ou outra, tá bom, gente? Nesse momento temos a Tatá, né? Mas antes, às 2h40.

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2: 2:40, Cíntia, você que acompanhou a carta, você, veja bem, ele traiu, como todo mundo tá, né? Ele traiu, e aí, depois que ela o perdoou. Mas, como você viu, ela ficou com aquilo na cabeça, sabe? Poxa, e até essa curiosidade fez com que ela também, de repente, aceitasse que dentro do trabalho tinha um cara que pegava no pé dela. Ela acabou indo com o cara em um lugar. Só que não chegou nos finalmente. Na hora dos finalmente, não, para, não quero.
3: Certo.
2: Só que ele agora não perdoou. Que ela falou pra ele que aconteceu. Que não chegaram a transar, mas chegou. Mas só que agora ele não perdoa. Ela o perdoou quando ele a traiu.
3: Certo.
2: E aí, por curiosidade, ela quis saber como é que é essa coisa, né? Então, só que não chegaram aos finalmente, mas ele agora não a perdoa. Como é que é essa coisa de um perdoa e o outro não perdoa?
3: Pois é, né, Eli? Eu acho assim que os direitos são os mesmos, né? Se ele aprontou, ela perdoou, e aí ela nem chegou a fazer o que ele fez e ele não perdoa, né? Você vê que o homem, nesse ponto, ele é muito machista, né?
2: Machista,
3: né? Por que ele pôde e ela não? Ué.
2: E ela não chegou lá
3: pois
2: a
3: é.
2: Transar.
3: Mas aí ele não, acho que não acredita, não, né? Ou não quer saber.
2: Ó, vamos ver.
4: Oi, Eli, e você, homem, perdoaria se caso a Cíntia fizesse isso, mesmo não fazendo nada de vias fatos?
3: É, agora
4: você,
3: que eu quero
4: homem,
3: ver.
4: Perdoaria?
3: Quero
4: uma
3: ver,
4: boa pergunta
3: para
4: a gente saber, todos os ouvintes, porque o homem tem ego,
3: é
4: a mulher perdoa,
2: rapaz,
4: mas o homem não perdoa, né? E você, e comandante, perdoaria?
3: Fala a verdade, abre o coração
2: vamos
3: aí.
2: Vamos ouvir o comandante primeiro, vai. Eu tô vermelho, você tá? Fiquei vermelho.
5: Olha, Eli, perdoar é divino, mas eu não sou santo, não perdoaria.
3: Olha, mas só. Às vezes todas que você aprontou, você foi perdoado.
5: É, mas assim, eu nunca aprontei, dona Cintia, sou um comandante. Cara correto.
3: Comandante.
5: Mas é... Como eu falei, Cíntia, perdoar é divino e eu não sou santo, então não perdoo.
2: Olha, e se tratando da situação da gente, né, cara?
3: Tem que falar a verdade, o que o coração
2: mas
3: sente,
2: as pessoas querem me ouvir mesmo?
3: É, ela perguntou e
2: pra
3: agora
2: mim?
3: Tem que saber, a ouvinte perguntou.
2: Pelo amor... Bom, não, pera um pouquinho. Então é o seguinte, olha, e se eu não aprontar? Então eu não tenho também que perdoar, né?
6: Exato.
3: Não sei, né? Ele tá perguntando caso isso acontecesse,
2: não,
3: se você perdoaria. É.
2: Ai, minha nossa. Eu não
6: chama
2: sei.
6: Tatá,
2: é você. Tatá, é você, Tatá.
3: Salva
2: lá,
3: aqui
2: Tatá.
3: A situação, Tatá.
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11: Eli, pelo amor de Deus, Eli, como que você vai fugir de uma pergunta dessa? Você é um homem de dignidade, Eli. Não faz isso não, cara. Responde.
2: Tá bom, vou responder.
11: Cíntia do Jardim Ângela, beijo.
2: Vou responder. Tá
3: todo mundo aqui pegando no seu pé.
8: Aí, Cíntia. Ele não respondeu.
2: Não.
8: Mas no caso, se fosse ele, você perdoaria. E se fosse com você? Ele não respondeu.
2: Então, olha, é o seguinte, gente. Primeiro de tudo mesmo, é você não aprontar, né? Aí, no caso, o cara tinha lá sua amante e tal, mudou o comportamento em casa. Então, eu acho que o primeiro passo é você não aprontar. Agora, uma vez você aprontou, a mulher descobriu, e aí você ficou numa enrascada danada. Agora, aí você pede desculpa, pelo amor de Deus, eu realmente errei. Foi o que o rapaz fez, eu errei realmente e tal. Pô, eu sei, você é importante pra mim, eu não vivo sem você, me desculpa, me perdoa. Aí a mulher perdoa. Bom, aí ela vai conhecer, ela quer conhecer alguma coisa lá, tal, né? E aí, você, no caso seu, eu tô meio confuso, mas eu quero...
3: Você tá enrolando, eu tô enrolando. Vendo.
2: Mas eu aprontei, então eu fiz uma coisa que não devia ter sido feita. Então, se a mulher, que nem chegou a transar, ela falou, deixou bem claro, ela só chegou nos beijos, ela... Querem saber de uma coisa, gente? Em circunstância assim, em que eu aprontei, eu perdoo.
3: Tá aí. Isso.
12: Boa tarde, Eli. Sou eu de novo. Cara, a partir do momento que você não aprontar e a outra pessoa fizer, é um direito seu não perdoar. Mas a partir do momento que você também aprontou, dá o direito da outra pessoa aprontar também, entendeu?
2: E aí?
12: Dá o direito da outra pessoa aprontar também. E é isso, filho. É aquele negócio, chumbo trocado não dói.
3: É. O Flavinho escreve aqui, ferraram ele.
2: É. Não, mas eu deixei...
13: Que chuca de bico ele.
2: Eu deixei bem claro, se eu aprontar, aí a pessoa, né, fazer alguma coisa e eu fui perdoado, então eu sou quase que obrigado também a perdoar.
3: Então, pelo menos os dois vão saber que é coisa pra não se fazer mais, né?
2: Porque... É, pelo menos assim, né?
13: Que sinuca de bico ele.
2: É, sinuca de bico mesmo. Mas acho que vocês entenderam, né, gente? Primeiro de tudo é não aprontar. Aprontou, você está dando o direito da outra pessoa também, de repente, aprontar. E aí, se a pessoa te perdoou e aí você não vai perdoar, ué, fez a mesma coisa e agora você não perdoa? Eu penso o seguinte...
14: Você não me convenceu, não, com essa resposta hoje, não, hein?
2: Mas eu não quero passar pelo teste, não, também, viu? Eu também não quero passar pelo teste, não, viu? É, de um aqui, outro lá, não, não, não.
3: Bem, Eli, acho o seguinte, para começar, eu não perdoaria, se eu soubesse.
2: Ah, já começou.
3: Então já começou aqui, você nem vai ter que perdoar, porque eu não perdoaria.
2: Então, viu só? E fora a faca. São 2h50. E eu quero, antes do grande Everton, falar sobre a grande Roberta Tiepo.
3: Isso, nossa querida Roberta Tiepo.
2: Hoje, no Chega Pra Cá. Tem um aluzinho dela aí, Vitória? Ela deixou um aluzinho gravado, qualquer coisa?
3: Acho que não.
2: Então, olha, então hoje, gente, ó. Hoje, no Vini de la Carte, no Pedro Casagrande, no Chega Pra Cá, ela, Roberta Tiepo, que teve o seu programa aqui na Rádio Capital.
3: Isso, que fez, deixou muito sucesso. De fãs, com saudades.
2: Aí ela se casou. E acho que em nome do casamento...
3: Mudou, né? Ela mudou então, de São Paulo.
2: Do filhinho, né?
3: Ela ficava deu, complicado ela continuar.
2: É uma menina, né? É uma menina, Vitória? É uma menina. Então,
3: já
2: acho
3: tá
2: que
3: grandinha já.
2: Já tá grandinha, é uma mocinha já.
3: Não, isso também não,
2: não,
3: né?
2: Não, mas eu digo, já tá uma menina legal. Então, a Roberta mudou de São Paulo, me parece. Sim, sim. Não sei se ela continua no interior ou não.
3: Não sei também.
2: Mas, de qualquer maneira, hoje ela vem falar, vem conversar sobre a sua vida, sobre o seu sucesso, sobre agora a sua vida de mãe, né? De mãe. No programa Chega
3: ela,
2: Pra Cá.
3: Ela é comunicadora, mas era numa rádio lá onde ela morava, né? Não sei se tá morando lá ainda.
2: Mas que lugar?
3: Tá. Ah, ela mora no interior, né?
2: Ribeirão Preto, longe pra caramba. Lá é bom.
3: Lá ela
2: bom,
3: tem um programa.
2: 2h52.
14: Boa tarde, Eli Correia. Assim, eu tô achando que o Eli Correia falou na pressão, hein, Eli? Ele foi muito pressionado aí pelos ouvintes. Eu acho que ele não perdoaria, não, viu? Ah, ele não foi sincero, não, Eli Correia. Beijo, Vera! Em São Paulo.
2: Verinha, não, agora falando sério mesmo, se eu aprontei, que eu espero não aprontar, mas se eu aprontei e fui perdoado, nada mais justo fazer o quê, né? Que eu perdoe a minha mulher se ela também aprontar. Seria pelo menos justiça, né? 2h52, muito bem, meu amigo Everton, vamos falar sobre... 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
20: Destaque para a rodovia Ayrton Senna, que pro interior de São Paulo tem acidente bem no comecinho, um pouco depois da saída da Marginal Tietê, ali próximo da Avenida Guarulhos. Bloqueio parcial, tudo travado já nesse trecho inicial da Ayrton e no trecho final da Marginal Tietê, congestionada já desde antes do Parque Piqueri, desde a passagem pela ponte do Tatuapé. Vale evitar esse caminho todo. Até um pouquinho depois da ponte Aricanduva, ainda vale mais a pena a pista local da Marginal Tietê. Rodovia Ayrton Senna no sentido da capital, na chegada à Marginal, com boas condições de trânsito. 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
21: Boa tarde, Eli. Ele, essas ouvintes suas, hein? Ela colocou sem calça justo, né? Mas é assim mesmo, brincadeiras à parte, vou desejar a vocês muito, muito sucesso, você e a Cintia aí.
2: Tá bom.
21: Estou escutando vocês aqui, de Sandolândia, Tocantins, Jéssica Moreira, um abraço.
2: Sandolândia, Tocantins.
3: Que maravilha.
2: Nossa, que legal, que legal. Oi,
3: amiga,
2: é o Brasil ouvindo a capital.
3: É, isso aí. Tem mais coisas aí para colocar? Então vamos ouvir.
22: Sim. Boa tarde, casal 10, 20, 30, 100.
3: Boa tarde.
22: Eu sou a Inês de Santo Amaro. Cíntia, eu tô com você. Eu também não perdoaria, não. Porque eu me conheço, eu ia ficar jogando na cara toda vez, não ia dar certo.
3: É,
22: então
3: verdade,
22: eu não iria perdoar.
2: Então tá.
22: Beijo.
2: Aí.
3: Beijo, meu amor.
22: Meu coração.
2: Não tinha
22: perdão.
3: Obrigada.
23: Cíntia.
3: Oi.
23: Ó, não deu muito certo pra ele, não, Elias. Eu dou o pé do frango pra você. Tá todo mundo aqui a favor da Cíntia aqui. Tem um monte de gente dizendo que você gaguejou aí na hora de falar.
2: Sem
23: não
2: perdão.
23: Deu muito certo. Sem perdão, hein?
3: Olha, tá vendo? É isso aí. Nós mulheres nos entendemos.
2: Então vai lá,
3: pode
2: você
3: deixar.
24: Vai. Oi, Eli. Oi, Cíntia. Boa tarde.
3: Boa tarde, meu bem.
24: Quanto a perdoar ou não perdoar a traição, pra começar, né? Perdoar é uma coisa. Ficar junto, continuar é outra.
3: É.
24: Né? Perdoar, pode perdoar, por que não? Mas não significa que a gente tem que seguir junto com a pessoa. E outra coisa. Mesmo que a gente perdoe e continue, não presta. Não presta, não vira nada. Não adianta, acabou a confiança, quebrou a confiança. Normalmente a mulher perdoa e só se ferra. Então, não, pode perdoar sim, mas cada um segue seu caminho. Não
3: é
24: tem jeito.
2: Suzana
24: de Franca, São Paulo.
2: Franca, interior de São Paulo. Então tá.
3: Beijo.
2: Aí. É isso.
3: Ela
2: aí.
3: Tá certa, porque que, depois
2: quebrou o cristal.
3: Fica aquela cobrança, né? Se a pessoa demora um pouco pra chegar em casa.
2: Já?
3: Já vai pensar que a pessoa estava lá, não sei o quê. Né?
2: E o amor?
3: O amor? Se tivesse amor, não faria isso.
25: Não, mas e do outro lado?
3: Outro lado o quê?
5: O amor não perdoa, dona Cíntia?
3: Não, quem amor perdoa? Quem tem, já tem aquela coisa, quem perdoa, quem ama, não apronta. Tá
5: não,
3: bom?
5: Não, mas às vezes acontece um deslize, mas o outro lado se ama, perdoa.
3: Por que tem que perdoar?
5: Porque
3: menino?
5: Perdoar é divino, dona Cíntia.
3: E você perdoa?
5: Jesus tiver... Cristo já falou, perdoar 70 vezes 7.
3: Tá bom, só que você não perdoa, né?
2: Só do lado da mulher.
3: Só do lado da mulher, Do lado do homem, ele acha que tem que perdoar tudo. A mulher tem que perdoar tudo, o homem não pode perdoar nada. Não, não apronto que não tem confusão. 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
2: São 3 horas e 5, gente. São 3 horas e 5. Esse é o momento de nós orarmos, pedirmos, agradecermos. Tenho aqui até nome de pessoas. A Adriana pede oração para sua filha Luciana, que está com gestação de risco. Vamos rezar. Eu quero, inclusive, colocar o vídeo. Nós colocamos o vídeo já da capelinha de Santa Rita, já, né? Da capelinha de Santa Rita, nós já colocamos, né? Já. Na sexta-feira. Então, a Adriana pede oração para sua filha Luciana, que está com gestação de risco. Antônio pede oração pela esposa Josefa, que está com câncer no pulmão. Diego pede oração pela sua esposa Márcia, que caiu lavando o quintal e quebrou a perna, Cíntia. Nilson pede oração para sua esposa Sueli, que faleceu ontem num acidente de moto. Faleceu ontem. Ô, Nilson, meus pêsames a você. Que Deus já tenha acolhido a alma da Sueli em seu reino eterno. Tá bom, Nilson? Alcione pede oração para o seu netinho Alexandre, que está no hospital internado com febre alta, dor de barriga e ninguém descobre o que é. A Anitta pede oração para sua irmã Renata, que está em depressão e tentou cortar os pulsos ontem, Cíntia. Tentou cortar os pulsos ontem. Está internada numa clínica psiquiátrica com 3 filhos, sendo que o mais novo tem 6 meses.
3: Oh, meu Deus.
2: Que leva uma pessoa a ter uma depressão tão forte como essa, hein? Anitta do céu, vamos rezar pela Renata. Gente, ela tem um bebezinho, tem 3 filhos. O mais novinho tem 6 meses e ela tentou ontem cortar os pulsos. Nossa Senhora.
3: Muito triste, muito triste.
2: Vamos rezar, vamos pedir a Deus que olhe por todas essas pessoas, né, Cíntia?
3: Exatamente, Eli, que Deus possa abençoar a todas as pessoas. A gente sabe que depressão é uma coisa muito triste, muito difícil. E a gente fala para as pessoas que sofrem com depressão que não percam a fé, que acreditem, né, que vão sair desse estado em que se encontram, mas também que tem que procurar um médico, né?
2: Isso sim.
3: Tem que procurar um médico.
2: Cíntia, então agora é com você. Maria passa na frente.
9: Maria passa na frente e vai abrindo estradas e caminhos, abrindo portas e portões, abrindo casas e corações. A mãe vai na frente e os filhos protegidos seguem seus passos. Maria passa na frente e resolve tudo aquilo que somos incapazes de resolver. Mãe, cuida de tudo que não está ao nosso alcance. Tu tens poder para isso. Mãe, vai acalmando, serenando e tranquilizando os corações. Termina com o ódio, os rancores, as mágoas e as maldições. Tira seus filhos da perdição. Maria, tu és mãe. Vai abrindo o coração das pessoas e as portas pelo caminho. Maria, eu te peço, passa na frente. Vai conduzindo, ajudando e curando os filhos que necessitam de ti. Ninguém foi decepcionado por ti depois de ter te invocado e pedido sua proteção. Só tu, com o poder do teu filho, podes resolver as coisas difíceis e impossíveis. Amém.
10: Oi, Eli. Boa tarde, Eli. Boa tarde, Cíntia.
3: Boa tarde.
10: Aqui é a Neuza, de Ubatuba. Eli, eu gostaria de pedir oração para estar colocando o nome do meu vizinho, Benedito Carlos dos Santos. Ele teve um AVC ontem, né? Paralisou o lado todo direito dele, né? E não está falando. Falando tudo enrolado, você não consegue entender. E está no hospital regional aqui de Caraguatatuba, aguardando, né, surgir uma vaga para UTI. Acabei de falar agora com a minha vizinha, né, esposa dele, que além de vizinha, a gente é amiga. E ela está lá, né, e está aguardando para ver se surge uma vaga para pôr na UTI, né, para UTI. Então, eu gostaria, né, para a proteção dele, que Nossa Senhora, né, esteja passando na frente e colocando ele, né,
11: no colo de Jesus e debaixo do manto de Nossa Senhora para que dê tudo certo e que ele consiga, né, sair dessa. Um grande abraço, meu amigo. Um beijo. Amo vocês.
3: Tá aí, querido.
2: Lá de Ubatuba, Cíntia. Lá de Ubatuba. Benedito Carlos. Vamos rezar por ele. Benedito, esperando uma vaga na UTI.
3: Isso. Que Deus esteja ao lado dele. Mr. Vitinho, coloca minha família em oração. Filhos Thierry Torres Moreno, Vitor Torres Moreno, esposo Marcos Moreno, Nascimento, Yoshi, filho de quatro patas. Eu, Roseni Torres. Tá aí, muito bem. Então, teu nome
2: vamos
3: também
2: agora
3: está colocado.
2: A bênção da água, né, Cíntia?
3: Tem várias pessoas aqui pedindo por oração, mas nós estamos orando por todos.
2: Exatamente.
12: Bênção da água. Deus eterno e todo-poderoso, que tendo escolhido a água, fonte de vida e pureza, para nos dar a graça batismal, fizestes também aparecer no rio Paraíba a imagem da Virgem Imaculada. Abençoai esta água e fazei que ela nos recorde nosso batismo, para que, purificados de nossas faltas, vivamos como cristãos, membros da vossa igreja, e cheguemos um dia à vida eterna. Por Cristo nosso Senhor. Amém. Pela intercessão de Nossa Senhora Aparecida, Rainha e Padroeira do Brasil, a bênção de Deus Todo-Poderoso, Pai, Filho e Espírito Santo, desça sobre vós, e convosco permaneça para sempre. Amém.
2: São 3:11 e assim, com a oração Maria passa na frente com a Cíntia e a bênção direto do Santuário de Aparecida, nós fizemos este momento sagrado do rádio, esse momento de fé.
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3: Três horas e 12 minutos, vamos agora então com o nosso querido Amoreco, Marcos Riton, com previsões para os signos de Leão, Virgem, Libra e Escorpião.
15: Leão! 23 de julho a 22 de agosto.
17: A semana começa, Leonino, trazendo foco em estabilidade, segurança e tudo aquilo que você deseja construir a longo prazo, mesmo que a ansiedade queira resolver tudo de imediato. Você vai se sentir mais conectado à família, às responsabilidades e à necessidade de fortalecer sua base emocional e principalmente a material. É um período de pensar no futuro com mais maturidade e consciência e não só no agora, com desespero e ansiedade. A semana, ela pede maturidade para lidar com responsabilidades, coragem para deixar para trás o que pesa e que não precisa mais ser levado adiante, e foco em construir relações e caminhos mais tranquilos e saudáveis.
15: Virgem! 23 de agosto a 22 de setembro.
17: Virgem, a semana inicia trazendo reflexões importantes sobre o futuro e seus próximos passos. Você tem que dar um rumo na sua vida aí, fazer uma coisa nova, diferente, fazer algo diferente, não estar preso só no problema das necessidades dos outros. De uma forma geral, você pode se pegar pensando mais no que você deseja construir para frente, analisando as possibilidades e tentando entender qual caminho faz mais sentido para o seu momento atual. É uma fase de planejamento e visão estratégica mas sem estar afobado ou precipitada. A semana, então, pede uma visão de longo prazo, paciência diante dos desafios de algumas pessoas, inclusive, e maturidade para conduzir as relações e decisões com mais firmeza e mais consciência.
16: Libra! 23 de setembro a 22 de outubro.
17: A semana começa, Libriano, trazendo necessidade de segurança e controle sobre as situações ao seu redor, ainda que você não possa controlar tudo e todos. De uma forma geral, os astros indicam que você pode se perceber mais fechado emocionalmente ou tentando manter tudo sob controle para evitar instabilidade. Mas o cuidado é não se prender tanto ao medo de perder, que você acaba bloqueando o fluxo natural das coisas. A semana pede menos apego ao controle, mais tranquilidade diante das situações e maturidade para escolher relações e caminhos que tragam equilíbrio real para a sua vida sem tantos medos de perder.
16: Escorpião! 23 de outubro a 21 de novembro.
17: Escorpião, essa semana traz uma vontade de viver algo novo e diferente, de sair da rotina. Mas, ao mesmo tempo, você pode criar uma certa confusão sobre qual direção realmente seguir. Então, use da sua intuição e do bom senso da realidade. No geral, você pode sentir aquele impulso para mudar, arriscar ou agir de forma mais espontânea. Porém, nem tudo está totalmente claro ainda. Então, será importante não tomar decisões precipitadas apenas pela vontade de fugir do que está cansado. A semana, ela pede mais cautela diante das incertezas, paciência para entender melhor os caminhos e confiança de que o que é sólido e seu se constrói sem pressa.
3: Muito bem, esse é o nosso querido astrólogo esotérico Marcos Riton, com previsões para todos os signos do zodíaco para a semana toda, hein, gente? Daqui a pouquinho, já, ele vai falar com você, que é meu irmão de signo, Sagitário, Capricórnio, Aquário e Peixes. Mas antes, ele, vamos ver um viralizou aí, olha, um caminhão que corta o pôr do sol no nortão do Mato Grosso.
2: Vamos ver? Olha que lindo o nascer do sol, nascer do dia. Parece até um desenho,
3: nossa,
2: né?
3: Nossa, parece uma foto, né?
2: É.
3: Muito bonito, olha.
2: Olha que sol mais lindo lá em... Olha, gente do céu, que sol mais lindo.
3: É uma cena impressionante, né? Mostrando aí um caminhoneiro...
2: Parece pintura, né?
3: Pela estrada e ao fundo esse incrível e maravilhoso pôr do sol.
2: Que legal, gente.
3: Muito bacana.
2: Agora, nós temos um vídeo que eu queria mostrar para vocês, é lá da rede, Cíntia, Rede Acessibilidade. A Ana, a presidente, ela inclusive esteve no Luciano Huck, foi tratada como se fosse uma rainha, viu? Uma homenagem merecida da Ana lá no Luciano Huck, na Rede Globo. E ela que cuida de pessoas carentes, pessoas necessitadas, pessoas com deficiência física. Nós temos o vídeo, vamos ver? Veja aí, gente.
20: Olá, pessoal do Clube da Amizade, tudo bem? Aqui é a Ana, da Rede Acessibilidade. Nós estamos aqui no projeto de modo acessível, que foi uma emenda liberada pelo Eli no mandato de vereador. E é um projeto que vai fazer a diferença na vida de várias mulheres, pessoas com deficiência. Além da gente estar ensinando a costurar, nós também estamos fazendo roupas adaptadas para pessoas com deficiência, para que a pessoa possa se vestir melhor, se vestir mais bonito, com mais elegância. E Eli, estamos mandando para você uma blusa de presente costurada pela nossa professora Hélida, tá? Para mostrar aí como o projeto funcionou, está dando certo e vai fazer diferença. E olha essa pochetinha também costurada aqui pelo projeto, tá bom? Gratidão, Eli, Deus abençoe.
2: Você vê, Cíntia, que coisa
3: legal,
2: bonita.
3: Legal, né?
2: Que iniciativa,
3: muito
2: não?
3: Muito bacana, muito mesmo.
2: Fala a verdade, que iniciativa bonita. Quer dizer, as pessoas com deficiência física, elas podem ser produtivas. Elas podem produzir.
3: Claro.
2: Só que tem que ter condições. Tem que ter condições. Eu mandei uma verba que hoje ajuda esse pessoal a desenvolver um trabalho bonito demais. Quer dizer, dê uma chance que as pessoas mostram do que elas são capazes de fazer.
5: Ele, Correia.
3: Muito bem, vamos chamando ele, o nosso querido repórter Rogério Gama. Alô, Rogério.
21: Alô, Cintia, alô, Eli. Alguns destaques desta tarde, hein, para os ouvintes ficarem bem informados. Você sabe que o Tribunal de Justiça negou um pedido de liberdade de habeas corpus apresentado pela defesa da Deolane Bezerra, aquela influencer que está presa no interior de São Paulo. Os advogados agora aguardam o julgamento e avaliam recorrer ao Superior Tribunal de Justiça. Isso ocorre um dia depois do ministro Flávio Dino, do STF, rejeitar um pedido de prisão domiciliar, porque ela tem uma filha de 11 anos de idade. Então ela vai continuar presa no interior de São Paulo. E dizem que lá no Nordeste, viu, Elise, tem até caravanas sendo montadas para irem visitar ali, fazer presença na frente do cadeião onde ela está presa no interior de São Paulo. Vê ele correr, Cíntia.
2: Você vê, Cíntia, vida, ela pensou? É ídolo, ela é uma estrela.
3: Mas o que ela faz?
2: Ela é advogada.
3: Mas e daí?
2: Ela tem 20 milhões de seguidores.
3: Ela é influencer, isso, também?
2: Influencer com 20 milhões. 21 milhões de seguidores. Pode uma coisa dessa, gente? Ela é advogada, ela gosta de defender bandido, ela já deixou isso muito claro. Eu adoro defender bandido.
3: Certo, tá bom.
2: E tá aí, 20 milhões de seguidores. Rogério Gama.
21: Olha, o grupamento dos bombeiros localizou hoje de manhã no litoral norte de São Paulo, em Ilhabela, uma moto aquática. Só que o casal está desaparecido desde ontem à tarde. E essa moto aquática estava a mais de 20 quilômetros do local de origem. Segundo as autoridades, o homem e a mulher, o casal, participavam de uma confraternização num barco quando decidiram se separar do grupo por volta das 4 horas da tarde de ontem. O casal não retornou e hoje encontraram a moto aquática. Um mistério, onde está esse casal? Agora, Cíntia, Eli, sabe quem também está sofrendo com frio, até de forma grave, mais grave mesmo?
3: Quem?
21: São os bois.
3: Ah.
21: Os bois lá do Mato Grosso do Sul.
3: Tadinho.
21: Mais de 80, ele correu, 80 bois e vacas, Cíntia, morreram devido ao frio extremo. 74 animais de Nova Andradina e 9 da cidade de Angélica. Temperatura lá chegou abaixo dos 7 graus e, segundo a Agência Estadual de Defesa Sanitária, o frio pode ter provocado a morte desses 80 bois e vacas no Mato Grosso do Sul, ele correu, Cíntia.
2: Ainda que eles seriam abatidos mesmo?
3: É, mas poxa.
2: Mas, de qualquer maneira, morrer pelo frio é...
3: Verdade.
2: Não é. Obrigado, Rogério. Se você tiver alguma notícia mais assim, importante, já a gente volta a chamá-lo, tá bom?
21: Ok, ele correu, Cíntia.
2: A senhora Ângela, gente, ela entrou em contato com o Clube da Amizade para pedir ajuda para o Almir de Jesus Alves, pois ele precisava realizar uma tomografia para fazer cirurgia de hérnia, tanto na coluna e também no umbigo, né? Umbigo. Já estava aguardando desde o mês 4 de 25, Cíntia. Desde o mês 4 de abril de 25.
3: Olha.
2: Assim que entrou em contato com a equipe, né, com o nosso Clube da Amizade, deu tudo certo. Ele vai fazer o exame agora dia 4/7, um ano e meio depois. Às 8:52, na unidade de Santo Amaro. E foi orientado que após a realização do exame, já irão agendar para fazer a cirurgia. O Almir de Jesus Alves, do bairro Novo Parelheiros, rua Januário Pedro de Camargo.
22: Eli Correia, de olho na cidade.
23: Boa tarde, Eli Correia. Aqui é a Ângela. Eu precisei novamente da sua ajuda. A primeira vez era para minha ex-sogra, que Deus levou. Agora, para o meu esposo, agradeço pela atenção. Agradeço por ter conseguido resolver para mim. E que Deus abençoe o Eli Correia e a produção dele. Deus abençoe grandemente.
2: Que bom, né, Cíntia? Que a gente bom, pode a gente fazer pode alguma ajudar, coisa pelo próximo, né? Você vê, é desde mesmo. O mês de abril de 25, 2025, nossa. Agora conseguiu para o dia 4 de julho, né? Ainda que tenha um mês pela frente, junho.
3: Sim, mas
2: pelo
3: menos
2: já está,
3: né,
2: marcado às 8:52 e já deixaram avisado. É, já tá pronta para fazer a cirurgia. Graças a Deus que nós podemos usar o nosso microfone, né, gente? Com bastante bondade, com bastante amor ao próximo. Porque Poderia só tocar música, aí fazer uma vaga. Mas tudo bem, temos que tocar música, mas temos também que ajudar as pessoas que precisam, né, Cíntia?
3: É isso aí, Eli.
2: E olha, não se esqueça, Cíntia, Roberta Tiepolo chega pra cá hoje, hein? Vini de la Carte e Pedro Casagrande, hoje às 16 horas, Roberta Tiepolo chega pra cá com Vini de la Carte.
3: E você sabe, Eli, que tem pessoas muito bem informadas aqui no chat da Ao Vivo.
2: Ah, é?
3: Eles sabem mais do que a gente, viu?
2: É mesmo?
3: É verdade.
2: É, o pessoal é bem informado.
3: É. Bom, vamos agora então finalizar aí as previsões dos horóscopos.
2: Vamos.
0: É. Sagitário! 22 de novembro a 21 de dezembro.
17: Sagitário, a semana começa trazendo um certo desânimo logo hoje, logo bem na segunda-feira. Uma sensação de insatisfação vai tomando conta de você, com algo que já não desperta mais aquele mesmo entusiasmo, aquela vontade. Então está na hora de pensar em largar das coisas que não te dão mais desejo e vontade. De uma forma geral, você pode perceber que está emocionalmente cansado de determinadas situações e pessoas, como se estivesse faltando motivação ou conexão verdadeira com o que vem vivendo. É importante não ignorar esse sentimento, porque ele mostra claramente o que precisa mudar. E você não pode continuar nessa mesma situação. A semana pede coragem para reconhecer o que perdeu, né? O que perdeu o sentido. Maturidade para aceitar mudanças necessárias e inteligência emocional para não ignorar mais os sinais importantes.
0: Capricórnio, 22 de dezembro a 19 de janeiro.
17: Olha, Capricórnio, a semana começa trazendo esperança, renovação e uma sensação de que as coisas começam a se alinhar de forma mais leve, as coisas vão começar a dar certo. O que estava contra você começa a ser favorável. No geral, você vai sentir mais confiança no futuro, mais fé nos seus caminhos e uma vontade de acreditar novamente em possibilidades que antes pareciam distantes. É uma fase de cura emocional e retomada da esperança. A semana pede confiança no futuro, cuidado com o que desgasta a sua energia e vontade para viver emoções novas de forma mais leve e verdadeira. Então aproveite este momento, se encha de esperança, cuide do seu coração e bola pra frente.
0: Aquário! 20 de janeiro a 19 de fevereiro.
17: Aquário, a semana começa pedindo equilíbrio, paciência e inteligência emocional para você lidar com tudo que está acontecendo ao seu redor. E olha que não são poucas coisas. De uma forma geral, os astros indicam que você pode perceber que quanto mais você age com calma e consciência, melhores tendem a ser os resultados. É um período de ajustar os excessos, evitar impulsividade, inclusive nas palavras, e essa mania de querer mandar na vida dos outros e ajudar todo mundo, entendeu? E entender mesmo que algumas situações se resolvem muito mais pela estratégia do que pela pressa. Então a semana pede equilíbrio diante dos desafios, cautela com pessoas manipuladoras e confiança na própria luz para não deixar ninguém apagar o que você está construindo.
0: Peixes! 20 de fevereiro a 20 de março.
17: Peixes, a semana vem trazendo uma energia de lembranças, nostalgia e situações do passado voltando à tona de alguma forma. Os astros indicam que você pode se pegar pensando mais em pessoas, histórias ou momentos que marcaram sua vida. Mas o aprendizado agora é entender o que ainda merece espaço no seu presente e o que já cumpriu o seu papel lá no passado. Nem toda saudade significa que algo precisa voltar. A semana, ela pede maturidade para lidar com o que passou, com o passado. Coragem para cortar o que já não faz sentido e confiança para assumir o controle da própria vida emocional.
3: Muito bem, esse foi o nosso querido Marcos Riton, nosso amoreco, que todas as segundas-feiras participa aqui do Toda Tarde, com previsões aí para todos os signos, né, do Zodíaco.
2: Exatamente.
3: E de quinta-feira, e também participa do nosso programa com Quinta-feira Mística.
2: Exatamente. E Cíntia, sábado passado eu estive no bingo, você não pôde ir, lá do Amor Rosa.
3: Certo.
2: Eu tenho até umas fotos para mostrar. Olha aí, ó, Cíntia, ó. São algumas fotos que a gente está mostrando lá do amor. Olha aí.
3: Muito legal.
2: O pessoal todo, esse pessoal é da Tampinha, olha.
3: Bacana.
2: Então.
3: Você jogou bingo?
2: Joguei, mas...
3: Não ganhou nada.
2: Esquece.
3: Oh, meu Deus.
2: Esquece. Se eu jogo... Ô, Rogério, você tem que vir aqui, hein? Então, gente, olha, na verdade, viu, Cíntia? O negócio de jogo não é comigo mesmo.
3: Não é com você, não dá certo.
2: Eu não digo que eu sou uma pessoa azarada, não. Eu sou uma pessoa de muita sorte.
3: Pode falar isso.
2: É, mas no jogo não adianta. Eu jogo no 1, dá 12. Eu jogo no 12, dá 13.
3: É que você não gosta, você não tem paciência pra ficar jogando.
2: Não, mas não adianta. Olha que eu peguei as cartelas. O pessoal ganhando, e eu fazia
3: e você
2: um,
3: não saía
2: fazia
3: daquilo.
2: Dois. Uma hora eu mostrei assim, até pro Eli Filho. Falei, Eli, olha, dá uma olhadinha. O pessoal já tá ganhando tudo aqui já e eu tô aqui com três números só. Não sei, parece que os números não encontram o meu caminho.
3: Ah, que isso.
2: Bom, mas então foi muito bacana, né? Nesse sábado lá no Amor Rosa, lá no San Rafael Hotel, ali no centro, no Largo do Aroche. E no próximo domingo, gente, dia 31, eu estarei num outro bingo. É o Chá Bingo da comunidade Santa Rosa de Lima. Alô, alô, Santa Rosa. Alô, alô, Avenida Luiz Carlos Gentili de Laete, na Vila Rosa. Nós vamos estar aí, 1302, na comunidade, tá bom? Comunidade Santa Rosa. Vai ser no próximo dia 31, a partir das 13 horas. Olha, inclusive, gente, vai até haver um convite valendo rodar especial, colchão de solteiro. Vai ser muito legal. E é tudo para ajudar a comunidade Santa Rosa de Lima. Eu vou estar aí no domingo, dia 31. Hã? Não, aqui está, Comunidade Santa Rosa de Lima. Comunidade Santa Rosa. Agora, o local sim é Vila Rosa, mas a comunidade onde acontece o bingo é na Comunidade Santa Rosa. Certo, Cíntia?
3: Certo? Certo.
2: Então tá tudo bem. São 3 horas e 31. 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
5: Corredor Norte-Sul para Interlagos já tem trânsito lento da aproximação com o Parque Ibirapuera até a chegada ao aeroporto de Congonhas. Trajeto ali pela Liberdade Vergueiro Domingos de Moraes de Jabaquara é opção. Corredor da Brigadeiro Luiz Antônio, República do Líbano e Avenida Indianópolis também é outra alternativa para se aproximar da região do parque. Para quem vai no sentido Santana, o pior trecho do corredor Norte-Sul fica na região central, entre a Pinacoteca e a Praça da Armênia. 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
6: Posso cantar uma musiquinha pra você?
1: Pode.
6: Tá no ar, tá no ar, tá no ar, tá no ar. Quem é que tá no ar?
1: Rogério Rocha!
6: É, Rogério!
7: Famoso Rogerinho! Boa tarde, gente. Boa tarde, Eli. Boa tarde, Cíntia.
6: Boa tarde, Rogério.
7: Boa tarde, produção. Aqui, muito obrigado pela mais um convite do Toda a Tarde.
1: 18 horas depois de Vini de la Carte, ele, Pedro Casagrande, e hoje a atração Roberta Tiepo.
7: Oh, é, mesmo, Tiepo vai estar aqui
1: hoje. Então, você imagina, depois de tanta gente boa, vem o seu programa. Fala sobre ele.
7: Que moral que você tem.
6: Programa gostoso, bem animado, bem alegre, né?
7: Sim, muito. Graças a Deus, muito alegre. Tá tendo com muita audiência, graças a Deus. Hoje vamos trazer o pessoal do CIEE, que é o Centro Integrado Empresa Escola. Eles fazem uma capacitação de jovens, né, no mercado de trabalho, não só jovens, como também PCD.
1: Que
7: então
1: legal.
7: É muito bom fazer vários projetos, vários trabalhos aqui.
1: Que
7: vai ser uma coisa bem interessante.
1: Que legal, Rogério. Que legal. Parabéns, viu?
7: Obrigado.
1: Parabéns. Esse é um trabalho que acaba despertando nas pessoas as possibilidades que a gente tanto reclama. Que às vezes não se dá oportunidade.
7: Exatamente.
1: Então, isso aí é exatamente, vem de encontro a esse nosso clamor. Isso. Que deem oportunidade. Isso. Vocês vão ver do quanto são capazes.
7: Você, né? Vai dar a rádio aí, capacitação, né? E poder prestigiar, porque como são ligados à empresa, né? Depois que é capacitado, ele pode ir até a empresa.
1: Você vê?
7: E trabalhar.
1: Então me diz aí, Rogério. Então, hoje, às 18 horas.
7: Está no ar comigo e Bruno Melo, que é do CIEE, então, Centro Integrado Empresa Escola.
1: Então, como é que é, Cíntia?
6: Tá no ar, tá no ar, tá no ar, tá no ar. Você não tem aí a abertura do programa desse? Tem? Então coloca aí pra gente, Rogério, que eu gosto. É alegre.
7: Ai, meu Deus. Deixa eu já.
6: Minutinho só, que tá procurando aqui.
1: Às 3 horas.
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1: Querido Marcos Riton, são 3 horas e 38. Conseguiu aí, Rogério?
7: Eu achei aqui, menino, não é possível, né? Vamos lá. Eu separei para trazer e não achei. Como é que
1: 3
7: faz,
1: e 38.
8: Né? 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

0: O forró, você é o forrozeiro?
1: Não, é que eu sou nordestino, né? E acho que o Vini, junto com o Vini, eu queria homenagear o Nordeste, né?
0: Ah, que
1: tá
0: legal.
1: Tá no meu sangue, tá na minha família.
0: Ah, que legal.
1: Então, eu sou de Natal, eu sou potiguar.
0: Eita,
1: sou do Rio Grande do Norte.
0: Rio Grande do Norte,
1: hein? É, da carne seca, da paçoca, do feijão verde.
2: Fica... Conheceu lá o Giliardi? Conheceu o Giliardi?
1: Conheci.
2: E o Carlos Alexandre?
1: Não, só o Giliardi.
2: Infelizmente, nos deixou muito isso. Cedo.
0: Puxa vida, que bom, parabéns.
1: Tá bom? Então. Ela é bem vizinho lá, né?
0: Viu? Vizinho. Então vamos lá, de novo, vai. Às 18 horas. Ah. Rogério Rocha, o Rogerinho.
1: Obrigado.
0: É a festa. A

0: de dançar. Falou, falou.
1: Obrigado, valeu. Tá?
0: Um abraço, gente. São 3:42.
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8: Muito bem, agora vamos saber qual a campeoníssima de hoje. Qual a música que você quer que...
3: O que toca no seu fone?
8: É, vamos saber? Pronto, tudo prontinho aí? Então vamos lá, comandante. Qual foi a quarta colocada, comandante? Ah, quarta colocada, olha aí ele correr.
0: Justin Bieber.
8: Com Baby.
0: A terceira colocada.
9: Procurei em toda essa
0: Martinho da Vila.
8: Assim ele
0: tá
8: com
0: uma coisa de querer dançar.
8: Hoje tô pé de valsa. Muito bem, essa foi a terceira colocada. E a segunda colocada?
10: Eu não quero tocar.
0: Puxa vida, hein?
8: Eu sabia que ia ser.
0: Essa ficou em segundo lugar, né? Qual vai ser a primeira depois do Rogério Gama? A primeira depois do Rogério Gama. Vamos lá, Rogério.
8: Suspense.
11: Olha só ele correr, Cintia. Agora há pouco o trânsito voltou ao normal na avenida, na próxima ao Rio Tamanduateí, na Avenida do Estado, onde no final da madrugada de hoje, um acidente envolvendo três carros. Um deles caiu do viaduto bem no Rio Tamanduateí e, infelizmente, o motorista morreu. Os outros dois carros envolvidos estavam um casal e um motorista que não ficaram feridos, mas esse caiu no Rio Tamanduateí. Infelizmente, o motorista acabou morrendo. E hoje, nas redes sociais, Cíntia, o Tadeu Schmidt, o apresentador do Big Brother, registrou a morte da mãe dele, de 92 anos de idade, a dona Janira, que morava em Brasília. Ele disse o seguinte: eu tenho muita dificuldade para aceitar que nunca mais vou te ver. O que me consola é pensar que você viveu 92 anos com tantos momentos bonitos, que criou três filhos realizados e felizes e que você viu netos e bisnetos. É bom lembrar que há cerca de um mês, o Tadeu Schmidt perdeu o irmão, o Oscar Schmidt, de 88 anos, que tinha um tumor no cérebro. E agora, a mãe de 92 anos, lá em Brasília, Eli Correia, sentiu. Assim como o irmão, o velório e o sepultamento da avó também foi reservado à família, viu?
8: Pois é, então, que triste, né? Você vê, perdeu o irmão, né, recentemente.
0: Agora perdeu a mãe.
8: E agora a mãe, puxa vida.
11: É lamentável, infelizmente, ele registrou isso nas redes sociais, a morte da dona Janira.
0: Você falou quanto que o Oscar Schmidt tinha de idade, Rogério?
11: 68 anos. Ele morreu em Santana de
0: Parnaíba. 68, né? 68, não é isso? 68.
8: Tá aí, que nosso abraço, né? Nosso condolências ao Tadeu Schmidt, que não está passando um momento nada fácil.
0: Bom, Rogério, aqui nós encerramos. Tem mais alguma coisa a acrescentar?
11: Nós encerramos e amanhã voltaremos com mais informações aqui no seu programa. Seu e da Cintia, um abraço aos amigos da capital.
0: 3h47, Cintia.
8: Obrigada.
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8: Bem, então já mostramos aí a quarta, terceira, segunda. Então agora vamos aí à música que você quer ouvir, né? Que toque no seu fone. Pega o seu fone. Senta um pouquinho, que essa tem que relaxar, tem que fechar os olhos e tem que sonhar.
0: Aí daqui a pouquinho a música, esta é pra você, meu amor. Pensa que eu esqueci, é Eli Correia, hein?

0: Que música, hein, Cíntia? Que música.
1: Esta é bonita, realmente.
0: Você sabe que essa música, eu estava ouvindo o Moacir Franco falar sobre ela. O Moacir compôs essa música e gravou. E ficou lá escondida, não aconteceu nada, tal, papapá. E um dia o Marciano, que ele até falou de um LP, que o Marciano tinha esse LP, e ligou para ele, Moacir Franco: Moacir, eu vi uma música aqui. Ele nem lembrava mais da letra. Ele nem lembrava. O quê? É, o amor ainda é tudo. Ah, como é que é mesmo a letra? Aí ele cantou um tizinho. Olha, você quer gravar? Tudo bem, eu autorizo. É, pode gravar. Rapaz, seria a salvação. A salvação, realmente, porque o Moacir Franco sempre esteve bem, mas essa música foi a consagração dele, né? E a dupla, Milionário Zé Rico, o João Mineiro e Marciano, então, se consagrou com essa música, né?
1: É linda mesmo.
2: Oi, Eli. Oi, Cíntia. Boa tarde. Tudo bem? Eu sou a Rita de Castro, sou de Francisco Morato. Eli, hoje é aniversário da minha mãe, a Aurelina. Ela mora em Francisco Morato, ela tá ligadinha na capital. Será que você podia mandar os parabéns para ela?
1: Opa.
2: Muito obrigado.
0: Alô, tchau, Aurelina. Tchau. Alô, Aurelina. Um beijo lá em Francisco Morato.
1: Ela que mora lá pertinho da minha Franco da Rocha. Franco da Rocha, né?
0: Então, é de agora trem, você sabe quem foi trem. Franco da Rocha?
1: Quem foi?
0: Quem foi Francisco Morato?
1: Quem?
0: Vou te dizer, é que agora não dá tempo, porque foi são duas figuras fantásticas.
1: É mesmo?
0: Né? Mas tanto é que se tornaram nomes de cidade, né? Francisco Morato.
1: Ah, sim, você está perguntando quem foi. O Franco da Rocha foi um médico famosíssimo.
0: Isso, exatamente.
1: Eu pensei que você estava dizendo assim, quem que foi lá, entendeu?
0: Francisco Morato e quem foi Franco da Rocha? Duas grandes figuras paulistas. É, por favor, 3 horas e 53.
3: Essa é pra você, meu amor. Meu amor.
0: Pera um pouquinho, pera aí, antes de você tocar essa música, eu precisaria pegar uns negocinhos de amor aqui pra falar, né? Pra ficar mais bonitinho, né? Então, enquanto eu não peguei nenhum pensamento, nenhum versinho de amor, esta é pra você, meu amor. Recordar. Matar saudade. Hein?
1: Você se lembra?
0: Você lembra?
1: Eu lembro, e você?
0: Eu me lembro. Não dá pra esquecer.

0: que é um menino.
1: Essa é pra você, meu amor. Dia dos Namorados vem chegando, 12 de junho. Nada melhor do que até o dia 12, até o Dia dos Namorados, tocarmos sempre uma canção que fale de amor.

0: sol espera pra nascer. 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Meus amigos e minhas amigas, ainda tá um pouco cedo, Cintia. Pedro Casagrande tá aqui conosco. Pedro Casagrande, hoje em Chega Pra Cá, ao lado de Vini De La Carte, quem é a grande atração?
1: Muito boa tarde, Elia, nossa Cíntia, toda a nossa galera do Toda Tarde. Hoje receberemos a nossa Roberta Tiepo. Opa! Quem não se lembra da nossa querida Tiepo, que nos acompanhou aqui no Expresso Capital nas nossas tardes. E hoje teremos uma entrevista especial com ela, não Chega Pra Cá.
2: Olha, então, pessoal, estão jogando umas aí no chat, viu? Não sei não, viu?
1: Calma.
2: Se acertarem, calma, eu vou pedir para eles os números da Mega Sena. 30
1: anos da Mega Sena, né? Não tivemos aí. Olha aí. Isso aí.
3: Que a gente é mesmo.
1: O que é isso? Isso é poesia, não é? Agora imagina, você tá naquele domingo de manhã, aí você chega pra ela e fala assim, ó, eu te amo. Mas do nada, eu te amo. Mais de 50 vezes você fala, eu te amo pra ela. Tem coração que fica parado num lugar, ele?
2: Não tem, o coração sai explodindo. Obrigado, comandante.
1: Obrigado. Isso aí é poesia.
0: Bom, Pedro, além da Roberta Tiepo, o que rola mais hoje no Chega Pra Cá?
1: Hoje temos um Sorriso Abre Portas com o nosso Marcelo Santé, da clínica IOI Santé.
0: Ah, o Marcelo Santé.
1: Também está lá Marcelo
2: Santé. É, o novo galã.
1: Rapaz.
2: O homem está com tudo. Da Rádio Capital.
0: O homem está com tudo.
1: No bailão.
0: Lá no bailão da Capital só deu ele, hein?
1: Então, descobrimos mais um pé de valsa.
2: Que você não foi... Ele se espalhou lá, conquistou todas as mulheres.
1: A gente tem que dar espaço.
0: Cíntia, vamos nessa?
2: Vamos nessa.
0: Obrigado a todos pelo carinho, pela atenção. Amanhã a gente volta, terça-feira, voltamos à 1 da tarde. Eu e a Cíntia em Toda Tarde. Porque a partir de agora, Pedro Casagrande, ele, Vini De La Carte, e ela como convidada especial,
2: Roberta Tiepo.
0: Tchau, gente!
2: Tchau, tchau!

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0: 16 horas e 3 minutos. É agora. É agora. Chega pra cá. É no rádio, na internet ou em qualquer lugar. Seus lindos, maravilhosos. É claro, vamos te contagiar. Chega pra cá, chega pra cá, chega pra cá. Nessa segunda-feira gostosa, dia 25, gente, 25 de maio. Olha, já estamos indo pra junho, esse friozinho, mas vamos esquentar a tua tarde, né? Se conecta aí ao AM 1040 FM 77.5 e pelo YouTube Capital com você. Tarde gostosa, não poderia ser diferente. Tem que chegar pra cá, vai chegando hoje, o dia promete, vamos abrir a semana com pessoas incríveis, né? Mas chega pra cá, Pedro Casagrande.
1: Muito boa tarde, Vini, ótima segunda a você e obviamente uma ótima semana. Boa tarde ao nosso Rosindo na nossa mesa de som, a nossa Tuli Simões na nossa produção, central técnica do nosso Luiz Jesus, direção operacional do nosso tio Amauri, direção comercial do nosso Fábio Farias e direção artística dele, de Vini de la Carte. Esse é o nosso time da nossa gigante capital. Ótima tarde a você, tá em casa, deu uma melhorada do final de semana, né? Não precisa tanto tomar aquela canjinha, não precisou ficar no caldo de mandioquinha. Agora dá pra tirar as blusas, efeito cebola, tira a casca e sai pra rua. Vambora, povo, porque em AM 1040 FM 77,5 no nosso YouTube Capital com você, você fica junto conosco até às 6 horas dessa tarde aqui, no meu, no seu, no nosso. A gente chega tudo junto, então chega pra cá, a gente chega junto, passando a bola do nosso Eli Correia com a nossa Cíntia e chega. Eu e Vini de la Carte. Tristeza de vários, alegria de muitos também. Nós seguimos aqui, né, Vini?
0: É verdade.
1: De segunda a sexta, todo santo dia na capital.
0: É isso, Pedrinho. E olha, hoje o dia, a gente já começa a semana daquele jeito, com o pé direito. Porque hoje nós vamos ter já já o Sorriso Abre Portas com o maravilhoso, Dr. Marcelo Santé. E hoje com um tema super incrível, que está na moda, mas é claro que nós vamos tirar dúvidas com o maravilhoso, com o nosso Doutor Sorriso, Doutor Bonitão.
1: Doutor Sorriso é bom!
0: É, né, Marcelo Santé, que é sobre lentes de contato, facetas dos dentes. Nós vamos bater um papo com ele. Mas hoje tem ela, gente! Ela, olha! Eu falei pra ela, né? A gente batendo um papo, falei assim, olha,
1: no off,
0: a gente recebe várias pessoas na Rádio Capital, mas eu acho que a gente, os ouvintes, têm necessidade e saudades de uma pessoa que ganhou o coração, chegou devagarinho aqui na Rádio Capital, ganhou o coração dos nossos ouvintes, coração da família Capital. E hoje abrilhanta nossas vidas com a sua voz aqui no ar, né? Porque ela está numa vida um pouquinho longe aqui.
1: E corrida.
0: De São Paulo e corrida, né? É. Mas está abrilhantando. Porque assim, eu sempre digo assim, os brilhos da vida, não, eles precisam acontecer em vários locais. Porque o mundo é grande. E ela foi abrilhantar Ribeirão Preto com a sua voz, com o seu profissionalismo, a sua dedicação. Eu estou falando de Roberta Tiepo, que já já vai estar aqui bater um papo com a gente, né? Vamos saber, quero saber de como está Pedro Casagrande, de vida de Roberta Tiepo lá. O sucesso, porque eu estou acompanhando essa mulher, rapaz, olha.
1: Você viu? Ela nas telinhas de Ribeirão Preto, tá lá, você passa, você vê um outdoor, você fala, eu conheço essa moça, eu conheço essa japonesa brasileira.
0: É verdade.
1: Opa, aí você olha e fala, ué, não. Aí quando você dá aquela coçada no olho, você fala, é ela. Roberta Tiepo, já já no nosso Chega Pra Cá. Hoje tá lotado, hein, Vini?
0: Tá lotado.
1: Tem o nosso Doutor Marcelo, tem previsão do tempo, tem o rodízio, tem a nossa Roberta Tiepo abrilhantando aqui o nosso Chega Pra Cá. Obviamente, muita informação que chega pra alegrar essa segunda-feira, começando com o pé direito. Vini, nesse dia 25 de maio, você sabe o que marca a data de hoje?
0: O quê?
1: Hoje é dia da África.
0: A África! Adoro, é um país que tá lá no meu mural de desejos pra um dia eu ir pra África.
1: Ah, é bom, deve ser maravilhoso. É, quando verdade. A gente fala de África, a gente lembra da aquela moça que veio no Rio de Janeiro, não teve muito tempo, né? Copa de 2010 na África do Sul. Aquela
0: que
1: tal.
0: Que veio aqui também.
1: Exatamente.
0: Não, veio aqui.
1: Ela veio, esses dias. É, né? Esses dias. Aqui?
0: Não, aqui, né?
1: Ah, tá. No Rio de Janeiro. No Rio de Janeiro, isso. É, tá bom. É, a moça do Waka Waka. Sabe? Quem que a gente tá falando?
0: Shakira.
1: Essa mesmo, a Shakira.
0: Shakira, Shakira.
1: Hoje também é dia internacional do sapateado. Já fez?
0: Você acredita que já? Eu me matriculei num curso já faz uns, acho que uns 2 anos, 1 ano e meio, enfim. Mas, Pedro, quando eu cheguei lá, meu amigo, não pense
1: não
0: que
1: deu?
0: É fácil, não. Não é fácil, Pedro.
1: A filha do moço aqui fez ou faz sapateado. Não sei
0: não
1: se
0: é
1: fez
0: fácil.
1: Ou faz.
0: Não é fácil.
1: É do nosso Rogerinho Rocha.
0: Você tem que ter uma dedicação pra conseguir, meu amigo.
1: Não é só ficar batendo o pezinho no chão.
0: Ah, né? Não, nananina, não.
1: É, pula, boi, pula, cavalo. É aquela que fica batendo no chão, né? É isso aí, ó. Olha o sapateado, olha que beleza. Olha aí. A filha do Rogerinho Rocha, ó, parece que tá matando barata, né? No final é sapateado. Que é, obviamente, eu não sei. Eu não sei se eu posso chamar de uma arte, eu não sei se eu posso chamar de uma dança, mas que é muito difícil e é espetacular, é tudo de maravilhoso quando a gente vê o pessoal com aqueles sapatos. Ah, e detalhe, tá? O pessoal não fica martelando esse pé no chão. É um sapato diferente que ele fica com uma sola de ferro ou de alumínio nas pontas e também na parte da sola. E aí, obviamente, vai dando esses sons que aí é maravilhoso, é só na movimentação corporal. Hoje é dia, então, internacional do sapateado. Hoje tá lotando, hein, Vini? Porque é dia do massagista também.
0: Opa, quem não gosta de uma massagem gostosa,
1: né? Quando você tá cansado, aí você marca, você vai num lugar sério. No lugar sério.
0: No lugar sério?
1: Sim,
0: porque no tem lugar sério. Que não é sério.
1: Tem lugar que é escrachado.
0: Ah, não sei se você já visitou
1: que não é.
0: Esse lugar.
1: Não, mas a gente não pode negar. Ué?
0: Ah, entendi.
1: A gente não pode negar. Não é porque a gente nunca foi que a gente vai falar que não tem.
0: Não, só foi uma pergunta.
1: Ah,
0: só.
1: Entendeu?
0: Foi uma
1: entendeu?
0: Pergunta.
1: Não, mas tem a galera aí que faz um negócio escrachado e tem gente que gosta também. Tá tudo certo, cada um com o seu. Mas hoje é dia do massagista. Então quando você tá cansadinho, sabe, no espaço.
0: Sabe quem gosta de massagens?
1: Quem?
0: É um amigão meu, maravilhoso, você conhece, amigão seu também.
1: Amigo.
0: Não, mas massagem.
1: Então, tinha um fulano.
0: Não, não vamos falar, não vamos falar desse daí. É um atual, está aqui na emissora. Ele gosta de massagem, mas essa massagem que eu também gosto,
1: essa
0: né?
1: É normal.
0: Que você também gosta.
1: Sim, que é maravilhoso.
0: Inclusive, você lembra que eu pedi pra você me indicar o massagista que você foi ali?
1: Sim, aqui na Paulista.
0: Aqui na Paulista, pois é. Raul Machado. Raul Machado adora fazer massagens.
1: Ele faz ou ele gosta de
0: receber? Não, ele recebe massagens. Ele gosta de receber massagens, vai nas massagistas, né? Será que a gente consegue a honra? Porque sábado eu estava indo pra casa e ele chamou ele no ato. Já estava preparado, respondeu. Será que a gente consegue pelo menos uma resposta dele pra falar se ele já foi alguma massagem?
1: E qual tipo da massagem?
0: Qual tipo de massagem?
1: É importante.
0: Rosino, você poderia falar
1: como
0: aqui,
1: ela finaliza...
0: chega pra cá? Ou é só, não é bom demais? A gente é verdade, respeita, né? 4 e 11, a gente respeita.
1: Já que hoje o dia tá marcante, né? A gente tá recebendo, vai receber a nossa Roberta Tipo aqui, também já o Sorriso Abre Portas. Quem sabe a gente não consegue uma palhinha desta voz aveludada direto de Piraju, de Carlos Rosino. Né? Ótima tarde.
2: Boa tarde. Boa tarde, nossa. Ouvintes da Rádio Capital de São Paulo.
1: Que elegância,
2: Brasil. Boa tarde, Brasil. Boa tarde, Vini.
1: Nossa.
2: Pedro.
1: Gente.
2: Sobre massagem?
1: É.
2: Ah, nunca
1: que
2: precisei,
1: cara é essa?
2: Não, nunca precisei de massagem.
1: Pra
2: nunca?
1: Relaxar?
2: Não, porque é uma coluna que tá meio ruim e tal.
1: Não, massagem. Às vezes você tá cansado, precisa dar uma relaxada.
2: Não, oportunidade, não, um exemplo.
0: Não, mas se você ganhasse um voucher agora pra fazer uma massagem, você aceitaria?
2: Ah, sim.
0: Então acabou de levar um voucher aqui do Chega Pra Cá, Rosino. Vai pro massagista. Aê. E depois você vai contar pra nós
1: como foi a
0: massagem.
2: Bacana, bacana.
1: Você vai gostar.
0: Obrigado,
1: mas você toma cuidado que no final... Depois eu te conto no final. Bem, hoje também é Dia Nacional do Respeito ao Contribuinte. Você é um contribuinte do Lion,
0: já tava atacado lá, hein? Se não for, meu querido.
1: se não for, é o quê? Algema nele! Vai direto. O leão vai soltar um rugido quando você vê, é você e o leão dentro da gaiola.
0: Tá achando o quê? Que eu só gosto de um leão nessa vida.
1: Qual?
0: O da Leão 13.
1: Nossa. Não dá pra negar que foi boa. Não dá pra negar que foi boa. Que é o rugido mais gostoso do Brasil.
0: É isso aí.
1: Hoje também é Dia Nacional da Adoção. E, obviamente, interligado a isso, tem o Dia Internacional das Crianças Desaparecidas. Ou seja, quando a gente fala de Dia Nacional da Adoção, a gente fala dessas crianças que, infelizmente, obviamente, ou foram abandonadas ou por questões da vida, chegaram a um... um lugar que outras pessoas com corações gigantescos chegam lá, ou por diversos motivos que não conseguem ter filhos, ou por querer realmente adotar uma criança ao invés de ter essa possibilidade, porque a gente sabe, é aquele negócio, tem pessoas que não conseguem, de fato, testam casais, querem e não conseguem, e vão, obviamente, a um local onde podem adotar essas crianças, e aí passam por todos os processos, e obviamente essas crianças que foram abandonadas, ou até mesmo que tiveram os pais falecidos, elas têm uma nova oportunidade de ter um lugar para chamar de família. Perfeito. E hoje também é Dia Internacional da Criança Desaparecida, que a gente obviamente pode falar do infeliz caso que acontece, que é a mesma coisa como verdade. Eu falei do massagista. A gente sabe que tem, a gente também não vai ficar, obviamente, falando a todo momento, mas são diversos casos que não saem à mídia, e a realidade é essa, de crianças que são desaparecidas, de crianças que têm os seus órgãos roubados, de crianças que são vendidas, e a família não faz ideia. Então hoje é um dia para conscientizar de forma internacional dessas crianças desaparecidas. Hoje também, Vini, é dia da indústria.
0: Olha aí, se não fosse as indústrias...
1: Ok, gente... depois da Revolução Industrial, tudo mudou. A forma que a gente trabalha mudou, né, Rosinha? Imagina, antes da Revolução Industrial, você trabalhar 17 horas
0: era
1: por dia.
0: Coisa.
1: Não, era muita coisa e não tinha nem vida.
0: Se
1: mas
0: hoje
1: aí...
0: tem povo que reclama, imagina naquela época.
1: Não, né? Exatamente. A gente fala não só dessa passagem, né, da Revolução Industrial, quando a gente chega hoje, mas o que as indústrias não fazem. A gente pode falar da indústria automobilística, pelo amor de Deus, um trabalho que é fazer um carro, a gente recebe ele e ainda fica reclamando que tá pagando carro. Obviamente, cada carro tem o seu negócio.
0: Valor, né?
1: Exato. Mas essa galera que vai às produções, que chegam de madrugada e tem metas por dia, enfim, a indústria a gente sabe que também não é mil maravilhas, mas que obviamente para o nosso país andar, nossa engrenagem chamada Brasil e estar dentro de uma máquina chamada planeta, a gente precisa obviamente dessas indústrias. Hoje é dia do Orgulho Geek, então a galera mais jovem aí das internets, da galera adora o Orgulho Geek, sabe, já assistiu Harry Potter, Hobbit, tudo isso faz parte deste meio, você gosta dos geeks? Gosta?
0: É. Eu sou simpatizante.
1: Sim. Algo mais a acrescentar? Agora. Algo mais?
0: Não? Tem mais dia do que?
1: Tem. Hoje é dia da toalha.
0: Toalha?
1: Hoje é dia da toalha.
0: Toalha.
1: Toalha seca, toalha molhada, toalha depois do banho.
0: Quem nunca esqueceu a toalha e foi pro banho e teve que chamar alguém pra levar a toalha?
1: Vai buscar pelado.
0: Ah, tá bom. Nesse frio? Imagina, querido. Eu dou aquele grito. Esqueci a toalha!
1: Ah, isso aí é preguiça.
0: Você não esqueceu, Pedro?
1: Não, duvido. Mas eu vou buscar pelado.
0: Ah, tá bom.
1: Sai do banheiro.
0: Ah, e se sua casa estiver cheia de gente?
1: Não, aí tu tem limite nessa vida, né?
0: Então, aí como que a toalha chega até você?
1: Não, peraí. Não, vamos lá.
0: Você chega assim, ó, do jeito que não. Tá... Não, do jeito que
1: não,
0: tá.
1: Não, eu tinha que ser a toalha. Se eu vou buscar a toalha.
0: É mesmo? Não.
1: Ué? Não, do jeito que eu vi o mundo, ué. Eu tenho que buscar.
0: Tá bom.
1: Não, mas né?
0: Cada um busca a sua toalha.
1: Mas peraí. Como que você chegou até o banheiro?
0: Não, chegou mas de eu roupa? Chego de roupa.
1: E, então não dá pra você botar a mesma roupa que você acabou
0: não,
1: de tirar
0: tá
1: e
0: suja,
1: buscar?
0: Suja, suada.
1: Ah, é preguiça.
0: Não.
1: É preguiça.
0: Traz a toalha, amor! Traz a toalha!
1: Quem nunca, né? Aí já aproveita, já fala, vem cá então.
0: Não, deixa me ler, banheiro, pra tudo. Ah, não.
1: Hoje também, Vini, é dia do trabalhador rural. Do trabalhador rural. Ah, Carlos Rosino, com esta cutz maravilhosa, que trabalhou, tem 55 anos, com carinha de 70, porque trabalhou no sol de Piraju. Mas, obviamente, esses caras que fazem parte, tanto da nossa história, quanto do nosso país, que é a galera, obviamente, dos interiores do nosso país, que levam e fazem esse trabalho espetacular, que é tudo de maravilhoso. Hoje também é dia, pra gente finalizar... Daquelas que estão sempre com o radinho ligado.
0: Sempre
1: com a capital sintonizada. Hoje é o dia delas. Eu sei que tem alguém aí, eu tenho essa plena certeza, que tá no ateliê, não sabia e que vai comemorar nessa tarde, Vini.
0: Eu sei.
1: Sabe de quem é dia hoje?
0: Sei, as mulheres que botam a canelinha pra funcionar.
1: É isso aí. O dedal.
0: É isso.
1: Põe o dedal. põem, obviamente, a agulha, põem tudo pra trabalhar e sempre estão ligadinhas aqui no nosso Chega Pra Cá, porque é dia da costureira e do costureiro. Aê. Aquelas que estão nos ateliês, obviamente, fazendo aquele trabalho sensacional, tanto... Aquelas mesmo que são estilistas, então vão fazer aquela roupa mais elaborada como a do Vini no nosso baile, ou até aquelas mesmo que fazem aquela popular barra da calça.
0: Você fez uma barra, já mandou fazer a barra?
1: Já, sempre, toda a calça não tem o que fazer. Elas fazem parte, a gente nunca dá o valor devido.
0: Ah, eu dou, hein? Eu tenho uma costureira espetacular. Quero até mandar um beijo pra Dona Creuza. Dona Creuza, que eu amo, chamo de Toque. Um beijo pra ela, é a minha costureira, Toque, ela é japonesa. É.
1: Ah,
0: um beijo a Dona Creuza, a Dona Toque.
1: Tudo
0: um
1: no
0: beijo.
1: Zero
0: tá nos ouvindo, cents. Ela está nos ouvindo.
1: Tudo no 0800.
0: Beijo, maravilhosa. E falando em dia,
1: sim,
0: hoje é o dia que nós vamos receber nossa maravilhosa Roberta Tipo. E amanhã, Pedro Casagrande.
1: O que teremos tomorrow, do inglês?
0: Amanhã. Você já ouviu falar dele,
1: sempre,
0: do Douglas Gomes?
1: O que faz o Douglas Gomes?
0: O Douglas Gomes é o síndico. Ah. O famoso síndico.
1: Do Brasil!
0: Ah, não. É, lembra, lembra que a gente falou...
1: Não é o síndico do Brasil.
0: Lembra que a gente falou que traria um síndico aqui?
1: Sim.
0: Que nós vamos trazer alguns calabocas magdas que se passaram em prédios. Inclusive, esse síndico é aquele síndico que assumiu... Aquele prédio, numa reportagem que foi feita, que quando o síndico daquele prédio foi destituído, os moradores inteiros soltaram fogos e quem assumiu essa sindicância naquele prédio foi o Douglas Gomes. E ele vai estar aqui amanhã no Chega Pra Cá pra gente falar, literalmente, de tudo que acontece num prédio e o que o síndico tem ou não que resolver, Pedro Casagrande.
1: E, aliás, vamos fazer um convite pro pessoal, já com esse aviso nesta segunda-feira, lembrando, ele só virá aqui amanhã, mas você que mora no seu prédio, tem algum problema, já guarda. Anota num papelzinho, prende na geladeira pra você não esquecer de nos enviar amanhã. Tá com alguma dúvida? Será que aquele vizinho chato que faz muito barulho é só a multa que resolve? Quantas multas geralmente recebe pra pessoa ser mandada embora? Ah, tá com a mensalidade atrasada, sabe? O aluguel popular conhecido? Quantos você pode atrasar? Nenhum? O seu prédio tem outras regras? Então você que mora em apartamento, mora em algum lugar que obviamente precisa de um síndico e que você tem a sua dúvida, você pode enviar no nosso WhatsApp, mas guarde a data, hein? Não é hoje, é amanhã, porque teremos aqui o nosso Douglas
0: Gomes.
1: Nosso Douglas Gomes pra tirar a dúvida de vocês. Você aí, mora em prédio? Ah, sabe aquele... Lembra daquela história que a gente recebeu dos fantasmas, eu posso falar assim? Hã? Lembra dos fantasmas no prédio? Porque a mulher foi passando e aí quando ela passava pelo corredor ficava ouvindo...
0: Eu lembro, sabe do quê? Das calcinhas.
1: Das calcinhas.
0: Das calcinhas.
1: Aí, e era um fantasma diferente. O fantasma falava, ai, ai, ai, ai, ai. Aí, E lembra desse fantasma? É, entendeu? Então tá bom. Então, só começando a nossa segunda-feira, amanhã, então, teremos um síndico pra você. Não é um síndico do Brasil, não, mas ele pode te ajudar nos seus problemas. Então vamos abrindo essa porteira, porque já com 4 horas e 22 minutos, já tem Roberta Tipo, tem um sorriso, abre portas, a previsão do tempo aqui em São Paulo. Estamos neste momento com exatos 20 graus na nossa gigante capital e nós seguimos juntos. Então bora pra cima. Ah, porque é dessa forma que a gente começa. O clima lá no alto, segundo o povo brasileiro. Mais uma semana abençoada pra você, costureira. Parabéns, hein, bonita. Fica aí, junto com

0: isso aí, povo brasileiro. É nessa característica, nesse clima lá em cima que o nosso chega pra cá vai junto. Eu e o nosso Vini, nós ficamos por aqui até as 18 horas. Não se perca no horário, hein? Fica tranquilo, a gente vai te avisando por aqui. Uma ótima semana, melhor começar dessa forma, sempre com o pé direito lá em cima. Agora, pra começar com o pé direito, sabe como a gente vai, ô Vini?
1: Como
0: a gente vai, Rosina? Preste muita atenção. Nada melhor nessa vida do que estudar. Nada melhor nessa vida do que entrar, obviamente, você que já se formou na escola, independente, se é depois, como tem o pessoal, como é que faz que não conseguiram terminar
1: o supletivo,
0: a galera do supletivo, ou quem tá começando, porque eu sei que tem muita bonitinha em casa, que tem um sobrinho, que tem um afilhado, que tem um filho, que já tá terminando a escola. E aí vem aquela velha história, você tem que cursar o Enem, tem que fazer o Enem, cursar o Enem não, tem que fazer a prova do Enem. Eu fiz. A realidade é essa. Tem gente que já faz direto para as faculdades, mas a realidade é que o Enem é uma das principais portas de entrada para a educação superior. E o prazo de inscrição do Exame Nacional do Ensino Médio, o Enem de 2026, começa hoje, nesta segunda-feira, e se estende até as 23 horas e 59 minutos do mês de junho, do dia 5 do mês de junho. Os interessados em participar devem se inscrever exclusivamente por meio da página do participante. Guarde este nome, página do participante. Anote aí, enem.inep.gov.br/participante. Preste atenção que eu vou repetir, enem.inep.gov.br/participante. As provas serão aplicadas em todo o país em 8 e 15 do mês de novembro, mês 11 do nosso ano que vai caminhando de 2026. E para esse Enem, o valor da taxa de inscrição será de R$ 85,00, que não foge do normal, como nos outros anos. Os candidatos não possuem direito à isenção e devem efetuar o pagamento obrigatoriamente até os dias 25 de maio e 10 de junho. Lembrando, é uma das principais portas de entrada para a educação superior no Brasil, utilizado por instituições públicas e privadas como critério de seleções. As notas do exame podem ser utilizadas em programas do governo federal, como o Sisu, ProUni e Fies. E também garantir descontos em mensalidades em instituições de ensino superior privadas. No entanto, a partir deste ano, o Enem passa a ter uma nova função primordial para o governo, que é de avaliar a qualidade do ensino médio nos moldes do Sistema de Avaliação da Educação Básica, o SAEB. Então, está aberta a temporada para o estudante, para o aluno, aquele que quer entrar na faculdade, e você pode começar com o pé direito no Enem. Então as inscrições estão abertas e eu sei, eu passei por esse processo, não é fácil, é muita coisa junto. É final de terceiro ano, tem a galera que faz aquelas provas testes, então já no segundo ano do ensino médio, que para muitos que não sabem, já é o ginásio, né? Um ano antes de sair as pessoas, os mais jovens já começam a fazer essa prova teste. E aí, fica sempre aquela pressão, fica sempre aquela coisa na cabeça, será que eu vou passar? Façam de forma tranquila, estudem antes, se programem, e você que está no terceiro ensino médio, preste muita atenção. Agora eu estou falando só com os jovens, né? Mas você, eu sei que tem muita gente que está em casa, que quer voltar a estudar, quer entrar numa faculdade, quer mudar de vida e através do estudo. Você também, mais experiente, independente da sua idade, você pode cursar também o Enem, o Exame Nacional do Ensino Médio. Então preste atenção, porque abriu hoje, nesta segunda-feira, e vai se estender até o último minuto do dia 5 de junho. O que eu posso dizer é ótimo estudo e muito boa sorte pra você. 4 horas e 29 minutos. Não chega pra cá.
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0: Olha, povo, 4 horas e 29 minutos e preste atenção porque já já tem rodízio, hein, na nossa São Paulo. A partir das 5 horas até as 20, não podem circular nesta segunda-feira placas finais 1 e 2. É proibido circular no centro expandido de São Paulo. Não dá pra falar que a gente não avisou antes, hein? Mas o Guilherme vem chegando direto das ruas. Guilherme Mendo! Hoje, sem o casaquinho, mas sempre com a informação na ponta da língua. Ótima tarde a você!
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4: 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Marginal Tietê com muita lentidão para quem vai no sentido rodovia Ayrton Senna. 3 ocorrências nesse momento para quem segue nessa direção. Trânsito difícil do Cebolão até a Anhanguera, depois da Júlio de Mesquita Neto até a Dutra e também do Parque Piqueri até o acesso para a rodovia Ayrton Senna. Acidente envolvendo caminhão e moto antes da rodovia Anhanguera. Um caminhão pegou fogo no acesso para Dutra e houve um tombamento de caminhão no finalzinho da Tietê ali, já próximo do acesso para Ayrton Senna, próximo da Avenida Guarulhos. Evite todos esses caminhos se possível. Quem vai em direção a Castelo pela Tietê vai no Anda e Para, desde a Vila Guilherme até o Piqueri e depois na aproximação com o Cebolão. 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

4:32 aqui na nossa gigante capital. Então preste atenção, hein? Nosso Guilherme Mendo falou. Trouxe tudo. Banana, nanica. Com a informação do trânsito, porque já já tem rodízio, placas finais 1 e 2 na nossa gigante São Paulo. Tempo vai passando, estamos com 4:33. Lembrando, rodízio é só às 5 horas. Então você aí, o bonitinho, já avisou, viu que o filho não chegou em casa no horário, já dá aquela ligadinha, falou: ó, não esquece o rodízio, hein? Não vai esquecer o rodízio, senão vai tomar uma multa de R$130,16, mais os 4 pontos. Que há os 4 pontos, a multa até vai que nem água, né? Põe lá no final do mês, segura lá, tal. Mas os pontos, aí eu quero ver, malandro. Ah, meu amigo, aí eu quero ver. Mas, povo, eu tenho um assunto sério pra falar com vocês. Porque nesse final de semana nós tivemos a infeliz notícia de o falecimento de um jovem. Um jovem. Nada mais do que 22 anos. E por quê? Porque eu me coloco no lugar dele. Temos a mesma idade. Temos a mesma idade. E aí, obviamente, estamos falando do fisiculturista, o Gabriel Ganley, de 22 anos, que infelizmente no sábado foi encontrado morto no seu apartamento pelo seu colega que trabalhava com ele. E é uma dúvida que a gente sempre fica se perguntando, até onde a gente chega por um objetivo? O objetivo dele era o corpo perfeito. E obviamente por conta de problemas que no atestado de óbito apontaram como um problema no miocárdio, né, que nada mais é uma morte trágica e súbita que aconteceu com o menino por conta de anabolizantes que ele dizia ser hormônios. Mas a gente fica sempre se perguntando até onde a gente chega pelo nosso objetivo. E acho que chegam momentos que a gente acaba ultrapassando. Então,

0: nada mais é do que um menino, como eu, de 22 anos, que acabou nos deixando. Pois bem, é difícil para a família, obviamente, os sentimentos por parte da nossa capital e de todo o nosso corpo diretivo. Mas com 4 horas e 35 minutos, no final, a vida é assim, e como a semana e como dia após dia, nada melhor do que a gente ir passando, cuidando da nossa cabeça, cuidando do nosso corpo e sempre, sempre, sempre cuidando daquilo que está sempre aqui em cima, né, Vini? A gente fala cérebro, mas às vezes a gente tem que mudar algumas coisas, a gente tem que cuidar também um pouquinho mais para baixo. Ah, um pouquinho, a gente pega aqui na testa, aí vai põe o seu dedo na testa, vai descendo ele um pouquinho, chega perto do queixinho. Ah, às vezes dá problema, né?
1: E você sabe que se você também não cuidar dos seus dentes, também dá problema aqui em cima, viu? Por isso que nós vamos falar com ele aqui no Sorriso Abre Portas.
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1: E ele já está aqui conosco, nosso querido Dr. Marcelo. Dr. Sorriso, aqui da Rádio Capital, né? Que olha, eu recebi, gente, as imagens que foram capturadas lá no Baile Capital, a gente vai passar aqui no Chega Pra Cá. Opa! Pra vocês, inédito, 30 minutos
0: de valsa.
1: De produção incrível que foi lá, e quem se destaca é ele, sempre, com esse sorriso maravilhoso, e deixando não só eu, como vocês também aí, com um sorriso incrível. Seja muito bem-vindo, Dr. Marcelo Santé.
3: Muito boa tarde a todos, boa tarde Pedro, boa tarde
0: Vini, boa tarde.
3: Boa tarde produção. E é isso, né, que... Olha, eu vou te falar, hein, Pedro. Se fosse forró, aí o negócio tinha um cabral, hein?
0: Um piseiro.
1: Não vai faltar oportunidades. Mas hoje o tema, doutor, é um tema muito importante que está na mídia, nas redes sociais, que é, lente de contato dental, né? Sonho ou exagero, né? Muita gente já ouviu falar sobre um assunto que está na internet, no TikTok, nas novelas, nos artistas. E eu quero falar algo que eu também passei, que é a lente de contato. Mas, doutor, é luxo ou necessário? Será que qualquer pessoa pode fazer, né? É muito caro, estraga os dentes. Por isso que o doutor Marcelo Santé responde tudo pra gente aqui. E eu já quero abrir perguntando pro doutor, né? Afinal, o que são lentes de contato dental? É uma capa que coloca no dente? O que que é, doutor?
3: Olha, eu vou iniciar, Vini, trazendo um pouquinho lá da história, lá do início mesmo. A lente de contato, ela vem com um fator muito importante. Qual é, né? Reconstruir dentes que às vezes você quebrou, né? Não dava ali apenas para fazer uma restauração básica. E aí o pessoal percebeu que dava para deixar um sorrisão bonito, do nada. E aí veio esse começo, né, das lentes. Não é que é proibido, não tem problema nenhum, tá? Em especial aqueles casos que não tem necessidade de desgaste, né? De tirar muita estrutura. E aí entra a lente ali, né, como um fator muito importante. Em alguns casos, para indicação, essa lente, ela faz correção de mastigação, ela faz correção de posição dentária, ela faz também correção de cores dentária. Então você deixa ali o sorriso do jeito realmente que o paciente quer. Questão de valores, a acessibilidade tá grande demais, né, Vini?
1: Então... E principalmente na Clínica Santé, gente. Que inclusive eu estive lá conhecendo a Clínica São Judas na sexta-feira, doutor. E a primeira coisa que... A primeira pessoa que eu dou de cara, além da Aline, que é maravilhosa, é ouvinte da Rádio Capital, que tá sendo muito bem frequentado. A Rita, inclusive, a gente passou aqui na sexta-feira, né? Então, assim, que maravilha. Acessibilidade pra tudo, gente. Primeiro pra chegar na clínica, segundo pro pagamento, é incrível. Eu vou mostrar aqui, Pedro. Vou pedir pra produção colocar a... Eu não ia mostrar, porque, olha, literalmente...
0: É segredo.
1: Eu acho muito feio. Eu acho muito feio, mas pera aí, graças a Deus, assim, eu tenho o doutor e a equipe dele que cuida de mim. Eu
0: vou mostrar os meus
1: dentes pra vocês antes da lente de contato. Sem a lente de contato. Não, isso aí é com. Sem a lente, só tá uma. Bota de novo. Ou eu que tô enxergando tudo errado aqui.
0: Acho que é.
3: Aí tá sem.
1: Ai, que coisa horrorosa! Que coisa horrorosa. Essa daí
0: que
1: mesmo, gente.
0: Olha, vocês...
1: É que aqui, eu tô vendo de longe, eu tô vendo tudo embaçado, então eu não consigo ver. Você que está vendo aí pelo

0: YouTube, você tá vendo aí a diferença do dente, a cor do dente, né?
1: Formato,
0: o formato do dente. Então, assim...
2: É tudo muda, é tudo diferente.
3: Não, eu lembro que um dia
1: esse é o antes, né?
0: Esse é o antes.
2: Eu tava aqui uns dias, até já que a gente tá trazendo backstage, bastidores, um dia a gente... Tinha acabado um programa, acho que, se eu não me engano, era numa sexta-feira.
0: Foi.
2: Aí o Vini, ele me chega aqui na capital. Oi, e aí, tudo bem? Como que tá o programa? Só que sabe quando você mora escondendo o dente, meio com a boca fechada? Eu falei, o que que é, Vini? Quebrou o dente? O que aconteceu? Ele, não, é que eu fui lá na clínica, tudo sem graça, tadinho. Eu fui lá na clínica Santé e fazia tanto tempo que eu não me via no espelho sem as lentes. Aí ele foi, abriu aquele sorriso, eu falei, nossa, que beleza, Vini.
0: E quando o nosso ouvinte que está nos assistindo, doutor, nos ouvindo, ele também tem a mesma sensação que eu tive de não querer mostrar os dentes, de não, sabe, de tá, ficar ali escondendo, com autoestima baixa, né? E aí ele vai até a clínica Santé e pede que ele quer essa transformação.
2: Quer mudar.
0: Quer mudar. Ainda existe o tal desgaste, porque todo mundo fala, mas vou ter que desgastar o dente. Meu Deus do céu. Ainda é necessário, doutor?
1: Imagina.
2: Ficar com aquele dentinho de cachorro, né? Dá pra falar que é.
1: Imagina, hoje em dia não tem essa necessidade, viu, Vini? É assim, é uma raridade precisar de casos mais graves ali, casos que tem uma posição muito mais difícil. Aí tem uma necessidade de fazer alguns alívios. Mas não é igual antigamente, porque mudou a composição material. Então, às vezes, um pouquinho só daquele material para reconstruir já é o suficiente para deixar dente forte, resistente, ele não quebra mais com facilidade.
2: Então, mas esse material, ele é o quê? Uma porcelana? São vários tipos para lente? Como ela é feita?
1: Existe a porcelana, que é a mais comum, é a IMEX, né? E existe o que foi feito aí no Duvini, que é uma Evoclar. É assim, é uma das mais top, ela chega próximo do porcelana. Né?
0: E aí bom. O pessoal já tá aqui querendo saber o depois, né? Então vamos colocar o depois na tela pra vocês verem como é que ficou os dentes de Vini de la... Olha esse sorriso!
1: Completamente bonito,
2: diferente.
0: Olha
2: esse sorrisão depois.
0: Olha, eu posso dizer que a autoestima da gente muda completamente. Né? Tem uma outra... Que tá assim. Tem uma outra também que tá.
2: Brilha.
0: Que mostra a boca.
1: É brilha,
0: mesmo,
1: né? Brilha.
0: Né? Que só é de um.
1: É de diamante,
0: olha esse. Olha esse sorriso, gente.
2: Beleza.
1: Não, fica bonito.
0: Ó,
1: fica bonito.
0: Agora, sutil, se vocês, né, perceberem, na parte de baixo tem até a transparência do dente, a sombra do dente, assim. É uma dedicação. É explicável. Eu ia falar inexplicável, mas é explicável. 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Doutor. Agora, você tá vendo aí, você que está acompanhando pelo YouTube, está vendo depois, né? Então eu quero que você que esteja no AM, no FM, no aplicativo, corre aqui no YouTube para ver o antes e o depois. E as pessoas ainda têm um pouco de receio, né? O que é lente e faceta? É a mesma coisa?
1: Olha, ela vem mudando a característica, tá? Mas assim, ó, eu vou falar em dois tempos. Há 6 anos atrás, era dividido. Então, por exemplo, a lente tinha 0,2 de espessura. A faceta já tinha 0,8. Então, ela era determinada através da espessura. Hoje em dia já mudou isso. Não, assim, não vi mais na literatura esse tipo de publicação. Então, assim, lente e faceta é a mesma coisa. Tá? Mas ela antigamente era usada para definir a espessura da restauração. Então, por exemplo, 0,1 era uma lente, né, que lembrava a lente de olho, que é bem fininha, lente de contato. E a faceta era um pouquinho mais grossa ali, né? Então, você ia determinando por espessura.
2: Essa espessura era por conta do desgaste do dente.
1: Do desgaste do
2: dente. Ou seja, a gente pode entender, de modo geral, que é como se fosse uma peça que é encaixada. Essa faceta, essa lente, ela é encaixada na nossa boca.
1: ela é encaixada e aí assim, ó, falando até popularmente, é como se fosse um ponto de solda, ela é soldada.
2: Entendi.
1: É, lógico que é um material...
2: Essa... Sim, é uma resistência. Ninguém vai chegar, o doutor Marcelo vai falar, ó, se segura aí que eu vou pegar aqui o um negócio. Mas o que que é, doutor? É uma solda. Não, não é. É obviamente, é pra fazer essa comparação que é algo resistente.
1: Resistente, né? A solda lembra muito, né? Resistência. Opa. Ali. Então, o material de cimentação, ele traz sim essa ideia de solda, né? Que traz uma carga enorme. Outra coisa, hein, Vini? Uma paciente aí fica mandando toda semana ali, ela fala, gente, por que que você não coloca um bordão lá? Eu falei, mas como assim, né?
2: Que bordão?
1: Já eu falo, hein? Então segura aí. Que
0: eu adoro surpresas.
1: Olha aqui, ela me mandou.
2: Hoje já criou o doutor Sorriso.
1: ela já me mandou, acho que umas 30 vezes. Eu abro o Instagram de manhã todo dia. Ela gostou tá lá, da a primeira ideia. Coisa. Faz esse bordão lá, faz esse bordão. Então hoje nós vamos fazer mas aqui.
0: Nós vamos lançar esse bordão aqui.
2: Ela gostou da ideia cá. Dela.
0: Agora, quanto tempo dura uma lente de contato, né? Chegou essa pergunta aqui, vocês que estão aí, né? Que estão pensando em procurar a Clínica Santé para dar aquele up nos dentões. Quanto tempo dura uma lente de contato?
1: Vini, isso vai de acordo com o paciente. Então, por exemplo, imagina que é um paciente que tem uma mordida calma, equilibrada, tem todos os dentes, tem a altura correta. Esse é um paciente que com a resina boa dura 15, 20 anos. Então ele precisa apenas ali polir, né, fazer ajustes básicos. Imagina que é um paciente que tem bruxismo, que tem hábito de abrir aquela cervejinha no dente, né? Todo esse cuidado, talvez...
0: Como é um aquele paciente... torresmão.
1: Aquele torresmo, né? Vai naquele churrasco meio bravo. Então é um paciente que talvez tenha necessidade de fazer muito retoque ali a cada 2, 3 anos, né? Pra ficar bem. Porque senão, não, é trazer a sua realidade para aquela vivência. Outra coisa muito importante, paciente que toma um vinho. Então, assim, vinho tem alto corante. Então, se o paciente
2: tomar
1: cigarrinho, né? Então, isso pode acrescentar ali que você tenha manutenções mais frequentes. Não é que você vai perder a qualidade da lente, mas talvez tenha que fazer mais manutenção do que o normal.
0: Perfeito. E qual que é o Instagram? O pessoal tá perguntando aqui o Instagram da clínica. Eu vou pedir para a produção colocar na tela e o doutor vai falar aqui também para quem está no rádio.
1: Olha lá, é o @ioisante. Né? Já o nosso pessoal profissional é o @drmarcelosante.
0: Né? Tá aí, gente. Você que está acompanhando no YouTube, então corre lá. E eu estou adorando Pedro Casagrande chegar na clínica e sempre ter um ouvinte lá da Rádio Capital, né? Pra gente fazer aquela foto, fazer aquele vídeo. Já falei, doutor, vou mandar fazer um totem meu lá, doutor, pra gente colocar lá na clínica.
2: Aí fica bom, é com a mãozinha dia, na lateral.
0: É, né? Toda vez que a gente vai lá, isso me deixa muito alegre, né?
2: É muito porque, importante.
0: Não só pelo carinho, pelo por quem é Vini, quem
2: não,
0: é Pedro.
2: Não, vamos fingir que o doutor não tá aqui, o doutor não tá aqui, a gente tá falando de coração.
0: É pela saúde do ouvinte. Ouvinte que vai cuidar da saúde, cuidar ali da saúde bucal. Porque quando você deixa de cuidar da saúde bucal, você também vai ter problema no restante da saúde.
1: Não, e eu queria até, assim, mandar um abraço e agradecer a confiança. A gente atende muito paciente deficiente, né? Então, assim, uma das coisas também mais importantes, deficiente visual. Às vezes o cara vai sozinho lá, tá? A gente faz todo o planejamento, ele confia no nosso planejamento, no pagar, né? Na entrega do trabalho. Então, assim, é uma confiança enorme. Às vezes
2: aquele negócio, ele querendo ou não, vai na fé e vai na confiança.
1: E vai na confiança. E é bacana porque a gente entrega esse trabalho, chega em casa, ele vai mostrar, né? Pra filho, pra esposa, enfim. E às vezes são pessoas que não conseguiam acompanhar eles. E eles vão olhar e falam, olha, ficou ótimo, né? Então, isso é bom. É bom demais.
2: E o que ajuda,
1: né,
2: também, a localização da clínica é espetacular.
1: É maravilhoso, né? Ali, por exemplo, a unidade São Judas fica na Avenida Jabaquara, número 2860, coladinho com o metrô São Judas. Então, ali na própria calçada, por exemplo, esse paciente que tem deficiência visual, né? Ele tem aquela listrinha, né, na calçada, que guia ele até a clínica.
2: Sim.
1: Né? Então, isso é maravilhoso.
2: Como é muito próximo, obviamente, o próprio metrô fornece isso.
1: Fornece. A mesma coisa pra saúde, né? Que é na rua Urânio 63, bairro da Saúde, coladinho com o metrô Saúde e Ultrafarma. Mesma coisa, né? Muito fácil acesso. Às vezes, tinha uma paciente, agora eu peço até perdão porque eu esqueci o nome, é muito paciente, mas ela sempre ia e era o horário que eu saía pra almoçar, eu levava ela. Ela Olha, vinha, né? O pessoal do metrô trazia ela e eu levava ela. Então, isso é bacana. A gente tem esse carinho, né? Tem esse respeito ali
2: claro, pro nosso não paciente. É, não é só um atendimento. Você não vai sentar só na cadeira do doutor e ele vai abrir, falar, abre a boca aí. Tem isso, isso. Não, não. É diferente. Da hora que você sai do metrô, da hora que você chega até a clínica, do momento que você tá lá sendo bem atendido, que você tá ali no momento da espera, é uma experiência que a gente... toda certeza, o Vini pode falar muito melhor que eu, que tá lá quase toda semana, é diferente. É uma clínica odontológica, mas não é distante. Tem uma conexão com a pessoa que tá ali.
1: Muito bom, né? Essa facilidade, esse reconhecimento. É bacana também ouvir, Vini, esses dias eu ouvi de uma paciente assim, ó. Doutor, parece que às vezes você tá aqui só pra entregar o trabalho. E não tem nada a ver com questão financeira. E a minha resposta para ela foi, eu amo o que eu faço, isso é fato. E realmente, questão financeira é uma fatalidade. Ela vai acontecer porque tem que acontecer.
2: Porque o trabalho Exatamente. É bom.
1: Né? Mas assim, não é a importância. Realmente é poder entregar bons trabalhos, bons planejamentos e ter firmeza.
0: E eu acho assim, que você não tem que ter medo. Igual a Judite Vieira falou assim, boa tarde. Nossa, Vini, ficou maravilhoso. Bota a produção antes... Eu quero frisar isso antes, né? E depois, ó, esse é o antes. Presta atenção, você que está aí no YouTube vendo, você consegue ver o dente amarelado com formato de dente mesmo, que é o formato que a gente nasceu com o dente, né? Não é aquele que a gente gostaria de ter, então tá aí o dente de verdade. Mas aí a gente vai na clínica Iosanté, o doutor faz todo um planejamento, eu acho muito incrível o planejamento que a clínica faz e aí vem o resultado. Olha esse sorriso, minha gente! E a Judite tá aqui, ó, boa tarde, nossa, Vini, ficou maravilhoso, meu sonho, eu tenho um formato de dente tão bonito, mas está amarelado, eu acho que quebradinho... É muito caro? Minha amiga, para de pensar assim. Corre pra lá que tu vai ver que você não vai se arrepender. Não fica achando isso, achando aquilo, ouvindo os outros. Vá você e você vai perceber o quanto você demorou pra realizar o seu sonho, tá? Então não deixe pra depois. Inclusive, doutor, o Pedro falou aqui da faceta que é encaixe. Mas no caso da minha... Eu achei incrível porque foi modelado um a um no dente. Então, são dois processos. Como funciona isso?
1: No seu caso aí, Vini, ele prepara a superfície. Essa superfície, ela recebe uma carga sobre ela. E aí você modela a resina sobre o teu dente. Então, existe um nome técnico que chama fotopolimerização e ativação, ou seja, a resina, ela cria microscopicamente como fosse um braço, e abraça o seu dente.
2: E não solta?
1: Não solta e não infiltra na técnica que foi feita.
0: O que é infiltrar?
1: Infiltrar, Vini, é quando deixa ali um excesso de material ou pequenas frestas, e aí começa a parar alimento, líquido, microscopicamente você não vê, vira um problemão. Né? E é isso, tem como cuidar, muito bem cuidado, né, que esse acabamento aí que o Vini tem.
2: Doutora, essas facetas, essas lentes não tem nada a ver do que a gente já fala há muito tempo, que muitas pessoas usam, que é aquela popular dentadura. Ou seja, quando a pessoa ela morde, não tem diferença nenhuma pro dente. Não vai sentir ela soltar, não vai sentir insegurança na hora de morder, não vai sentir, sabe quando toma aquela água gelada? Ai, quando dói o dente. É diferente. É um processo diferente.
1: É muito diferente. É até importante o que o Pedro falou, porque é o seguinte. Imagina que você colocou a estrutura. Essa estrutura, ela bloqueia a sensibilidade que você tinha no dente. Então, na verdade, essa peça, ela tá fazendo uma proteção. E olha que interessante. O Vini falou questão de valores. Imagina, você poder pagar ali R$98 por mês. Aperta. Às vezes
0: Lógico
1: não,
0: que
1: né?
0: Não.
1: Então, é uma facilidade. Às vezes você consegue fazer esse trabalhão bonito aí do Vini pagando R$98 por mês. Já pensou?
2: Gente. É o sorriso que cabe no bolso.
1: É o sorriso que cabe no bolso.
0: E abre porta, gente. Tem áudio chegando, vamos ouvir.
3: Boa tarde, família capital. Eu de novo já mandei mensagem, eu estou mandando de novo.
2: Tá bom. Opa, beijo.
3: Boa tarde, doutor Marcelo. Boa tarde, Jim. Boa tarde, Pedro.
2: Boa tarde.
3: Boa tarde, família capital. Então, eu vim, eu também te encontrei lá na clínica do doutor Marcelo, na véspera do bailão. Eu estava lá.
2: É verdade.
3: Quando eu desci na sala do doutor, você estava lá. Eu te dei um abraço. Pena que eu não te consegui te dar um abraço e te ver no bailão. E também não consegui ver o doutor no bailão. Só vi um pouquinho assim de longe e não vi. Mas tá bom. Tá ótimo. Quando eu fui procurar ele lá no camarote para falar com ele e com a Aline, ele estava na pista dançando.
2: Ei, rapaz!
3: Lindo, maravilhoso.
0: Você que é maravilhosa. Eu me lembro, isso foi na clínica aqui da saúde.
1: Da saúde.
0: Isso, que foi um sábado que eu fui lá e essa maravilhosa estava lá. Então, assim, sensacional. É isso, gente. Eu conversei tanto com ela quanto com a Rita, que eu encontrei na São Judas. E o que elas fizeram? Simplesmente tiveram atitude. Atitude de pegar e ir. Chegar lá. Gente, primeiro, que você se apaixona só pela equipe do Dr. Marcelo. E aí, segundo, gente, que o profissionalismo, a qualidade, o carinho e a clareza, né, e a objetividade que a equipe, o doutor, tem com todos os pacientes, nos traz segurança para fazer o que for necessário, ainda mais realizar o seu sonho. Então, faceta, lente, quer mudar aquele sorrisão, quer tirar aquele amarelo, quer dar aquela arrumadinha no dente, passa por uma avaliação lá na clínica Iosante, né, doutor?
1: Com certeza, e será muito bem recebido.
2: Tô com aquele siso saindo, sabe, tá começando a incomodar, posso ir?
1: Pode ir.
2: Tô com cara e posso ir?
1: Pode ir.
2: Qualquer coisa que a gente tá falando de boca, clínica Iosante.
1: Resolve. Tem aí, você sabe que tem equipe lá, na nossa equipe, é preparada para resolver todos os casos odontológicos. Todos em um só lugar. Então, assim, é a equipe estruturada para resolver esse problema, né?
0: É
1: de forma geral.
0: E eu quero encerrar aqui, já a gente vai trazer o Ligou Ganhou, mas eu quero mandar um beijo, gente, porque além dos dentes, né, eu estou cuidando também da minha estética facial lá na clínica.
1: Olha
0: aí, a doutora Maitê, maravilhosa, né?
2: Olha só.
0: Já, depois, outros dias, nós vamos falar sobre isso, né? Porque é a clínica que cuida de você e da sua autoestima. Doutor, Ligou Ganhou?
1: Ligou, ganhou. E antes, peraí.
2: Eu quero bordão!
1: Mas peraí. Existe um desafio aqui. Vamos colocar pra fazer na voz do Pedro.
0: Então,
1: hein?
0: Um desafio.
1: Olha aqui, vou falar até fora do microfone.
2: Tá bom.
1: Isso
2: vai ser. Vamos ver o
0: desafio. Então, enquanto eles vão comunicando, eu vou comunicando aqui vocês, tá? Ó, você que tá aí nos ouvindo, o bordão que nós vamos estrear aqui no Chega Pra Cá agora, né?
1: Detalhe, se o pessoal tiver gostado mesmo, nós vamos deixar no ar esse bordão aí.
0: E você sabe que eu tenho uma outra ideia, não sei se já passaram pro doutor, mas que os outros vão amar, que eu vou falar no backstage pra próxima segunda-feira, tá bom? Então, vamos estrear agora o bordão da clínica.
1: É
0: do
1: isso?
0: Doutor?
1: É isso.
2: Do doutor Marcelo, da clínica Ioi Santé,
0: lá,
2: porque
0: Pedro.
2: Sorriso legal!
0: É isso!
1: Gostei. Ficou bom, hein? Olha aqui, eu vou treinar
2: pra soltar.
1: Pra trazer tudo junto. Vamos fazer nós três juntos aqui,
2: vamos. Na garganta.
0: Vamos. Pra encerrar, vai. Um, dois, três, mas menos...
2: Tá
0: menos,
2: bom, eu
0: você
2: vou esconder,
0: tem essa, né?
2: Eu vou esconder.
0: Você tem
2: tá
0: essa,
2: bom,
0: esse preparo
2: vocal, eu vou na segunda
0: vocal,
2: voz, né? Eu vou na segunda voz.
0: Um, dois, três e...
2: Sorriso legal!
0: Aê!
1: Muito bom, hein? Obrigado, viu, Maria? Maria Fernanda.
2: Alô, Maria Fernanda.
1: Lá de Floresta, olha aí.
2: Foi cobre os royalties, Maria Fernanda. Cobre os royalties, Maria Fernanda.
0: E agora você que tá aí, passa a mão no telefone, porque ligou, ganhou!

0: ligar.
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1: Ligou, ganhou! É, vai ligando! Quantos vouchers, doutor?
2: Olha, hoje, Vini, são 15 vouchers.
1: Okay.
2: 15 vouchers.
1: Okay. Gerente noido.
3: Qual o valor?
2: O valor de R$550.
1: O Pedro, ou esse Pedro, gente, um abraço pro Pedro. Pedro que sempre patrocina aqui, ah, o Chega Pra Cá com os vouchers.
3: Obrigado, não é você, um grande é abraço
2: Pedro,
3: a você.
2: Esse é o Pedro Augusto.
1: Pedro Augusto. Pedro, muito obrigado por sempre mandar esse presente pros ouvintes da Rádio Capital. Então ligou, ganhou, gente, ligou. 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
3: Não adianta ligar aqui, né, professor?
1: 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Doutor, muito obrigado, até a próxima segunda-feira.
2: Gente, obrigado demais, esse programa maravilhoso, audiência maravilhosa. Obrigado pelo carinho do nosso ouvinte. Obrigado aí pelo Pedro, obrigado pelo Vini, valeu, obrigado, valeu, equipe. Até a próxima, tchau, tchau.
1: E olha só, a gente vai rapidinho pro intervalo e na volta, Roberta Tiepo, aqui no Chega Pra Cá.

0: ganhou.
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2: Já com 5 horas e 2 minutos, 5 horas e 2 minutos, obviamente, neste momento, você sabe, o nosso Guilherme também vai te informar, porque vai começar... Epa! Já começou o rodízio nesta segunda-feira para placas finais 1 e 2 aqui na nossa capital. Agora o Guilherme Mendo vem chegando por aqui. Eu quero saber, hein, direto aí da sua viatura, Gui, como está o trânsito na nossa capital.
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5: Marginal do Rio Pinheiros, no sentido da rodovia Castelo Branco, já com trânsito difícil, da estação Berrini até a chegada à região do Parque Vila Lobos. Pista local tem melhores condições depois da ponte Eusébio Matoso. Trajeto pela Faria Lima, Pedroso de Moraes, Fonseca, Rodrigues e Gastão Vidigal, ainda é opção entre a Vila Olímpia e a Vila Leopoldina. Para a zona sul, boas condições pela Pinheiros, da saída da Castelo até um pouco depois da ponte Ari Torres, e aí caminho mais carregado da aproximação com a Estaiada até um pouco depois da ponte Morumbi. Corredor da Engenheiro Luiz Carlos Berrini e Chucri Zaidan tem pontos de parada, não é uma boa opção no momento. 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
7: Atenção, aposentados, pensionistas e beneficiários do INSS. 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Segundo o INSS, a mensagem será enviada apenas para beneficiários que não tiveram movimentações recentes identificadas pelos sistemas automáticos do governo. O aviso chega pela conta oficial Governo do Brasil, com selo azul de verificação, e também aparece no aplicativo gov.br. Hoje, a prova de vida é feita automaticamente, na maioria dos casos, por meio de cruzamento de dados, como vacinação, votação nas eleições, renovação da CNH, atendimentos em órgãos públicos e outras movimentações cadastrais. Ou seja, quem está com a vida cadastral ativa normalmente não precisa ir ao banco e nem ao INSS. Somente quem recebeu aviso oficial deverá regularizar a situação para evitar problemas futuros no pagamento do benefício. A prova de vida pode ser feita pelo aplicativo Meu INSS, pelo aplicativo GovBR, com reconhecimento facial, diretamente no banco onde a pessoa recebe o benefício ou presencialmente na agência bancária. E atenção para um alerta muito importante. O INSS não envia links, não pede senha, não solicita PIX e não manda servidores na casa dos aposentados para recolher documentos. Infelizmente, muitos golpistas aproveitam esse assunto para enganar idosos e pensionistas. Por isso, nunca forneça dados pessoais por mensagens ou ligações suspeitas. Em caso de dúvida, o beneficiário pode consultar a situação pelo aplicativo Meu INSS, pela Central 135 ou diretamente no banco responsável pelo pagamento. E se você tem dúvidas sobre esse ou qualquer outro assunto da Previdência, entre em contato com a nossa produção pelo WhatsApp 011 96501-1000.
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11: 17 horas e 8 minutos. Essa música eu sempre tocava no programa desta maravilhosa que já está aqui conosco. Olha, fazia tempo que eu queria essa entrevista com ela. Pedro mandava entrevista, mas a mulher é um sucesso danado lá, menina do céu. A gente já até tá atrasado aqui com ela, mas olha, ela já está na tela. Para você que está nos assistindo e nos ouvindo, seja bem-vinda à sua casa, Roberta Tiepo.
12: Oi, gente, nossa, que legal tá aqui. Obrigada, Vini, obrigada, Pedro. Tô muito feliz. Eu tava ouvindo a minha voz aí, tava dublando, sabe? Assim, gente, olha só, você vê como que é, né? Eu saí de São Paulo, mas eu continuo presente de alguma forma. Tô muito feliz. Foi a primeira vez que o Vini me convidou, né? Mas tudo bem.
13: Ah, opa! Opa! Então vocês fiquem aí, lavem suas roupas, que eu estou tranquilo. O quê? Lavem suas roupas aí, que eu estou tranquilo aqui.
12: Eu tô esperando ele vir aqui, falou que ia trazer carne, churrasco.
11: É verdade.
12: Sabe? Encontrei a Lívia esse final de semana, inclusive, quero falar isso, matei a saudade dela.
11: Chegou meu abraço?
12: Tava muito saudade de vocês, estava acompanhando o programa. Que legal, Pedro, como você evoluiu, né? Tipo,
11: obrigado, Rô.
12: Impressionante, uma evolução gigante. Vini também, muito carismático sempre, tão amado. Gente, que legal, dá saudades, bastante saudades.
11: Sabe.
12: As ouvintes que são incríveis.
11: Também.
12: Que até hoje mandam mensagem, comentam da Cecília. Putz, eu tenho muita, muita saudade mesmo. A Rádio Capital tem uns ouvintes, assim, muito queridos, sabe? E eu levo sempre comigo, de verdade.
11: E sabe que quando eu cheguei aqui na casa, né, há 4, 5 anos atrás, a Rô tinha chegado, eu acho que uns 6 meses antes, não sei, me corrige, Rô, mas assim, eu tinha ela, Thiago Matheus e outros comunicadores que passaram por aqui, como exemplo, e eu ficava pensando assim, será que um dia, né, eu vou conseguir comunicar igual eles, assim, pessoas estrelas no microfone, e eu sempre tive como base essas pessoas que já estavam à frente da comunicação mais tempo que eu. E hoje poder bater esse papo com você, Rô, saber que a gente já trabalhou junto, tantas coisas boas que a gente passou, e hoje você aí fazendo, né, levou esse sucesso de São Paulo para Ribeirão, isso me deixa muito feliz em saber que a gente pode conversar hoje, eu daqui, você daí, junto com o Pedro, que também começou aqui, rapaz, depois, né? E aí eu te pergunto, você que é uma voz muito conhecida e querida aqui na Rádio Capital, quando percebeu que a comunicação, Rô, realmente era o caminho que você ia levar para a sua vida?
12: Vini, só para comentar o que você falou sobre quando você chegou, eu acho que a gente... Eu também, quando eu te vi, eu falei, cara, eu quero ser criativa como esse menino é, corajoso como esse menino é, e você trouxe tantas boas ideias, sabe? E realmente foi muito legal. Eu acho que até quando você fala, eu lembro que a gente poderia ter aproveitado muito mais e deixado coisas bobinhas que rolaram em bastidores, só para o povo ficar cheirado. De lado, porque eu acho que a nossa energia era muito boa, a nossa união era muito legal, e isso acaba gerando, sei lá, coisas não tão boas ao nosso redor, e acho que a gente foi, em alguns momentos, a gente não foi meio bobinho e imaturo. Hoje, quando eu olho pra trás, eu falo, gente, que bobeira, eu deveria ter aproveitado tanto mais, assim, aquele momento que a gente tava vivendo, né? Mas... hoje, lógico, que eu sou grata demais ao encontro, a todas as oportunidades que você me deu na capital, tanto na parte criativa, quando você foi para a criação, quanto para a direção criativa, sempre pensou em mim, então eu sou muito grata, de verdade. E, nossa, eu tava começando também, tipo, não sabia nada direito, assim, né? Paulinho Boa Pessoa tava ali, tava aprendendo com ele também, com o Thiago, com todo mundo, com você, com todo mundo mesmo. E o Pedro chegou um baby, né, gente? Que
11: era, nossa. Tipo,
12: com ninguém, todo mundo, ai, gente, nossa, um baby. De repente, tava lá pegando a Lívia no...
13: Que isso, Roberta? Que isso?
11: Ai, Roberta.
13: Que isso?
11: Por isso que eu sinto falta da Roberta todos os dias aqui nessa rádio, gente.
12: E a gente, cara, de chocado, né? Tem outros casais, né? Teve um que me chocou muito. Ah, assim,
11: deixa abaixo.
13: Não fala, agora fala, agora fala.
12: Não, tinha, eu acho que não tá mais, não sei.
11: Não sei, não sabe.
12: Uau, né? Então, assim, que era a Maika e... Tô zoando.
11: Não, olha. Ai, meu Deus, como que ela faz falta, Jesus.
12: Eu ia falar...
13: nossa, pergunta, que... Roberta, pergunta.
12: Não, vocês perguntaram quando a comunicação... quando eu descobri que a comunicação era o que eu queria fazer...
11: quando você percebeu que a comunicação realmente era o seu caminho, que você ia levar literalmente pra vida. Porque você cantou, né, você foi back vocal, e aí você chegou aqui na Rádio Capital, não sei se você tinha feito rádio com a Lívia Andrade, né? Mas assim, se tornou uma comunicadora essencial pra história do rádio, Roberta.
12: Ai, nossa, Vini, você sempre colocando todo mundo muito pra cima, uma qualidade que você tem e que é muito importante numa gestão também. Hoje, com o tempo passando, eu percebo, tem pessoas e pessoas, gestores e gestores, que colocam a gente realmente se sentindo capaz e outros que também dão uma limitada, mas você é esse daí, que coloca a gente pra cima. Eu acho que eu percebi isso, mas quando eu realmente... Na capital, sabia? Onde eu tive a chance de ser eu mesma. Eu sempre falei isso. Eu fazia band, então eu tinha o papel ali de mais, assim, a bobinha, né? Que a Lívia Andrade, não sei o quê, eu fazia tal. E aí, na capital, me deram essa liberdade, sabe? De fazer, de ser eu mesma. Olha, vai, seja você. E eu até tomava bronca, acho que você lembra disso.
11: Sim.
12: Seja mais você. Não se diminua, não se reduza, não sei o quê. Seja você e tal. E tira o peito pra fora, mentira. E aí, eu super, assim, tipo, sabe? Pensando... né, preciso fazer uma cirurgia antes de mostrar, mas eu tinha ali muita, muita felicidade de poder ser eu mesma, sabe?
11: Estão perguntando aqui do desculpa, seu filho de quatro patas, Rô, e da Cecília maravilhosa. Qual que é o nome dele mesmo, Rô?
12: O cachorro é Zeca.
11: O Zeca. Tá aí, né? O Zeca, eu me lembro da saga do Zeca. Eu me lembro até hoje.
13: O Zeca me mordeu. O Zeca já me mordeu. Você lembra, Rô? Quem bate esquece, quem apanha não.
12: Que mais? Que eu não lembro? O que foi do Zeca?
13: Que o Zeca me mordeu.
12: Ele mordeu você.
13: Oh, viu, né? Agora você não lembra.
12: Ai, eu acho que você foi a única pessoa que ele mordeu.
13: É. Você vê.
12: Não, mas é engraçado, porque o Zeca, ele tem uma coisa mesmo de só morder bissexuais. Então,
11: vou te fazer, eu vou fazer uma pergunta aqui. E você tira os seus detalhes. Ô, Pedro, o que é Pedro Casagrande? O que não é que Pedro, você não gosta, Pedro?
13: Eu gosto do... da barba no cangote.
0: Uma canalha, tô falando
11: aqui. E aí, Roberta, por favor, como uma ótima comunicadora, dê o seu veredito.
12: O quê?
13: O que você quer saber? O que você quer saber? Sim, mas é ou não é? É isso? Mas não. É ou não é?
12: E outro também, não tem problema nenhum, né, gente?
11: É, nenhum.
12: A gente, inclusive eu e o Vini, a gente namorou no início.
13: Ah, você, cara! Um beijo a você. Eu só tenho, na realidade, olha, é só agradecer. Deixa eu pedir licença e agradecer, porque eu fiquei muito tempo ali naquela técnica, vendo a tal Roberta, tipo, aqui no nosso Expresso Capital. E, obviamente, ela sempre vinha sempre com uma história dessa mesma forma, autêntica, sempre trazendo uma brincadeira, deixando o nosso Expresso Capital, que também era um time espetacular.
11: E você sabe que a Roberta, você falando disso, eu lembrando aqui, a Roberta sempre chegava muito bem maquiada, arrumada, cheirosa. Por onde Roberta... Você sabia que a Roberta tava no prédio.
13: Isso é verdade.
11: Né? Isso é verdade. Você sabia, a Roberta sempre assim, impecável. Tanto como pessoa, como amiga, como profissional, Roberta, muito impecável com tudo que ela apresentava aqui. E Rô, você já foi apresentadora, cantora, locutora. E aí a pergunta é, qual dessas versões da Roberta mais te desafia e qual mais te representa hoje?
12: Você tá falando profissionalmente, né?
11: Profissionalmente.
12: Porque eu descobri outras versões, né,
11: meninas? É. Que a gente vai falar já dela.
12: É, então, acho que profissionalmente, comunicadora. Acho que eu gosto, é o que eu mais gosto. Claro, eu gosto da música, às vezes eu fico no estúdio ali do Júnior, a gente canta uma coisa ou outra, e vive ali aquele universo, eu fico com saudade, eu fico com vontade de fazer aquilo de novo, cantar. Gosto muito, me sinto muito bem, assim, como se eu tivesse, assim, sabe, quando eu tô cantando, naquele momento... Parece que eu tô meditando, sabe? Tô vivendo um momento meio além, assim, sabe? Mas a comunicação que chega, que é o que eu comecei a fazer depois como profissão, acho que é o que eu mais gosto de fazer. De me comunicar e de chegar nas pessoas de alguma forma, sabe? Com verdade, sabe?
11: Sim.
12: É isso.
13: Bem, Rô... Antes de você, obviamente, ter toda essa virada de chave na sua vida, você saiu de São Paulo, chegou até Ribeirão Preto, e aí aquele negócio que foguete não tem ré, e quando sua nave foi pro alto, voou e tá voando mais ainda, tivemos a chegada da pequena, a chegada da Cecília. Ah, meu Deus do céu, quando eu vi aquela criança no colinho, aí Roberta chegou e fez assim, ó, tó, cuida aí. Um dia que nós nos encontramos em Ribeirão. E eu todo sem jeito com uma criança no colo. Nunca tinha pego uma criança no colo. E eu falando, cara, você fez. E o seu digníssimo olhando. Mas tudo bem. E eu com medo você daquela criança cair. Com medo.
12: Eu saí um pouco.
13: Mas chegou essa etapa na sua vida. Chegou esse novo momento que você virou mãe. Assumindo novas responsabilidades. Uma troca de cidade. Como foi essa chegada na Cecília e você olhando? Claro, o Júnior sempre do seu lado, o Zeca ali, mas você teve uma troca na sua vida, que você saiu, obviamente, de uma mulher que, casada em São Paulo, chega até Ribeirão Preto do nada, com uma criança no colo e mais um sonho, mais um objetivo, começando tudo do zero, tendo que encontrar tudo. Como foi essa virada de chave na sua vida?
12: Nossa, com uma criança no colo, eu meio, tipo assim, a filha
13: no da dia Nazaré, em que eu saí de mas casa, minha mãe, é isso, né?
12: Olha, eu... Não, foi muito desafiador. Eu acho que demorou mais. O tempo que eu tava na gestação foi quando eu realmente tive um momento mais difícil, que era pensar na decisão. Aí, quando eu tomei a decisão, porque, nossa, gente, de verdade, eu sinto falta de estar aí na capital, eu sinto falta da outra rádio também que eu trabalhava, eram rádios de projeção nacional, né, não eram rádios locais, isso é muito diferente, tá, quando você tá aqui, você percebe, né, eu tava vendo antes a live, o pessoal comentando, conversando, isso é diferente. São Paulo é diferente. Então, eu fui pensando tudo isso durante a gestação, pensando que seria o melhor, pensando que seria o melhor para a Cecília também estar próxima ao irmão dela, que acho que vocês lembram que o Júnior
11: tem claro.
12: Filho. Eu sempre falava sobre esses assuntos num programa, né? Por isso que eu também gostava muito também de estar aí, porque eu conseguia falar da minha vida, assim, e o pessoal acompanhava, era muito legal. E aí, eu vim pra cá, aí quando ela nasceu, tudo ficou diferente, né? Aí muda tudo. Aí parece que é clichê, o filho. Mas muda absolutamente tudo.
11: Claro.
12: Quem tem cachorro sabe já que muda. Imagina um filho que depende muito de você o tempo todo. E você precisa pensar no futuro dele, porque até, sei lá, até sempre ele vai precisar de você. Então, foi uma mudança muito grande de mudar a prioridade, cabeça, tudo. Porém, você fica mais assim, olha, preciso ganhar dinheiro, não posso mais ser boba, sabe? Chega de ser boba, chega de... Então, você traz uma coisa profissional mais forte e um dia a dia insano, né, gente? Agora, por exemplo, ela tá fazendo a soneca. Eu falei, Júnior, fica esperto, porque eu vou entrar na live, etc e tal. Então, tipo, a vida não ela muda muito, né?
11: Uhum.
12: Fazer filho devia ser um pouquinho mais difícil, eu acho.
13: Dá pra treinar, né?
12: E poderia, tipo assim, a partir de uns 35, a mulher conseguir engravidar. Porque você jovem, fui pensando nas mulheres mais jovens que engravidaram. Tudo bem, pensar planejadas ou não. Mas, cara, muda muito a vida, é uma baita responsabilidade, a rotina fica completamente diferente, você se dedica muito, tipo, às vezes eu vejo as pessoas falando uma coisa boba, né, mas, o inverno, como eu amo o inverno, tenho vontade de dar um murro na pessoa que fala isso, porque quem tem filho odeia o inverno, porque a criança chega com ranho,
11: gripe,
12: e é o fim, cara, então assim, você muda, sua vida muda, você vira uma pessoa diferente, preocupada com o filho. Não mais só com você, sabe?
11: Sim. E tem áudio chegando aqui pra você, Rose, os ouvintes que te amam de paixão, sabe? Todos os bailes que a gente tem. Meu amor!
13: Você acha que você caiu o quê? No esquecimento?
11: Eu já tenho a data, inclusive, do próximo baile, que eu já vou te passar hoje.
12: Tá.
11: Pra você tentar fazer aí dentro da sua agenda, porque se eu vou te falar o quanto você é solicitada nos bailes da Rádio Capital. Eu vou te mandar a data hoje pra você conseguir dar uma arrumada aí. E vou colocar no orçamento pro ônibus, tá?
13: Que ônibus?
11: Ainda não tô conseguindo pagar um avião, Roberto.
13: Um avião fretado, jatinho.
12: Não, gente. Me avisa com antecedência que eu vejo de ir pra minha mãe, aí eu dou um jeito.
11: Isso. Olha, tem áudio chegando, vamos ouvir.
14: Olá, Vini, Pedro, Casagrande. Nossa, que alegria ver você, Roberto Tipo. Eu te escutava todas as tardes. Saudades mesmo. Beijos e sucesso para você onde estiver. André de Itaquera.

0: sozinho, com a minha irmã, com meu pai, todo mundo. Eu tô o tempo todo pensando, ai, será que eles estão bem, né? Mandar uma mensagem e tal, não sei o quê. Acho que eu sou essa pessoa que dedica bastante da vida pra cuidar da minha filha, da minha família. E tenho minhas aspirações profissionais aqui, né, no interior. Hoje eu tô numa rádio, uma rádio muito legal, faz desde o começo do ano, 79 FM, uma rádio que existia há muitos anos, no AM, aí virou FM, e o pessoal é só modão sertanejo, que é um estilo que pega muito aqui na região, e tá muito legal. Eu acho que, como é bastante popular, eu tô sentindo agora que o público tá me conhecendo mais, mas tenho desejos e desejos profissionais aqui. Então sou essa pessoa que na família tá cuidando, preocupada com todo mundo.
1: Sempre foi assim, né, Rô? Desde que conheço a Rô, sempre foi essa pessoa preocupada, sempre em trazer um momento bom, deixar a pessoa... Você sempre foi essa pessoa, né? E agora eu acho que intensificou mais, porque tá um pouco longe da família, né? Tá aí, agora mãe. Mas a Roberta sempre trouxe no DNA dela essa pessoa, essa mulher generosa, cuidadosa, né? Uma pisciana nata.
2: Não, e falando agora, fingindo que a Roberta não tá ouvindo a gente, não tá aqui junto, pra quem conhece ela de fora, a gente que teve o contato, era muito da forma que ela apresentava o programa, que ela começava, sempre na maior felicidade. Não tinha o dia que Roberta tinha pra ela chegar e falava, aconteceu tal coisa. Mas dava 2 segundos e já tava com um sorriso no rosto. Sempre com a felicidade, sempre levando, contagiando todo mundo. Quando a gente ficava na nossa produção aqui em cima também, quando descia, era sempre uma brincadeira, sempre um sorriso no rosto. Essa é a Roberta Tiepo, nada mais do que a música que abriu o Expresso Capital. Felicidade.
0: Era muito legal, né? Eu gostava muito de fazer. E vocês na produção sempre muito competentes, assim. Uma equipe muito boa, né? Então, eu tenho essa coisa de tentar fazer com que o ambiente de trabalho seja extremamente agradável e prazeroso, com risadas mesmo. Porque ninguém, todo mundo traz problemas de casa, todo mundo tem questões que vive. E o trabalho não pode ser um ambiente ruim, sabe? Tanto que, pra mim, é muito difícil ficar num lugar onde eu não tô feliz. Então eu sempre tento fazer o ambiente o melhor possível. Ainda mais vocês que, tipo, eram jovens, né? E, tipo, como é que fala? Tinha muita ali juventude e tal. Aí eu falava, não vou deixar os meninos traumatizados, né? Tipo, achar que o trabalho é horrível.
2: Muita juventude é bom.
1: Ah, já mudou um pouco o pensamento, viu? O daquela época.
0: Quem mudou?
1: Deles aqui, quando chegar.
2: Eu que tô com medo de decepcionar agora. Eu que tô virando velho aqui.
1: Ô, Rô, a gente que acompanha você pelas redes sociais tá vendo, né? Toda essa movimentação no seu programa, também aí nas pubs que você tá fazendo. E como que é essa... Porque aqui na em São Paulo você tinha a Rádio Capital e tava na Nova Brasil também. Isso. Hoje você aí, além de estar nessa rádio, que inclusive apresentou o reality sertanejo aqui, hoje tá numa rádio sertanejo aí, hein? Né? E como que é também você partir para esse outro mundo artístico que a gente está acompanhando aqui pelas redes sociais? Porque Roberta, por onde passa em Ribeirão Preto, as pessoas já estão conhecendo.
2: Tá famosa. Tá no balé, tá famosa.
0: Ainda não, mas assim, o que acontece? Como eu te disse, em São Paulo, muita gente tá vendo a gente, é uma coisa assim bem ampla. Em Ribeirão Preto, e interior, eu acho que é uma coisa que você consegue, de alguma forma, se destacar.
1: Uhum.
0: Porque você chega, por exemplo, essas publis que vocês falaram, o pessoal me contrata para eu fazer vídeos falando do produto, né, deles. Então, eles buscam pessoas que falem e que, né, olhem pra câmera e tal, não sei o quê, pra poder falar do produto deles. Então, isso era uma coisa que não acontecia em São Paulo, pra mim. Porque tem muita gente que faz isso aí, né?
1: E essas pessoas precisam ter credibilidade para falar da marca. Algo que você tem, você já foi com essa credibilidade e hoje você inspira as marcas para que você fale desses produtos.

0: Pra você, como que você encara hoje, sabendo que você é um rosto de uma marca, uma credibilidade de uma empresa?
1: Acho que eles são malucos, tô zoando. Não, eu fico feliz. Eu fico feliz de verdade, porque eu acho que tem a ver também com a forma de comunicar, né?
0: Perfeito.
1: E é natural. Acho que isso eu ouvi das outras pessoas falando, que não fica parecendo que eu tô, sei lá, mecânica ali, natural. Isso é uma coisa que vocês fazem muito bem. E eu acho que eu me sinto feliz, né, por ter essa oportunidade. Eu tive vários contratos, assim, legais aqui, quando eu cheguei, de restaurante japonês, embora não... Olha só que loucura, mas tudo bem. Você vê, né, a propaganda é tão boa que eu comi assim, ó, delícia! Mas acontece. Já que terminou o contrato, então, tipo, o cara percebeu que era uma farsa. Mentira. Não, mas eu fiz esse daí do restaurante, aí fiz um outro de... Faço um de hospital dos olhos. Uhum. Aí coloco até um jaleco nesse outro. Minha mãe, nossa filha, que legal ter orgulho de você por 30 segundos. Você de jaleco. E aí fiz alguns outros da Nissan lá, enfim. Eu acho legal, acho que é um meio legal, uhum. Porque tem uma remuneração interessante.
0: Sim.
1: E é um trabalho rápido, que eu faço rápido, então eu fico feliz quando rola, assim, sabe?
0: Sim, e tem mais áudio chegando aqui pra Roberta Tipo, não chega pra cá.
2: Oi, boa tarde, turma, que eu amo de paixão. Aqui é a Fátima Souza, tô resfriada, mas beleza, isso aí não vai me atrapalhar. E deixa eu te falar, Roberta, como eu tô feliz em ouvir você novamente na capital com o pessoal. Muito, muito feliz. O Vini vai se lembrar uma vez que estávamos vindo lá do Parque Aquático, que eu tava falando, eu e ele, gente, conversando,

0: Como eu falei, assim, eu sentia muita verdade, né, nos ouvintes. Apareceram, acho que uns dois no programa da 79, mandando mensagem lá, dizendo, eu te ouvia na capital, assim, sabe? O programa tem 4 meses. E eu falei, gente, às vezes acontece isso de aparecer alguém da capital e elas me desejam felicidades, elas elogiam a Cecília. Fátima, um beijo para você. Tenho tudo montado aqui, estúdio tudo. Basta ver se o tio Amauri autoriza que eu faça um programa remoto. Não, tô brincando. Mas eu amaria voltar. Se um dia eu fosse voltasse para São Paulo, eu não tenho a menor dúvida de que eu bateria aí e falaria, gente, se tiver algum horário para mim, tô aqui.
1: Então já vou tirar a sua dúvida. É só bater aqui,
2: Não,
1: então.
2: pode, eu
1: É
2: saio.
1: só
2: Põe a
1: bater
2: Roberta
1: aqui.
2: aqui, eu saio. Eu fico lá
0: Não,
2: assistindo.
0: que tá louco? Não quero te, não.
1: Tem mais áudio chegando para você aqui, Rô.
3: Boa tarde, amo vocês. Eu sou aquela fã ouvinte da Rádio Capital e
2: Number
3: muito da
2: one.
3: Roberta Chiepo. Que Deus abençoe a vida dela. Eu sou aquela, e da filha, marido, né, da família. Eu sou aquela que falei que ela não deixava a peteca cair, que ela estava sozinha no programa, daqui a pouco ela estava cheia de gente, e ela lá, não deixava a peteca cair.
2: É isso aí.
3: Exire Carvalho, amo muito ela.
0: Ai, eu lembro dessa frase, sabia, Exire? Eu lembro de você falando que eu não deixava a peteca cair, eu lembro disso, me marcou, e eu levo isso, viu? Eu levo isso. Eu falo, caramba, para ela. Eu tava segurando, e às vezes a gente não tá segurando tanto a peteca, entendeu? A gente tá tenso porque a ligação não dá certo, ou porque o convidado não tá chegando, os meninos sabem disso, né?
1: É verdade.
0: E a gente manter ali, né? E o ouvinte perceber que a gente tá segurando é maravilhoso. Exílio, um beijo, obrigada, viu? Eu lembro disso.
4: Oi, Vini. Oi, Pedro. Boa tarde. Aqui é a Dirce de Cotia.
1: Um
4: Nossa,
1: beijo.
4: só de ouvir a vozinha dela já me dá saudade. Mas eu mato a saudade dela falando aí na Rádio Capital, nas propagandas, né? Nas coisas que ela fala, eu mato muita saudade. Mas eu amo Roberta Tipo. Acompanhei toda a gestação dela e até hoje eu curto muito as coisas da Cecília, as coisas dela, desde o casamento dela. Eu sempre curti tudo da Roberta Tchê. Eu gosto muito dela. Um beijo para vocês, fica com Deus. Roberta Tchê, é por muito sucesso para você e um beijinho na Cecília. Beijo.
0: Oh, linda. É Dulce, né?
1: Dirce, a Dirce.
0: Dirce. Dirce, obrigada. Obrigada, obrigada. Eu disse. Qual, se eu ver o sobrenome, eu lembro de todas. Você acredita?
1: Eu acredito, porque era sempre marcar e quando você fala de algo muito intenso, tanto do lado de lá para cá, quanto do nosso lado para lá também, que é ser verdadeiro, né? A gente até aprende com os ouvintes a ser tão verdadeiro quanto eles,
0: É.
1: né? E isso que você fala é porque eles nos marcam, né? E tem mais áudio para você, Rô, para a gente dispensar, Rô, porque a Rô, a gente tá lá, a Cecília já tá dando o horário, hein? Vamos lá, mais áudio chegando.
5: Oi, Vini, oi, Pedro, boa tarde, quase boa noite, né? Boa noite, Roberta. Que coisa
0: Oi.
5: boa te ver, te ouvir. Saudades. Chega para cá, para São Paulo, para nós. Voltando para cá, Roberta. Saudades. Você é linda, maravilhosa, boa profissional. Sucesso para você, viu? Para sua filha, para sua família, coisa boa te ver no vídeo aqui. Tô aqui assistindo, tô trabalhando, mas tô te vendo, viu? Ah, espero que você venha para cá no próximo baile que o Vini falou, né? Ele falou que já
0: Nossa.
5: tem a data do próximo baile. Eu vou fazer esforço para ir, para te ver lá. Coisa boa, Roberta. Tudo de bom para você, viu? Sua filha deve estar linda, grande, né?
0: Ai,
5: Beijo, beijo, beijo. Saudade, Juscelina do Limão.
0: beijo, Juscelina. Obrigada, que amor. Obrigada mesmo. Ô, Vini, a gente precisa fazer um número musical, mas sem ficar dublando, que eu vi que você dublou o Fred Mercury. A gente vai ter que preparar. Se acaso eu conseguir, der tudo certo, a gente tem que fazer um número musical de verdade.
1: Eu topo.
0: A gente vai gravar no Júnior as vozes, ele vai afinar a nossa, né? E a gente vai fazer um número musical nesse baile.
1: Eu topo. Gente, seria para mim,
2: Ai, ai.
1: para encerrar com chave de ouro as minhas apresentações no baile, eu acho que essa seria a abertura mais top de todas que eu já fiz.
0: Mas
1: Então,
0: por que encerrar com você vai parar de fazer as apresentações?
2: Breaking News, Roberta Tipo, veremos.
0: Não faça isso, Vini.
1: O próximo assunto a gente traz.

0: áudio, sabe? É porque tem áudio chegando pra você.
1: É um momento delicado.
2: Oi, Vim, Pedro, seus maravilhosos. Viu? Eu gostava bastante de ouvir a Roberta, mas estou feliz porque ela está bem lá onde ela está, né? Que Deus abençoe, viu, Roberta, marido Pedreira. Amém. Deus abençoe você e sua família, sua linda. Beijo, beijo, beijo.
3: Pode obrigada, soltar, meu amor. Boa noite, boa tarde, Vina, boa tarde, Pedro.
0: Boa tarde,
3: Patulho, linda, maravilhosa. E é a Roberta Tiepo. Eu já vi a Roberta Tiepo outro dia com a Cecília e o irmãozinho lá brincando. Eu sigo, tá seguindo você, viu, Roberta? Você tá linda, maravilhosa. Que saudade de você, viu, Roberta? Viu, Túlio? Fala pra Roberta assim que eu tô mandando um beijão pra ela, bem forte. Que saudade. A Ana Pereira do Jardim Domitila, viu? Beijo pra mamãe Vinda, pra mamãe Pedro. E beijo pra sua mãe, tá, Roberta? Pra Cecília, pra toda a sua família. Tá bom? Que saudade, saudade, saudade. Você mora aqui no meu coração. Que saudade quando você fazia o programa. Maravilhosa que você é. Beijo, Túlio. Maravilhosa também. Fica com Deus. Um beijo. Tchau, Ana Pereira do Jardim Domitila.
4: Beijo, Ana. Obrigada. Maravilhosa é você. Obrigada. Obrigada. Também tenho saudade.
0: São muitas, muitos ouvintes, mas, Rô, eu quero agradecer a você a ter tirado esse tempo para falar aqui conosco, com as ouvintes. Saber o quanto você é querida e a saudade só aumenta o carinho que a gente tem pelo seu profissionalismo, pela sua pessoa, mas a saudade também faz com que a gente possa construir e desejar sucesso a você na sua carreira, aonde você estiver, porque você é o sucesso. Então não importa onde você estiver, se é na Rádio Capital, se é em São Paulo, se é em Ribeirão, você sempre terá sucesso. Eu te disse uma vez isso e repito, e quero agradecer em nome da Rádio Capital, quero agradecer em nome aqui dos nossos ouvintes, e ele tá querendo entrar na live, gente. Um e beijo.
4: Continua.
0: Oh, muito obrigado, viu?
4: Gente, obrigada a vocês, obrigada Vini, obrigada Pedro, a toda a
0: beijo,
4: profissão.
0: Beijo, obrigado. Túlio, né, isso.
4: Obrigada, obrigada tio Amauri, eu sei que quando eu vim pra cá, eu vim sem absolutamente nenhuma projeção de nada, e vocês aí da capital, você Vini, fez questão que eu continuasse com o contrato como voz padrão. Isso pra mim é muito importante, porque entra no currículo, entra em trajetória, as ouvintes e todo mundo continua ouvindo a minha voz aí em São Paulo, então pra mim é muito importante. Então você ter mantido assim, que eu pudesse ainda continuar, eu tinha esse contrato e foi ele que me deu força também pra eu buscar outras coisas. Então eu te agradeço demais. Agradeço a Capital, aos ouvintes, a tudo que vocês me deram profissionalmente falando e até hoje me dão. E muito obrigada por esse convite, eu amei.
0: Gente.
4: Obrigada, Pedro.
5: Obrigado.
4: Lívia, tá um loiro de... É zoeira. Não, ela...
5: Cara, eu vou ficar quieto.
0: Sabe o que eu fico imaginando? Só pra gente terminar. Eu fico imaginando nós três fazendo um programa.
5: Quem?
0: Eu, você e a Roberta.
5: Não, gente, dura 10 minutos esse que programa... vem a polícia e fecha. A polícia, ela vem aqui e fala, não dá.
0: Oh, então, ó, nos bastidores vou te mandar a data do baile e que você faça toda a força, conte comigo e vamos fazer esse número aí pra gente cantar ao vivo. Vai ser o baile da minha vida, da vida da capital. E ter você aqui, saiba que vai ser o maior presente de todos os bailes que nós já fizemos aqui na Rádio Capital.
4: Ah, meu Deus, eu vou fazer o possível e o impossível pra ir. Acho que vamos fazer isso acontecer, Vini.
0: Vamos. E essa é a Roberta Tiepo. Coloca, por favor, gente, o Instagram da Rô. Pra você que ainda não conhecia a Rô, ó, tá aí na tela. É muito fácil, gente. Roberta Tiepo. Corre lá, siga ela, porque vocês vão ter aí uma artista incrível para prestigiar todos os dias nas suas redes sociais, Pedro.
5: Rô, muito obrigado. Temos saudade, mas, óbvio, você continua sempre junto conosco em qualquer lugar onde a capital estiver. Está o carimbo Roberta Tiepo nestes 47, quando virar 50, 60, 70 anos, a marca Roberta Tiepo. Muito obrigado por ter aceitado esse convite aqui do nosso Chega Pra Cá. Saiba que você está sempre nos nossos corações. Um beijo, Rô!
4: Obrigada, Pedro. Obrigada, Vini. Obrigada aos ouvintes. Um beijo. Tô sempre aqui, viu?
0: Beijo. E essa foi Roberta Tiepa, gente. Que delícia de entrevista. Olha, que afaga os nossos corações. São 17 horas e 45 minutos. A gente vai rápido para o intervalo.

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2: Corredor Norte-Sul no sentido Interlagos, com trânsito bem congestionado da aproximação com a 9 de julho até um pouco depois do Parque Ibirapuera, até o começo da Rubem Berta ali, devido à ocorrência na via antes da Indianópolis, vai causando muito congestionamento nesse pedaço, vale evitar. Trajeto pela Liberdade Vergueiro, Domingos de Moraes e Jabaquara, segue sendo uma boa opção entre a região central e a região do aeroporto. Para Santana, corredor norte-sul ainda com problemas, principalmente ali na região central, da Pinacoteca até a Praça da Armênia. 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
10: Já com 5 horas e 48 minutos, povo, preste muita atenção, isso porque em São Paulo temos neste momento 19 graus, e te informando rapidamente, porque já já coladinho no nosso Chega Pra Cá, tem ele, o nosso Rogerinho Rocha com o Tá No Ar! E nós seguimos juntos porque preste atenção, hein? Para esta noite, a temperatura ainda vai cair para 17 graus. Mas amanhã, no terçol, leve o seu guarda-chuva porque temos possibilidade de chuva em regiões isoladas. Mínima de 16 graus e máxima de 24. Então o tempo vai mudar um pouco. E para você, então, ficar junto conosco, para você esquentar esse coração, Roberta Tipo, pede para o seu queridíssimo tocar essa na sanfona, tá bom? Isso!

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3: Tem registro de ocorrência na estrada de Itapsirica para quem vai no sentido de Itapsirica da Serra mesmo. Ali na altura da Amâncio Pedro de Oliveira, bloqueio parcial, tudo estacionado nesse trecho inicial da estrada de Itapsirica e vai afetando também a Avenida João Dias e a própria ponte. Tudo estacionado por esse caminho todo desde a saída da Avenida Santo Amaro. Vale evitar esse corredor para se aproximar ali da região do Capão Redondo, por exemplo. Quem utiliza a estrada de Itapsirica no sentido contrário, em direção a João Dias, vai encontrando boas condições de trânsito ainda. 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
7: 17 horas e 53 minutos. Já estamos de volta aqui. E é claro, está chegando a hora dele. Tá no ar com o Rogério Rocha. É, às 18 horas, Rogério Rocha invade a área e vem com, gente, entrevistas incríveis. O programa tá crescendo a cada dia mais, né? E a gente não pode mais ficar sem o Tá No Ar com ele, Rogério Rocha. Boa tarde.
8: Oi, Vini, tudo bem? Boa tarde a você, ao Pedrinho.
7: E aí, Rogério?
8: Aturi, a você do Chega Pra Cá. Boa tarde a todos vocês, boa noite, quase boa noite, né? Hoje, daqui a pouquinho, coladinho com Chega, vamos estar no Tá No Ar com o Rogério Rocha. Hoje, CEE. Centro Integrado Empresa Escola. Bruno Melo tá aqui comigo.
7: Olha que legal.
8: É, vamos conversar sobre os projetos da CIE, né? Da inclusão social, das...
9: É muito importante, acho que em todas as...
8: Você teve isso, né?
9: Também, passei pelo CIE.
7: Você entrou aqui no CIE.
9: Exatamente, por conta do CIE. Só estou aqui por conta do CIE. Aliás, um abraço ao seu convidado. Pode falar isso, pode externar realmente. Um abraço ao Bruno, que hoje só estou aqui na Rádio Capital por conta do CIE, que é muito importante. Atrelado a isso, hoje tivemos, obviamente, o início das inscrições do Enem. Ou seja, uma coisa que não vive sem a outra. Para você entrar numa faculdade, depois você precisa fazer estágio, jovem aprendiz, toda essa parte que faz parte, obviamente, da nossa evolução profissional.
8: E além de tudo isso, com relação à parte da inclusão social.
7: Exato.
8: Que é uma coisa maravilhosa, né? Então isso aí, eu adoro isso aí. Vamos falar bastante coisa sobre isso aí.
7: Se você não conhece o CIEE, você fica e não saia daí, fica grudadinho no teu rádio, na tua Alexa, no YouTube, porque hoje o assunto é muito incrível, interessante e necessário. Mas também precisamos falar da padaria Leão 3, menino, que é aquilo que tá ali no seu camarim? Meu pai
8: toda
7: eterno.
8: Segunda-feira, eles mandaram pra nós aqui uma coxinha, esfirra de carne.
7: Olha, se tem uma esfirra que eu caio de boca, é a da Leão 13.
9: De carne.
7: De carne. Não, mas
8: é
7: brincadeiras à parte.
8: Maravilhosa mesmo.
7: Quem sabe de esfirra quando comer a de Alan 13, vai saber do que eu tô falando.
9: É, tem sirra aberta, sirra fechada, tudo maravilhoso, tudo, salgados assim, espetaculares.
8: Coxinha, pão de queijo, né?
9: De tudo.
8: Tem um monte de coisa, bolo, torta.
9: O que você quer? Tem lá.
8: Tem tudo.
9: O que você quer? Tem lá. Então, a pergunta, a resposta já vem antes da pergunta. Sim, temos.
8: Padre Leão 13, sempre com a gente aqui, super legal.
7: É muito verdade. Bom mesmo. Então fique agora com ele, Rogerinho, tá no ar. Gente, muito obrigado pela audiência, muito obrigado pelo carinho. E amanhã, não esqueça que a gente vai ter um síndico aqui. A gente vai reunir os quatro calabouca magdas que chegaram aqui referente a prédios. E a gente vai tacar na mesa de novo e queremos saber o que o síndico faria, se é papel dele, se não é papel dele, de quem é o papel. E você aí que mora em prédio, oh meu Deus, tá passando por problema? Já anota no seu papelzinho pra você amanhã falar aqui no programa. Muito obrigado, produção Rosino. Muito obrigado, Pedro Casagrande.
9: Muito obrigado, Vini. Vocês ficam agora com o nosso Rogerinho Rocha já coladinho. A gente vai só rapidamente. A gente vai ali, o Rogerinho assume os microfones da nossa capital. Nos encontramos amanhã.
7: É isso. Beijo do Vini. Tchau e...

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0: cheguei! Boa noite a todos vocês! Ufa, vidancinha! Tudo bem? 18 horas e 4 minutos aqui pela Rádio Capital AM1040, FM 77.5, no YouTube Capital com você. Na mesa de som, Rosino, Rei de Piraju. Nas redes sociais, no microfone e na minha produção, Tule Simões. Ela não para nunca. Comigo aqui também, César Augusto, meu videomaker, meu fotógrafo. Ele me deixa magrinho, gente. O César, daqui a pouquinho, vamos colocar tudo depois, tá? Os contatos do César. Ah, ele vai ser. Ele é bonitão, hein? Mas começando aqui nosso programa mais uma vez. Muito obrigado pela audiência, cada dia mais aumentando a audiência. Fico muito feliz que vocês estão gostando do nosso programa. Fazemos com muito carinho, né? Muita dedicação, com entrevistas, bate-papos interessantes demais, eu também acho. 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

Caju e Castanha, é? É não? Eu achei que era Caju e Castanha. Gonzaguinha Filho, ó. É tudo aí, Caju e Castanha, Gonzaguinha Filho. Olha, é, eu quero também dar pra você mais uma dica, tá? Às 18 horas e 8 minutos, mais uma dica. 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Olha, agora vamos tocar uma musiquinha, Rosina, porque daqui a pouquinho eu vou trazer aqui um convidado especial do CEE. Centro de Integração Empresa Escola. O Bruno Melo vai estar aqui conosco, tá bom? Falando do CIE, já já, de volta aqui com o Bruno Melo do CIE. Aí eu vou apresentar, bater um papo. Não perca, não sai daí não, fica aí. Já já, e eu falo que o nome de vocês está aqui na live, hein? Vem comigo, olha, Leone Pedro Casagrande, falei até o final.

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1: Opa, voltamos. Olha só, lembrando vocês que para participar conosco aqui, meu Deus, é o 983375. Cadê o Rosinho? Cadê o nosso celular, Rosinho? Cadê o nosso vinhetinha do 8? Cadê? O 983345777.
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1: Muito bem. Hoje nós temos três prêmios hoje, hein? Três prêmios. 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Olha, tem a Sacochila. A Sacochila, que eu aprendi a falar o nome, Sacochila. Temos também o Squeeze do CIE e também o Fone de Ouvido do CIE, tá? Dois brindes maravilhosos aqui que a CIE tá nos dando, como voltei aqui nos próximos programas também, tá? Mandar um abraço rapidinho aqui pra Carmen Maria, para Maria Quitéria, que veio aqui hoje buscar o seu brinde, Maria Quitéria, Marli Gomes, a Neuza Lemos, quem mais tá aqui conosco? Gilson Carlos tá aqui conosco. Quem mais? Cláudia Alves, oi, boa noite, Cláudia. William Nascimento, quem mais? Marli Gomes, já falei. O Gilson, quem mais? Maria Aparecida Almeida, tá aqui conosco também. Opa, Maria Aparecida Almeida. Monique Venturelli, nossa, é tanta gente aqui, gente. Ivone Cristina. Quem mais? Olha só, agora eu quero apresentar pra vocês o Bruno Melo. Está aqui comigo, ele é coordenador de operações do CIE, instituição que atua há 9 anos desenvolvendo projetos voltados à inclusão produtiva, qualificação profissional e geração de oportunidades para jovens trabalhadores. Ele é formado na administração de empresas pela FMU, pós-graduado em metodologias participativas em direitos humanos pela Unifesp. Bruno também une experiência prática em gestão operacional com atuação estratégica em políticas públicas de trabalho e renda. Também é membro do Conselho Municipal de Trabalho e Renda, contribuindo ativamente para discussões e iniciativas voltadas ao desenvolvimento social, empregabilidade e fortalecimento de programas de capacitação profissional. Ufa, quase que eu não acabo de falar tudo, Bruno. O programa ia acabar e eu tava aqui falando de você. Boa noite, Bruno. Tudo bem com você?
4: Boa noite, Rogério.
1: Muito obrigado por estar aqui conosco, Bruno.
4: Eu que agradeço o convite, essa abertura aqui da Rádio Capital, pra gente falar de um assunto tão importante, né?
1: Isso.
4: Que é sobre empregabilidade de jovens, falar sobre o primeiro trabalho, oportunidade e sobre qualificação acima de tudo também, né?
1: Fala de você com você. Você tá lá quanto tempo? Como é que você entrou? Como você tá agora?
4: Perfeito. Eu tô no CIE há 9 anos e aí nessa instituição que eu me apaixonei quando eu entrei.
1: Olha,
4: lá.
1: Olha, legal, né?
4: Tenho bastante experiência já na parte de operações, vim da parte de call center e se apareceu como um presente pra minha vida, né? Então, porque não tem nada melhor do que você fazer gestão de pessoas e estar numa instituição que foca na empregabilidade jovem. Então, o CIE, como instituição, ele tá mais de 62 anos no mercado, né?
1: Puxa vida, gente!
4: Quando eu entrei no CIE, foi muito bacana, porque veio um saudosismo, porque foi através do CIE que eu consegui meu primeiro estágio também, quando eu tinha 16 anos. Então foi o CIE que me abriu as portas na Sabesp aqui em São Paulo para fazer o estágio e poder atuar hoje dentro da instituição onde você faz toda a parte de movimento junto com jovens, tanto para fazer conseguir uma vaga de aprendizagem ou de estágio, é muito gratificante, não tem coisa melhor. Eu sempre brincava com a minha equipe, quando eu entrei no CIE a gente estava estruturando a central de operações, que era um call center para você ligar para os estudantes para oferecer as vagas de estágio e aprendizagem. E eu falo, gente, esse é um ativo do bem. Você não tá ligando para cobrar cartão de crédito, você não tá ligando para falar de dívida, você tá ligando para falar, olha, tá aqui, eu tenho uma oportunidade que pode mudar a sua vida, né? Então foi muito bacana estruturar essa central de operações e atuar no CIE já de várias frentes aí falando sobre empregabilidade.
1: Quero mandar um abraço pro CIE, pro Silton Lozan, meu amigo corintiano. Brincadeira, Silton, ele é palmeirense. E a Rafa, né? A Rafa que tá aqui, que fez essa ponte minha com o Bruno.
4: Isso.
1: Um beijo para você, Rafa. Bruno, vamos lá. O bem já ultrapassou que uma marca de quê? 11 mil jovens ativos, é isso?
4: Sim, a gente já está hoje com contratados juntando o bem, então, falando o que é o bem.
1: O que é o bem, exatamente?
4: O bem é o Bolsa Estágio Ensino Médio.
1: Bolsa?
4: Estágio Ensino Médio.
1: Boa.
4: Ele é uma ação do governo do Estado de São Paulo, focado aqui da Secretaria de Educação, onde o que eles estão fazendo? Então, a Secretaria de Educação iniciou, há quase 3 anos, o ensino técnico dentro das escolas estaduais. porque antes ele era muito dentro do Centro Paula Souza, né? Okay. Agora está dentro da rede mesmo. E para isso, a Secretaria de Educação desenvolveu o BEM, que é o quê? Vamos fomentar para que as empresas deem oportunidade para os nossos jovens. Certo. São jovens que estão fazendo os cursos técnicos no ensino médio da rede estadual de São Paulo. E aí o governo está subsidiando por 6 meses a Bolsa Auxílio para as empresas. Então, ou seja, o que a empresa precisa para participar do BEM? Ela tem que ter um CNPJ ativo aqui em São Paulo há pelo menos 6 meses, estar com a regularidade fiscal e trabalhista e ter pelo menos 6 colaboradores. Se ela atinge esses critérios, ela pode ter um estagiário sem custo algum.
1: É mesmo? Sem nenhum custo?
4: Sem nenhum custo. O único custo que a empresa teria para ter esse estagiário seria pagar a bolsa, o auxílio transporte desse jovem, que é o que ele vai se utilizar para se locomover da escola até a empresa.
1: Sim, sim, sim.
4: Mas a bolsa auxílio, quem paga é o governo do estado de São Paulo, através da Secretaria de Educação. E aí é um projeto muito interessante assim, para os empresários. Então, um recado aqui para os empresários que estão nos ouvindo.
1: Olha aqui, reforça que é
4: acesse o portal bem.cee.org.br, faça seu cadastro que a gente vai fazer uma apresentação do programa para você, empresário.
1: Repita mais uma vez, por favor.
4: bem.cee.org.br.
1: Aí ele vai acessar esse site.
4: Isso, né? lá ele já portal. Faz o cadastro. Isso, lá a empresa já faz o cadastro e a equipe do CIE já faz o contato para apresentar todo o programa, mas é um programa que, como eu falei, não vai ter custo nenhum para a empresa, né?
1: Ah, tô achando que eu coloquei aqui na tela também, aqui, ó. Como acessar lá.
4: Perfeito.
1: Como acessar isso, ó. Tá tudo na
4: isso,
1: que tá na live, tá vendo aqui na tela.
4: Bom, esse é o site do CIE. E aí lá no site do CIE também tem o link já para a parte do BEM.
1: Ah.
4: Isso. E aí a empresa faz o cadastro lá no site do BEM, a equipe do CIE entra em contato para explicar como é que funciona o programa. E a partir do momento que a empresa está apta para o programa, ela já abre essas vagas para ter esses estagiários sem custo algum por 6 meses. E aí é o período do quê? Da empresa desenvolver esse jovem talento, né? Então, a empresa vai pegar um jovem que é do estudante do técnico em administração, técnico em vendas, técnico em agronegócio, enfim. São mais de 44 cursos que a Secretaria de Educação tem de ensino técnico integrado dentro do ensino médio, que a possibilidade para a empresa absorver esses jovens e dar a primeira oportunidade para eles.
1: Quantos jovens tem lá hoje?
4: Hoje nós temos cadastrados, são quase 70 mil jovens que já estão cadastrados aptos a participar do programa. Já foram contratados quase 3 mil jovens desde o início do programa, então esse programa começou em 2025, nós estamos no terceiro edital agora em 2026. Okay. E vagas em divulgação hoje, nós temos quase 3 mil vagas em divulgação para que o jovem se candidate, participe e seja contratado em uma dessas empresas.
1: Você que tem um sobrinho, um filho, né, um amigo, assim, é só indicar porque vocês fazem essa parte esse cadastramento, não é isso?
4: Isso mesmo. Então, para quem está ouvindo a gente aqui, mãe, sobrinho, né?
1: Isso, que avó, conhece, tia. Avó,
4: que o filho estuda na rede estadual de São Paulo, em um curso técnico, fale para ele, se cadastre no Portal do BEM. Porque é um movimento que ele tem aí por 6 meses para ser estagiário e participar de uma grande oportunidade.
1: Mas isso é muito legal, isso é muito legal isso aí mesmo, né? Porque dá uma oportunidade grande, né? Porque isso aí são vários cursos, vários temas que são, né?
4: Sim, porque quando a gente fala de estágio, é muito forte nas empresas o estágio do nível superior. Pouco se fala de estágio do ensino médio, né? E o estágio do nível técnico também não é algo que é muito disseminado. Então, o que o governo está fazendo com esse projeto? Empresas, conheçam os nossos alunos, deem oportunidade, porque é a possibilidade da própria empresa reduzir o custo de recrutamento e seleção. Porque quando ela vai fazer todo o processo seletivo lá fora, o RH vai, gasta tempo com dinâmica e tal, e aí essa pessoa às vezes pode ser que ela não se adapte, porque não pegou o fit cultural da empresa, e aí ele tem todo o trabalho de recrutamento e seleção novamente. Quando ele pega um estagiário, é o tempo dele moldar o profissional, esse jovem, da forma como ele precisa, porque o jovem ele já vai ter a bagagem do que ele está vendo ali na sala de aula, mas as competências comportamentais e as técnicas do que a empresa pede, ela vai trabalhar nesse jovem. Então ela fica com ele por 6 meses, sem custo algum, e depois ela já tem um profissional pronto que ela pode contratar, né? E aí já é alguém que já tá anos luz na frente ali no projeto seletivo para ela.
1: Você que está nos ouvindo, nos assistindo, quiser fazer uma pergunta pro Bruno, é o 983345777. Bruno, na prática, como programa de ajuda ao aluno na escola, especialmente no que o ensino técnico faz? O que é exatamente isso?
4: Perfeito. O ensino técnico, ele traz o quê? Já habilidades do que o mercado de trabalho pede.
1: Sim.
4: Então, por exemplo, quando a Secretaria de Educação foi desenvolver o BEM e os cursos, ela fez uma pesquisa de mercado com as empresas do estado inteiro de São Paulo para saber qual que é a carência da empresa em qual área. Ah, é na área de vendas? Então, vamos fazer um curso de vendas para que o jovem já tenha essa bagagem teórica do que é uma venda, de como se comportar, de como fazer o atendimento com o cliente.
1: Sim, sim.
4: Né? E aí ele já vai ter essa bagagem. Quando ele tem a possibilidade de colocar o que ele aprendeu na escola na prática,
1: sim,
4: ele já tem o conhecimento. Então, não é uma pessoa que vai ter do zero. Então, ele vai ter toda a teoria na prática, na teoria na sala de aula, para conseguir desenvolver dentro da empresa.
1: Você, como é que você vê o jovem hoje em dia? É porque assim, a gente ouve muito assim que o jovem tá meio distante dos ensinos, né? Que tá meio rebelde com algum assunto. Como é que você vê o jovem hoje em dia?
4: O que eu vejo, assim, o jovem ele precisa de muita oportunidade.
1: Sim.
4: Rogério, a gente, muitos falam, a geração Y, Z não está muito afim, eles não querem emprego formal, eles estão, não é bem assim não. Então o jovem, ele busca estabilidade, ele busca ter um lugar que ele possa se desenvolver. O que mudou do jovem agora para o jovem do passado é que antigamente, quando eu tinha 16 anos e fazia estágio, o que eu olhava assim, putz, eu preciso trabalhar.
1: Tá.
4: Independente do que fazer ou como fazer, eu vou colocar. Não. Hoje o jovem, ele precisa trabalhar, mas ele tem alguns valores que ele já não abre mão. Por exemplo, eu não vou trabalhar numa instituição que não faz bem para mim ou vejo que ele não faz um bem para a sociedade. Sim, então o jovem busca mais essa questão do propósito.
1: Sim.
4: Mas se ele tem a oportunidade de mostrar quem ele é, de ter alguém que vai estar incentivando ele, esse jovem ele deslancha. Tanto é que a gente está com 70 mil jovens inscritos aí que a gente pode contratar dentro do bem, né?
1: Sim. Isso é muito importante isso aí, né? E eu tô assim, abismado com a quantidade disso, 70 mil jovens.
4: 70, isso eu tô falando só do bem, né?
1: Do bem,
4: se a gente pegar os números do CIE, eu falo,
1: geral,
4: são números assim, muito maiores.
1: Tem então, algum número assim próximo? Assim,
4: tem.
1: Aproximado.
4: O CIE hoje tem quase 3 milhões de jovens no nosso banco de dados aguardando uma oportunidade.
1: 3 milhões, 3
4: milhões
1: de jovens
4: no Brasil. Né? Se a gente pegar os dados do MTE, hoje falando em estágio, praticamente são 20 milhões, deixa eu pegar aqui o número exato para não falar besteira, mas são dados do MTE, 20 milhões de jovens aptos para estagiar, e isso foi os dados do MTE de 2025, e hoje vai de 5,5% a 6% de jovens que estão estagiando, ou seja, tem um volume gigantesco que as empresas poderiam aproveitar, que não está aproveitando. Então o CIE, falando de CIE, a gente tem 170 mil estagiários atuando hoje.
1: Qual é a faixa de idade que tem? Que idade? 15 a 18? Como é que é?
4: O estágio, a única regra de idade é a partir dos 16 anos. Dos
1: 16
4: anos aos 129 anos, não tem limite.
1: Rosino, né? Você pode então, Rosino. 129 anos, você pode.
4: Rosino, tá liberado,
1: Rosino. Ele tá com 117.
4: Ah, então tá quase.
1: Tem uma formal.
4: Então qual que é a única regra do estágio? Tem que estar estudando.
1: Sim.
4: Seja no ensino médio, no ensino técnico, no ensino superior ou pós-graduação. Então a pessoa estar estudando é a única regra e ter mais de 16 anos ela pode ser estagiária.
1: Tá.
4: Aí nós temos uma outra política de inclusão também, o jovem aprendiz.
1: Isso.
4: Esse sim, ele tem uma regra de idade de entrada e saída. Então,
1: sim,
4: o jovem aprendiz ele é para jovens de 14 até 24 anos incompletos.
1: Sim.
4: Né? E aí esse tem o critério de idade limite, mas para estágio não tem limite de idade não. Inclusive, a gente vê o movimento das empresas também abrindo oportunidade para as pessoas mais velhas no estágio.
1: Sim.
4: Porque eles estão colocando, vendo que a experiência do mais velho também é muito importante lá na empresa hoje. A gente vê muita questão de etarismo, né? Algumas
1: sim.
4: empresas falando, não contrato gente mais velha, mas a gente vê que esse movimento, esse tá mudando com as empresas também.
1: Aonde são os locais dos cursos? Fica onde, exatamente? O jovem, quando ele vai no transporte, sai da casa dele, ele vai exatamente para onde?
4: Perfeito. O curso do bem, falando do bem em específico, ele é feito na sala de aula. Então, ele é dentro do ensino médio do aluno. Então, na escola onde ele estuda mesmo, é onde ele faz a realização do curso ali técnico dele na sala de aula. Já o jovem aprendiz, que é uma outra modalidade, ele faz uma vez por semana o curso nas instalações do CIE. Então, dentro do CIE, no Brasil inteiro, nós temos vários polos de capacitação.
1: São quantas, ideia assim?
4: São quase 300 polos de capacitação
1: no Brasil todo.
4: Hoje, falando de jovem aprendiz, nós temos 87 mil jovens aprendizes no Brasil pelo CIE, né? Então, que a gente dá esse curso de qualificação aí de capacitação.
1: Tem aqui que falou aqui, deixa eu ver se eu achei aqui. O William Nascimento falou assim, o futuro agora dos jovens, né, são os influencers. Você acha que esses influencers, né, tem muita influência, né, sobre os jovens hoje em dia, de como lidar, o que aprender, o que fazer?
4: Muito. Então, assim,
1: Obrigado, viu?
4: O jovem tem muito essa questão do, eu quero TikTok, tá? Isso. Esse posicionamento, né, e a gente vê o quanto os influencers influenciam realmente a vida do jovem. E aí, nesse papel que o CIE entra também, né, porque quantos influencers conseguem realmente fazer carreira, conseguem realmente deslanchar, né? Então, o papel do CIE é conscientizar o jovem, ok, você tem um sonho de ser influencer, de ir pro TikTok, legal, nós vamos apoiar para você para isso. Mas até lá, como você vai fazer para se qualificar? O que, que você vai fazer? Você tem que ter alguma experiência para conseguir ter essa bagagem. Então, e aí o CIE entra nesse papel de conscientizar o jovem também, que não é só a carreira digital.
1: Sim, sim, sim.
4: Né? Você pode abrir um leque de oportunidades para um jovem que ele está se descobrindo agora.
1: É verdade.
4: Então,
1: verdade.
4: O influencer tem esse papel fundamental de mostrar quais são as possibilidades para que o jovem consiga seguir uma carreira.
1: Manda aqui um abraço para a Celina Lemos aqui na live, tá? O William Nascimento que fez essa pergunta para você. A Solange Pinheiro, aqui, mas Gabriel Vieira está aqui conosco também. A Marli Gomes, a Noemi Ferreira Brito também está aqui conosco. Né? Gilson Carlos Nóbrega está aqui conosco também. Ivone Cristina. Quem mais? Aqui o... Também o Gabriel Vieira. Já falei aqui. O Bruno, mais uma perguntinha aqui, ó. O fato de o estágio ser custeado nos primeiros meses tem feito diferença na decisão das empresas?
4: Muito, porque assim, a empresa ela não tem o custo inicial de ela ter que pagar a bolsa auxílio do jovem, então ela consegue se organizar por 6 meses aí para abrir uma vaga para efetivar esse jovem posteriormente. Sim, né? Então, ele acaba sendo um diferencial competitivo para a empresa justamente por isso, porque por 6 meses ela não tem custo algum. Qual que é o custo que ela vai ter? O auxílio transporte e o custo de você desenvolver um colaborador, né? Esse jovem que ela está recebendo.
1: Tuli, queria ver sua voz, Tuli. Tem aí? Não, tem... Olha aí.
5: Boa noite, ouvintes da Rádio Capital, do Tá No Ar com o Rogerinho. Boa noite. A gente está recebendo bastante mensagem no YouTube. Quero agradecer todas as mensagens que a gente está recebendo, falando sobre a importância do CIE. E a pergunta que colocaram sobre os influencers, eu achei maravilhosa.
1: Muito
5: essa
1: boa,
5: pergunta.
1: Foi, eu achei.
5: Porque a gente tem uma... Hoje, eu tenho 42 anos de idade.
1: William Nascimento.
5: Né? Naquela época, o acesso para cursos era diferente, porque a gente não tinha tanta tecnologia. Hoje, a tecnologia ela consegue fazer essa ponte, juntamente, por exemplo, com o órgão que é a CCAA, com o CIEE, para poder auxiliar os jovens. Mas essa parte dos influencers, que é importante a gente frisar, porque... Não é que a pessoa não vai deixar de ser influência, mas ela também tem que pensar no futuro dela e, no conhecimento. Porque o conhecimento é algo que ninguém vai tirar da gente. E eu não sabia, eu fiquei muito feliz em saber que o Pedro tinha começou aqui
1: pelo CIE.
5: Cara, que legal. É. Muito, muito legal. E eu conheci o CIE há um tempo atrás, já faz anos. E eu acho que a vida, a corrida da gente, eu nunca mais parei para prestar atenção. Quando o Rogerinho trouxe vocês para cá, eu falei, CIE, eu conheço... Eu lembrei de pessoas que eu conheci, que foram atrás, que conseguiram cursos, na verdade, conseguiram se empregar no mercado de trabalho graças a vocês. Então, parabéns, é um ótimo trabalho com a nossa juventude e o legal é que não tem idade, né?
4: Não tem idade nenhuma, e é muito legal quando a gente participa de reuniões com empresas ou com clientes, e quando você vê a quantidade de pessoas que já passaram pelo CIE.
1: Sim.
4: E aí eu sempre falo para os empresários quando tem uma reunião, o que, que a gente precisa? Dar a primeira oportunidade, porque quando você começou, Rogerinho, quem te deu a sua primeira oportunidade?
1: Pois é, verdade.
4: Quando você começou, quem te deu a sua primeira oportunidade? Então, sim, a gente precisa só do quê? Dar oportunidade. Então, a gente dá oportunidade, desenvolve o jovem, e daqui pra frente, se ele vai ser um influencer, jogador de futebol, enfim, o céu é o limite pra essa juventude, né?
1: O Rosino que deu a oportunidade foi Pedro Alves Cabral. Foi o Rosino, né? Pedro Alves Cabral e o Rosino. Rosino, tem pergunta... Ok, eu li seu pensamento e já vou, Zina. Eu li.
6: Boa noite, Rogério.
1: Boa noite.
6: Eu sou Vera de Eldorado, de Diadema. Não sei se vocês vão ouvir a minha mensagem.
1: Vamos.
6: Mas o CIE é muito bom. Meu filho começou fazendo o estágio, o primeiro emprego, com 16 anos. Ele fez um dia, no mesmo dia eles chamaram ele. E hoje ele tem 32 anos. Pagou a faculdade com esse primeiro emprego, né? Eu ajudando ele, tudo, né? E graças a Deus, hoje ele é um grande homem, tá muito bem empregado. Beijos, Rogério.
1: Oi, Vera, obrigado, minha querida. Muito obrigado. Ouvimos sim sua mensagem. Bruno, foi legal isso aí, né? Ouvi isso aí. Muito legal, né?
4: Que relato lindo, Vera. Então é esse a missão do CIE mesmo.
1: Assim, é essa,
4: a
1: gente, né?
4: Colocar o jovem no mundo do trabalho, dentro do mercado, porque ele tem N possibilidades pela frente, né? E a gente não fala só de estágio de aprendizagem. O CIE tem outras iniciativas que é muito importante frisar, que são totalmente gratuitas. Todos os nossos serviços para a população são 100% gratuitos. A gente não cobra nada. Então, se o jovem... seja uma vaga de estágio, de aprendizagem, mas ele também pode fazer cursos. Hoje nós temos dentro do site do CIE o Saber Virtual, são mais de 60 cursos que o jovem pode fazer totalmente gratuito. Nós temos uma parceria exclusiva com o Google, que a gente dá, são 7 cursos certificados pelo Google, totalmente gratuitos na área de tecnologia, seja na parte de IA, que está super na moda agora. Né? Suporte de tecnologia, UX design, marketing digital, enfim. Tem 7 cursos com certificados Google que os jovens podem, não só jovens, viu? Qualquer idade, todo mundo que está aqui ouvindo a gente e quer se qualificar, acessem o site do CIE, conheçam os cursos tanto do Saber Virtual quanto os cursos da parceria Google, que são cursos voltados para tecnologia, que são cursos que você ganha com bagagem profissional para você fazer N situações, seja abrir o seu próprio negócio, seja ser um estagiário ou seja ser um aprendiz.
1: A Rafaela Soares está aqui conosco, está na live. A Rafaela Soares, um beijo, Rafa. Rosinha, tem mais uma pergunta aí? Toca, Rosinha.
7: Boa tarde, Rogério.
1: Boa tarde.
7: Tudo bem? Quem está falando aqui é o Leonardo Trevé.
1: Oi, Léo.
7: Eu gostaria de perguntar para o Bruno o seguinte. Inclusive, no dia 23 agora, completou 10 anos que eu entrei numa empresa de call center, só que eu trabalhava de cobrança, certo? No caso, como você estava falando de jovens que querem fazer cursos no CIE, assim, eles podem ter a partir de quantos anos? Porque hoje eu estou com 41 anos, certo? Porque os jovens precisam estudar, precisam ter futuro também, né? E assim, e como é que eu faço para me cadastrar para eu trabalhar no call center, chamando os alunos para o curso, essas coisas assim? Você pode me responder fazendo um favor? Uma boa noite e fique com Deus e parabéns pela entrevista, viu, Rogério? Até logo, abraços.
1: Valeu, um abraço, obrigado. Bruno, pode responder, por favor, pro Léo?
4: Muito obrigado pela pergunta, Léo. E é muito simples, assim, oriente os seus alunos ou as pessoas que você conhece a acessar o site do CIE, que é o www.cie.org.br. Ele precisa ter a partir de 14 anos para fazer esse cadastro, e como eu falei, não tem limite de idade, a partir de 14 até a idade do
1: Rosino.
4: Do Rosino.
1: 114,
4: né? 114. Tá liberado, viu, Rosino? Pode fazer o cadastro no nosso portal lá. Né?
1: Tem que tomar formola pra
4: E aí, faz o cadastro no site do CIE, e a partir do momento que o jovem ou qualquer pessoa faz o cadastro no site, ela já tem acesso ao CIE Saber Virtual, que são os cursos, 60 cursos totalmente gratuitos. E lá dentro do portal do CIE também tem uma parte que fala parceria CIE Google,
1: sim,
4: que aí são os outros cursos de tecnologia, que também esse também não tem limite de idade. Então, a partir de 14 anos, quem tiver interesse e ter o diferencial de ter um currículo com certificação Google,
1: uhum,
4: que é uma certificação internacional, se a gente tivesse que pagar esse certificado, Rogerinho, seria em torno de $170 por mês que a pessoa teria que pagar para fazer esse certificado.
1: Legal.
4: E o CIE dá 100% gratuito para quem quiser. Né? Então, acesse lá o nosso site, faça o cadastro e aí você vai ter um grande leque aí para aumentar o seu currículo aí e ter novas oportunidades.
1: Fala, Tuli!
5: Só para fazer uma observação.
1: Diga.
5: Eu não tenho certeza se é ele, mas se ele puder responder, tem um ouvinte que ele sempre participa com a gente e ele é deficiente visual, né? E o CIE, como que é essa parte para deficiente físico, PCD, visual? Né? Eu não sei se fala assim hoje em dia.
1: PCD,
5: não sei, né? É PCD que fala, PCD. Né, Rogerinho? Isso. E como que o CIE abrange, como que ele abre as portas, como que é o contato para essa, vamos dizer, essa massa também.
4: Perfeito, Tulio. Excelente pergunta, assim. E aí, falando
1: só
4: até...
1: Só não foi melhor, porque não foi minha pergunta, foi dela. Se fosse minha, é melhor.
4: Até falando assim, a gente vai primeiro da porta de entrada, né? Tanto o nosso site quanto a parte de discursos são todos acessíveis. Seja para descrição em Libras, seja para pessoa com baixa visão. Então, a pessoa com deficiência, ela é já incluída em todo o nosso processo, desde o processo de cadastro. Então, tem lá tudo certinho. E dentro do papel do CIE também, a gente tem um momento de conscientização com a empresa de quão importante ela dar abrir espaço para todos. Quando a gente fala de diversidade, não falo só de jovens, mas a gente fala de inclusão de pessoas com deficiências também. Então, o CIE trabalha nesse papel de conscientização com as empresas para que elas abram oportunidades para todos e todos possam ser qualificados e aí serem inseridos no mundo do trabalho.
1: Legal. Rosinha, tá na hora do intervalo? Já voltamos já, hein? Voltamos já. Não sai daí, tá bom demais hoje, hein? Hoje tá bom demais. CIE. Rafa, você perdeu coxinha, esfia, kibe, tá? Você perdeu, Rafa. Perdeu.
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0: Porto, a jornalista Alberto Marinho é uma opção, mas tem pontos de parada principalmente na saída da Ponte Estaiada e da Vicente Leporassi até a Pedro Bueno. Para Marginal Pinheiros, jornalista Alberto Marinho funcionando bem, Bandeirantes só trava no trecho final, na passagem pela Rua Funchal. 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
8: Beleza! Fecha o pulso! Maravilha!
9: Sigo!
8: Vamos embora!
9: Vamos, Tim!
8: Dança, segura a criança!
9: Ah, é. Porra, Rodinão! 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E continuamos aqui. Turi, agora, o que você quer? Pode falar aí.
10: Eu quero mandar um beijo pro pessoal da live aqui, ó, que tá mandando.
9: Mande,
10: pra
9: mande.
10: Carmen Maria, pra Monique, pra Marli, pro Gilson, pra Maria Quitéria, linda, maravilhosa.
9: Vem aqui
10: um beijo.
9: Hoje, vem aqui hoje.
10: Ela é maravilhosa. Pra Vanessa, pro Gabriel. O Gabriel, você acredita que o Gabriel Vieira estava dentro do... Ele é um ouvinte assíduo aqui da rádio.
9: É mesmo.
10: Estava eu indo pra casa, Deusinho, olhando a paisagem do ônibus, um rapaz parado me olhando, dei de cara com o Gabriel, ouvinte da capital. Eu falei, gente, se eu tivesse devendo, eu tava lascada.
9: Ele tava no baile.
10: Ele tava no baile. Um beijo pra Joelma, pro William, pra todos que estão participando aqui na live, curtindo o programa do Rogerinho Tá No Ar. É isso.
9: Já fazia o sorteio, hein? Sorteio dos dois kits daqui do CIE e no finalzinho a cesta da Leão 13, tá certo? Ok? Vamos lá, olha só, Bruno. Depois desse período inicial, as empresas costumam manter esses jovens, né? Como tem sido esse retorno?
11: Perfeito. As empresas estão nesse momento de experimentação, de conhecer o bem, mas a gente já tem um retorno bem positivo, né? A primeira turma que se formou em dezembro, quase que 30% dos jovens a empresa efetivou. E aí a efetivação ela pode acontecer de algumas formas.
9: É um número bem alto, hein?
11: Foi bem alto essa primeira leva. A efetivação ela pode acontecer de algumas formas. Ou a empresa ela estende esse estágio por mais um período, mas aí ela mesma custeando todo o valor da Bolsa Auxílio e os demais benefícios. Ela pode contratar o jovem como CLT ou contratar ele como jovem aprendiz. Então ela tem essas três possibilidades aí para garantir essa efetivação. E a gente vê muito feedback positivo das empresas sobre esse programa, né? O quanto tem sido bom eles absorverem esse jovem que ela não conhecia, que tinha nível,

0: curso técnico pela Secretaria de Educação. E o jovem tá lá nesses 6 meses e conseguiu dar um show, né? Então, a gente tem grandes empresas como Magalu, enfim, Nestlé participando do programa.
1: Ah, legal,
0: tem grandes empresas e também tem pequenas empresas. Acho que o Bem, ele é muito democrático.
1: Sim.
0: Ele não é só para grandes empresas,
1: todas as
0: empresas, né? Então, até a Padaria Leão 13, se quiser contratar pelo Bem, ó, acesse
1: boa
0: lá,
1: dica,
0: né?
1: Hein?
0: Então...
1: Aí, Marcão, valeu. Olha só, como é que é para as empresas, né? Como funciona essa padinha entrar no programa? A empresa, agora é a empresa querendo se cadastrar, não é isso?
0: Isso. A empresa, o que ela precisa ter como regra para participar do programa? Ela precisa ter pelo menos 6 colaboradores, ser daqui do estado de São Paulo e estar com todas as legalidades, tanto as questões fiscais e trabalhistas.
1: Sim.
0: Se ela tiver com as certidões ok, tendo esses no mínimo 6 colaboradores, ela pode participar do Bem e aí ela tem aí a possibilidade de contratar até 50 colaboradores, até 50 estagiários, dependendo do porte da empresa. Então, uma empresa que tem até 15 colaboradores, ela tem direito a um estagiário. De 15 a 20, ela tem direito a 5. Então, cada quantidade de colaboradores é o número que a empresa pode ter depois como estagiário e adentrar dentro do programa Bem, né?
1: Sim. Vocês também fazem essa parte ao invés, vocês vão até as empresas também ou não?
0: Sim.
1: É.
0: Né? Então, o papel do CIE, a gente busca o jovem e busca a empresa.
1: Certo.
0: Porque não adianta eu ter o jovem se eu não tenho a empresa.
1: Exatamente.
0: Né? Então, a gente faz um trabalho muito casado com relação a isso. Então, a gente mapeia, assim, hoje dentro do Bem, quais são as localidades que a gente tem o maior número de alunos inscritos. E é em cima dessas localidades que nós vamos para as empresas. Olha, empresa, a gente tem aqui 70 mil jovens Sim. inscritos. Então, vamos abrir oportunidade, olha, seja aqui para o curso de agronegócio, para o curso de administração, de logística, enfim. Farmácia, tem 44 cursos, como eu disse ali, disponíveis, né? E aí, a gente faz esse papel de conscientização para a empresa, mostra quais são as possibilidades de curso, como o jovem faz o estágio. Então, como é que é o estágio para essas empresas? Então, o jovem, ele fica aí até 6 meses dentro do programa Bem. A jornada de estágio é de até 4 horas diária. Então, para que o jovem consiga conciliar com os estudos, porque Sim. o foco do estágio é que, sim, o jovem continue estudando, tenha o conhecimento teórico e possa aplicar na prática também. Então, a gente não vai conseguir uma vaga de estágio onde vai conflitar com o horário de aula dele. Então, esse estágio vai acontecer no contraturno dele. Então, ela fica com ele por até 4 horas por dia e aí pode ser uma escala de até 20 horas semanais. Então, pode ser uma escala de segunda a sábado, dependendo da necessidade da empresa. O que não pode é trabalhar aos domingos e feriados. Sim. Isso é a regra do programa é clara com relação a não ter estágio aos domingos, né? E a partir do momento que ela tem esse desejo, a gente coloca ali de acordo com a necessidade dela.
1: Já teve alguma vez, né, que o CIE, né, do Bem, né, teve que descontinuar o jovem por algum motivo, não?
0: Dentro do programa, a gente tem toda uma questão de acompanhamento. Como a gente fala assim, o Bem, ele veio para que o jovem tenha experiência num local agradável para isso, né? Então, se o jovem, por um acaso, ele coloca algum desvio, olha, o que eu fui contratado não está acontecendo, eu estou tendo algum desvio de função, a equipe do CIE vai até a empresa,
1: Sim.
0: vai fazer uma visita, vai conversar com a empresa e fala, olha, as regras do programa são essas. Então, o jovem está relatando o que aconteceu ao contrário, né? E aí a gente faz toda a apuração. Se for o caso, a empresa sim, ela pode sair descontinuada do programa caso ela não cumpra esses critérios.
1: E ao contrário, a empresa descontinua o jovem, por exemplo?
0: O estágio hoje ele não tem nenhum vínculo empregatício. Então, se a empresa recebeu um estagiário e ele não se desempenhou por qualquer motivo, seja comportamental ou outra coisa, a empresa pode fazer o término de contrato sem nenhum problema e sem nenhuma complicação também, né? Então, o contrato de estágio ele vale realmente para dar legalidade para os dois lados. Seja para o aluno, né, que está fazendo o estágio, ou para o empresário também que está dando essa oportunidade. Então, ele é resguardado de qualquer necessidade. E neste acompanhamento também, se a empresa entender, olha, eu estou com um jovem aqui que ele não está performando bem, ele está com alguma questão familiar, entra mais uma vez o papel do CIE, porque o CIE também, ele tem uma equipe de assistentes sociais, de psicólogos, que pode fazer o acompanhamento com esse jovem para que ele realmente melhore e ele consiga performar dentro da empresa.
1: Ô, Túlio, eu tô aqui com mais duas perguntas com o Marcos. Com o Marcos, tá falando com o Marcos aqui, com o Bruno. Mas assim, antes eu queria sortear os dois kits do CIE. Podemos?
2: Claro, eu vou levar até aí. Eu só queria mandar um beijo antes pra Bruna, que mandou uma mensagem aqui no YouTube e também já está concorrendo.
1: A Bruna?
2: A Bruna. Bruna, sua linda, um beijo. Todos estão mandando mensagens de felicitações ao Rogério.
1: Bruna Leite?
2: Isso, a Bruna Leite, ela mesmo. Já está concorrendo,
1: todo
2: tá?
1: Mundo aqui
2: todo mundo está concorrendo. E eu queria fazer uma pergunta. Eu vou te levar aí, Rogério, para poder sortear. Eu queria fazer uma pergunta. Nesse cenário que a gente vive hoje, não sei se é cômodo, não sei se é propício eu perguntar, mas o cenário que a gente tem de jovens antes e de hoje, você sentiu um desequilíbrio? Você sentiu uma diferença? É que é uma pergunta um pouco problemática, isso, né?
1: Até por causa dos influencers também, né? A gente
2: exato, colocou aqui também. Exato, mas você entendeu a minha pergunta? Os jovens de hoje, com o pessoal de antes, você sentiu diferença em questão do interesse?
0: Ah, eu sinto muita diferença e é muito daquela questão do que eu falei do propósito. Sim. Hoje o jovem, ele busca uma oportunidade, mas que tenha mais vinculado ao propósito. Poucos têm uma visão de futuro que a gente não começa já como diretor de uma empresa, claro, a gente já não começa como um influencer famoso, que a gente começa de baixo. E aí o nosso papel tem sido abrir os olhos da visão do futuro. Ok, você está iniciando agora num estágio, num supermercado, mas isto não é o fim da sua carreira, não é só o único, isso é só o pontapé. Para você ser influencer, o que, que você precisa? Você tem que ter habilidade de comunicação. E aonde é que você vai conseguir ter experiência de comunicação, se não no supermercado, claro, atendendo o público. Claro, claro, então, o nosso papel é esse. Ok, você tem um sonho de ser influencer, mas vamos lá. Para você ser influencer, você tem que ter algumas habilidades. E nessa habilidade, você consegue pegar no mercado. Você, sim, consegue pegar num call center. Porque é o momento que você vai se descobrir, você, exatamente, vai falar da comunicação. Então, o nosso papel com o jovem é isso. É mostrar para ele a visão do futuro. Porque ele é muito imediatista. E aí, ele tem essa questão de, ah, não, eu quero ser influencer, eu quero ser famoso. Mas a gente, é o momento, ó, calma, coloca o pé no freio e vamos lá. Você quer ser famoso, mas quais são as habilidades que você tem, sim, hoje para ser famoso, para ser influencer? E aí a gente vai trabalhando nessa convencimento, é quase que um, sim, convencimento, é verdade, para que o jovem, e a gente conta muito com o papel da família. A família tem sido um papel muito importante, e aí a mãe, a avó, a tia, vai menino, vamos lá, vamos procurar uma vaga de estágio, e a família tem incentivado bastante, porque eles conseguem ter uma, sim, visão, sim, diferente, sim, né? E aí nesse momento que a gente entra aí para dar essa visão de futuro para os jovens.
1: Rosino, te perguntei, Rosino.
3: Oi, Rogerinho, boa noite.
1: Boa noite. Estou
3: adorando seu programa, você está mandando muito bem.
1: Obrigado.
3: Eu queria perguntar esqueci o nome dele.
1: O Bruno.
3: O que que tem lá para o meu filho? Ele tem 10 anos. Eu posso escrever ele lá em alguma coisa, algum curso? Ou tem uma idade específica?
1: Bruno, você já falou, mas pode repetir, por favor. Já.
0: Com 10 anos a gente ainda não tem nenhum, né, curso, mas isso, é a partir dos 14 anos.
1: Sim.
0: Ele fez 14 anos, ele já pode fazer o cadastro do CIE lá, que ele já vai fazendo os cursos de preparação para o mercado de trabalho.
1: Ou seja, tem mais 4 anos de folga.
2: Eu como mãe, tá fico imaginando ela lá do outro lado. Doida para o menino fazer alguma
1: já,
2: coisa.
1: Já, chega os 14 e vai pegar. Bruno, eu queria fazer, por favor, fizesse dois sorteios aqui para mim, pegar dois papelzinhos. Por favor, aqui,
0: só, ó, se tiver o meu nome também para ganhar. Viu?
1: Não. Você ganha já um bolinho.
0: Vamos lá.
1: Mombos óculos. Atenção, atenção. Final do telefone 7115.
2: Só vem aí atrás, eu sinalizei se é pelo YouTube ou pelo celular.
1: Celular.
2: Ah, tá. Qual que é o número?
1: Final do telefone 7115.
2: 7115, eu já vou procurar aqui.
1: Tá bom. Esse é um dos kits, foi mais uma hora.
0: Vamos tentar agora pro pessoal do YouTube, né? Vamos YouTube, ver se vai dar certo aqui, vamos ver.
1: Isso, sim, é a sacochila, o squeeze e também o fone de ouvido. E no outro também tem a sacochila, o fone de ouvido e a bolsa porta-treco. Final do telefone 0325.
2: E esse é qual? Pelo YouTube ou pelo Zap?
1: Eu não sei, não dá pra entender.
2: Com certeza foi um garrancho meu.
1: Eu não tenho a menor ideia,
2: Jesus, do que tá aqui escrito. Nazaré. Deixa eu dar uma olhadinha.
1: Mas foi, 0325, tá aí, tá sorteado, vai ser feito. Bruno, mais uma perguntinha, nós estamos já quase já no finalzinho, porque tem uma outra sorteio ainda. Com tanto banco de talentos, né, tão grande, como funciona o match entre estudante e a vaga? Dá conta da demanda?
0: Dá sim, e aí é muito legal, né? A gente fala do match do nosso sistema, ele é totalmente automatizado, né? Então, a empresa, ela passa o perfil de jovem, o perfil de pessoa que ela quer contratar, qual o curso, e aí o nosso sistema, ele trabalha de georreferenciamento. Ele vai buscar o quê? O jovem mais próximo àquela empresa.
1: Sim, sim.
0: Porque justamente a gente quer evitar deslocamentos muito grandes, que o jovem fique lá 2, 3 horas no trânsito. Então, o match, ele vai buscar sempre os jovens mais próximos da região, que vai dar qualidade de vida pro jovem e pro empresário também,
1: legal,
0: né?
1: Legal. Que bom. Muito bom. E mais uma perguntinha antes do sorteio final. Esses selos Empresa do Bem, né? Do Bem, já trouxeram algum retorno positivo do comportamento das empresas ou são mais simbólicos?
0: Ele, esse primeiro momento, ele foi bem simbólico mesmo, mas ele trouxe um reforço positivo, por quê? O selo do bem, ele só foi dado para as empresas que já contrataram estagiários do bem e que o jovem estagiário que fez o estágio avaliou a empresa positivamente. Que mostra o quê? Que são empresas que realmente estão comprometidas com o programa, que elas realmente buscam desenvolver os talentos, que ela realmente entendeu a essência do programa, que ela não estava ali pegando um jovem só porque era uma mão de obra barata ou sem custo. Então, são empresas que realmente se dedicaram a acompanhar esse jovem, a desenvolver. Então, realmente, ele traz essa selo de qualidade, né? Mostrando que é uma empresa realmente que vale a pena investir no programa e que o jovem pode participar do estágio que ele vai se desenvolver.
1: Boa. Mais uma perguntinha ainda? Manda, Rosinha.
4: Oi, Bruno. Prazer, Bruna. Viu?
1: Bruna.
4: Esse projeto é bem interessante. A empresa entrou. E assim, eu tive a oportunidade de entrevistar 5 jovens muito talentosos. A gente precisava só de 2, né? E aí contratamos esses 2. Eles estão ainda conosco, já com... pelo projeto de estágio mesmo. Mas antes do projeto bem, nós tínhamos também 3 estagiários. Desses 3, 1 já está até fazendo faculdade, foi efetivado, está fazendo farmácia. Então, assim, o mundo não está perdido, viu, gente? Mas o que vale, assim, que eu vejo é o papel da família. A gente envolve a família, a gente envolve a escola, o papel com a professora e a empresa também. Então, às vezes, eu me vejo fazendo alguns trabalhos, assim, meio de mãe, né, assim, mas faz parte, não é? A gente tem que se desconstruir. Legal. Para que esse projeto dê certo, viu, gente? Tem que ser bem atuante, mas dá muito, vale muito a pena.
1: Muito obrigado, Bruna. Muito obrigado mesmo, de coração, hein?
0: Excelente relato, Bruna. Podia contratar os outros 3 também. Verdade, já contratou 2, né? Contrata mais 3 aí para garantir os 5 que foram muito bens. Mas a Bruna colocou um ponto muito importante, Rogério.
1: Estamos chegando a descobrir.
0: Imagina, a empresa ela tem muito mais do que um trabalho de só dar uma vaga. Ela tem um papel social fundamental, que é realmente você pegar esse jovem e trabalhar junto com a família, com a escola, para que ele se desenvolva. Então, o nosso papel como empresário aí também é ter um papel social para que a gente desenvolva mais jovens para o nosso país.
1: Muito obrigado. Olha, César, você hoje, hein? Vai sortear aqui o da cestinha da Leão 13 agora. O César, hein? O César, ó. Tá aqui na câmera, sorteou. Ai, ai, ai. Vamos ver se eu vou entender a letra aqui, viu? Vamos lá, Tuli. Essa vez sai, vamos lá. Final do telefone... 0325. 0325. Posso sortear outro? Esse aqui é o mesmo. Já foi aqui, ó. Já foi.
2: Erro meu. I'm so sorry.
1: Não tem problema nenhum. Sorteia outro, Bruno. César. Agora vai. Olha lá. Aparecida Almeida.
2: Aê!
1: Aparecida Almeida.
2: Eu coloquei atrás o quê? Vê se você consegue entender na letra de médico.
1: 40. Esse é 40, não?
2: Não. Yo. Yo, de YouTube.
1: Bruno, muito obrigado por você ter vindo aqui. Quer dizer os seus endereços... daí o Instagram, do CE. Perfeito.
0: Queria deixar o canal do CE, então. Os nossos sites, então, novamente, é www.ce.org.br. As nossas redes sociais é o oficial.ce no Instagram ou no Facebook. E caso alguém precise também, pode me procurar nas redes sociais, é @brunmelo, tanto no Instagram quanto no LinkedIn também.
1: Legal, muito obrigado. Obrigado, César, por estar aqui conosco. César Augusto, nosso videomaker. Obrigado, Rosino. Obrigado, Tuli. Obrigado a você por estar aqui conosco. Obrigado, Raul Machado. Já tá comendo ali, que eu tô com a vida com a boca cheia. já, capitão da bola com o Basílio, amigos. Olha, você vai voltar aqui outra vez, porque eu gostei aqui. Eu gostei mesmo. Eu acho que tem muitas coisas a gente falar ainda do CIE. E acho que cabe mais um outro programa que você vir pra cá, viu?
0: Será uma honra participar. Sempre convidar, estarei presente aqui, que tem realmente muito assunto, Rogério.
1: O presidente lá é o Casa Grande, não é
0: isso? É o Casa Grande, Humberto Casa Grande, nosso presidente.
1: Também palmeirense também, né?
0: Sim, ele é palmeirense. Eu também virei, viu?
1: Sou palmeirense, viu? Eu também. Um abraço, Silvio, um abraço, Rafa. Um abraço a você, 1000 beijos, muito obrigado, gente. Segunda-feira voltamos com Tá No Ar com o Rogério Rocha. Valeu! Fique agora com Basílio Amigos, capitão da bola.

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0: Muito boa noite pra você que tá ligado aqui na Capital FM 77.5 AM 1040. Estamos aqui prontos, firmes e fortes para mais uma edição do Capital da Bola com Basílio e Amigos. Iniciando, graças a Deus, mais uma semana, segundona, 25 de maio de 2026. 18 graus, marca o termômetro aqui em frente à Rádio Capital. Hoje não chove. Não está tão frio como na sexta-feira e no sábado. Ontem à tarde o dia já foi um pouco mais tranquilo aqui na capital paulista, não foi aquele frio congelante. Mas enfim, uma boa noite para você que está no trânsito, voltando para casa ou indo para trabalhar. Tem muita gente que pega, né, o noturno aí. Você que é motorista de transporte por aplicativo, os nossos controladores de acesso, porteiros, seguranças... Você que está em casa, já no conforto do seu lar, preparando o jantar, ou você, nossa amiga, esperando o marido chegar em casa, as crianças, enfim. Muito boa noite, que você fique com a gente até às 8. Capital da Bola com Basílio e Amigos, com Carlos Rosino na mesa de som, a Tule na produção, o Rogério Rocha aqui no estúdio. Daqui a pouco vamos ter Luciano Fatioli. E hoje, com o Basílio Pé de Anjo, que já está com a gente, vamos passar a limpo toda a rodada do final de semana. Temos muito o que comentar aqui, acredito que não vai dar pra gente falar tudo, mas vamos tentar. Primeiro, a vitória do Corinthians ontem à noite, quando eu achava que o jogo terminaria empatado. E não é que o Zaca, hein, o Rogério?
1: Zaca, não é
0: o
1: Zacarias,
0: Zaca,
1: né?
0: Que golaço! Vitória importantíssima para o Corinthians, 1-0 diante do Galo.
1: Primeiro.
0: Corinthians, apesar de não subir tanto na tabela... conseguiu pontos que são importantíssimos. Não poderia ontem perder 2 pontos em casa. Vamos falar muito da vitória do Palmeiras no último sábado. Rosino, aquela faixa que você escreveu fora Abel, eu queria saber aonde você colocou ela. Você foi lá com o spray, escreveu fora Abel, e agora? O Abel ganhou, Palmeiras venceu. Lógico que o jogo passa muito pela expulsão do Carrascal. Vamos falar disso também aqui no Capital da Bola com Basílio e Amigos. No sábado... eu assisti o segundo tempo todo de São Paulo, sentei no sofá, falei, o Rogério não tá lá, porque ele acabou escolhendo o Canindé.
1: Isso.
0: Foi ver a Lusa. O São Paulo foi bem no primeiro tempo, mas no segundo pediu empate,
1: Desandou.
0: Tanto que pediu que tomou. Vamos falar da repercussão desse empate do São Paulo. E o Santos, hein, mais uma vez perdeu. Se é que tem algo bom pra gente comentar do Peixe, daqui a pouco o Fatioli vai detalhar isso, é que o Gabigol pelo menos fez 2 gols. Ou seja, sem o Neymar, o Gabigol parece mais à vontade, parece. O Grêmio respira um pouquinho e jogou o Santos para a zona de rebaixamento. Nas últimas 3 rodadas, olha que coisa maluca. Grêmio esteve na zona de rebaixamento e jogou o Corinthians. Corinthians saiu, jogou o Santos. Mas esses 3 times precisam reagir. No caso de Corinthians e Grêmio, engatar uma sequência de vitórias, porque a distância é muito curta, tanto em cima como embaixo. Mas enfim, chega de papo, vamos falar de muitas outras situações da rodada. Deixa eu colocar aqui o nosso comandante, o nosso chefe, o nosso Basílio Pé de Anjo no ar. Boa noite, Baza, tudo bem?
2: Oi, Raul, boa noite a você, Rogério.
1: Oi, Baza.
2: Martino, a Tule, ao Fatioli, a todos aqueles que nos acompanham, né? É um fim de semana muito importante, né? Principalmente aos paulistas, à exceção do São Paulo, que acabou tropeçando dentro de casa, né? Mas mesmo assim, pelo menos faturou 1 pontinho. Mas o que me chamou muita atenção foi aquela entrega, né? Aquela forma tranquila, calma, em que o Palmeiras acabou surpreendendo o Flamengo em pleno Maracanã. E eu, no meu modo de ver, acompanhei todo o jogo, eles poderiam jogar com 11, porque o Palmeiras fez uma apresentação assim que nos convenceu e acabou surpreendendo muito mais a equipe do Flamengo. Porque o Flamengo parece que ele tem momentos, né? São momentos surpreendentes que você fala, nossa, esse time aí toca a bola de uma facilidade. E tem um plantel, né, assim, superior a todos. Mas eu acho que me engana que eu gosto, viu, Raul? Porque no momento quando tá bom, tudo acaba acontecendo de uma maneira boa e positiva. mas parece que os jogadores, em certos momentos, principalmente como aconteceu, mesmo com um jogador a menos, acabou sucumbindo com uma facilidade assim, e se tornou uma presa muito fácil a Sociedade Esportiva Palmeiras, que ganhou dentro de campo. E não tem nada a ver com a instrução do Carrascal. E por isso que, de repente, eu valorizo muito essa forma de jogar e de ganhar esses 3 pontos. Para quem praticamente estava sendo pressionado. Agora, o Corinthians, através da sua luta, da sua identidade, né, parece que aos poucos o Fernando Diniz está resgatando aquilo que, incrível que pareça, viu, Raul? Ninguém saía, ninguém arredava a pé. E isso é muito importante. Quando você vê a torcida sentadinha, vibrando e empurrando, né, mandando essa energia boa e positiva, acabou acontecendo. Um belo cruzamento e uma conclusão mais bonita ainda. Eu acho que aí está a resposta daqueles que acreditam, né? E não se deixam levar simplesmente desacreditando, levando isso para o torcedor, e o corintiano está resgatando isso por intermédio do Fernando Diniz.
0: Pois é, 19 horas 10 minutos, o Rogério vai trazer o placar geralzão do final de semana. Então nós tivemos dos paulistas que tropeçaram, o Basílio muito bem disse, o empate do São Paulo é um tropeço em casa, a derrota do Santos... Eu não coloco como tropeço, é um jogo, jogar esperado, contra, né, o Grêmio lá é esperado, difícil, né, mas é uma derrota. No mais, todos os paulistas todos ganharam. Todos. Corinthians ganhou, Palmeiras ganhou. Mirassol, que goleada do Red Bull Bragantino pra cima do Vasco. O Renato não cai, viu? Ele colocou o cargo à disposição, mas a informação é que ele continua. Isso. E o Mirassol, que também ganhou na rodada. Boa noite, Rogério.
1: Tudo bem, Raul? Boa noite a você, a Basílio, Fatioli, Rosino. A Túlia, a todos os nossos ouvintes do Capital da Bloco Basília Amigos. Sábado tivemos 5 jogos, né? Vitória 2, Inter 0. São Paulo 1, Botafogo 1. Grêmio 3, Santos 2. Mirassol 1, Fluminense 0. Flamengo 0, Palmeiras 3. Ontem, Remo 1, Atlético do Paraná 2. Cruzeiro 2, Chapecoense 1. Corinthians 1. Atlético Mineiro 0 e Vasco da Gama 0, Bragantino 3. Daqui a pouquinho, Raul, fechando a rodada, às 20 horas, no Couto Pereira, Coritiba e Bahia jogam às 20 horas. Se Bahia ganhar, o Bahia também ultrapassa o São Paulo.
0: Ei, meu Deus, a rodada não foi nada boa para o São Paulo, que vem patinando aí, mas até que se sustentou muito tempo nessa
1: muito, quatro lugares ficou, né,
0: ficou bastante tempo. Luciano Fatioli, 19 horas, 11 minutos. Alô, Fatioli, boa noite.
3: Oi, fala, Baza, Raul, Rogério, Rosino, Tuli, tudo bem com vocês? Boa noite. Abraço grande. E o peixe, hein? O Santos tem medo da vitória, hein? Ah, o Santos tem medo da vitória. É um negócio impressionante. Todos os jogos, praticamente, que o Santos saiu na frente, ou ele perdeu, ou ele empatou. Nossa senhora, coisa impressionante, impressionante. E sábado foi mais um exemplo disso, né? Cuca desceu a marreta na Dores Frias, que realmente foi mal, falhou em 2 gols. Esse Carlos Vinícius cheira gol, né? Na Sport TV, a pessoa usou o termo, é verdade, cheira gol. Ó, daqui a pouquinho eu conto mais, tá bom? Abraço, até já.
0: Abraço, Luciano Fatioli. Eu tô com o Basílio pé de anjo na cabeça, porque os ouvintes estão aqui no YouTube surpresos com a declaração do Basílio de que o Palmeiras foi muito superior ao Flamengo, porque tem muitos ouvintes aqui dizendo que o Flamengo estava amassando o Palmeiras e que a expulsão acabou mudando a história do jogo. Isso é evidente. Mas o Basílio está citando a questão da postura do Palmeiras, que em muitos jogos é assim. É um time que sabe sofrer e aí depois vai soltando aos poucos. E para quem acha que o Palmeiras não tem elenco, Basílio, quando o jogo estava 2-0 e o Abel fez 3 alterações, olha que coisa maluca. Ele colocou Paulinho, Felipe Anderson e Lucas Evangelista. Esses 3 estavam no banco. Isso porque ele está com Piquerez machucado, e o Vitor Roque também, isso, que não tá jogando. Então, a torcida cobra muito E o Palmeiras tem, sim, um dos elencos mais qualificados do Brasil e mostrou sua força agora. Há quem diga, Basílio também, eles jogaram bem assim porque foi pressão da torcida. A gente já sabe que isso já aconteceu outras vezes e a resposta não foi dentro de campo. A realidade é que desde que a gente está aqui fazendo o Capital da Bola com o Basílio Amigos, curiosamente, Rogério, a gente está aqui desde quando o Abel assumiu o Palmeiras. Esse time do Palmeiras é danado. E parece que quanto mais ele é confrontado, mais desafiado,
1: isso mesmo.
0: Ele vai lá e dá uma resposta.
1: De algum lugar, alguma coisa assim, né?
0: Abriu uma vantagem de quantos pontos? A gente vai mostrar a tabela, se não der tempo hoje, amanhã. Vamos tentar mostrar hoje ainda, tá? Mas o Flamengo ainda tem um jogo a menos. Hoje a distância são 7 pontos do Palmeiras para o Flamengo, que é o segundo colocado. O Flamengo tem um jogo a menos, essa distância... Ela pode cair ainda para 4 pontos, certo? Mas Basílio, que já foi jogador e técnico, sabe muito bem que esse confronto direto dá uma moral, uma autoestima muito grande para o Palmeiras. O Flamengo pode ganhar no Allianz no segundo turno? Pode. Aliás, não é mais Allianz, né? Arena do Palmeiras, Arena, enfim. Pode ganhar em São Paulo? Pode! No confronto dos últimos 10 anos, o Flamengo ganha mais partidas do Palmeiras. Mas no que tange a esse momento de tabela, 7 pontos, né, Rogério? A diferença de um
1: para o outro. São 7, né? 38 ou 31.
0: A vantagem psicológica, autoestima, confiança é muito maior para o lado verde. E aí tem a pergunta aqui do Daniel, pergunta o seguinte, Basílio, na minha opinião, o técnico português do Flamengo escalou mal o time. E você não acha que no segundo tempo ele soltou muito rápido o time, não poderia ter esperado um pouco mais e deu o contra-ataque para o Palmeiras?
2: Não, inclusive o ouvinte que falou uma verdade. Até enquanto o Carrascal estava em campo, o time do Flamengo tinha muito mais a posse de bola, entendeu? Mas é aquilo que você falou, o Palmeiras parece que gosta e sabe jogar com o sofrimento. A gente viu os lances ao qual o Flamengo criou, alguns lances que poderiam até ter aberto o placar e tudo, mas o Palmeiras não perdeu a postura deles. E eles, mesmo com um jogador a menos, se você for notar, eles tinham muito mais a posse de bola do que o Palmeiras. Só que o Palmeiras mantém um posicionamento, e eu admiro muito a inteligência, né, do seu treinador, de fazer os jogadores não perderem o seu posicionamento. Quando o Palmeiras pegava a bola, era perigo em todos os instantes. Então, quer dizer, a avaliação que eu faço é muito mais em cima daquilo que a gente pode até dizer. Mesmo com um jogador a menos, o Palmeiras soube se posicionar e o Flamengo tendo a posse de bola, mas não conseguia realizar jogadas que pudessem levar tanto perigo ao gol do Palmeiras como foi no primeiro tempo. Segundo tempo, não. O perigo maior era quando o Palmeiras contra-atacava e contra-atacava com inteligência, levando sempre perigo ao gol do Flamengo. Então, por isso que eu faço essa análise em cima daquilo que a gente pode observar de um time que jogou com um pouco mais de inteligência, com sofrimento, mas com inteligência. E sabia que a bola, em qualquer momento, iria se ter aquilo que pudesse surpreender a equipe do Flamengo. E foi dessa forma que o Palmeiras foi e ganhou. Ganhou com sabedoria. É lógico que o Paulinho, naquele instante, não poderia ter feito aquilo, né? Ele vai mandar a torcida calar. Ele sabe que hoje tem uma punição até pela própria arbitragem, porque é uma questão de provocação à torcida adversária, que acaba recaindo aonde, o Raul? Dentro de campo. Então, por isso que nós vimos aquelas palhaçadas, empurra para lá, empurra para cá, mas poderia ter sido evitado, mas é um momento de euforia que o jogador não soube como se conter. Mas eu ainda continuo afirmando que o Palmeiras foi bem superior à equipe do Flamengo, mesmo com um jogador a mais, o Palmeiras jogou com inteligência.
0: E eu falei aqui que fazia tempo que a gente não via um time com jogador a menos ser superado, dessa vez ficou nítido muito. Que as mexidas do Abel, o Palmeiras poderia ter feito mais gols, né? Agora, nessa questão da provocação do Paulinho, né? Que o Romário fazia isso há 50 anos, né? O Flaco Lopes, mais uma vez, foi lá e chutou a bandeira do Flamengo. Até o Arthur, num gesto muito...
2: Começou outra confusão, né, Raul?
0: É aquela coisa, né? Os jogadores não ajudam. A gente critica a arbitragem, a gente critica o VAR, a gente critica o torcedor que joga coisa quando não é pra jogar. Mas também tá na hora da boleirada ter um pouco mais de consciência e evitar. Já sabe que vai dar problema, né? Enfim. Antes do Rogério trazer os próximos jogos dos dois, vamos ouvir aí personagens do jogo? Temos o Abel?
1: Boa.
0: Vamos ouvir o Abel, algumas falas do Abel. Aliás, quando acabou o jogo, eu falei, eu quero ver o Abel, o que ele vai falar? E não é que ele é muito inteligente? Ele é muito inteligente. Eu achei que, pra quem achava que ele ia pistolar, nada. Olha só alguns trechinhos da fala dele.
4: Desde que eu estou aqui há 5 anos, o futebol... Ou esta liga é super competitiva e sabemos que vários resultados podem acontecer, cada jogo tem uma história diferente e acho que preparámos bem este jogo, mesmo neste contexto que tu acabaste por falar. Agradeço acima de tudo a confiança dos nossos jogadores, porque acreditam naquilo que é o trabalho, mesmo em momentos difíceis, porque sabem, eles tanto como eu, uma equipa que já ganhou um título, está na disputa por mais 3, sabe que durante uma época competitiva vai ter altos e baixos e tem que se manter resiliente, acho que foi isso que eu lhes disse a eles. Uma equipa como o Palmeiras, quando não ganha, existe sempre cobrança, portanto, quando isso acontece, nós ligamos o modo resiliência, que é algo que eu tenho comigo e se vê nesta equipa, e acho que foi uma vitória justa. Claro que quando o nosso adversário tem um jogador a menos, numa expulsão justíssima, igual ao que podia ter acontecido na final da Libertadores, não me canso de falar nisso porque há um lance exatamente igual, mas de qualquer das maneiras acho que foi uma vitória justa, num campo difícil, com excelentes jogadores, com um excelente treinador, com um público que puxou pela equipa do início até ao fim, uma atmosfera super vibrante durante o jogo todo, difícil de jogar aqui, não só pela qualidade da sua equipa, mas pela vibração de todo o estádio a puxar pela sua equipa, e acho que os nossos, mesmo em minoria, os que vieram aqui, a nossa torcida, veio aqui mesmo poucos, mas super ruidosos.
0: Mais um pedacinho, mais uma fala do Abel, você vê que ele é bem calmo, bem tranquilo, pode soltar mais um.
4: Olha, eu sou muito consistente e equilibrado naquilo que são os processos, já vos disse isso várias vezes, já trabalhamos juntos há muito tempo, e por falar em trabalhar juntos, gostaria de dedicar esta vitória a duas mulheres, a primeira é a nossa presidente, agradecer-lhe por toda a tranquilidade que passa ao elenco, que passa ao seu treinador, que passa aos seus jogadores. Talvez seja o ser humano com mais coragem que eu conheço, e é sempre bom poder trabalhar com pessoas assim, que confiam naquilo que é um trabalho de continuidade, um trabalho com processos, um trabalho onde sabe, ela mesma diz que sabe que não vai ganhar sempre, mas sabe aquilo que fazemos dentro do CT, dedicar-lhe a vitória a ela também, porque genuinamente sinto dos torcedores do Palmeiras carinho, respeito e gratidão. Isto é o que eu sinto dos torcedores do Palmeiras. E entendo, porque faz parte, quando as coisas não correm tão bem, que haja contestação. Tu seguramente que viste há 3 meses todos abraçados a celebrar mais um título, não é? Eu sei que não é fácil, o Guardiola, vamos ficar sem ver o Guardiola teve 10 anos no City e ganhou 20 títulos. E tudo tem um ciclo. E podem ter a certeza de uma coisa, quanto mais tempo eu tiver aqui, mais próximo está o meu fim. Portanto, não sei quanto tempo vai durar, como diz a nossa presidente, que seja eterno enquanto dure. Eu quero estar aqui no Palmeiras feliz, quero, acima de tudo, com quem eu trabalho dentro do clube, sentir que estamos juntos em torno daquilo que é Copa do Brasil, Libertadores, Campeonato, e sentir, logicamente, por parte dos torcedores esse carinho, esse reconhecimento, essa gratidão, porque é isso que eu sinto da parte dos torcedores. Mas também entendo que em momentos de frustração e desilusão, é verdade, depois de 17 jogos perder um jogo, eu tenho que aceitar a manifestação, como disse o Gomes, o futebol é muito passional, e hoje toda a gente tem liberdade de expressão e pode dizer aquilo que sente. Eu, como treinador, como te disse, sou muito grato por ser treinador de Palmeiras. É um orgulho ser treinador destes jogadores, que confiam no treinador, que acreditam no treinador. E a gente sabe que no Palmeiras, quando não ganhamos, porque é a única solução, e por responsabilidade própria, as expectativas, elevamos as expectativas, ganhamos títulos, e é assim que tem que ser. Mas também já disse várias vezes, quando eu for o problema, quando eu não for a solução, eu serei o primeiro a ir embora, mas como te disse, quanto mais tempo passa, mais próximo estou. Olha, é bom para ele, tem sido, não é só ele, vocês que estão mais atentos entendem, nossa equipa tem sofrido por muitas alterações. Tem
0: aí ele vai falar do Paulinho.
4: Isso é super difícil, as opções são menos, a quantidade de jogos, o desgaste, sem zagueiros no banco hoje. Mas como te disse, esta equipa tem essa característica, não é de hoje, é uma característica que é do seu treinador, a resiliência. Cheguei até aqui, foi à custa do meu trabalho, não tive Jorge Mendes da vida, não tive nada, foi à custa daquilo que tem a ver com vir de baixo, e isso é algo que eu gosto, que transmito aos meus jogadores. E portanto o Paulinho acaba por ser também um pouquinho dessa resiliência, daquilo que pode acontecer a um jogador, daquilo que pode acontecer a uma equipa durante uma época, ter obstáculos a ultrapassar, e eu acho que ele aos pouquinhos vai continuando a aparecer, e ainda está num protocolo que nos permite só determinado tempo, mas a vontade dele também e contagia os nossos jogadores.
0: Tá aí, o Abel é tranquilo, né, Rogério? Sereno.
1: Sim, sim.
0: E aí ele fala assim, ó, eu quero dedicar essa vitória a duas pessoas.
1: Duas mulheres, né?
0: Duas mulheres. A Leila, que tinha defendido ele, a gente leu aqui,
1: isso,
0: né?
1: Isso mesmo.
0: Bateu feio, torcida organizada não manda aqui, enfim. E a outra é a filha. E aí ele deixa uma frase enigmática. Logo, prometo a você que logo, logo estaremos juntos. O que pode significar isso, Rogério? Data FIFA? Copa do Mundo, ele vai ficar com ela.
1: Isso.
0: Ou então, assim, logo, logo eu tô terminando meu ciclo aí, eu vou ficar com você. Olha como ele é. Ele faz a torcida.
1: Jogou no ar.
0: Joga, né? No ar. Tipo assim, só que ele fala isso depois que ele ganhou. E tá certíssimo. Agora, aqui na live, Basílio, o Gabriel Douglas, ele faz o seguinte. Escreve, na verdade, o seguinte, né? Primeiro, Chicão, a coisa tá feia pro São Paulo, hein? Quem depende do Luciano tá lascado. Espero que piore. Daqui a pouco vamos falar do São Paulo, Chicão. Aqui, ó, do jogo do Palmeiras. Ah, olha só, a Conceição, hein? Os jogadores do Palmeiras fazem o que o treinador manda. E eles estudam o adversário e montam a estratégia correta. O Gabriel, Palmeiras ganhou com todos os méritos, mas se a beira do campo do Flamengo tivesse um técnico tipo Diniz, que com dois a menos conseguiu segurar o Palmeiras, o resultado poderia ser outro. E o Carlos Casimiro, alô Carlos, o Basílio tá certinho, o Flamengo não respeitou os jogadores do Palmeiras. Diferente do Corinthians, aquele jogo com dois a menos não foi para cima. Se o Flamengo não fosse para cima como o Corinthians, não perderia também. E aí o futebol e suas coincidências, né, Basílio? O Flamengo mandou embora o Felipe Luiz. E o Felipe Luiz mostrou um talento incrível em dois jogos que o Flamengo foi com jogadores a menos. Um acho que foi na Libertadores, um jogo fora de casa.
1: Foi.
0: E outro contra o Corinthians, que o Basílio viu, né? O Química Arena, o Corinthians melhor. O Bruno Henrique foi expulso no primeiro tempo. E o Felipe Luiz arrumou o time, nem parecia que o Flamengo tinha 10. E ontem, o técnico do ex do Cruzeiro, Jardim, que lá no Cruzeiro tinha tido problema com dois jogos com jogadores a menos, também foi a mesma coisa. Enfim, já perdeu a Copa do Brasil. 7 pontos atrás do Palmeiras. E não, aí a situação se inverte, porque o ano passado o Flamengo estava mal na Libertadores e o Palmeiras nadava de braçada na Libertadores. Esse ano as posições se inverteram. O Palmeiras está com dificuldade na Libertadores e o Flamengo está tranquilaço. No seu entendimento, Basílio, a pergunta do Bruno, do Ricardo e do Wagner, todos juntos aqui. A vitória de sábado coloca o Palmeiras como principal favorito a ganhar o Campeonato Brasileiro? Ou você entende que ainda tem muito campeonato e o Flamengo pode reagir?
2: O Flamengo tem condição de reagir, porque é o mais próximo, né? O Fluminense, que a gente pensa que vai reagir, daqui a pouco ele acaba tropeçando, então vai se distanciando. Eu digo que não tem... porque o Abel é muito inteligente, ele não deixa isso entrar no grupo. Ele faz o grupo entender que a cada jogo que tem é muito decisivo. Precisamos manter, pelo menos, a condição de somarmos pontos, né? E com isso, a vantagem dele de 7, ele vai acrescentar mais, vai tentar acrescentar mais. Agora, se ele sentar em cima desses resultados, eu acho que aí sim ele poderá ter alguns tropeços. Mas caso contrário, ele trabalha sempre com a inteligência e leva isso para o grupo, Raul. Quando você leva isso para o grupo, desde a cozinheira, os seguranças, todos os funcionários, eles entram também nesse patamar de que, não, gente, pô, nós temos a vantagem, vamos administrar essa vantagem. E eles colocam isso na cabeça do jogador, que sempre a próxima partida, aí eu tenho que, pô, eu tenho que decidir esse jogo, eu tenho que fazer 3 pontos. E isso acaba acontecendo, Raul. Só que eles não se importam da diferença de 7, entendeu? Eles querem tentar se distanciar o máximo daqueles que estão em segundo, terceiro, até o quarto colocado.
0: Próximos jogos do Flamengo e do Palmeiras. Faltam 2 só, né, Rogério?
1: Faltam só 2, Raul.
0: A Copa é logo ali.
1: Palmeiras agora dia 28, né, quinta-feira, recebe o Júnior Barranquilla pela Libertadores. E no domingo, dia 31, recebe aqui também no Allianz Parque a Chapecoense às 16 horas. Já o Flamengo, amanhã, Copa Libertadores, recebe o Cusco no Maracanã. E no sábado, dia 30, também no Maracanã, recebe o Coritiba. Depois só em julho, Raul.
0: Rápido intervalo, já tem o Fatioli falando do Santos. Vamos falar do Corinthians que ganhou ontem. E o Rogério vai explicar por que que o São Paulo não está conseguindo deslanchar. Será que tem uma Luciano dependência, como o Chico
1: está dizendo? 8 jogos sem vencer, Raul.
0: Meu Deus, voltamos já.
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5: Alô, Luciano Fatioli, o Peixe perdeu mais uma. 19h32. É, no sábado, enquanto São Paulo estava jogando já no Morumbis, o Peixe saiu na frente, mas tomou a virada, né, Fatioli? Fala do Santos, Fati!
6: Tem uma postagem aí falando daquele Fábio Matias, foi técnico da Portuguesa, foi mandado embora do Chapecoense, chamaram de mau caráter, pô. Ah, é isso mesmo? A Cláudia que tá mais lá ligada, é você agora também, né? Puta, Fábio Matias, que saiu da Portuguesa, chamaram de mau caráter num blog aí, sei lá, no site, também não sei qual é a procedência, né? Mas. E a credibilidade, mas foi chamado de mau caráter. Mas vamos lá. De mau caráter para jogadores sem vontade de vencer. Esse é o elenco do Santos, hein? Que coisa impressionante, hein? Que coisa impressionante. Minha Nossa Senhora. Ganhando em Porto Alegre, Gabigol, time jogando bem em primeiro tempo. Rapaz. Time jogando bem, surpreendentemente bem. Eu falei, não é possível, esse não é o Santos que eu conheço. Esse não é o Santos do meu coração. Aí depois descambou, né? Aí depois com falhas individuais, como sempre. Aliás, como foram as falhas do Grêmio, principalmente no primeiro gol, né? E aí o Santos, bom, Adonis Frias está sendo o crucificado do dia, ou da noite, ou do sábado, né? Cuca já citou nominalmente ele, pô. Citou o bichão, cara, sambada, né, coisa não tá fácil, não. Santos, assim, volta pra zona da degola, né, volta lá pro rebaixamento, campanha pífia no Brasileirão, pra enfrentar o Deportivo Cuenca, tiveram que baixar o preço pra R$5, não tinha vendido nem 1.000 ingressos. Raul e Barça, Rogério, tiveram que baixar o preço pra R$5 pro jogo com o Deportivo Cuenca, pelo amor de Deus, que senão ninguém vai. Que coisa impressionante, hein? Só sei que o Santos é isso, não quer vencer, não tem vontade de vencer, não tem raça, não tem garra, não tem tesão, não tem porcaria nenhuma, pô. Não tem porcaria nenhuma, pô. Nossa Senhora, pelo amor de Deus, que coisa impressionante, hein? Que coisa, que time broxante, irritante, desanimador. Jogou bem, repito, o primeiro tempo, mas depois... O Lucas Veríssimo falou bem, né? Tem que ter vergonha na cara, tem que ter vergonha na cara. Que o time não tá tendo, né? Esse é o problema, o time não tá tendo. Olha, o que é que o Milton Neves, uma época fiz adesivos de todos os times, e do São Paulo, como é que era? Torcer para o São Paulo, acho que era isso. Todos eles tinham uma frase,
5: sim,
6: né?
5: Sim.
6: Torcer para o São Paulo era uma grande moleza.
5: Grande moleza.
6: E do Santos, na época, acho que era melhor jamais. Hoje, se o Milton Neves fizesse esses adesivos, seria Santos. Pior, vai ser difícil. Nossa Senhora. Daqui a pouco eu volto para falar do Zé Rafael, que está indo embora, e de outras situações também, tá?
5: Valeu, Fátio. Só um detalhe aqui antes do termo virar a página do Palmeiras. Eu não sei, mas eu acho que na opinião do Basílio e do Rogério... Não tem nem dúvida para vocês, Carrascal.

0: por parte dele, né, uma desatenção muito grande que acabou penalizado e penalizando todo o grupo de colegas dele.
1: Vamos ouvir Dorival Júnior, técnico de São Paulo, após o empate contra o Botafogo. São Paulo saiu na frente, gol de Luciano, presentão do goleiro do Botafogo. Mas na segunda etapa o Botafogo cresceu, impôs volume, criou chances, teve gol anulado. E aí, que golaço, hein? Vamos ouvir Dorival Júnior.
2: O que o departamento médico me colocar, eu estou precisando de todos os jogadores possíveis nesse contexto que vem acontecendo. Se nós avaliarmos bem aí, nós não temos 11 jogadores do elenco que vinha trabalhando em totais condições. Então, aqueles que estiverem recuperados, com certeza terão que estar no jogo de terça e no jogo do final de semana.
1: Rogério, por que o São Paulo não conseguiu os 3 pontos no sábado?
3: Olha só, o São Paulo, como você falou, o São Paulo jogou bem no primeiro tempo. Até teve uma posse de bola muito maior que a do Botafogo, não sei se o Baza chegou a ver. Chegou a ter 74% de posse de bola, né? Realmente foi um gol com a falha do goleiro, soltou a bola no meio da área, né? Então o campo estava chovendo, bola molhada. O Luciano se aproveitou do rebote do goleiro. Mas depois, né, o São Paulo voltou a ser São Paulo. São Paulo de muitos passes errados, né? Recuou bastante, passou na goleira demais. Teve o Luciano que saiu machucado, né? Sentiu novamente uma contusão. Depois o Sabino também sentiu uma contusão, saiu. Então o São Paulo teve assim, está ainda com a parte física, na minha opinião, um pouquinho ainda abaixo, né, do que precisa ter, né? Embora o campo estava muito, muito pesado, né? Muita água no campo, né? Antes de começar o jogo, eu vi porque me mandaram fotos. Mas assim, o Botafogo no segundo tempo fez merecer, ele foi para cima, não tomou conhecimento do São Paulo, viu que o São Paulo não estava com tanta agressividade, né, como estava no primeiro tempo, né, dominou o meio campo, como o Basílio sempre gosta de falar, o meio campo é o pulmão do time, partindo daí, então, ou seja, os lances mais perigosos foram do Botafogo, e até que surgiu o gol no finalzinho, já nos acréscimos, aliás, um golaço, um gol lindo, lindo, lindo. Me lembrou muito, Baza, não sei se você vai lembrar, o gol do Baltazar contra o próprio São Paulo, o Grêmio São Paulo, na final de 81, um gol de fora da área, no ângulo, assim, não sei se você vai lembrar agora, Baza, o gol do Baltazar, não é? Na final de 81, um golaço, assim.
0: Pelo Morumbi.
3: E pelo Morumbi, eu tava lá também, exato. Então é isso, então o Botafogo foi merecido, né, o empate. O São Paulo, eu até vou repetir o que o Fatioli falou, não quis ganhar, porque tava com tudo para ganhar, jogando dentro de casa, mas é isso, não, se afrouxou a marcação, afrouxou o ataque, não conseguiu mais criar muitas jogadas, o Botafogo cresceu no jogo, Baza, e acabou merecendo um empate. O que você achou, Baza?
0: Olha, sinceramente, eu vi o São Paulo de acordo com o que você acabou de explanar aí, né? Fez um primeiro tempo, assim, primoroso, tinha mais a posse de bola, e o São Paulo é gozado. O que me deixa, assim, um pouco preocupado é que alguns jogadores do meio do campo parecem não ter funções. Não ter funções é aquilo que você não proteja os seus laterais, não proteja a sua zaga. E você se preocupa muito mais em querer organizar, sendo que tem jogadores que têm essa função, né? E o São Paulo se perde. E aí o adversário começa a explorar o quê? Os erros de passe que o São Paulo tem. Nesses erros de passe, o adversário sempre acaba se aproveitando. E eu vou chamar a atenção, acho que o Rogério pode até se lembrar. O São Paulo tomou um gol contra o Bahia no último minuto, pelo Rafael não ter a humildade de jogar a bola para fora, entendeu? Nesse jogo contra o Botafogo...
3: Mesma coisa, Baza.
0: A mesma coisa, mesma ele jogou para fora.
3: Mesma coisa.
0: Entendeu? Mas ele tocou a bola para fora. Ele deveria ter feito aquilo. Então, tem algumas coisas que a gente fica cobrando referente à atitude que os jogadores de São Paulo têm, e ele acaba favorecendo o quê? O crescimento do adversário. O adversário vê que você começa a se irritar, começa a errar mais passes ainda, começa a levar perigo ao seu gol, e com isso, uma hora a casa cai, e é o que acabou acontecendo.
3: Baza, você lembra muito bem, inclusive no final do jogo, não, na hora do final não, na hora do gol, o Alan Franco reclama com o Rafael. Ele falou, por que

0: segura a bola? Por que não segura a bola? A bola tá na sua mão. A bola tá na sua mão. Isso é uma câmera que tava do lado dos jogadores, né? Pegou essa conversa do Alan Franco com o Rafael. Ou seja, o Rafael cobrando porque o Rafael não segurou a bola com a mão, porque a bola era dele, não precisava socar a bola.
1: Não, mas não tinha. A bola foi a mesma que ele fez. Ele ia ter que dar um tapinha pra bola cair de novo pra frente. E se o centroavante vem, pula e faz gol de cabeça, como aconteceu contra o Bahia? Ele quis tocar a bola para frente para tentar pegar. Só que ele tocou em excesso, o adversário veio e acabou fazendo gol de cabeça. Ele deveria ter feito o que ele fez no jogo de sábado. Tocado por cima, a bola está fora de jogo, vai bater bola parada, você está posicionado para tentar tirar essa bola, ô Rogério.
0: Exatamente.
1: Então, porque a pressão era muito grande, Rogério, por parte do Botafogo. Então não adiantava ele tentar segurar ali, porque, primeiro de tudo, eu ainda continuo afirmando, os cabeças de área do São Paulo não protegem a zaga que se vê perdido, principalmente quando fica mano a mano.
0: É o Danielzinho e o Bobadilha.
2: Próximos jogos de São Paulo, amanhã você já tá lá, né, Rogério? Amanhã vira a chavinha, amanhã. São Paulo precisa vencer amanhã para carimbar sua classificação para a próxima fase da Sul-Americana. Com quem o São Paulo joga amanhã, Rogério?
0: Amanhã joga contra o Boston River, né? Às 19 horas no Morumbis. E encerra domingo, né? Dia 31, lá em Belém do Pará, contra o Remo, às 20h30, Raul. Depois da Copa do Mundo.
2: Perfeito. Vamos ouvir então agora Fernando Diniz, primeira sonora do treinador corintiano. Mais uma vitória importantíssima. Daqui a pouco a gente vai mostrar a tabela, vocês vão entender por quê. Fala, Diniz!
3: Então, eu já falei isso, acho que na Coritiba passada. O nosso maior prêmio nessa janela vai ser a manutenção do time. E se a gente for contratar, a gente vai contratar poucos jogadores. A gente tem um elenco muito bom e tem até gente até demais. E uma característica muito marcante do meu trabalho é o baixo índice de lesão. Hoje, por exemplo, a gente não tem ninguém no DM, está todo mundo à disposição. Então hoje teve 5 jogadores que não deu para incluir na lista de relacionados. Então o maior ganho da nossa janela vai ser a manutenção e com a possibilidade de uma outra contratação. Eu fiquei sabendo por agora da questão do transfer ban, mas também acho que é uma coisa que para frente a gente vai acabar solucionando.
2: E também Fernando Diniz falou a respeito de Memphis, né, que entrou no segundo tempo, tudo bem que não deu um chute no gol. Deu para ver, né, Rogério, que ele ainda tem, assim, falta ritmo de jogo, né? Isso. Ainda não está 100%, mas eu fiquei impressionado como a torcida, o Basílio vai falar, tava lá, o que a gente viu pela televisão é mil vezes mais para quem tá lá, né? Como ele é ovacionado pela torcida. E, aliás, acho que é uma crise de ídolos, né? Que a gente tem no Brasil, né? As torcidas se apegam a jogadores e, muitas vezes, jogadores que nem estão entregando tanto, né? Muito mais pelo que o Memphis fez ano passado do que nesse ano. E o Diniz falou a respeito de Memphis, vamos ouvir.
3: A sinalização é positiva, né? Existe um desejo do clube, talvez o Marcelo, do presidente, o Thiago, que está aqui, o Júlio, todo mundo tem um desejo que o Memphis fique. Então, a sinalização é positiva. Eu espero que isso se concretize. Acho que é um jogador que pode ajudar muito o Corinthians ainda. É um jogador que tem uma qualidade muito diferente. Foi muito bom ele voltar hoje, depois de 2 meses, e ele se preparou, se dedicou. E eu espero, independente, não foi o último jogo em casa, né? A gente tem a Platense agora na quarta-feira. E depois o Memphis, a gente tem que se apresentar na seleção da Holanda. Mas eu espero que quando a gente voltar, que ele volte conosco para nos ajudar na sequência, não só dessa temporada, mas no devir aí dos próximos anos.
2: E por fim, vamos ouvir Matheus Bidu, que respondeu a respeito de sondagens. Vem janela, Bidu tem se destacado, vamos ver o que ele diz.
4: Óbvio que a gente quer ganhar todos os jogos com tranquilidade, né? Mas tem jogos que não tem como controlar, mas o importante foi a vitória. A vitória é muito, muito importante para o decorrer do campeonato. A gente sabia o quão era importante esse jogo e só os 3 pontos importava para nós. E graças a Deus conseguimos conquistar esses 3 pontos. A gente está focado muito em todas as competições. A gente sabe que é um calendário um pouco apertado, mas a gente caminha todos os jogos como uma final. E hoje foi mais uma final para nós e a gente conseguiu dar o resultado positivo. E referente a Libertadores, a gente sabe que a gente já está classificado, mas ainda continuando trabalhando com os pés no chão. Um jogo que a gente sabe que a gente tem que pontuar para procurar a parte de cima ali no modo geral para poder decidir dentro de casa, que vai ser muito importante com o apoio da torcida.
2: Basílio Pé de Anjo, eu achava que o jogo ia para empate, o Diniz mexeu no segundo tempo, toca daqui, toca dali, toca de lá. Mas no Corinthians é assim, emoção até o final, a torcida não arreda o pé. Se tiver que vaiar, vaia só depois do apito final. Mas foi aquela explosão. O Corinthians mereceu ganhar, Basílio. Por que que foi tão difícil, Baza?
1: Bom, foi tão difícil porque primeiro tempo eu achei o Corinthians muito distante na marcação, né, Raul? Enquanto que o time do Atlético, com poucos jogadores no ataque, ele conseguia marcar a saída de bola do Corinthians. O Corinthians tinha dificuldade. Então, essa é a grande vantagem que praticamente no primeiro tempo o Atlético teve. E o Atlético sabia como contornar o jogo no trabalho que eles faziam de toque de bola, envolvia o Corinthians, mas dificilmente chegavam a concluir no gol do Hugo. Mas mesmo assim eles tiveram a posse de bola. No segundo tempo, houve um equilíbrio melhor. O Corinthians veio com uma outra postura, a iniciativa do jogo foi do Corinthians, aí o Corinthians parece que intimidou o time do Atlético. E o time do Atlético parece ter se assustado um pouco. E ficavam praticamente com os dois zagueiros, mais dois volantes, mais dois alas, sempre na mesma linha. Então as dificuldades do Corinthians eram muito grandes. É lógico, com a entrada do Memphis, pela sua inteligência e sabedoria, ele começou a fazer uma movimentação, começou a tirar os jogadores do meio do campo e da zaga, que ficaram meio perdidos, né, pela movimentação que ele fazia. E olha que mesmo assim a gente viu que ele tinha uma certa dificuldade em se movimentar e tocar a bola, porque para praticamente 2 meses, né, Raul? Então você foge um pouquinho da sua respiração, da sua trato com a bola. Então você tem que pensar em fazer tudo ao mesmo tempo. Jogador de futebol é dessa forma, entendeu? Então a gente viu que ele estava com uma certa dificuldade, mas mesmo assim ele ajudou na sua movimentação e o Corinthians teve mais a posse de bola também. O Atlético ele esporadicamente vinha em contra-ataque, mas eu acho que ali foi a grande vantagem do Corinthians, em persistir, insistir, porque se você for ver o trabalho que foi feito da posse de bola do Corinthians até ela chegar no Mateuzinho para fazer o cruzamento, é o Corinthians que tomou a iniciativa de pressionar e deixar o Atlético lá atrás. E o gol do Zacarias foi um gol, assim, antológico, né? A gente pode dizer que foi o curso de dificuldade é muito grande, Raul. E ele não deixou ela pegar. Ele pegou tão bem na bola que ele bateu cruzado sem chance nenhuma de defesa pro Ederson. Mas o Corinthians, ele fez o mais importante, Raul. Você vê como os jogadores são, isso daí nós vimos o Bidu. E isso é entre eles mesmo. Porque eles sabiam que nem um empate iria resolver a situação do Corinthians. Iria resolver, sim, a administração do Atlético, né? Porque ele continuaria com o mesmo percentual de pontuação de distância do Corinthians, entendeu? O Corinthians com o Atlético. Mas, de qualquer forma, eu acho que está de parabéns a persistência e aquilo que eu falei, né, Raul? Não arredava a pé. O torcedor ficou até o apito final.
0: Baza, dito isso aí, essa semana o Corinthians tem mais dois jogos. Quarta-feira contra o Platense, né, pela Libertadores. E acho que o Diniz deve colocar o time reserva, imagino eu, né?
2: E porque um pouquinho do Memphis.
0: E um pouquinho porque no sábado contra o Grêmio, né, é um jogo de 6 pontos, né? Os dois estão com 21 pontos. É o 14º, que é o Grêmio, E 15º, que é o Corinthians.
2: Ou seja, é ganhar no sábado e passar a Copa mais tranquilo.
0: Exatamente, é isso, né? Aí. O que você acha, Baza?
1: É dentro disso daí. Eu assisto o jogo com a comissão técnica. Eles falaram a respeito disso. Falou, são jogos, confrontos decisivos para nós. Primeiro, não se distanciarmos daqueles que nós estamos brigando ali embaixo. Que seria o caso do Grêmio, ou do Atlético ontem. E do Grêmio na última rodada, você entendeu? Então, o jogador está consciente. Eu acho que ele vai fazer o trabalho que você acabou de dizer, né? Ele coloca um time alternativo, mas nunca perdendo a sua postura de mandar por estar jogando dentro de casa e somar pontos, né? Esse é o momento, Rogério, que o Corinthians tem que pensar em somar pontos. Aí você fala, pô, mas está classificado. Sim, ele está classificado como estão classificados nas outras chaves. Porque quando você der o passo para a outra fase, você tem que estar ressarcido de decidir tudo dentro de casa, né?
2: Tem uma informação do Zé Rafael que o Fati tem para a gente, é isso? E eu venho com uma outra aqui em seguida do Peixe Fresquinho. Alô, Fati!
5: Ó, Zé Rafael, vai embora, viu? Ele pediu para treinar em separado, ele pediu para ser negociado. Eu estou com a impressão, não sou médico, mas depois que ele teve aquela lesão na coluna, que ele fez a cirurgia, ele voltou bem meia boca no Santos, bem meia boca. Ele parece que corre ou joga com dificuldades assim, de locomoção, que é algo que está atrapalhando ele. Acho, não sou médico, também é de achismo, hein? Que pode ter sido essa situação da coluna. E ele pediu para sair, já está treinando em separado, ganha R$1 milhão por mês. E pediu para sair. Vamos ver quem vai querer o Zé Rafael, né? Mas ele pediu para sair. O Santos já ia liberá-lo, ele pediu para sair. É. Mas tem uma lista grande aí para o Santos liberar também. E precisa contratar. Agora não tem dinheiro, então é uma tragédia, né? Tá bom? Abraço, boa noite para vocês. Aí daqui a pouco eu venho com o destaque final.
2: E a outra é o Mike, também com contrato até dezembro de 27. É outro jogador que o Alexandre Matos, executivo de futebol do Peixe, conversa, salários altíssimos, está pesando na folha, jogadores que não estão conseguindo produzir, e o Santos já admite que foi prejuízo, sim. Tem um ouvinte para a gente terminar? Dá tempo? 19h54? Vai dar tempo sim, Rosine. Solta!
6: Boa noite aí para a turma, os amigos da Rádio Capital, Basílio e amigos. Aqui é o Juventino. Um abração para todos. Saudades de vocês. Corinthians venceu. Ganhamos o Coringão. Um abração para o Basílio, Fatioli, Raul, Rogerinho, a equipe toda aí. Um abração para vocês. Boa noite. Ficam com Deus.
2: Abraço,
0: obrigado.
6: Bora pro Chicão ficar na dele.
0: É.
6: Ele é muito maldoso, muito maldoso.
0: Também acho, concordo.
2: Concordo aí, Juvenato, abraço pra você. Dá tempo a tabela? Dá tempo, Túlio? Pode colocar, por favor? Amanhã a gente complementa, só pra gente ilustrar aqui. Ó, se o campeonato terminasse agora, Palmeiras campeão, Flamengo, Fluminense, Atlético Paranaense, que campeonato do Furacão, hein?
0: É.
2: Está entre os quatro. Bragantino, vitória maiúscula
0: muito
2: diante
0: boa,
2: do Vasco em São Januário, é o quinto. E aí vem a turma da Sul-Americana, São Paulo sexto, Bahia sétimo, Curitiba oitavo.
0: Vai passar o São Paulo hoje,
2: pode,
0: né?
2: Pode, Cruzeiro nono. Depois, Rogério, quem vem na décima posição?
0: Botafogo em décimo com 22, Vitória 11º, Atlético Mineiro com 12º, Inter 13º, Grêmio 14º, Corinthians 15º, Vasco da Gama 16º.
2: Parou aí, até aí não cai. O Vasco é o primeiro fora da zona de rebaixamento. Olha que coisa
0: com
2: maluca.
0: 20 pontos.
2: O Corinthians tem 21 pontos e tá em 15º lugar, a diferença dele pro São Paulo, que é o sexto, são 4 pontos só. É um campeonato muito doido, achatado. Né? Quem tá na zona, Rogério?
0: Santos com 18, Mirassol com 16, que é o 18º.
2: Mirassol reagiu, 2 vitórias seguidas, hein?
0: 19º, Remo com 15 e a Chapecoense em 20º com 9 pontos.
2: A Chapecoense vai se encaminhando
0: sem
2: de volta
0: técnico agora, né?
2: Para a Série B. Destaque final, né? Vamos aos destaques finais? É isso, Rosina? É isso, né? Primeiro, Fatioli, é com você, Fati.
5: Raul, destaque final é para o time que deverá ser alterado novamente, né? Tem alguns suspensos, outros machucados. Miguelito foi bem, viu? Miguelito foi bem. Falta um pouco mais de intensidade. Um pouco não, falta bastante intensidade, né? No Miguelito, mas perto da mulambada que o Santos tem, até que foi bem, né? Até que foi bem. Vamos ver qual time que joga contra o Deportivo Cuenca. Tá bom, turma? Grande abraço.
2: Abraço, Fati. Amanhã, quando a gente começar o programa, temos São Paulo em campo. E mais tarde, o Santos. O Gabriel lembra que o Jorge Jesus está no mercado, hein? Livre, leve e solto. Leonardo Jardim, que se cuide. Agradecendo a Marli Gomes, a Regina, a Carmen, a todos vocês que participaram com a gente nessa live. A Conceição, a Maria Quitéria. Tem até aqui o Jesus Assir. Palmeiras vai ser campeão. Escreveu aqui na live. Hã? É, será que... Não sei. É o Jesus aqui, o nosso? O Luiz? Não sei. Palmeiras vai ser campeão. Será que é você, Luiz? És tu? E a última pergunta para você, Basílio. Tem uma pergunta aqui do Ricardo. Ele pergunta, no pique, Basílio, quem é melhor? Lingard ou Zaka?
1: Para mim, o Zaka. O Zaka, porque já me falaram do como ele trabalha nos treinamentos e tudo. O Lingard ainda está com aquele... Com aquele sono que irrita qualquer torcedor. Raul, quero aproveitar, né, agradecer as pessoas que hoje eu tive, infelizmente, no velório da esposa do da Silva. E eles nos seguem muito. Um abração a todos vocês aí de Franco da Rocha, tá? Que vieram lá me cumprimentar e falar que não deixam de acompanhar a gente todos os dias lá pela rádio. Eu acho que isso daí é gratificante para nós. Um abraço e bom descanso a todos. Amanhã nós estamos aí.
2: Esse programa a gente dedica, então, a todos os familiares do da Silva, né? Nosso grande amigo nesse momento difícil. Receba nosso abraço, nosso carinho. Voltamos amanhã. Obrigado, Rosino. Obrigado, Tule. Boa noite, Basílio. Boa noite, gente. Até amanhã.
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2: Graças a Deus.

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1: Está no ar, a Voz do Brasil. As notícias do governo federal que movimentaram o país no dia de hoje.
2: Olá, boa noite.
3: Boa noite para você que nos acompanha em todo o país.
2: Segunda-feira, 25 de maio de 2026.
3: Vamos ao destaque do dia. Abertas as inscrições para o Enem.
2: Uma novidade. Este ano, concluintes do ensino médio da rede pública estão inscritos automaticamente no exame.
3: Presidente Lula destaca que esse pode ser o primeiro passo para realizar sonhos e transformar o futuro.
4: A hora é agora. Se inscreva, passe no Enem, entre na universidade e faça tudo o que você quiser.
2: E ainda, Desenrola Brasil.
3: Você já pode utilizar o FGTS para renegociar dívidas com descontos e juros mais baixos.
2: A expectativa do governo do Brasil é movimentar mais de 8 bilhões de reais em recursos do fundo.
3: Turismo de natureza em alta. Unidades de conservação federais receberam mais de 28 milhões de visitantes em 2025.
2: Visitação recorde contribuiu com 20 bilhões de reais do PIB brasileiro, que é a soma de todas as riquezas do país. Cleide Lopes.
5: O turismo nas unidades de conservação sustenta mais de 300 mil postos de trabalho em todo o país.
3: Hoje, na apresentação da Voz do Brasil, eu, Mariana Jungmann e Luciano Seixas.
2: E acompanhe a gente ao vivo. 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
3: Trabalhadores já podem consultar o saldo do FGTS para renegociar dívidas no novo Desenrola.
2: A medida ajuda mais brasileiros a quitarem débitos como cartão de crédito e cheque especial.
3: Quem está ao vivo conosco aqui no estúdio da Voz do Brasil e traz todos os detalhes é a repórter Graziele Bezerra. Oi, Grazi, boa noite. Explica pra gente como é que vai funcionar tudo isso.
6: Boa noite, Mariana. Boa noite também pro Luciano e para todo mundo que está acompanhando aqui a Voz do Brasil. Bom, o trabalhador ele vai poder usar até 20% do saldo do FGTS. É o limite de R$ 1.000, o que for mais alto. E aí, para poder amortizar e quitar essas contas atrasadas,